0: 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Uma boa noite para você.
1: Ótima noite, a Voz do Brasil está de volta amanhã.
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3: Mbappé voltou a fazer história em Copas do Mundo, ao balançar as redes duas vezes pela França nesta terça-feira pela estreia do grupo I da Copa do Mundo contra Senegal. O atacante chegou aos 14 gols em mundiais e ultrapassou Pelé e Lionel Messi na lista dos maiores artilheiros da história da competição. A Federação Iraniana de Futebol informou que Meredith Torab recebeu autorização para voltar aos Estados Unidos após seu visto expirar na primeira ida ao país. Após esforços da Federação de Futebol e em coordenação com a FIFA, o jogador recebeu um novo visto de múltiplas entradas, disse a federação em um comunicado divulgado nesta terça-feira também. O zagueiro Pico Lopes decidiu quebrar uma tradição pessoal ao chegar à Copa do Mundo, a de não trocar camisas após as partidas. Porém, depois do empate surpreendente de Cabo Verde contra a Espanha, o defensor afirmou que ficou satisfeito por ter mantido o uniforme da seleção. Lopes foi um dos grandes nomes da estreia de Cabo Verde no Mundial.
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0: Olá, boa noite pra você. Já está entrando no ar o Noturno 105,9. Eu sou Marquinhos e vou estar com você até as 2 da manhã. Muita música, informação, participação e aquele clima especial que faz a diferença aí na tua terça-feira. Seja no trabalho, em casa, na estrada ou curtindo o momento de descanso, tá valendo a tua companhia. Bora lá, pode aumentar o volume, fica à vontade, porque o som já está no ar. A noite promete. Noturno 105,9 chegando devagarinho.
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0: Diego Vitor Hugo, beijei a cura. Rolou pra você também, Papas na Língua, pura ingratidão. E Grupo Senzala, Nossos Momentos, abrindo aí a sequência nesse primeiro bloco. Aqui pela
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0: É pela Cultura Zona Sul 105,9 FM. Pois é, esse é o Noturno 105,9 que já tá no ar. Valendo aí a tua companhia nessa noite de terça-feira, 16 de junho. E você sabe que a partir de agora tem música, informação, participação. É aquele clima mágico de interatividade que só o rádio consegue criar. Nesse momento, termômetros marcam aqui 13 graus. Noite fria, noite gostosa para quem está em casa. Tomando um café, uma sopinha quente, uma canja, curtindo a dois. Ou então, para mesmo você trabalhando. Você que está na estrada, você que está ligado aqui na 105,9. 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WhatsApp aqui da Cultura, você participa, o prefixo 53 99164-7867. Ou liga pra cá, bate um papo comigo no 3232-2303. Manda teu recado, peça tua música. Fala pra mim onde é que você está ouvindo. Lembrando que ainda hoje na programação aqui do Noturno, à meia-noite e 1 da manhã, tem o clássico da noite. Aquele som atemporal que marcaram gerações. E a partir da 1h30 até as 2 da madrugada, é clima de romance no ar. Meia hora com as baladas mais românticas estarão passando por aqui. O amor está no ar e na programação, que não para a partir das 2 da manhã. Se você tem insônia, nós também temos insônia com Paulo Roberto de Avan. O pessoal já está interagindo, está mandando mensagem. A Elaine lá no bairro Getúlio Vargas, em Pelotas. Boa noite, Marquinhos. Toca uma do Bruno Mars para nós. Qual? Ela diz qualquer uma, qualquer uma. Tá bem. Também quem está ligado com a gente é a Ronilda Ramírez. Boa noite, Marquinhos. Bem deitadinha. Na escuta do Noturno 105,9. Gostaria de ouvir uma música com Luan Santana. Ronilda Ramírez no Senandes. Já Simone Severo mandando aquele boa noite. Boa noite, Marquinhos. Tudo bom? Gostaria de escutar com Simone Mendes. Erro gostoso. Essa deve ser nova. Abraços pra você, beijo pro Vini também.
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0: Som de faculdade.
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0: Agora 9h19, boa noite pra você.
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0: Indicação da Helene no Bar Getúlio Vargas, Bruno Mars, Versace on the Floor. Também pra você também, Simone Mendes com a Simone Severo pedindo Erro Gostoso. E abrimos aí com Som de Faculdade, Ó Minha Morena.
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0: Fechando mais um bloco pra vocês, seguimos aí até as 2 da madrugada. Lembrando que ainda hoje é meia-noite e é 1 da madrugada. Tem clássico da noite, aquele som atemporal dos anos 70, 80, 90. Aquele som que marcaram gerações, passam por aqui. Agora 9h29, bora pro intervalo. 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
5: Previsão do tempo.
6: Nesta quarta-feira, o tempo será firme e baixa temperatura nas primeiras horas do dia. O vento será fraco, com umidade relativa do ar em média de 75%. A mínima será de 6 graus em Rio Grande e Pelotas e 5 graus em São Lourenço do Sul. Durante a tarde, a temperatura sobe, chegando à máxima de 16 graus em toda a região sul do estado. Com informações do Instituto Nacional de Meteorologia, INMET, você conferiu aqui na nossa programação.
4: Previsão do tempo.
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0: Agora, quando são, estão faltando aí 28 minutos para as 10, hoje, terça-feira, 16 de junho, temperatura em declínio nesse momento, 12 graus aqui em Rio Grande. Bora comigo até as 2 da madrugada, quero mandar um abraço especial aí, aquele salve para os motoristas de aplicativo, para sempre, para toda a galera também aí do grupo de monitoramento, Pai Itaon, também tem os Alfas, o pessoal da Alcateia. Os Corujões, Zé Buscapé, os Águias, um grupo aí que monitora essa galera aí que está cruzando a cidade, todos os motoristas de aplicativos, também nossos amigos taxistas, que estão aí na luta encarando nas ruas, nesse frio aí, levando os passageiros com segurança. É um salve mais especial também para o merecido aí, para a galera das duas rodas, motoboys, entregadores, motociclistas, que enfrentam o frio. E atenção, hein, galera? Muita responsabilidade, pisa leve aí, porque eu sei que o lanche tem que chegar quentinho, mas tem gente esperando em casa, hein? Não te esquece. Um abraço aí pra essa galera, então. Tá cruzando a cidade, movimentando a cidade. Pelo 3232-2303, você participa, você interage, assim como a Zefinha aqui na Junção. Marquinho, ela pedindo aí pra tocar. Tiaguinho, pé na areia. Pois é. A Regiane tá pedindo aí Raça Negra com o Nego Velho, Alexandre Pires. pelo WhatsApp, mandando aquele boa noite. É Eunice, motorista de aplicativo, ela que é Alfa 35. Ela que faz parte aí do grupo Alcateia. Eunice, estou só 5 por hora, sabe? Tô aquele, tô no zen. Tá tudo na paz. Beijão aí pra Eunice, também tá frio, né? Quem manda um abraço também é o Teodoro da Roma Transportes. Um grande abraço aí pra galera. Marquinhos, boa noite. Toca pra nós aí na Conta da Loucura com Bruno e Marrone. Um grande abraço a todos. E quem também manda mensagem, boa noite, Marquinhos. Roda o Mundo Raça Negra. Pra todos aí da Patrimonial, um grande abração. Edson na Cidade Nova. Pelo WhatsApp tá aparecendo por aqui a Lucinha Ávila, aqui no Condomínio Junção. Olá, menina, boa noite, tudo bem com você? Fala, meu amor.
1: Boa noite, gordinho, boa noite. Tá muito frio e eu tô amando, porque eu adoro frio, né? Tu sabe, eu não gosto de verão.
0: Pois é, eu odeio frio, que saudade do verão.
1: Uma música pra tua amiga, eu mando um abraço pra ti, pra todos os amigos aí, pra Sônia lá. E uma boa noite de terça-feira para nós todos. Um bom retorno ao teu lar, um beijo no teu coração, boa noite.
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0: Agora faltando 25 para as 10, Márcia Felipe, som de faculdade. Apaixonadinho. 12 graus, tá frio, né?
4: Certeza disso.

0: Continue participando, interaja, manda, peça a tua música. Faz a programação comigo. É tipo assim, ó. A Zefinha ligou pra cá e pediu. Tiaguinho, Pé na Areia.
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0: lembrou de mim, né? Gigantes do Samba, Alexandre Pires, Nego Velho e Raça Negra. Olá também, indicação da Zefinha, Tiaguinho, Pé na Areia. Marte Felipe, som de faculdade, apaixonadinha, rodando aí pra Lucinha Ávila aqui na Junção.
1: Tá pegada.
0: Agora faltando aí 15 minutos pras 10. Temperatura em declínio 12 graus. E você, tá com frio?
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0: Bora comigo até as 2 da madrugada, mas o que importa é a tua companhia, a tua interatividade. Continue participando, tô aguardando você. 991647867. Para você que é fora aqui da região, o prefixo é 53. Você também participa pelo telefone, liga para mim no 3232-2303. Você que está aí do outro lado, você não está sozinho, você não está sozinho, quer bater um papo? Pode ligar para cá. E, pois é, né? Faltam poucos dias aí para a chegada oficial do inverno aqui no Hemisfério Sul. A estação mais gelada do ano começa agora nesse domingo, dia 21 de junho, e segue até 22 de setembro. A expectativa é que o inverno com várias ondas de frio, ao longo de toda a estação, trazendo aí madrugadas geladas. Por isso, vale muito o chimarrão, café quentinho, cobertor e aquele clima perfeito, curtindo aqui a nossa trilha sonora da 105,9. Para quem gosta de temperaturas baixas, a contagem regressiva já começou. E para quem prefere o calor, hora de preparar os casacos, as jaquetas japonas, porque o frio promete dar aí as caras com força em muitos momentos deste inverno. É, e aqui a nossa trilha sonora perfeita para aquecer as tuas noites. Bora comigo! E vale a tua participação. O Marcelo Melo tá dando aquele boa noite. Hoje ele não arriscou, viu? Pra sempre, pra galera aí do Açougue Melo na São João. É, tô com um restaurante na cabeça. Que pode ser? Grande abraço aí então pro Márcio e toda a família. Pessoal aí do Açougue Melo. E concorda. Pois é, Marquinho, vai fazer muito frio. Não vai fazer, já está fazendo. Grande Marcão, meu xará. Boa noite, Marquinhos. Como é que tá, meu xará? Bota aí pra nós. Despacito. Quero oferecer pro pessoal do Pai Taon. Tamanho amassando tapetão, buscando aquele kit família. Estou aqui pelas bandas da Quinta, aguardando corrida. Grande Marcão, um grande abraço para você. Mandei um beijão para Ju. A galera aí, motorista de aplicativo, que é ele que faz parte aí do grupo de monitoramento, o Pai Taon. Quem mandou mensagem foi a Ronilda Ramírez no Senantes. Ela tá pedindo aí Luan Santana. Pois é, junto com ele vem Rick Martin. Estranho. Agora faltando aí 13 pras 10. Boa noite pra você.

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0: aqui pela 105,9, fechando mais um bloco de Justin Bieber. I went ground on with you. 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Teve também Murilo Ruf, Saudade Estranha. Indicação do ouvinte com Bruno e Marrone, Na Conta da Loucura. E abrimos aí com Rick Martin e Lua Santana, Estranho.
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0: Aqui é a sequência feita pelo ouvinte. Continue participando e interagindo. Tô esperando você. Pode ligar aí no 3232-2303. WhatsApp 991647867.
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3: Hora certa.
0: Cultura 10 horas. 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
6: Agora, quando são 10h04, para você que está ligando o rádio agora, boa noite. Eu sou Marquinho Oliveira e sigo você até as 2h, sempre com a força de Vavá, Gás e Água Mineral. Noturno 105,9, que vai ao ar de segunda a sextas-feiras, das 21h até as 2h. É o programa aí que conquistou a tua noite, agora invadiu a madrugada. Já nos sábados, das 19h até meia-noite. E nos domingos também, das 21h até a meia-noite. 7 dias da semana, fazendo aí a tua trilha sonora da tua noite. Você participa e interage comigo no 3232-2303. Assim como a Damiana ligou pra cá, tá curtindo a programação. Aproveitar e mandar um beijão aí pra Raquel. A Damiana tá curtindo e pede uma música aí gostosa pra ela ouvir. Daqui a pouquinho tá rolando aí. Um beijão pra Damiana lá na São João. Pelo WhatsApp, o 991647867. A Eliane lá na Avenida Pelotas está curtindo a programação. Está feliz da vida e pelas conquistas e vitórias nas provas que estão passando por ela. E hoje ela está pedindo aí, eu sei, Marquinhos, eu sei que tocou Raça Negra, mas queria ouvir oferecer a música Transplante. Tá bem, mandando boa noite a todos. E ela diz que já está deitada bem, quer dizer, quase quentinha. Tapada até o nariz. E claro, e para você eu mando aquele beijo bem estralado. Tá combinado, Elaine? Na Avenida Pelotas, curtindo a programação aqui da 105,9. Também quem tá com a gente, esse tá no trabalho, hein? Ralando. Boa noite, meu amigão. Tudo bem, Marquinho? Só quem ficar por ficar. Se você tiver, claro que eu tenho. Aqui só toca sucesso, meu irmão. Bom trabalho aí pra nós. Quem manda é o Luiz Ferraz na escuta, curtindo aqui a programação.
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6: A boiadeira na Castela. Eu não vou mudar. 10 e 6, boa noite.
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1: Raça Negra Transplante. Gosta mesmo. Pedido aí da Eliane na Avenida Pelotas. Tá sendo... A menina dos olhos verdes. Falou também Zé Vaqueiro. E Forró Brucelose. Pedido aí do Luiz Ferroz. Ficar por ficar. E abrimos aí com a Ana Castela, a nossa boiadeira. Eu não vou mudar. A trilha sonora nessa tua noite de terça-feira. Hoje, 16 de junho. Temperatura em declínio nesse momento, 12 graus.
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1: Até as 2 da manhã, muito trabalho junto com você. Lembrando que ainda hoje é meia-noite e a 1 da madrugada. Fala aí o clássico da noite. Aquele som atemporal que marcaram as gerações 70, 80 e 90. A partir da 1h30 da manhã, até as 2h, meia hora com as baladas mais românticas, O Amor Está no Ar. A galera tá ligando, tá curtindo a programação, tá mandando aquele boa noite. Um beijão aí pra Regiane, lá no bairro Duro, ou Balneário dos Prazeres. Também junto com a gente, curtindo a programação no Mini Mercado Leonardo. A galera ali na Gonçalves Dias, boa noite pra você. Olha, a Nice disse, Marquinhos, por hoje deu. Tá muito frio, a corrida tá devagar, então tá na hora de recolher e curtir a casinha gostosinha, quentinha. Tá bem, Nice. Bom descanso pra você. Pra você que passou o dia aí no trabalho, a galera aí do Alcateia, essa é a nossa Alfa 35. Um abracinho, boa noite pra todos os Alfas. Um abraço muito especial também para o pessoal que está trabalhando, os pessoal que já estão nas padarias, os padeiros e confeiteiros, já agilizando aí a massa para amanhã. E que tem quem está lá na padaria Santo Antônio, a falar nisso, hoje eu passei na padaria Santo Antônio, peguei uns pãezinhos gostosos, quentinhos, mas quem está lá na padaria Santo Antônio é o Cabral, curtindo a programação com direito a foto e tudo.
3: Bom, noite, meu amigo Marquinho. Tô aqui no meu amigo Aldo da padaria Santo Antônio.
1: Grande abraço aí pro Aldo. Olha, o pãozinho tava de primeira hoje, hein?
3: Hoje eu consegui. Eu me esqueci o nome da padaria aquele dia. Manda uma música boa pra nós aí.
1: Claro, um grande abraço aí pro meu querido Carlinhos do Cabral. Parece que a língua dele tá meio dormente. Ah, deve ser o frio. Grande abraço aí pra você, Aldo. Abraço aí pra todos os padeiros e confeiteiros, já cruzando a noite e a madrugada.
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1: Sem resenha, Tubarões. 10h16. Tá friozinho lá fora, 12 graus.

0: Vitor Clay, Joyce Alane. Abalo psicológico. Disse que o frio psicológico, então devo estar com o meu muito abalado. Olá pra você também, Danilo e Davi. Não mexe nas minhas gavetas. E sem resenha, Tubarões, mandando um abraço especial aí pro Aldo e o Cabral. Hora da coincidência, 22 horas, 22 minutos e 22 segundos. Pois é, muita coincidência, 10h22. Bora comigo até as 2 da madrugada. E fica o toque pra você. De segunda a sábados, aqui pela Cultura. 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E na programação aqui no Noturno, de segunda a sextas-feiras, à meia-noite e à 1 da tarde. Clássico da noite, aquele som atemporal que marcaram essas décadas 70, 80 e 90, passam aqui pela programação da Cultura, integrando a Zona Sul e conectada contigo 24 horas. Que aqui a gente só não toca música, a gente também toca a história.
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0: Para matar a saudade, em tema do filme 9 Semanas e Meia de Amor, Brian Ferry, Slave to Love. Agora 10h24, boa noite pra você.

0: Clássico da Noite, de segunda a sextas-feiras, à meia-noite e à uma da madrugada. O melhor da música dos anos 70, 80 e 90 também passam por aqui. Aqui a gente só não toca música, a gente também toca história.
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0: Indicação do ouvinte pra você, hein? Léo Babinotti, Danilo e Davi, número chato.
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0: E matando a saudade, dando a volta no tempo aí com Brian Ferris, Love to Love. Tema do filme, 9 semanas e meia de amor.
2: Coisa linda!
0: Agora, quando são 10h32, bora para um rápido intervalo e voltamos na sequência.
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4: Previsão do tempo.
3: Previsão do tempo.
4: Nesta quarta-feira, o tempo será firme e baixa temperatura nas primeiras horas do dia. O vento será fraco, com umidade relativa do ar em média de 75%. A mínima será de 6 graus em Rio Grande e Pelotas e 5 graus em São Lourenço do Sul. Durante a tarde, a temperatura sobe, chegando à máxima de 16 graus em toda a região sul do estado. Com informações do Instituto Nacional de Meteorologia, INMET, você conferiu aqui na nossa programação.
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0: Eu disse que era rapidinho, já estamos de volta. Agora faltando aí 26 minutos para as 11 da noite. Temperatura em declínio nesse momento, 12 graus. Você continua participando aí no 3232-2303. WhatsApp é o 991647867. Prefixo 53. Bom, e a Copa do Mundo segue nos presenteando com grandes histórias, hein? Na rodada de ontem, um dos momentos mais marcantes veio da surpreendente seleção de Cabo Verde, que segurou a poderosa Espanha no empate sem gols. E o grande responsável pelo resultado foi o goleiro Vozinha. O Vozinha, ele que confessou aí que é fã do Rogério Ceni, ex-goleiro e hoje técnico. Aos 40 anos, o experiente goleiro cabo-verdiano foi simplesmente espetacular, com defesas decisivas, segurança e muita personalidade. Ele fechou o gol e virou o grande herói da seleção, garantindo o resultado histórico e a festa para o país africano. Já na rodada de hoje, a França mostrou por que está entre as favoritas ao título. Com uma atuação segura e eficiente, os franceses venceram aí o Senegal por 3-1. E deram mais uma demonstração de força nessa Copa do Mundo. Copa é assim. Enquanto as seleções tradicionais confirmam o favoritismo, outras escrevem capítulos inesquecíveis e mostram que no futebol não existe impossível. E se hoje a França confirmou sua força, Cabo Verde mostrou ao mundo que coragem, organização e um goleiro inspirado pode transformar uma partida em um momento histórico. E a bola continua rolando, a emoção da Copa segue tomando conta aos gramados e a coração aí dos torcedores. Você continua participando, interatividade do ouvinte. A Elaine, lá em Pelotas, no bairro Getúlio Vargas, mandando um recadinho.
1: E aí, já tomou teu chazinho? Tá muito frio.
0: Pois é, tô tomando agora. Glória Grove, o chá. Agora faltando aí 24 para as 11.

Devagarinho, Rodrigo Rossi. Atenção para Despacito em português. Falou para você também, Gloria Groove e o Chá. E elas estão de volta com um novo sucesso. Grupo Entre Elas, Fogo e Saudade, e Eu e Você.

0: 3232-2303. Você liga pelo WhatsApp 991647867. Prefixo 53, você faz a programação comigo. Entre elas, Fogo e Saudade, Eu e Vocês Sempre. Ainda hoje na programação, não perca. A partir da meia-noite e na uma da madrugada, clássico da noite, aquele som atemporal que marcaram gerações. E da uma e meia até as duas, O Amor Está No Ar. Meia hora com as baladas mais românticas passam por aqui. E a programação da Cultura Zona Sul não para. A partir das duas da manhã, se você tem insônia, nós também temos. Insônia com Paulo Roberto Chavan, cruzando a madrugada. 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Um salve aí pra galera que tá mandando aquele boa noite, assim como a Lurdinha aqui na Coabion. O Antônio lá no cassino, boa noite Marquinhos, Oliveira, tudo bem? Um grande abraço, ele gostaria de escutar uma música com Brisa Star. Pode ser, vamos lá, rodo daqui a pouquinho. Quem tá curtindo a programação também é o Duca, boa noite Marquinhos, um grande abraço. Uma boa noite pra todos, o Oscar também lá no Povo Novo curtindo. E a Tereza Alves, cheia de frio lá no Parque Marinha. Boa noite, Marquinhos. Aquele abraço. Grande abraço para você. Quem tá ligado com a gente é o Antônio Rodrigues, o Antônio dos Bingos. Figura tradicional, hein? Figuraça. Boa noite, Marquinhos. Toca para nós aí. Grupo Menos é Mais. Felipe Araújo. Eu nunca amei assim. Aparecendo aí pra todos, na escuta aqui da programação.
1: Que a gente gosta, né, meu?
0: Agora faltando aí 10 para. Vamos lá repetir de novo. Agora faltando 10 para as 11.
2: Temperatura 12 graus.

0: canções.
1: Esse São Felipe Rodrigo, ignora. TV Felipe Araújo, Grupo Menos é Mais. Eu nunca amei assim, indicação do Antônio. E vou ficando por aqui com a primeira parte do programa. Pois é. 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Chega ao final a primeira parte aqui do Noturno 105,9. Mas não fica triste não, hein? Eu volto ainda hoje à meia-noite e seguimos até as duas. Nesse momento agora abrimos espaço aí para o programa Palavra de Fé. Um programa da Igreja Ministério Adoradores em Cristo. Apresentação do pastor Cleiton Soares e Bira Almeida. Combinado então, volto aí pós meia-noite e seguimos aí com o Noturno até às duas da madrugada. Pra encerrar, Pris Star, Vem Me Amar. Pedido aí do Antônio. Voltando agora 4 para as 11. Boa noite para você. Até pós meia-noite.

0: Hora certa.
1: Cultura 10:59.
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1: Boa noite a todos vocês. Audiência amiga, que Deus abençoe a cada um que nesse momento está sintonizado com a Rádio Cultura, que a paz de Cristo esteja sobre a sua vida, sobre a sua casa, sobre a sua família. É uma honra, um prazer, é um privilégio para nós estarmos aqui mais uma vez, integrados a esta programação, levando a você mensagem de esperança, mensagem que fortalece a nossa fé e que nos coloca mais próximos de Deus. Estamos ao vivo nesse momento aqui no Estúdio da Cultura. Estaremos com você até a meia-noite. E já de antemão, já cumprimento aqui o irmão Bira à minha esquerda, Marquinhos à minha direita. Boa noite, irmão Bira, na paz do Senhor.
2: Na paz do Senhor, boa noite, pastor. Boa noite, Marquinhos. Que Deus ilumine a todos.
1: Graças a Deus. Boa noite, Marquinhos.
3: Boa noite, pastor Cleiton. Boa noite, Bira. Uma noite fria, mas aqui vai aquecer, com certeza.
1: Maravilha. Bom, você pode participar conosco. A live que acontece na página do Ministério Adoradores em Cristo já está ativa. Você já pode participar conosco. E também é possível que você possa daqui a pouquinho ligar para nós no 3232-2303. E se você for participar pelo WhatsApp, Mombira?
2: O WhatsApp da rádio, pastor, é número 53-991-647867. 53-991-647867. É só mandar mensagem de texto, gravar um áudio, deixar o seu nome, que será colocado no caderno, no final do programa, será feita a oração, pastor.
1: Com certeza. Sempre nessa parte do programa, o Marquinhos tem um recado importante.
3: Com certeza. Solicitamos para você que continue mantendo o engajamento desse programa. Você que está acompanhando aí na live do Ministério Adoradores em Cristo, bora fazermos os três Cs para que tenhamos mais alcance. É porque é 3G para ficar joinha, joinha.
1: Certo.
3: Tá certo, joinha, joinha. Bom, bora lá então fazermos os três Cs. Curta.
1: Compartilhe.
2: Comente.
1: Um abraço para a irmã Carla Rosane Santana Fortes. Boa noite, pastor Cleiton, Mombira, Marquinhos. Peço oração pelo Senhor e pela minha família. Também pastor Gilberto, os obreiros, família adoradores em Cristo. Também pela minha família, uma boa noite, um bom retorno para casa. Irmã Tereza Alves conosco também aqui, trazendo seu boa noite. Pedindo oração pela sua família, especialmente por ela. Em nome de Jesus, que tem fé em Deus, que crê só nele, que pode nos abençoar. Nós vamos conversar com Deus e, é claro, eu te convido para fazer o mesmo, onde você estiver. Coloque um pouquinho mais de volume no seu rádio, no seu celular. Vamos conversar com Deus.
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1: Toda honra e toda glória direcionamos a Ti, ó Senhor, nessa noite em que mais uma vez nos fazemos presentes nesse estúdio, levando a sua mensagem, levando a sua palavra, orando com aqueles que sofrem e também orando com aqueles que têm estado e se mantido de pé. Fortalece, meu Deus, a fé dessa pessoa que nesse momento sente que há como que um vazio dentro do seu coração, uma tristeza na alma. E o Senhor é um Deus provedor de tudo o que necessitamos, em todas as áreas da nossa vida. O Senhor é o Deus que provê na nossa saúde, na nossa vida espiritual, financeiramente, mediante o que precisamos. Senhor, derrama da sua bênção, traga a sua paz a cada família, a cada jovem, a cada criança, a cada pessoa que se encontra, quem sabe, disperso, não sabe o que fazer, tomou, quem sabe, uma decisão precipitada e hoje sofre as consequências disso. O Senhor é Deus que nos concede o perdão quando erramos e falhamos contigo e nos ensina a seguir no caminho da retidão. Oramos por aqueles que estão nos hospitais, pelos que estão na rua, quem sabe, mediante a um frio, a um momento difícil, meu Pai, e que talvez também se dê como consequência de más escolhas que se deram ao longo da sua vida, que esse seja o tempo de um arrependimento, de uma transformação de mente, de coração, e que o Senhor possa conceder a oportunidade dessas pessoas recomeçarem a sua vida. Através da sua graça e da sua misericórdia, nos colocamos, meu Deus, em tua presença. Fortalece aqueles que estão no seu trabalho, no trânsito. Que essa programação, meu Deus, ela não apenas alcance aqueles que já fazem parte de uma igreja, de um ministério, mas também alcance o coração daqueles que estão afastados, estão, quem sabe, desviados da sua caminhada. Essa pessoa que já se fez tão fervorosa na sua caminhada, ou ainda esse que ainda não sabe no que acreditar, onde depositar a sua fé, porque já viveu tantas desilusões, tantas decepções, já foi tão humilhado, já se decepcionou tanto, meu Deus, com a figura humana. Por isso, em nome do Senhor Jesus, que essa pessoa possa, nessa noite, ter a oportunidade de te conhecer, meu Deus. E a partir do dia de hoje, não mais largar da tua mão. Em nome de Jesus, te damos graças por tudo, Senhor. Amém. Nosso abraço para o irmão Aristides, que está ouvindo a programação e pediu esse louvor do Lázaro. Vamos ouvir. Seja valente.

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0: Muito bem, seguimos então com a programação. Um abraço aqui para a irmã Regina Vaguete. Boa noite, pastor Cleiton. Estava maravilhoso o culto sábado, foi uma bênção. Peço oração para mim, para minha família e todos os adoradores em Cristo. Temos participação do ouvinte. Alô, quem fala? Alô, boa noite. Oi? Não? Linda Mar Vaguete, boa noite, pastor. Peço oração para mim e também para minha família. A irmã Patrícia Gomes, boa noite, pastor. Peço oração por todos nós. A irmã Eunice Reis, boa noite, pastor. Deus abençoe a todos. A irmã Carla Adriane, boa noite. Deus abençoe todos vocês aí da rádio. Agradecer a oração que foi feita pela Júlia, que está bem. Peço oração por mim, pelo meu esposo, filhos, Thaís, Wagner, Maria Eduarda, Bruno, Everton, Andressa e também os netos, a Júlia, o Arthur e todos vocês aí da rádio. Agora sim, alô, boa noite.
1: Alô?
0: Quem fala?
1: É tão baixinho que eu não estou escutando.
0: Quem está falando?
1: Alô, boa noite.
0: Boa noite, quem fala?
1: Aqui é Claudete. Eu queria, se possível, irmão, uma oração para a senhora Vera Amaral.
0: Claro.
1: Ela está na UTI.
0: Com certeza. Repete o nome para mim, por favor.
1: Vera Amaral.
0: Velma Amaral, é isso?
1: É.
0: Certo. Mais alguém?
1: Não, senhor. Que ela está na UTI, a gente está muito apreensivo por ela.
0: Tá certo.
1: E desejo para vocês uma boa noite. Eu escuto todos os dias, eu não ligo, mas eu escuto todos os dias.
0: Ah, que bom.
1: O programa.
0: De qual bairro a senhora...
1: do programa.
0: De qual bairro a senhora está falando?
1: Uma boa noite para vocês. Bom retorno para casa.
0: Boa noite, querida. Tudo de bom. Deus abençoe.
1: Deus abençoe vocês.
0: Igualmente. Acho que ela não ouviu, né? Não sei. Primeira vez que está ligando aqui para a rádio. Não...
2: É a primeira vez, é.
0: Um abraço para a irmã Maria Loreci também, ligada conosco. A irmã Carol Bolt, pedindo pela saúde. A irmã Maria Loreci traz a sua aqui, a sua saudação, pedindo oração por Tyson e pela família. A irmã Rosângela Sodré também ligada conosco. A irmã Maria Isabel de Castro Dias, a paz do Senhor, peço oração por mim e pela minha família. Todos os irmãos adoradores em Cristo, gostaria de escutar um louvor. Deixa eu adorar. Amém. Daqui a pouquinho a gente já coloca aí, em nome do Senhor Jesus. Você pode continuar ligando, participando no 32-32-2303 ou mensagens pelo WhatsApp, né, irmão Bira?
2: Isso, pastor. Tem mensagem de texto aqui, pastor. Acabou de chegar do irmão Jorge Santana. Boa noite, pastor Creito e Bira Marquinhos. Deus abençoe os irmãos.
0: Mais alguém?
2: Não.
0: Você pode participar conosco.
2: Vamos reforçar o número do WhatsApp, pastor?
0: Claro, por favor.
2: O número do WhatsApp é 53-991-647867. 53-991-647867. Para mandar mensagem de texto e de áudio, acabei de falar. Diz só seu nome no caderno. No final do programa será feita a oração.
3: E você também interage pelo 3232-2303. Você liga, participa, peça a oração, peça o louvor. 3232-2303.
0: Na sequência, nós vamos daqui a pouquinho trazer um momento de palavra, então já vá aí se preparando. Vamos atendendo mais um ouvinte. Alô, quem fala? Alô, boa noite.
3: Tá com o microfone do telefone desligado.
0: É? É. Então vamos.
3: Nos ouve, mas nós não ouvimos.
0: Ah, então tá bem. Vamos então aguardar para que de repente a pessoa possa retornar a ligação. E aí nós vamos falar com você. 3232-2303, amanhã é quarta-feira. Mais um dia de propósito, mais um dia de campanha, penúltima semana desse propósito de fé que iniciou já algumas semanas atrás. E é claro, você é o nosso convidado especial, 3 da tarde, 8 da noite, na Avenida 1º de Maio, número 889, na Hidráulica. E todos estão convidados a participar, em nome do Senhor Jesus. Agora sim, eu vou fazer o seguinte, já estamos aí com 23 horas e 20 minutos, Você pode seguir mandando suas mensagens, daqui a pouquinho, momento de reflexão da palavra. E nós vamos, em seguidinha, já colocar esse louvor, deixa eu adorar. Um abraço para a irmã Gisele Soares, paz pastor, peço oração por mim e toda a minha família. Também para a irmã Carla Ribas, fomos visitar ela agora à noite, Deus abençoe, um abraço irmã Gisele, claro. Seguimos em oração pelo irmão Diego e também pela nossa querida irmã Carla. A princípio estava marcado alguma coisa para amanhã, né? E não sei até se a irmã tem alguma informação acerca disso. Estava faltando anestesista e parece que amanhã ia ter um procedimento. Estamos em oração. Alô, boa noite? Não?
4: Tá.
0: Mais uma vez?
4: Alô?
0: Alô, quem fala?
4: Maria Abrião.
0: Ô, irmã Maria Abrião, como é que a senhora está, minha irmãzinha? Tudo bem?
4: Tudo bem, graças a Deus.
0: Graças a Deus, né? Quem é que nós vamos colocar na oração?
4: É pra mim, né, pastor, que eu ando meio amolada.
0: Tá com gripe?
4: É, um pouco é gripe.
0: Tá bem.
4: Dá dor de cabeça também.
0: Sim. Tá bem. Vamos orar e pedir a Deus que lhe traga recuperação plena, tá bom?
4: Amém.
0: Mais alguém que a senhora quer colocar?
4: Eu já sou dos adoradores em Cristo.
0: Tá bem, tá certo então.
4: Paz do Senhor.
0: Paz, minha irmã. Tudo de bom, Deus abençoe.
4: Amém.
0: Tá aí a irmã Maria Brião participando conosco, irmão Bira.
2: Acabou de chegar um áudio da irmã Gorete Capão do Leão.
0: Vamos ouvir.
5: Pai da irmã Bira, queria botar minha iluminação, meu esposo, meus netos, meus filhos, os seminários de perto e longe, meu irmão Bira e família, Marquinhos e família, pastor Cleide de família, pastor de perto e família, da Michele, do Rafael.
0: Um abraço, irmã. Deus abençoe grandemente. A irmã Gisele confirmando aqui, então, o procedimento vai ser amanhã às 13 horas e 30 minutos e, claro, estaremos unidos em oração, né, pela vida da nossa querida irmã Carla, esposa do irmão Diego. Nós seguimos com a programação aqui então, vamos atender um pedido que nos fora feito de louvor, e quando eu voltar, eu já volto já me organizando aqui para um momento de reflexão da palavra de Deus, amanhã, quarta-feira, 3 da tarde, 8 horas da noite, estaremos na Avenida 1º de Maio, número 889 na Hidráulica, e ali viveremos mais uma busca incessante da presença desse Deus vivo e poderoso. Venha estar conosco.

0: Muito bem, quero mandar um abraço também aqui para a irmã Lisiane Larroque, trazendo o seu boa noite, pedindo oração pelos seus tios Jorge, Ricardo, Imar e Jacira Almeida, também por toda a família. Deus abençoe a todos. Registrar também a participação aqui do irmão Osmarino Oliveira. Paz do Senhor Jesus. Pastor Cleiton, peço oração por minha família, por todos vocês. Forte abraço, boa noite, Deus abençoe a volta de vocês para casa. Obrigado, Deus abençoe grandemente também a vida de vocês. Bom, vamos aqui para a nossa meditação, a nossa reflexão. Lá no Evangelho de Mateus, capítulo 13, você que tem a sua Bíblia, versículo 24 em diante. Evangelho de Mateus, capítulo 13, versículo 24 em diante, diz assim: Jesus lhes contou outra parábola, dizendo: O reino dos céus é como um homem que semeou boa semente em seu campo. Mas enquanto todos dormiam, veio o seu inimigo e semeou o joio no meio do trigo. E se foi. Quando o trigo brotou e formou espigas, o joio também apareceu. Os servos do dono do campo dirigiram-se a ele e disseram: O Senhor não semeou boa semente em seu campo? Então, de onde veio o joio? Um inimigo fez isso, respondeu ele. Os servos lhe perguntaram: O Senhor quer que o tiremos? Ele respondeu: Não, porque ao tirar o joio, vocês poderiam arrancar com ele o trigo. Deixem que cresçam junto até a colheita. Então direi aos encarregados da colheita: juntem primeiro o joio e amarrem-no em feixes para ser queimado. Depois, juntem o trigo e guardem-no no meu celeiro. Vamos para a explicação pela qual o Senhor Jesus direcionou quando fez uso desta parábola. Vamos desmembrar, irmão Bira, aqui esta parábola e compreender o que cada um dos itens mencionados representam dentro da lógica espiritual. Bom, é falado aqui sobre o semeador, um homem que semeou. Quem é o semeador? O semeador representa o próprio Jesus, o Filho do Homem, como a Bíblia estabelece. É falado sobre o campo. O reino dos céus é como o homem que semeou boa semente em seu campo. O campo representa o quê? O mundo. Esse campo aqui mencionado representa o mundo. Mais adiante, é falado sobre o trigo. E o que o trigo representa? Bom, O trigo representa aquelas pessoas que seguem a Deus. Mas também é mencionado aqui, irmão Bira, além do trigo, o joio. E qual é o significado do joio? Aqueles que praticam o mal.
1: A maldade.
0: A maldade. Vamos em frente. Nessa mesma parábola é falada sobre colheita. Vamos em frente. A colheita representa o quê? Eu explico. O fim dos tempos. E por fim, nós temos aqui os ceifeiros. E o que, que significa os ceifeiros? Representa os anjos. Então nós desmembramos aqui essa parábola e observamos, né, que é estabelecido, diante de todas as explicações que estão sendo direcionadas a você, que a mensagem central que nós precisamos aqui observar nesses poucos versículos dessa parábola, a mensagem central é que nem sempre, Mombira, é possível a gente distinguir perfeitamente o bem do mal durante a vida. Nem sempre é possível nós distinguirmos o que, na verdade, somente Deus, dentro do seu julgamento definitivo, é que vai estabelecer essa questão. Eu aqui quero fazer menção nesta explicação da palavra que nós precisamos tomar um cuidado muito grande para não cometer equívocos em relação a essa questão de distinguir, né, como falei aqui, o certo do errado, o bem do mal, porque nós não temos autonomia para fazer isso. Esse é um julgamento definitivo que cabe somente a Deus. E na parábola, houve como que uma tentativa de se trazer como que esse julgamento definitivo. Quando ali foi perguntado, quer que arranque? Quer que tire? Quer que separe? E logo, né, a palavra, ela deixa bem clara que o Senhor, ele não autoriza isso. Ele não autoriza porque há uma lógica de que se assim fosse feito, poderia arrancar junto com o joio
1: e o trigo.
0: O trigo. Então aqui a primeira observação que nós fazemos sobre esse ponto central: nem sempre será possível nós identificarmos com perfeição o bem do mal durante a nossa caminhada, durante a nossa vida. E diante disso, sem ter as devidas certezas do que aquilo ali, de repente, sob a permissão de Deus, quer estabelecer, que nós não venhamos a nos precipitar com julgamentos antecipados. Esse é um ponto. Essa parábola, ela também alerta, e é isso que eu estou falando, sobre as ações de precipitação, essa antecipação que muitas vezes as pessoas vivem, de, como falei aqui, arrancar o joio antes da hora, pode prejudicar o trigo. Isso não é apenas dentro de um contexto natural, envolvendo a questão física, mas isso tem uma essência espiritual. Por quê? Porque em português, a expressão separar o joio do trigo tornou-se um ditado popular que significa o quê? Distinguir o que é valioso, o que é verdadeiro, o que é bom, daquilo que é falso, contrariando o que é verdadeiro, daquilo que é inútil, né, contrariando aquilo que é valioso, e prejudicial. Então, por que nós estamos aqui trazendo essa reflexão? Porque o Senhor ele nos ensina a sermos cautelosos com a maneira pela qual nós vemos, observamos e muitas vezes concluímos da nossa forma, do nosso modo de pensar, da nossa maneira de achar que é o certo, porque muitas vezes aquilo que para nós
1: é certo,
0: para Deus
1: é errado.
0: E aí? Será que é prudente da nossa parte nós vivermos esse tipo de posicionamento? Na lógica, estaria se fazendo uma coisa boa. Tirar a erva daninha, uma vez que ela estava ali se alastrando sobre o trigo. Na lógica, né, humana, separa e resolve. Na lógica de Deus, não.
1: Não.
0: Deixe que caminhe junto. Lado a lado. Porque a única forma, espiritualmente falando, que uma pessoa, no sentido de estar com a sua vida toda errada, a única maneira que uma pessoa que está no pecado, que está, quem sabe, vivendo uma série, uma sucessão de erros na sua vida, a única forma que ela tem, quem sabe, né, para viver um arrependimento, e nós cremos nisso, e por isso estamos aqui nesse estúdio, nessa noite, porque cremos no arrependimento, cremos na transformação do ser humano, cremos em uma conversão genuína, cremos que Deus é poderoso para fazer obras como estas. Só que é importante lembrar que há uma necessidade de que pessoas que estão vivendo aquilo que não agrada a Deus, estarem próximas, né, de alguma forma, observando aqueles que não são perfeitos, mas que estão vivendo uma vida em retidão a Deus, para que ali possa-se ter o quê? Uma conclusão. Eu estou com a minha vida toda errada e o Bira está com a vida dele, né, alinhada segundo os propósitos e os preceitos de Deus. O que eu vou fazer? Eu vou olhar para a tua vida e vou olhar para a minha. A partir do momento em que eu percebo que na tua vida existem coisas que eu não estou vivendo, eu não estou falando de coisas materiais, de coisas financeiras, é como o irmão André falou há pouco.
1: Minha reunião.
0: Na reunião do grupo de homens, quando a gente terminou ali o grupo, ele disse assim, é algo que não dá para questionar. Enquanto o mundo está aí, ó, sempre as pessoas em guerra, em conflito, discutindo, brigando, a gente terminando ali o grupo, ele dizia o quê? Que o que Deus faz é exatamente o oposto ao que o mundo faz, porque o mundo, né, ele coloca as pessoas em xeque, em guerra, e ali nós estávamos vendo um momento de reflexão, um momento de paz, saindo dali, sabe, com algo de Deus no nosso coração, porque aprendemos, porque o Espírito Santo de Deus nos deu a condição de ali viver esse momento. Mas a partir do momento em que há uma divisão entre o certo
1: e o errado.
0: E o errado, claro que aqui nós não estamos dizendo que quem está certo tem que começar a fazer o errado. A ideia é de que o errado comece a fazer o certo.
1: Correto.
0: O correto. Mas como que o errado vai começar a fazer o que é certo se ele não tiver a oportunidade de observar na vida de uma pessoa que tipo de colheita ela vive quando planta, quando semeia o certo? Como é que uma pessoa que vive a maldade, ela vai conseguir enxergar que a colheita daquilo que se vive dentro de um princípio de bondade é farta, é abundante, que não se compara com a colheita que se tem quando se planta maldade? É por isso que, nessa parábola, o Senhor ele deixa bem claro que nós não podemos fazer os nossos julgamentos antecipados e colocar uma definição ou uma decisão sobre aquilo que ainda o próprio Deus não definiu e não decidiu. É como nós, por exemplo, acharmos que podemos deduzir quem pode ir ou quem deve ir para o inferno e quem deve se salvar. Nós podemos, irmão Bira, nos surpreender em algum momento no tempo de Deus em ver pessoas que, na nossa mente, jamais iriam ser salvas. Já pensou? Na glória de Deus, você olhar e perceber, puxa vida, aquela pessoa que eu pensei que jamais ia ter a oportunidade de viver salvação, viveu. Em contrapartida, aquelas pessoas que de repente, aparentemente, iriam ser salvas, né, porque iam na igreja, ou porque tinha um cargo, ou por alguma coisa nesse sentido, e pode que essas pessoas, que aparentemente estavam tão firmes, aparentemente, porque a própria palavra aparece, nos traz um alerta disso, né? Quando vai tentar existir por muitos as argumentações, mas em teu nome eu fiz, em teu nome eu profetizei, em teu nome eu curei, em teu nome eu libertei, em teu nome eu expulsei demônio, e todas estas coisas, elas passarão desapercebidas ao olhar e aos ouvidos do Senhor. Por quê? Porque a questão é, quando isso aconteceu, onde estava o coração daquela pessoa que assim o fez? Qual era a real intenção daquele que se predispôs a fazer essas coisas boas? Então, aqui, meus irmãos, eu quero trazer um alerta a todos vocês. Quando você se deparar com uma pessoa, por exemplo, que está no mundo da criminalidade, que está nas drogas, que está na prostituição, que está vivendo, quem sabe, uma vida, né, biblicamente falando, toda torta, uma vida que parece que está destruída. Deus, ele é especialista. Ele é especialista em trabalhar naquilo que parece ser o fim, tornar um novo começo. Deus, ele é especialista em pegar cenários destruídos, e aqui eu falo de vidas, em fazer com que um vale de ossos secos, né? Um vale de sequidão venha a ser erguido e transformado em um exército de homens. Deus, ele é especialista em fazer com que aquilo que aparentemente está destruído, aquilo que parece não ter sentido, ele é especialista em dar sentido. Porque para muitas pessoas é loucura, mas para Deus é sabedoria. Então, nesta noite, que possamos ter um cuidado grande acerca das nossas considerações antecipadas. Porque eu já vi muitas pessoas desprezadas pelo mundo e que hoje, estão em um lugar de honra. Mas quem colocou essas pessoas no lugar de honra? O próprio Deus. Mas se fosse depender da benevolência, da paciência, se fosse depender muitas vezes da ajuda do ser humano, essas pessoas já estavam em situação desfavorável, de repente teriam afundado mais ainda. O que Deus faz? Ele permite que quem está errado tenha uma certa proximidade daquele que está certo para tirar suas conclusões. Por isso que quando foi questionado, o que nós fazemos? Um servo perguntou, o senhor quer que tiremos? Ele respondeu no versículo 29, não. Porque ao tirar o joio, vocês podem arrancar com ele o trigo. Ao tentar tirar o que é ruim, vocês podem comprometer
1: o bom.
0: Aquilo que é bom.
1: Bom, é.
0: Deixem que cresçam juntos até a colheita. Por quê? Porque Deus é esperança. Aqui é uma palavra de esperança que está sendo direcionada. Até que se dê a colheita. Quando eu falei, por exemplo, a respeito do que a colheita significa, o que foi falado há pouco acerca da colheita, que representa o fim dos tempos. Então, deixe que até o fim dos tempos, que nós não sabemos quando é, nós não sabemos quando se dará esse dia. Está estabelecido na palavra que esse dia ele chegará. Quer você aceite, quer você concorde ou não, esse dia chegará. Então, a orientação é que até que se dê

0: suas vidas. Ou seja, o que está claro para mim e para você aqui? Que nós temos tempo para viver essa transformação. Temos. Não sabemos quanto tempo temos para poder viver essa transformação. Não sabemos. Mas eu posso afirmar para você aqui, tão certo como vive o Senhor, que enquanto não se der o soar da trombeta, enquanto o Senhor não voltar, a nossa esperança é de que quem está vivendo uma vida de erros e falhas, uma vida reprovada diante de Deus, que venha a se arrepender, fazer o que é certo, se redimir e começar um tempo novo com Deus. Então, esta é uma palavra que nos traz esperança, no sentido de olhar para uma pessoa e não deduzir ou não concluir que aquela pessoa está perdida, que tudo está acabado para ela, que a escolha que ela fez destruiu ela. Não, nós não temos condição alguma de aqui mencionar quem está destruído e quem está salvo. Não temos condição nenhuma de mencionar condenação a alguém e absolvição a outra pessoa. Porque isso cabe única e exclusivamente a Deus. Uma coisa é certa, o semeador, ele tem semeado a palavra. O próprio Jesus, ele tem nos dado direcionamento. O semeador representa o Filho do Homem, o próprio Jesus. O campo representa o mundo e nós estamos aqui, entrando nesse campo. A rádio está entrando no campo. Pastor, no campo o quê? No pasto? No capim? Não, o mundo. A palavra de Deus está entrando no mundo. O trigo representa a atividade do quê? Daqueles que seguem a Deus. Mas se tem o trigo, tem o joio, daqueles que praticam o mal e não o seguem. Mas é preciso que aquilo que não se faz, se observe a quem faz e se tire a conclusão. Olha, ele está fazendo, ele está buscando e está se tornando uma pessoa completa, está se tornando uma pessoa feliz. E isso é um atrativo. Isso gera em mim uma expectativa de querer viver e buscar aquilo que aquela pessoa está buscando. Volto a dizer, a colheita representa o quê? O fim dos tempos. E os ceifeiros representam os anjos. E são eles, segundo a palavra, são eles que vão fazer esse trabalho que não somos nós que temos que fazer. O trabalho de fazer essa separação. Então direi aos encarregados da colheita: juntem primeiro o joio e amarre-no em feixes para ser queimado. Então aqui será o quê? O fim dos tempos. Essa sim será a última fase, a última etapa. Aqui já não há mais esperança, irmão Bira.
1: Não.
0: O que se fez, o que não se fez, não haverá mais tempo para se fazer. Mas enquanto esses anjos não vierem para trazer essa separação, primeiramente do joio, amarrar em feixes para ser queimado e depois juntar o trigo para guardar no meu celeiro, olha, perceba como esse semeador aqui, ó, se apresenta como o próprio Filho do Senhor, Deus, o Filho de Deus, porque está dizendo aqui, ó, o meu celeiro, o meu celeiro. Então nós aprendemos o quê? Que nesse dia não haverá mais nada que se possa fazer. Só que antes que esse dia chegue, eu creio que muitos ainda hão de aceitar a palavra, hão de aceitar o evangelho. Por quê? Porque a minha Bíblia não mente. Quando fala que todo joelho se dobrará e toda língua confessará ou proclamará que Jesus Cristo é o Senhor. Essa é a minha fé. Enquanto Deus me der voz para pregar, a unção do seu Espírito, para crer e ter esperança que aquele que está perdido no mundo, enquanto não se der essa separação, enquanto os anjos não vierem, enquanto não houver o fim dos tempos para que essa colheita possa se direcionar ao que se plantou, eu continuo pregando, falando do amor de Deus e crendo que as pessoas que estão no mundo do erro, no mundo do pecado, perdidas, a qual muitos acham que não tem jeito, que vai morrer daquele jeito, nós, pessoas de Deus, servos do Senhor, servas de Deus, continuamos a acreditar, por mais que muitas vezes pareça difícil acreditar. Por quê? Porque é um conjunto de coisas que nos fazem pensar que não vai dar certo, mas não temos a condição

0: e a legalidade para definir nada. Quem define é Deus. Quem direciona para um lado ou para o outro é o Deus da nossa salvação. Quero mandar um abraço, irmão Bira. Não vai dar tempo para a irmã Eva, para o Everton e todos aqueles que mandaram mensagem, para que eu pudesse concluir essa mensagem, esta palavra. Eu não consigo, né, colocar os áudios do WhatsApp, e por isso eu quero orar com você agora, para que você possa viver um tempo de despertar. E se você olhar ao seu redor pessoas que aparentemente não têm jeito, lembre-se da palavra. O trigo representa aqueles que seguem a Deus, e pessoas que seguem a Deus não vão de forma alguma desprezar o joio, porque não foi desprezado na parábola. E sim, deixa caminhar junto para que possam olhar para a sua vida e chegar à conclusão de que com Jesus é muito melhor. Vamos conversar com Deus.
1: Quando oramos, os céus se abrem. Deus, do seu trono de glória, ouve o nosso clamor e se apressa em responder a nossa súplica. Creia no seu coração e junte-se a nós. Vamos orar. Vamos falar com Deus.
0: Senhor Deus, quem sabe essa mãe nessa noite, ela conseguiu dentro dela fortalecer a esperança, a fé, de que deve continuar lutando pelos seus filhos, sim, mesmo que estejam aparentemente perdidos no mundo, como pessoas de Deus, como pessoas que conhecemos a palavra, que fomos libertos por essa palavra. Nós precisamos acreditar que se um dia essa palavra nos libertou, também há de libertar aqueles que estão ao nosso redor. Não nos adianta desprezar ou fugir achando que essas pessoas, elas não têm salvação. Não, nós precisamos estar próximos muitas vezes, não para nos contaminar com o erro dessas pessoas, mas para contribuir e mostrar para elas a nova vida que o Senhor estabelece em nós. Consagra, meu Deus, a água no copo, e quem beber seja fortalecido, seja renovado, seja restaurado para a glória do teu nome, Senhor. A colheita, ela chegará, o fim dos tempos chegará, mas ainda não chegou. E se ainda não chegou, significa que ainda há esperança, ainda há uma chance. Eu te peço em nome de Jesus, que nunca desfaleça, que nunca morra dentro de nós a esperança de que alguém pode se redimir, se consertar, se aquebrantar em teus pés, ó Jesus, e viver a sua salvação.

0: Assim nós terminamos a nossa participação por aqui. Em nome do Senhor Jesus, irmão Bira.
1: Vamos embora, pastor. Agradecer o trabalho do Marquinhos. Nós retornaremos hoje, quinta-feira, a partir das 23 até meia-noite. Fique na paz do Senhor.
0: Um abraço para a irmã Elani. O nome já está na oração aqui, Marquinhos.
2: Boa noite para o senhor, pastor Cleiton, para o Biro, merecido descanso. E convido os ouvintes para continuarem na programação da 105,9.
0: Não esqueça, ainda há esperança para a árvore cortada. Que Deus abençoe a todos. Um abraço, até amanhã.

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1: 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Meia-noite e três.
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2: Mbappé voltou a fazer história em Copas do Mundo, ao balançar as redes duas vezes pela França nesta terça-feira pela estreia do Grupo I da Copa do Mundo contra Senegal. O atacante chegou aos 14 gols em mundiais e ultrapassou Pelé e Lionel Messi na lista dos maiores artilheiros da história da competição. A Federação Iraniana de Futebol informou que Mehdi Torab recebeu autorização para voltar aos Estados Unidos após seu visto expirar na primeira ida ao país. Após esforços da Federação de Futebol e em coordenação com a FIFA, o jogador recebeu um novo visto de múltiplas entradas, disse a federação em um comunicado divulgado nesta terça-feira também. O zagueiro Pico Lopes decidiu quebrar uma tradição pessoal ao chegar à Copa do Mundo, a de não trocar camisas após as partidas. Porém, depois do empate surpreendente de Cabo Verde contra a Espanha, o defensor afirmou que ficou satisfeito por ter mantido o uniforme da seleção. Lopes foi um dos grandes nomes da estreia de Cabo Verde no Mundial.
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0: É, já estamos de volta. A madrugada já começou por aqui e você segue na companhia da 105,9 Cultura Zona Sul. Já estamos aí nos primeiros minutos desta quarta-feira, 17 de junho. Termômetros marcando aí 12 graus. Uma noite típica de inverno, hein? Perfeita para curtir boa música na companhia do teu rádio. Eu sou o Marquinho Oliveira e sigo com você até as 2 da manhã, trazendo música, grande sucesso, informação, participação do ouvinte, aquele clima especial que só a madrugada tem. 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Quero saber onde você está ouvindo a Cultura Zona Sul nesse momento. Está no trabalho? Cumprindo aí mais uma jornada? Curtindo aí o conforto de casa? Ou acompanhando a programação enquanto a cidade desacelera? Participe da nossa programação. WhatsApp. Prefixo 53 99 164 7867. Você liga para cá, participa também no 3232-2303. Manda o teu recado, peça a tua música, compartilhe a nossa companhia dentro desta madrugada. Aumenta o volume porque a madrugada segue viva e o som não para por aqui, hein? E quando entram os primeiros minutos da tua madrugada, a cidade começa a silenciar e o clássico da noite entra em cena. Tem músicas que marcaram uma época, tem aquelas que atravessaram. E agora vamos voltar no tempo. O sucesso que faz lembrar lá os anos 80 raiz. É, quando os comerciais de cigarro pareciam verdadeiros clipes de verão. Aventura e liberdade eram imagem de praias, veleiros, estradas e esportes, e aquela sensação que o mundo inteiro estava logo ali, esperando para ser descoberto. E a trilha sonora daquela época continua viva até hoje. Lá em 1982, no álbum de estreia da banda Ásia, e rapidamente conquistou espaço nas rádios de todo mundo. Curiosamente, o grupo reunia músicos que já haviam passado por bandas gigantes do rock, como Yes, King Crimson, Emerson, Lake Palmer. On Time Your Dial alcançou o 17º lugar em todas as paradas aí e na Billboard Hot 100 dos Estados Unidos, tornando-se um dos maiores sucessos da carreira da banda e um símbolo do rock melódico dos anos 80. Bora lá aumentar o volume. Embarque nessa viagem porque o tempo com a banda Ásia começa agora.
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1: Clássico da noite hoje com Ásia, On Time or Two. Clássico da noite que vai ao ar de segunda a sexta, à meia-noite é uma da madrugada. Os clássicos que marcaram história. Os clássicos atemporais que você curte até hoje passam por aqui. À meia-noite é uma da madrugada. E esse foi mais um clássico pra você, porque aqui a gente não toca música, a gente toca a história.
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1: Os comerciais da TV pra 105,9 Ásia. Lembrando que daqui a pouquinho, a partir da uma, tem mais um clássico da noite. Clássico da noite nacional. Aqui na temporal, agora. E você canta e não sai da cabeça.
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1: Agora, quando são meia-noite 16, já posso dar aquele bom dia. Entrando aí já na madrugada de quarta-feira, dia nacional do namoro do sofá. Hoje, 17 de junho, temperatura em declínio aqui na Borque de Macedo. Nesse momento aqui em Rio Grande, 12 graus. Pelotas um pouquinho mais quente, 14 graus. Você participa, você interage, você manda o teu recado aí, fala comigo pelo 3232-2303. WhatsApp é o 991647867. Manda o teu recado, peça a tua música, interaja. Pelo WhatsApp da Cultura tá chegando mensagem aqui do grande Rodrigão Carvalho. Um direito aqui, uma foto aí, a galera trabalhando, mandando a ver no tratorzão. Boa noite, Marquinhos, bom trabalho para todos nós. Aqui é o Rodrigo Carvalho, operador de máquinas, levando aí na carona na Cultura Zona Sul, ouvindo Noturno. Tá top demais. Que legal, hein? Essa mulinha aí, quantas toneladinhas não carrego, hein? Hoje vai ser pro Rodrigo, bom trabalho pra você. Também junto com a gente o Kleder Luduc, o nosso querido Kleder Alemão. Boa noite, Marquinhos. Vamos juntos, meu amigo. Abraço, Kleder Alemão, junto e misturado aqui na 105,9. Da galera aí dos Corujas e Morcegões, tá chegando por aqui o João, mandando sempre o tradicional boa noite. Marquinho, esta mulinha aqui levanta apenas até 16 toneladas, equivalente a 2 elefantes, ou então aí uma jubarte. É, linda máquina. Bora lá, só no container. Sem resenha no pagonejo. Meia-noite 18. Bom dia pra você.
2: Fazer esse som. Nosso pagonejo, né?

0: sequência musical pra você. Abrindo a tua madrugada desta quarta-feira, 17 de junho. Madrugada fria, 12 graus aqui em Rio Grande. Bora aí pro rápido intervalo. Na sequência tem mais música, tem mais emoção até as duas.
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2: Previsão do tempo.
1: Nesta quarta-feira, o tempo será firme e baixa temperatura nas primeiras horas do dia. O vento será fraco, com umidade relativa do ar em média de 75%. A mínima será de 6 graus em Rio Grande e Pelotas e 5 graus em São Lourenço do Sul. Durante a tarde, a temperatura sobe, chegando à máxima de 16 graus em toda a região sul do estado. Com informações do Instituto Nacional de Meteorologia, INMET, você conferiu aqui na nossa programação.
2: Previsão do tempo.
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0: Agora, quando já são 12:30, já na madrugada aí de quarta-feira, a nossa tradicional quarta-feira, que é Dia Nacional do Namoro no Sofá. Hoje é dia de aproveitar mais tarde, lá você jantar à custa do sogrão. É, quando namora é bifezinho, saladinha, arrozinho, batata frita. Continua no namoro, porque depois que casa... E olha, quarta-feira de sofá no inverno, melhor ainda. Conchegadinho, com aquele cobertor por cima, curtindo a 105,9. E você tá fazendo o quê, hein? Fala pra mim. Liga pra cá no 3232-2303. WhatsApp, o prefixo 53991647867. Mandei a tua mensagem de texto ou voz. Interaja, faça a programação comigo até as 2 da madrugada. Lembrando que ainda hoje, à 1 da madrugada, temos aí o clássico nacional. Aquele som atemporal, e hoje é um clássico mesmo, hein? Só quero sossego. Ainda hoje, a partir da 1 da madrugada, já, da 1:30 até as 2, meia hora com as baladas mais românticas estarão passando por aqui para você que vai estar acompanhado, curtindo de conchinha, namorando. E para você que está sozinho, pega o lencinho e chora, neném. A partir das 2 da madrugada, para aquecer a tua madrugada, Paulo Roberto Djavan cruza com você com insônia. Agora, faltando aí 28 minutos... para 1 da madrugada, o Oscar tá mandando aquele elogio, acho que ele quer bronca, porque, Oscar, não saiu nenhuma gravação. Olha só, da outra vez saiu isso e agora saiu isso aqui, ó. Não tem nada gravado, tá bem, Oscar? Teu microfone aí do smartphone tá desligado. Grande abraço aí pro Oscar no Povo Novo. A Elaine ali em Pelotas diz que tá com calor. É... bastante calor lá onde ela mora, no bairro de Getúlio Vargas, em Pelotas. Calorão, Elaine? Fala pra mim, já tomou o teu chazinho? Bora comigo, Sorriso Maroto e Ferrugem, Grupo Benza Deus. É sucesso novo pra você. Perdas e danos.
5: Que é isso, meu irmão?
0: Que é isso? Agora faltando 27 pra 1, 12 graus. Só no cachecol.

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1: Calgão, eles Jussi. Mandamos pra você também a boiadeira na Castela, meu erro. E abrimos aí com um sorriso maroto, Ferrugem, Grupo Benzadeus. Sequência musical na tua madrugada desta quarta-feira. Bom dia pra você. Friozinho lá fora, a temperatura em 12 graus. Olha, quero mandar um abraço para você que está batendo o cartão de entrada. É, você que está começando mais uma jornada de trabalho nessa madrugada. E que seja uma noite tranquila e produtiva. Benção com segurança no caminho. Força para encarar mais um turno aí, hein? E o nosso carinho também vai para quem está encerrando o expediente. É, agora você que está batendo aí o cartão de saída. Depois de mais um dia de luta e dedicação. Hora voltar para casa, colocar a cabeça no travesseiro e aproveitar o merecido descanso. Boa madrugada, bom trabalho para quem está chegando, um excelente, excelente descanso aí para quem está indo recarregar as energias. E aquele salve para a galera aí de vigilantes, porteiros, profissionais da saúde, motoristas, taxistas, motoristas de aplicativos, indústrias, o pessoal aí do CAIS, o pessoal aí dos terminais portuários. A galera aí das padarias, daqui a pouquinho tá aquele cheirinho de pão no ar. Pessoal dos restaurantes que já estão se recolhendo e todos os trabalhadores da madrugada, um bom dia! Participação do ouvinte, 3232-2303, você liga, você interage, você participa. Boa noite, amigos, tudo bem? Um abraço aí para todos aí da galera da cultura, um forte abraço quem manda, o Alexandre Castelo Molina. Grande Castelo Molina, um grande abraço para você. Quem acorda agora também é Eliane, ali na Avenida Pelotas. Tá sem sono, menina? Bom trabalho a todos, vigilantes. Um bom trabalho aí pra você e a todos os ouvintes. Um bom descanso para quem estiver acompanhando a rádio com o nosso amigo Marquinho. Obrigado. Beijo pra tu também. Eliane, na Avenida Pelotas.
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1: Gabriel Valim, aqui na Cultura. Agora 18 para 1.
3: A série.

0: Na madrugada aqui da tua 105,9.
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0: Backstreet Boys, Butup. Falou também pra você, Marvila e Menos é Mais. Pode ficar com a razão. E abrimos aí com Gabriel Valim, Recaída Marcada. Sequência musical alto astral na tua madrugada já de quarta-feira. Bom dia pra você. Continue participando, você liga pra cá, você não tá sozinho, não tá sozinha. Quer bater um papo? 3232-2303. WhatsApp é o 991647867, o prefixo 53. Você liga, você participa, você manda ver o teu recado. Olha, quero mandar um abraço especial pra galera que tá curtindo a programação online, através aí do computador, smartphone. Você que está em qualquer parte do sul do Brasil, você que faz parte aqui do Brasil, América do Sul, América Latina, você que está ligada no planeta, através aí do aplicativo da Cultura Zona Sul, através também das plataformas Rádio Tunin, Rádio Net. Você curte a programação através também do nosso site. Visite lá, complexoculturazonasul.com.br. Lá você tem também, além da rádio ao vivo, tem os links aí que mando que para você conferir aí nossos sites, aí nossa rede social, Facebook, Instagram e YouTube. Também aqui você confere no Complexo Cultura Zona Sul os destaques, as notícias de Rio Grande região. As entrevistas, Sebrae destaca potencial de inovação e anuncia novos investimentos para Rio Grande. São José do Norte recebe Cine Petrobras, concessões gratuitas para comunidade e estudantes. A saúde, Rio Grande supera o número de focos de Aedes aegypti registrados em todo o ano passado. São José do Norte, Branco Violeta marca as ações de Simacim, do Dia Mundial de Conscientização da

0: Se o problema era você, porque doeu em mim com Jão. Falou pra você também, Detonautas, Dor Fantasma. Sou MPB pra você aqui na tua 105,9. Madrugada de quarta-feira, 17 de junho. Bora pro intervalo. Na sequência, tá chegando mais um
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1: Mbappé voltou a fazer história em Copas do Mundo, ao balançar as redes duas vezes pela França nesta terça-feira pela estreia do Grupo I da Copa do Mundo contra Senegal. O atacante chegou aos 14 gols em mundiais e ultrapassou Pelé e Lionel Messi na lista dos maiores artilheiros da história da competição. A Federação Iraniana de Futebol informou que Mehdi Torab recebeu autorização para voltar aos Estados Unidos após seu visto expirar na primeira ida ao país. Após esforços da Federação de Futebol e em coordenação com a FIFA, o jogador recebeu um novo visto de múltiplas entradas, disse a federação em um comunicado divulgado nesta terça-feira também. O zagueiro Pico Lopes decidiu quebrar uma tradição pessoal ao chegar à Copa do Mundo, a de não trocar camisas após as partidas. Porém, depois do empate surpreendente de Cabo Verde contra a Espanha, o defensor afirmou que ficou satisfeito por ter mantido o uniforme da seleção. Lopes foi um dos grandes nomes da estreia de Cabo Verde no Mundial.
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1: Bora comigo até as 2 da madrugada. Você que tá ligando o rádio agora, tá sintonizando agora. Olá, eu sou Marquinho Oliveira. Esse é o Noturno 105,9. E você segue comigo até as 2 da madrugada. Pois é, 1h13. Quando bate aí a primeira hora da tua madrugada, entra no ar o clássico da noite nacional. É, chegou a hora de reverenciar um dos gigantes da música brasileira, dono de uma voz inconfundível, presença marcante e sucessos que atravessam gerações. Ele continua embalando festas, rádios e corações por todo o Brasil. O inesquecível, o síndico Tim Maia. É, o clássico de hoje é o Sossego, lançado em 1978 no álbum Tim Maia Disco Club. A música foi gravada em uma fase em que Tim explorava fortemente a influência do soul, funk e do disco music, estilos que ajudou a popularizar no Brasil. Curiosamente, a composição é assinada por nada mais nada menos, olha só, Arlindo Cruz, Jorge Aragão e Beto Sem Braço, nomes que mais tarde se tornariam referências do samba nacional. Embora na época o Brasil ainda não tivesse paradas musicais unificadas como as de hoje, Sossego tornou-se um dos maiores sucessos radiofônicos no final dos anos 70, figurando entre as músicas mais executadas do país, permanecendo até hoje entre as canções mais populares e lembradas aí no repertório do Tim Maia. Quase 5 décadas depois, continua sendo aí a presença garantida em programas de rádio, festas e playlists dedicadas aos grandes clássicos da música brasileira. Então, aumente o volume. Prepare-se para cantar junto, porque eu também só quero sossego.
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1: Tim Maia, Sossego.

Sossego Tim Maia. Aquela abertura clássica da vontade de bater no ritmo. Ó, meu irmão. Clássico de 1978 continua trazendo alegria, balanço e muita energia para gerações. Tim Maia Sossego. Clássico da noite que volta logo mais. Na virada aí de quarta para quinta-feira, porque aqui a gente não toca música. Clássico da noite a gente toca.

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1: Agora quando são 1h08, aquele bom dia pra você. Atualizando a temperatura lá fora nesse momento. 12 graus. Pelotas 12 graus. Bagé agora 9 graus na fronteira. Na capital do estado também 9 graus. É o inverno chegando aí, faltando agora 4 dias. Chegando aí no domingo. Dia 21 de junho. É, o inverno promete ser rigoroso esse ano, hein? Bora lá, pega o pullover, a touca e a manta. Bora aí pra rua. Bom, até as duas é assim, hein? Agora temos aí da 1h30 até as duas. Vai chegando o amor está no ar. As baladas mais românticas estarão passando por aqui pra você que tá curtindo a dois no carro, em casa, na lareira, de conchinha, não importa como. O amor está no ar. Se você tá sozinho, pega o lencinho e chora neném. Meia hora com as baladas mais românticas daqui a pouquinho. Enquanto isso, agora 1h09, você participa, você interage. Mande a tua mensagem de texto ou voz. Peça a tua música, interaja, faz a programação comigo até as 2 da manhã. WhatsApp. O prefixo é 53991647867. Quer ser mais tradicional? Então liga pra cá. Bate um papo comigo aí no 3232-2303. Pode entrar ao vivo também, pedir a tua música e oferecer. Tá valendo até recadinho, por que não? A madrugada é nossa. Agora 1h10, tá chegando por aqui. A Margarete dando aquele bom dia. Tudo de bom pra você nesse novo dia que tá chegando por aí. Pra você também. Grupo Presença.
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1: Tô trabalhando aqui mais ligadinha na cultura. Nossa.

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0: Agora quando são 1 hora e 21 minutos, bom dia pra você já nessa madrugada aí de quarta-feira, 17 de junho. Beijão aí pra Margarete, ligou agora há pouquinho, já tava entrando no ar. Daqui a pouquinho ela liga pra gente bater um papo aí fora do ar. Quer bater um papo comigo? Você não tá sozinho? Não tá sozinho, liga pra cá. 3232-2303. É a tua participação também pelo WhatsApp, 991647867. O prefixo é 53. Olha, daqui a pouquinho, dá 1h30 até as 2h. Vai preparando o lencinho aí, porque o amor está no ar, em meia hora com as baladas mais românticas. Vão estar passando por aqui. E a partir das 2 da madrugada, Paulo Roberto Chavan comanda aí pra você o Insônia. Aqui é assim, 24 horas. Integrando a Zona Sul, conectada contigo. Boa noite, Marquinhos. Aqui é o Danilo, no bairro Vila Maria. Se der, manda um alô aí pra galera do Cavaco aqui na Barra, mas é claro, um alô pra galera aí que tá na batalha e bateu o cartão, tá na madrugada aí. Pessoal aí do Cavaco, um boa noite pra você. Aproveitar também já mandar um pessoal aí que tá nas fábricas de adubo. Pessoal aí também na Safra. Boa noite pra você que tá na madrugada aí trabalhando, seguindo com a gente aqui na programação até as 2 da manhã. E na madrugada tem ouvinte batendo papo comigo. Alô, boa noite.
2: Boa noite.
0: Boa noite, quem fala? Alô.
2: Oi.
0: Oi, quem fala?
2: Já vai ter ouvido as ouvidas, vai.
0: Opa, quem tá falando?
2: Gente.
0: Opa, Damiana, bom dia, Damiana, estamos no ar. Damiana,
2: ai, tá legal.
0: Tocou uma especial pra você, vai mais uma? Daqui a pouquinho nas românticas?
2: Com certeza.
0: Opa, vai pra alguém especial?
2: Quê?
0: Vai pra alguém especial ou só pra escutar?
2: Não, pra Magda que tá aqui.
0: Obrigado, tá obrigado.
2: Tá tomando um cafezinho.
0: Opa, deixa um beijão aí pra Magda e pro pessoal que tá contigo, tá bem?
2: Tá legal.
0: Essa é a Damiana curtindo a programação na madrugada junto com a gente. Ela e a Magda lá na São João, a Casa das Sete Mulheres. Tô mandando um abraço aí pra galera aí do Cavaco. Tá chegando aí Gustavo Lima, nosso embaixador.
3: Alô, alô!
0: Alô, alô!
3: Tá comigo, bebê!
0: Fala com você, fala aí, bebê, desce na mente! Agora 1h24.
3: Tarde depois!

0: da canção do Zé Neto e Cristiano, Fama de Louco. E quem já não fez isso, né? Cantar a música preferida, com fone de ouvido. Também teve Gustavo Lima, 10 na mente. Fechando esse bloco musical pra você. Madrugada aí de quarta-feira, 17 de junho. E você juntinho com a gente. São os melhores com a melhor. É de arrepiar, né? Agora, quando são 1 hora e 29 minutos, vamos aí para um rápido intervalo. Prepara o lencinho, prepara o coração, prepara a emoção. Porque na sequência tá chegando.
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0: Meia hora com as baladas mais românticas estarão passando por aqui.
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3: Previsão do tempo.
4: Nesta quarta-feira, o tempo será firme e baixa temperatura nas primeiras horas do dia. O vento será fraco, com umidade relativa do ar em média de 75%. A mínima será de 6 graus em Rio Grande e Pelotas e 5 graus em São Lourenço do Sul. Durante a tarde, a temperatura sobe, chegando à máxima de 16 graus em toda a região sul do estado. Com informações do Instituto Nacional de Meteorologia, INMET, você conferiu aqui na nossa programação.
2: Previsão do tempo. 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

0: 1h31, já na tua madrugada de quarta-feira. Hoje é quarta-feira, agora 17 de junho. Temperatura lá fora 12 graus. É como diria um comercial antigo, tempo bom pra amar. Pois é. E o amor está no ar, porque a partir de agora vai preparando o teu lencinho. O coração vai falar mais alto aqui na programação. Daqui até as 2 da manhã, sem intervalo, só vai rolar aquele estilo Love is There. Pois é, as músicas mais apaixonantes para embalar a tua madrugada. Seja para lembrar um grande amor, para lembrar aqueles casos mal resolvidos, para matar a saudade de alguém, ou simplesmente para deixar o coração bater mais forte. Tum tum, tum tum, tum tum. Tá com alguém? Tá juntinho? Tá de conchinha? Tá de olhos nos olhos? Ou tá só querendo matar a saudade? Então fecha os olhos, aumenta o volume, porque a partir de agora
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0: A trilha sonora da tua madrugada começa agora, sempre com um clássico. Hoje com Richard Marx.

0: mestre, compositor maravilhoso, músico, técnico, Altair Veloso.
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0: um dos pagodeiros mais simpáticos do Brasil. Grande Ferrugem, Arrependidaço. Também teve Daniel Alexandre Pires por interfone. Ana Castela cantou pra você, que é que eu não te esqueci, sabia? De Brito e Samuel, Toda Mulher. Teve Lucas e Igor, Só Pro Meu Prazer. E o clássico aí com Richard Marx. Fechando mais um.
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0: É meia hora com as baladas mais românticas passaram por aqui. Agora, quando faltam aí 5 minutos para as 2 da madrugada. Temperatura lá fora atualizando nesse momento 11 graus. E assim vai chegando ao final mais um Noturno 105,9. Já nessa madrugada de quarta-feira fria. 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Obrigado você que esteve nessa parceria comigo nesta noite, madrugada fria. Eu sou o Marquinho, desejando a você uma madrugada aí de muita paz, um amanhecer abençoado. E logo mais a partir das 21 horas, a gente se encontra novamente por aqui. Combinado? Mas não sai daí não. 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Fica com Deus, a gente se vê logo mais aqui pela Cultura, integrando a Zona Sul e conectada contigo aí 24 horas. Para encerrar, Papas da Língua, por ingratidão.

0: Bom dia, bom dia, bom dia, meus amigos e amigas, bom dia. 105,9, Rádio Cultura Zona Sul. Madrugada de quarta-feira. Estamos chegando, em seguidinha, depois do intervalo tem...
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0: Exatamente, eu te convido para ficar comigo na madrugada. Vamos esquentar essa madrugada, vamos levantar o astral da madrugada, vamos deixar o giro lá em cima, porque o Insônia você sabe como é que é, não é? Roda música boa, tem aquele bate-papo legal e você participando sempre comigo aqui na programação da madruga. Então, com frio ou sem frio, com chuva ou sem chuva, com vento ou sem vento, a gente fica junto até às 5.
2: Hora certa.
0: São 2:02. Bom dia.
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4: Mbappé voltou a fazer história em Copas do Mundo, ao balançar as redes duas vezes pela França nesta terça-feira pela estreia do Grupo I da Copa do Mundo contra Senegal. O atacante chegou aos 14 gols em mundiais e ultrapassou Pelé e Lionel Messi na lista dos maiores artilheiros da história da competição. A Federação Iraniana de Futebol informou que Mehdi Torab recebeu autorização para voltar aos Estados Unidos após seu visto expirar na primeira ida ao país. Após esforços da Federação de Futebol e em coordenação com a FIFA, o jogador recebeu um novo visto de múltiplas entradas, disse a federação em um comunicado divulgado nesta terça-feira também. O zagueiro Pico Lopes decidiu quebrar uma tradição pessoal ao chegar à Copa do Mundo, a de não trocar camisas após as partidas. Porém, depois do empate surpreendente de Cabo Verde contra a Espanha, o defensor afirmou que ficou satisfeito por ter mantido o uniforme da seleção. Lopes foi um dos grandes nomes da estreia de Cabo Verde no Mundial.
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0: Muito bem, oficialmente agora já estamos no ar, como dizia um amigo meu, no ar. E muito harto, né? É isso aí, 2:05, tá começando o nosso insônia oficialmente agora, nesta quarta, dia 17 já, hein? 17 de junho de 2026, juntos, até às 5 no clima legal aqui da tua cultura. Insônia. Já começou, hein? Já começou, daqui a pouquinho você vai participar comigo, já pode mandar mensagem, tá bom? Pode mandar tua mensagem para 991-647-867, fazer o clima legal aqui dessa madrugada. Vamos juntos aí, depois do noturno, a gente chega e vai levantar o astral para você, porque o clima, sabe como é que é, né? Tá frio, então a gente tem que levantar o astral da galera aí que tá na madrugada, principalmente aí, pessoal das vigilâncias, nossos amigos dos plantões, pessoal aí do, né, dos motoristas de aplicativos, né, os porteiros, pessoal aí taxista também, nossos amigos motoristas de ônibus, de caminhão também, e o pessoal aí que tá no plantão. Grande abraço, obrigado pelo carinho. 11 graus tá marcando, mas a sensação térmica é de menos, tá bom? Sensação térmica é de em torno de 9 graus, mais ou menos, ou até 8, né? Sabe como é que é, né? No meio da madrugada, a temperatura baixa mais. Mas o bom é que tá marcando para esta quarta-feira muito sol. Então aquele, né, aquele lance de lagartear e ficar um solzinho ali com frio e tudo mais vai acontecer nesta quarta-feira. E começamos assim com Luiz Caldas, Atual Realidade. 2:07, já começou. Já tá no ar, então... Manda tua mensagem pra cá, daqui a pouquinho já libera o telefone pra você participar ao vivo.
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Não ficar aí curtindo a cultura é burrice não tá com nada, é isso aí. Então fica com a gente aqui, 105,9. Netinho, Garotas do Brasil, esse é o clima, hein?

Sucesso Ano Agora, hein? Daniela Mercury aqui na programação. Música de rua, antes você ouviu o Netinho, Garotas do Brasil, Netinho da Bahia, né? Enfrentando mais uma batalha na vida, né? Poxa vida. Vamos embora então, bom dia! Araqueto, Pipoca.

Começando com muito agito pra você esta madrugada de quarta-feira pra esquentar, hein? Araqueto Pipoca. Alô, Antônio. Grande abraço, Antônio. Olha, Antônio, me aguarde, hein? Hoje tem uma super seleção musical na madruga, hein? Muita coisa boa pro pessoal que gosta de música boa. Ivete Sangalo.

0: Esse aí é o Ricardo Chaves, Pingos de Amor, Asa de Águia, Xô Satanás, Ivete, Sangalo, Pererê. E pra fechar essa sequência, a banda Reflexos, Madagascar, Olodum, em seguidinha. Aqui na nossa programação não tocou? Não tocou, então fechou. Então fechou. Já que não quis tocar, encerramos por aqui, né? Isso aí. Você pode ligar pra cá, pode mandar tua mensagem em seguidinha. Vamos atender os ouvintes aqui que estão ligados na nossa programação. É isso aí, né? Você acompanhando o nosso programa. Este é um Insônia que está apenas começando. Hoje tem destaque para o sertanejo romântico. Vai estar imperdível.
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0: Muito bem, 2 horas 32 minutos aqui na Cultura Zona Sul. O telefone tá liberado, hein, para você dar o seu bom dia. Hoje é quarta-feira, dia 17 de junho de 2026. Um abraço pro amigo e pra amiga aí que está acompanhando a nossa programação. É, obrigado pelo carinho e pela audiência, né? É isso aí, né? Um abraço para você aí, tá trabalhando também. Você aí que tá curtindo o nosso programa, tá em casa, onde você estiver ouvindo a Cultura. Um forte abraço. Vamos com o ouvinte. Alô, bom dia.
1: Bom dia, meu amigo.
0: Bom dia, minha querida amiga Damiana.
1: É, ela mesmo.
0: Tudo bem, tudo bem, tudo bem, tudo bem?
1: Tudo bem, bem, bem?
0: Tudo bem, bem, bem, bem, bem.
1: Tudo bem, bem, bem.
0: Isso aí, minha amiga.
1: Agora tá melhorando o frio.
0: Tu acha que tá melhorando?
1: É.
0: Tu acha que tá melhorando o frio?
1: Tá acalmando mais um pouco.
0: É. Filho. Tá bom. E aí?
1: Parece que ele vem com mais... Parece que ele tá com mais... Mais forte do que a... Vocês dão a previsão.
0: Mais forte? É, não, claro que é. É sempre, sempre tem uma sensação térmica maior, né?
1: Eu acho.
0: É, a temperatura é uma, mas a sensação... É, o que a gente sente, né? O que a gente sente é o que vale. É o que vale. E daí, Damiana? O que vamos ouvir, Damiana? O que vamos ouvir?
1: Ah, hoje eu vou querer... Estive calabandão.
0: Hein?
1: Pode ser Papas da Língua.
0: Papas da Língua?
1: Tá, pode ser.
0: Pode ser.
1: E
0: vai mandar pra alguém ou só pra ouvir?
1: Vou mandar.
0: Diga.
1: Pra Magda e pra Raquel.
0: Certo.
1: Pra todos os ouvintes que vão ligar, que já ligaram. Eu vou ver.
0: Tá bom, minha amiga.
1: Tá produzindo tudo, né? Dia do...
0: Isso aí. Um abração pra ti. Uma boa madrugada.
1: Uma boa madrugada pra ti também.
0: E vamos que vamos.
1: Vamos que vamos, até assim.
0: Tá, valeu, um abraço. Vamos lá então, né? Vamos trazendo música então pra balançar aqui, Pepe e Neném, mais uma vez. Bom dia! Vai participando, vai mandando tua mensagem pra cá. O Insônia está apenas começando. Insônia!

Tá aí o Michael Jackson, The Way You Make Me Feel. 2h59, fechando mais uma sequência aqui que você ouviu antes. O Claudinho Buchecha quer te encontrar. Alô, meu amigo Léo, aí no cassino, acompanhando o programa. Bom trabalho, Léo. É um encarar esse frio, né? É isso aí.

0: todos aí que estão ligados no nosso programa, também aqui nos plantões da cidade do Rio Grande e região.
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0: Em seguidinha tem sertanejo romântico pra você aqui na programação. É, essa semana você escuta aí meia hora de música sertaneja lá dos anos 80, 90, né? Sem parar aqui na programação. Meia hora pra você daqui a pouquinho.
2: Hora certa.
0: A hora da cultura, são 3 horas pontualmente. Bom dia.
2: Hora certa.
0: Repetindo, 3 horas pontualmente.
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5: Mbappé voltou a fazer história em Copas do Mundo, ao balançar as redes 2 vezes pela França nesta terça-feira pela estreia do grupo I da Copa do Mundo contra Senegal. O atacante chegou aos 14 gols em mundiais e ultrapassou Pelé e Lionel Messi na lista dos maiores artilheiros da história da competição. A Federação Iraniana de Futebol informou que Mehdi Torab recebeu autorização para voltar aos Estados Unidos após seu visto expirar na primeira ida ao país. Após esforços da Federação de Futebol e em coordenação com a FIFA, o jogador recebeu um novo visto de múltiplas entradas, disse a federação em um comunicado divulgado nesta terça-feira também. O zagueiro Pico Lopes decidiu quebrar uma tradição pessoal ao chegar à Copa do Mundo, a de não trocar camisas após as partidas. Porém, depois do empate surpreendente de Cabo Verde contra a Espanha, o defensor afirmou que ficou satisfeito por ter mantido o uniforme da seleção. Lopes foi um dos grandes nomes da estreia de Cabo Verde no Mundial.
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A Regiane tá ligada lá em Pelotas. Alô, Regiane, grande abraço. Meu amigo aqui dando bom dia, aqui o Fernando Alemão. Ô, Fernandão, grande abraço lá em Itajaí. Tem mais alguém aí pra participar? O telefone tá liberado, hein? 3232-2303. Aproveite agora, porque depois a gente vai tocar meia hora com o melhor do sertanejo pra você aqui em mais uma sequência totalmente especialíssima. Vamos lá. 3 horas, 3 minutos. Um abraço para os amigos aí que estão curtindo a nossa programação lá em São José do Norte. Nossos amigos do interior também, grande abraço. Pessoal curtindo o nosso programa em São Lourenço. Alô, São Lourenço. Grande abraço. Pessoal das discotecas aí de São Lourenço também, né? Vai um abração para vocês aí, tudo de bom. Os amigos de Canguçu, grande abraço. Né? O Cardoso, o Sandro Leonardo, grande abraço aí para ele. E para todos aí de Canguçu, né? Para eles, né? Os nossos amigos aí, acompanhando sempre a nossa programação. Você tá onde aí? Diga aí, tá ouvindo o programa? Onde você está? Né? Vai um abraço para todos aí que estão acompanhando o nosso programa. E vamos lá, tá começando aqui na programação o sertanejo todo especial para você, hein? Sertanejo romântico, bom dia!

0: Muito bem, foi o sertanejo romântico de hoje, que começou com Marcelo Aguiar, Não Diga Não. Depois Christian Ralf, Ausência. Rick René, Você Decide. Liguei para dizer que te amo, Alan e Aladim. Leandro e Leonardo, Que a Vida Fez Comigo. Rony Mota, lembra do Rony Mota? Zezé de Camargo e Luciano juntos, Já Sou Quase um Homem, foi um grande sucesso, né? João Paulo e Daniel, Minha Estrela Perdida e Jean Giovanni, Caçador de Corações. Amanhã tem mais, essa semana, você sabe, nesse horário, o sertanejo romântico para você curtir aqui, né? Em meia hora, sem intervalo, sem papo, para você degustar as músicas, tá bom? Em seguidinho, eu retorno já com a sequência do Insônia, que vai contigo até as 5.
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3: Previsão do tempo.
4: Nesta quarta-feira, o tempo será firme e baixa temperatura nas primeiras horas do dia. O vento será fraco, com umidade relativa do ar em média de 75%. A mínima será de 6 graus em Rio Grande e Pelotas e 5 graus em São Lourenço do Sul. Durante a tarde, a temperatura sobe, chegando à máxima de 16 graus em toda a região sul do estado. Com informações do Instituto Nacional de Meteorologia, INMET, você conferiu aqui na nossa programação.
2: Previsão do tempo.

Muito bem, você aí que tá ligado no nosso programa em sábado, sabe como é que é, né? Sábado vai até 6h55, é maior, é muito mais música pra você. E é o seguinte, o nosso sertanejo romântico vai ser uma hora. É isso aí, né? Vou fazer um apanhado aí das melhores músicas da semana. Eu vou fazer um especial de uma hora com tudo isso que você ouviu durante a semana. As melhores serão tocadas, tá bom? Nosso amigo ligado à nossa programação aqui nessa madrugada de quarta-feira, o Cristiano Quaresma, pediu o Edwin Fine aqui na programação e vamos ouvir Boogie Wonderland. 338.

Maravilha, hein? Tim Maia, vou correndo te buscar. 3h45, antes você ouviu o Edwin Fire com o Boogie Wonderland. É a programação da cultura aqui, na tua madrugada, te fazendo companhia. Bom dia! Jim James e The Vagabonds com I Can't Stop Feeling.

o Jorge Versilo, Mona Lisa. Esse é o embalo da madrugada, deixando mais vivo a tua madrugada. Aliás, mais viva, né? Fat Family, madrugada, diga aí. 3h53.

0: Sexta-feira chove um pouco, né? Sábado não, vai ter nuvens, mas tem sol, né? E aí vamos aguardar o que vai acontecer, né? Vamos lá com o ouvinte. Alô, bom dia. Bom dia, Marilda. Tudo bom, Marilda?
1: E aí, como é que tá? Esquece esse frio.
0: Tudo bem, tudo tranquilo, tudo beleza.
1: Tudo tranquilo.
0: O frio eu enfrento.
1: Não anda, nem chega o inverno quando chega.
0: Ah, é. Olha, tá marcando pra semana que vem. Tá marcando pra semana que vem. 6, 5 graus, 4 graus. Ih, olha.
1: Coitada vamos... da velha.
0: Hein?
1: Coitada da velha.
0: Não, a velha e os novos. E aí, minha amiga, o que vamos ouvir?
1: Eu queria ouvir Meu Ébano, qual o senhor?
0: Meu Ébano, ah, ok. Vai oferecer ou só para ouvir?
1: Não, só para ouvir.
0: Então tá bom, um abraço para ti, obrigado, uma boa quarta-feira. Tchau, minha amiga, tchau, tchau. Vamos lá, né? É isso aí, né? O nosso programa aqui que segue trazendo música para você que tá aí acompanhando na madrugada, trabalhando, né? O nosso amigo da Vigilância. Cadê o pessoal da Vigilância aí? Né? Cadê o pessoal aí, os motoristas, hein? Meu amigo Frank, tá por aí, Frank? Um abraço pro Frank aí. Sempre tá acompanhando a programação, né? O Antônio também, Antônio Rodrigues, né? Meu xará. Meu xará porque de sobrenome. Tá, um abraço pra ele aí também, né? Um abraço pros amigos aí da madrugada que estão sempre ligados. O Cristiano tá ouvindo a programação. Vibrou com o Jorge Versilo aqui, né? Ah, é bom, né? É, bom, e tem mais, né? Tem mais música do Jorge Versilo, não é só essa aí que a gente rodou, não. E o pessoal fala muito que nem Maré e tudo mais, mas o cara tem um repertório muito vasto, né? Muito parecido no início da carreira com a voz do Djavan, né? O tipo de interpretação parecida com o Djavan. Bem no início da carreira era mais parecido ainda, né? Depois foi mudando aí, mas realmente era muito parecido. Vamos lá com o senhor então, para Marilda? Meu Ébano, bom dia! Bom dia!

0: Tá então pra você curtir na programação. Grupo Malícia, Anatomia, Negritude Júnior, Amar Nunca É Demais, Banda Brasil, Volta, Alcione Meu Ébano. 4h21, até às 5 vamos juntos, aqui em Rio Grande, temperatura de 10 graus.
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0: Voz do Cavaco, a saudade dói.

Aí então, Rossi do Cavaco aqui na programação, hein? 4h25 na Cultura. Meu amigo Cristiano, troquei a música, mas não o grupo. Já está programado aqui o Grupo Raça. Vamos ouvir Quem Ama. 4h25.

0: Grupo União, tô gostando dela. Antes você ouviu, é o Grupo Raça, Quem Ama. 4h31, bom dia, bom dia.
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0: Elson, coisa gostosa. Até assim, vamos juntos aqui. O teu programa tá no ar. Bom dia.

0: Previsão do tempo.
1: Previsão do tempo.
2: Nesta quarta-feira, o tempo será firme e baixa temperatura nas primeiras horas do dia. O vento será fraco, com umidade relativa do ar em média de 75%. A mínima será de 6 graus em Rio Grande e Pelotas e 5 graus em São Lourenço do Sul. Durante a tarde, a temperatura sobe, chegando à máxima de 16 graus em toda a região sul do estado. Com informações do Instituto Nacional de Meteorologia, INMET, você conferiu aqui na nossa programação.
0: Previsão do tempo.
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5: Muito bem, agora são 4h36, hein? 4h36 aqui na cidade do Rio Grande. Gelada, gelada, gelada, né? Mas a gente aqui levantando teu astral, né? Deixando mais quente aí com música boa, tá certo? É isso aí. Olha, 5, tem Cultura Gaúcha, Hora do Chimarrão, aqui na 105,9. Agora, Paul McCartney. Bom dia.

0: Paul McCartney aqui na programação See Love Songs, 4h40. Dire Straits.
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Maravilha, Supertramp, The Logical Song, você ouviu também antes, Dire Straits com o Sultans of Swing. 4h47 aqui na Cultura, bom dia. 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

Bom demais, né? Bee Gees, Spirits. Alô, Fabiana. Tá ligada com a gente. Tá no Senantes, acompanhando a programação. Acordou agora, Fabiana? Daqui a pouco tá dormindo de novo. Pelo menos tá ouvindo aí o finalzinho da programação aí, né? 4h54, agradecendo a grande audiência. Na quinta-feira tem mais aqui na programação. Tem mais. É o jeito que você gosta de ouvir. Com muita música boa pra você. De todos os estilos e gêneros. 4h55. Em seguidinha, vem aí. A hora do chimarrão aqui da cultura. Vem aí, Cultura Gaúcha. É bom demais, me diz, né? Vai preparando o chimarrão, teu cafezinho. E vamos juntos, vai pro trabalho? Bom trabalho, vai descansar? Bom descanso. 4h55, que a sua quarta-feira seja iluminada. Tenha muita energia boa, realizações para você. E acima de tudo, que você tenha muita saúde. Peter Frampton encerra a programação de hoje. Baby, I love you.

0: Hora certa. 5 horas.
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2: Mbappé voltou a fazer história em Copas do Mundo, ao balançar as redes duas vezes pela França nesta terça-feira pela estreia do Grupo I da Copa do Mundo contra Senegal. O atacante chegou aos 14 gols em mundiais e ultrapassou Pelé e Lionel Messi na lista dos maiores artilheiros da história da competição. A Federação Iraniana de Futebol informou que Mehdi Torab recebeu autorização para voltar aos Estados Unidos após seu visto expirar na primeira ida ao país. Após esforços da Federação de Futebol e em coordenação com a FIFA, o jogador recebeu um novo visto de múltiplas entradas, disse a federação em um comunicado divulgado nesta terça-feira também. O zagueiro Pico Lopes decidiu quebrar uma tradição pessoal ao chegar à Copa do Mundo, a de não trocar camisas após as partidas. Porém, depois do empate surpreendente de Cabo Verde contra a Espanha, o defensor afirmou que ficou satisfeito por ter mantido o uniforme da seleção. Lopes foi um dos grandes nomes da estreia de Cabo Verde no Mundial.
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Bom dia, bom dia. Já começamos com os maragatos. Chamarisco de fandango. Não esquece, hein? 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

Aí os serranos, roda que roda, os maragatos, você ouviu antes, chamarismo de fandango. Um abraço pro Fernando, rei do buraco lá, ele e o seu dinossauro, hein? Daqui a pouquinho já na lida. 5h14, alô.

0: Muito bem, agora são 5 horas e 26 minutos já, hein? 5h26, San Marino, não passe frio, passe na San Marino. 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Vamos lá, tem ouvinte participando aqui pelo 991-647-867. Bom dia.
1: Bom dia, Javan. Estamos aqui na escuta aqui, eu e a Vera Regina.
2: Bom dia. Bom dia, Javan. Bom dia a toda a galera. Javan, não pode faltar o Sandro Oliveira aí para nós, qualquer uma. Muito bom. Estamos aqui na escuta, é um maravilhoso programa. Um abraço a toda a galera. Deus aí. Abençoe a todos.
0: Tá legal.
2: Era Regina Edir.
0: Um abração. Um abração. Valeu, um abraço pra vocês aí. Uma ótima quarta-feira gelada, hein? Gelada. Olha, a máxima hoje, deixa eu ver como é que vai estar aqui. Deixa eu ver. A máxima vai 17. Não, é 16 graus. 16 graus hoje, hein? Vai ser uma quarta-feira meio que gelada, né? Não vai ser aquele calor, né? Vai esquentar mais um pouquinho por causa do sol, mas vai ser geladinha, geladinha, né? Isso aí. Vamos lá então com mais música aqui na programação. Os Farrapos, Feijão com Arroz. Bom dia.
3: Olha o feijão
0: com arroz. 5h27, bom dia.
3: A comida do povão.

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1: Previsão do tempo.
4: Nesta quarta-feira, o tempo será firme e baixa temperatura nas primeiras horas do dia. O vento será fraco, com umidade relativa do ar em média de 75%. A mínima será de 6 graus em Rio Grande e Pelotas e 5 graus em São Lourenço do Sul. Durante a tarde, a temperatura sobe, chegando à máxima de 16 graus em toda a região sul do estado. Com informações do Instituto Nacional de Meteorologia, INMET, você conferiu aqui na nossa programação.
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7: Muito bem, agora 5 horas 36 minutos aqui na Cultura Zona Sul. Depois do nosso Insônia, é o Cultura Gaúcha que entra no ar. Com música do nosso Rio Grande do Sul para você até 6h55, ao vivo aqui. Mandando aquele alô para os amigos que estão acompanhando a programação, né? Fernando Alemão, mais uma vez aqui mandando o seu alô. Vai um bom dia para ele. Lá está 12 graus em Itajaí. Né? Aqui está em 10, 11 graus. A sensação térmica de bem menos. Entre 9, né, e 8 graus aqui, né? É a sensação térmica. O nosso amigo Zé Manuel está acompanhando a programação, né? Eu ofereço para a esposa e todos os ouvintes. E para nós aqui da rádio, daqui a pouquinho uma música com os Monarcas. Alô, Zé Manuel, um abraço, bom dia. 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Bom dia, Guga. 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Os Filhos do Rio Grande. Gaiteiro Roncador, bom dia!

0: Bom dia, 5h53, os tiranos Brasil de Bombacha.
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0: Um abraço pro Laíca, que tá ligado na programação. Alô, Laíca, essa é pra ti, Laíca. Os farrapos, ala, puxa-te. E tá frio, hein? Bom dia. 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
1: Hora certa.
2: Em Rio Grande, 6 horas e 1 minuto. Bom dia.
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4: Mbappé voltou a fazer história em Copas do Mundo, ao balançar as redes duas vezes pela França nesta terça-feira pela estreia do Grupo I da Copa do Mundo contra Senegal. O atacante chegou aos 14 gols em mundiais e ultrapassou Pelé e Lionel Messi na lista dos maiores artilheiros da história da competição. A Federação Iraniana de Futebol informou que Mehrdad Torab recebeu autorização para voltar aos Estados Unidos após seu visto expirar na primeira ida ao país. Após esforços da Federação de Futebol e em coordenação com a FIFA, o jogador recebeu um novo visto de múltiplas entradas, disse a federação em um comunicado divulgado nesta terça-feira também. O zagueiro Pico Lopes decidiu quebrar uma tradição pessoal ao chegar à Copa do Mundo, a de não trocar camisas após as partidas. Porém, depois do empate surpreendente de Cabo Verde contra a Espanha, o defensor afirmou que ficou satisfeito por ter mantido o uniforme da seleção. Lopes foi um dos grandes nomes da estreia de Cabo Verde no Mundial.
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2: Muito bem, seguimos em frente aqui com Cultura Gaúcha e ouvinte participando, agora são 6:05.
10: Bom dia, seu Paulo Dejavan.
2: Bom dia, do Marido.
10: Deus nos abençoe nosso dia, geladinho, né, como sempre.
2: É verdade.
10: O inverno faz parte do gelinho.
2: Isso que não chegou ainda. E
10: já estamos tomando nosso café. Eu ofereço as músicas do Sr. Rodolfo, vai rodar para todos os queridos amigos e amigas nossos, minha e do Camarão,
2: sim,
10: com todo amor e carinho. A música também vai para o senhor. Muito obrigado. Fique todos com Deus. Que Deus abençoe todos aqueles que estão na escuta do programa, tá? Dê bastante saúde a todos nós. Muito obrigado.
2: Um abraço para vocês aí, tudo de bom. Nossos amigos da São João, São Miguel, nossos amigos que estão acompanhando a programação, né? Isso aí, olha, dia 21 de junho, hein? Dia 21 de junho, às 5h24, horário de Brasília, entra oficialmente o inverno, né? Entra em ação. É, rapaz. É isso aí, né? Dia 21 é segunda, né? É, não, é domingo. Domingo que vem aí já vai entrar o inverno, 5h24, por aí, né? Já entra o inverno, oficial, né? Muito bem, deixa eu ver aqui, deixa eu ver como é que vai entrar o inverno. Segundo aqui o que eu tô vendo,

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1: Aí o Portal Gaúcho, trancão de baile. 6 horas e 16 minutos aqui na Cultura Zona Sul. Até às 6h55, você acompanha o Cultura Gaúcha. Na hora do teu chimarrão. Um abraço e um bom dia. Chegando o Grupo Minuano aqui. Bom dia.
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0: Aí o Gaúcho da Fronteira, nos braços da morena. Agora 6:26. Tchê Louquedo.
1: O tranco velho mais
0: fanango. Abraço, Daniel Oliveira, Valmir Barbosa, me acompanhando o programa. Bom dia. 6:26.

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4: Previsão do tempo.
5: Nesta quarta-feira, o tempo será firme e baixa temperatura nas primeiras horas do dia. O vento será fraco, com umidade relativa do ar em média de 75%. A mínima será de 6 graus em Rio Grande e Pelotas e 5 graus em São Lourenço do Sul. Durante a tarde, a temperatura sobe, chegando à máxima de 16 graus em toda a região sul do estado. Com informações do Instituto Nacional de Meteorologia, INMET, você conferiu aqui na nossa programação.
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10: Muito bem, 6 horas 32 minutos. Lembrando que 7 horas tem Manhã Regional com as informações para você desta quarta-feira, dia 17 de junho de 2026. Um abraço para os amigos que estão acompanhando o nosso programa na São Miguel, São João, pessoal do centro da cidade do Rio Grande, nossos amigos dos bairros e vilas aqui da Coab também, acompanhando o programa, lá no Navegantes, a Vera Regina e o Edinho, acompanhando a programação também do bairro Getúlio Vargas, o Sandro Freitas. Alô, meu amigo, grande abraço aí para a filha Bárbara, né? Acompanhando o nosso programa. 6 horas 32 minutos, você ligado, né, para San Marino, a Rota do Jeans. 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Segue a música aqui na programação.
11: É Churrasque Vaneira.
10: Churrasque Vaneira aqui para você.

Bom dia, garoto do Fandango, gineteada. Eu, mais ela e o tostado César Oliveira e Rogério Melo. De chão batido, sonhando na maneira, morenaça com churrasco e vaneira. 6 horas e 44 minutos aqui na Cultura Zona Sul. Até 6h55 você acompanha. Os Monarcas chegando.

Tiquito e Bordoneio, penúltima de hoje aqui do Cultura Gaúcha. 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Já está aí, né? Entra o inverno dia 21, mas chegou antes, né? 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Vem aí o programa 5 Minutos com Jesus, 7 horas manhã regional, e segue a programação aqui da Cultura. Com a sensacional programação com jornalismo, música, informação e participação dos ouvintes. Grupo Minuano fica para encerrar a nossa programação desta manhã. Grande abraço, né? O Cultura Gaúcha volta na quinta-feira. Tchau, gente.

0: hora certa.
1: 6:54.
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3: Mbappé voltou a fazer história em Copas do Mundo, ao balançar as redes duas vezes pela França nesta terça-feira pela estreia do grupo I da Copa do Mundo contra Senegal. O atacante chegou aos 14 gols em mundiais e ultrapassou Pelé e Lionel Messi na lista dos maiores artilheiros da história da competição. A Federação Iraniana de Futebol informou que Meredith Torab recebeu autorização para voltar aos Estados Unidos após seu visto expirar na primeira ida ao país. Após esforços da Federação de Futebol e em coordenação com a FIFA, o jogador recebeu um novo visto de múltiplas entradas, disse a federação em um comunicado divulgado nesta terça-feira também. O zagueiro Pico Lopes decidiu quebrar uma tradição pessoal ao chegar à Copa do Mundo, a de não trocar camisas após as partidas. Porém, depois do empate surpreendente de Cabo Verde contra a Espanha, o defensor afirmou que ficou satisfeito por ter mantido o uniforme da seleção. Lopes foi um dos grandes nomes da estreia de Cabo Verde no Mundial.
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4: 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Vamos passar alguns momentos meditando sobre o que Deus tem a nos dizer.
5: O Senhor perdoou o seu pecado, você não morrerá. Segundo Samuel 12:13. O prazer que ofende a Deus. Aquilo que é feito às escondidas parece ser mais prazeroso. O rei Davi estava encantado com a mulher de um dos seus guerreiros. Então planejou ardilosamente como poderia possuí-la. Fez com que o soldado, marido dela, ficasse na linha de frente da tropa para ser morto em batalha. O plano funcionou e ele conseguiu casar com a viúva. Deus deu ao profeta Natan a difícil tarefa de corrigir o rei. Ele sabiamente contou uma história sobre um homem rico que teria roubado a única ovelha de seu vizinho pobre. Davi fica indignado e decreta pena de morte para o infrator. Corajosamente, Natan diz que o homem rico da história era o próprio rei, que roubou a esposa de seu guerreiro. Diante da ira de Deus e sua condenação, Davi se curvou e confessou: eu pequei contra Deus, o Senhor. A resposta do profeta é consoladora. O Senhor perdoou o seu pecado, você não morrerá. A busca pelo prazer com os próprios recursos é perigosa. Ela atende às inclinações pecaminosas da natureza humana. Neste caso, o prazer é apenas um lado da moeda. O outro são problemas e sofrimento. Diferentes são os prazeres proporcionados por Deus. Suas dádivas são um bem precioso. Por meio de Jesus, seu Filho, ele alivia a dor, tranquiliza na aflição e acalma a alma. O maior prazer é ser alcançado pelo amor de Deus, que está pronto a conceder perdão a quem suplica por ele. Davi experimentou o sofrimento gerado pelos seus erros, mas também usufruiu do conforto gerado pelo perdão de Deus. Deus amou Davi e ama todos nós, pois ele ama o pecador. Oremos. Querido Deus, obrigado por acolheres a todo pecador. Ajuda para que tenhamos forças na luta contra o pecado. Em nome de Jesus. Amém.
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0: 7:03, hoje quarta-feira, dia 17 de junho de 2026. Temperatura, segundo a estação meteorológica da Praticagem da Barra, 7 graus e 8 décimos, com uma sensação térmica de 3 graus e 9 décimos nesse momento. A umidade relativa do ar em 93%. 7:03, nós estamos dando início ao nosso Manhã Regional, aqui na sua Cultura Zona Sul. Até aqui você estava com Paulo Roberto Djavan e o programa Cultura Gaúcha. A partir de agora, então, a gente começa a nossa programação. Né? Diferença de temperatura de uma hora e meia atrás, mais ou menos, né? Ali por volta das 5 horas da manhã, a temperatura caiu, mas não chegou a cair. Um grau, né? Estava 8,4, caiu para 7,8 e a gente está então começando com uma temperatura fria. Mais uma vez, o nosso programa aqui, o Manhã Regional na 105,9, levando para você a notícia e a informação no começo do seu dia. Eu sou José Valerão, comigo Adriel Zdradek e também Carlos Magno, para levar para você aqui a informação. Nesta quarta-feira, nós temos o comentário do desembargador de justiça do estado do Rio Grande do Sul, Dr. Márcio Chile Gomes. Nós temos ainda também o Giro do Esporte com J. Nelson Uki e a entrevista do dia. A entrevista do dia, a gente vai estar conversando com o pessoal do SEST Senat aqui na nossa programação, né, com a Kelly Schenkel, né, diretora do SEST Senat, Unidade Rio Grande, para falar com relação a mais um curso, né, mais um curso para os motoristas. Inscrições aí para o projeto Mais Motoristas. Através do projeto, o SEST Senat paga a troca de categoria profissional da CNH e realiza aí a capacitação, então, dos alunos. Você que quer mudar de categoria, você que tem carta para carro ou para caminhão e quer mudar para ônibus ou quer mudar para uma carreta, por exemplo, né? Ou até mesmo motorista de cargas perigosas, você faz o curso e o SEST se responsabiliza pela conta. 7:05, o programa tem o oferecimento das farmácias associadas. 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

0: 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São 7 horas e 9 minutos, a gente vai trazer agora as manchetes dos jornais e dos principais sites do Brasil e do mundo, as notícias que chegam agora. Começamos com a Hora do Sul, o jornal mais próximo aqui da cidade do Rio Grande, jornal de um grupo de Lajeado que chegou em Pelotas, assumindo aí, né, a saída e a finalização dos trabalhos do Diário Popular. O jornal A Hora do Sul destaca: Pelotas amplia a cobertura vacinal com doses para o público geral. A audiência pública trata de licenças ambientais do Porto do Arroio do Sal. Pelotas sediará Campeonato Brasileiro de Futsal DAL. Com 11 atletas, Remar para o Futuro disputa a Copa Sul-Sudeste em Curitiba. Marcos Fontoura é reeleito presidente do Sinduscom Pelotas. Borghetti celebra com um show os 40 anos do primeiro disco da carreira. A audiência pública trata de licenças ambientais do Porto de Arroio do Sal. E ainda a saúde mental entra no debate sobre segurança do trabalho em Pelotas. São manchetes da Hora do Sul.
1: Agora as principais manchetes da Zero Hora. Gringolândia das churrascarias, os jovens que deixaram o interior para criar restaurantes tradicionais de Porto Alegre. Copom define taxa Selic nesta quarta, saiba o que o mercado espera. Rio Grande do Sul terá quarta-feira de geada e temperaturas negativas antes de virada do tempo, veja o que muda. Recorde de Messi, show da França e estreia luxuosa de Haaland. O sexto dia de Copa tem 3 craques e 8 gols. O prognóstico estabelecido pela seleção brasileira para a estreia de Neymar. Portugal e Inglaterra em campo, veja horário onde assistir e escalações das partidas de hoje da Copa. Museu do Louvre está no limite, alerta novo presidente. Papa Leão XIII celebra acordo Estados Unidos e Irã e pede diálogo na Ucrânia. Essas foram as principais manchetes do Portal Zero Hora.
0: Correio do Povo destaca: propostas, embates e provocações direcionadas marcam debate da Grampal. PGR se manifesta contra a revisão criminal de condenação de Jair Bolsonaro no Supremo Tribunal Federal. Marco Legal do Turismo é promulgado e passa a integrar a Constituição do Rio Grande do Sul. Alcolumbre sobre Forcaro: jamais recebi quaisquer valores de contas no Brasil e no exterior. A gente acredita. A gente acredita. É claro, seu Alcolumbre. Talvez o senhor seja aconselhado a dizer que era um amigo seu que recebia. A gente conhece o Brasil muito bem e os nossos representantes também. A gente conhece. Me custou acreditar que fosse um suicídio, disse Mendonça sobre morte de sicário. Pois é, né? A Globo não mostrou nada do sicário, né? Não mostraram nada do sicário. Como foi? Como morreu o sicário? Dentro da cela da Polícia Federal. Como teria sido? Pois com retro...

0: Strike de Messi, Argentina goleia Argélia na estreia da Copa do Mundo. São manchetes do Correio do Povo.
1: Agora as principais manchetes da Jovem Pan. Petroleiros iranianos cruzam zona de bloqueio americano. Irã afirma que negociações definitivas com os Estados Unidos devem começar esta semana. PGR defende que STF rejeite revisão de condenação de Bolsonaro. Gilmar Mendes compara caso Master com práticas autoritárias da Lava Jato. Mendonça rebate. Vorcaro pagava mesada de até R$500 mil para Ciro Nogueira, diz PF. Presidente sul-coreano pede ajuda de Trump em conflito com a Coreia do Norte. Justiça manda governo suspender propaganda paga sobre o fim da escala 6x1. Por unanimidade, STF condena Eduardo Bolsonaro a 4 anos e 2 meses de prisão. Esses foram os principais destaques da Jovem Pan.
0: Gilmar Mendes não tem um pingo de vergonha naquela cara dele, né? É impressionante. É impressionante. Joaquim Barbosa já dizia: o senhor me respeite. Não pense que o senhor está com seus jagunços. É impressionante. E o povo esquece. Essa palhaçada do Supremo Tribunal Federal que colocam lá qualquer um e eles se perpetuam lá. Independente do que eles fizerem, independente de quão contra o país eles forem, se eles rasgarem, cuspirem em cima da Constituição, não tem problema. Eles estão acima da lei. É lamentável. É lamentável que esse imbecil ainda fale com relação à Lava Jato. Todos os presos e condenados na Lava Jato, ninguém comprovou inocência. Ninguém. Todos foram condenados e todos foram, os que foram presos, foi porque realmente praticaram os atos criminosos aos quais a Lava Jato os imputou a culpa. Mas, a gente ouve narrativas e mentiras na maior cara deslavada e cara de pau, como por exemplo daquele Gilmar Beiçudo Mendes. CNN Brasil, relatório da Polícia Federal expõe articulação e influência de Vorcaro no meio político. Supremo Tribunal Federal retoma hoje julgamento para definir regras e responsabilização das Big Techs. Governo retira urgência do projeto sobre 6x1. Entenda próximos passos. Com a atuação histórica de Messi, Argentina vence a Argélia na estreia da Copa. Decisão do Supremo Tribunal Federal impede Eduardo de disputar eleições por 12 anos. A gente já viu todas essas perseguições políticas dos países vizinhos, como, por exemplo, a Venezuela, né? Pois é. Não, olha. O elemento aquele, Maduro, concorria sozinho, com ele mesmo, porque os demais opositores todos eram impedidos pela lei suprema da Venezuela. E, principalmente, também presos pela Guarda Nacional da Venezuela. Não é fácil, né? Não é fácil. A gente está vendo o buraco e a gente continua correndo em direção. E parece que não aprende com o erro dos outros, né? 7:16 são manchetes da CNN Brasil.
1: Agora as principais manchetes do portal R7. Arquivo Vivo, veja as estratégias de Vorcaro para reduzir pena após ter delação recusada. Entenda o que acontece após a condenação de Eduardo Bolsonaro no STF por coação. Com as reduções das tensões na guerra com o Irã, Donald Trump volta a focar nas tarifas. Conta em dia, Bolsa Família começa a pagar R$13,8 bilhões a 19 milhões de beneficiários. Líderes do G7 e o resto do mundo esperam por clareza sobre o acordo entre os Estados Unidos e o Irã. Preso em estádio, aeroporto e boate. Relembre as 5 detenções do ex-jogador Jô. Foram os principais destaques do portal R7.
0: Gazeta do Povo destaca: luxos a Ciro Nogueira. Hotel pago para Mota e ameaça da irmã de sicário. Os novos detalhes do caso Master. É óbvio que as delações da irmã do sicário e o que revelar a irmã do sicário, talvez parte do Brasil não fique nem sabendo e nem se lembre mais do sicário, né? Eduardo Bolsonaro diz que condenação do STF visa tirá-lo das eleições. O que faz Estados Unidos e Brasil brigarem tanto por causa do etanol? STF condena Eduardo Bolsonaro por crime de coação no curso do processo e o torna inelegível. Recebeu piques de milhões do pai, diz Moraes, ao impor multa a Eduardo. Polícia Federal diz que Vorcaro bancava gastos de Ciro Nogueira enquanto o senador atuava em favor do Master. Vorcaro queria aproximação com de Moraes, mas tentou blindar ministro em proposta frustrada de delação. Queria blindar, queria aproximar. Bom, mais próximo do que o que ele já foi, pagando um contratinho de 60 milhões e mais um outro de 129 milhões para a mulher do Moraes. Será que ele queria chegar mais próximo ainda do Moraes? Será? Opinião da Gazeta. A justiça italiana livra Carla Zambelli e expõe o arbítrio brasileiro. Mendonça enfrenta Gilmar após comparação do caso Master a Lava Jato. E foi um tapão na cara do beiçudo Gilmar. Mas ele não tem um pingo de vergonha na cara e não está nem aí também para a moral que ele nunca teve. Joaquim Barbosa o expôs várias vezes, mas mesmo assim, ele continua por lá, agarrado à sua cadeira. E lá ficará, agarrado à sua cadeira, inclusive, né, inclusive, muito beneficiado por a posição em que ocupa. O senhor Gilmar. 7:19 foram as manchetes da Gazeta, também do R7, CNN, Jovem Pan, Correio do Povo, Zero Hora e A Hora do Sul. A gente vai ao intervalo, voltamos em instantes.
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0: seu dia bem ligado. A gente começa trazendo aqui a questão do boi gordo, né, e trazendo a cotação do boi gordo. Quem traz essa informação é Marquesan Araújo.
1: O preço do boi gordo registra recuo nesta quarta-feira, dia 17. Em São Paulo, a arroba é negociada a R$ 349,45, após queda de 0,99%. No mercado de frango, os valores também apresentam redução na Grande São Paulo, em São José do Rio Preto e em Descalvado. O quilo do frango congelado é vendido a R$ 7,29, enquanto o frango resfriado está cotado a R$ 7,31. Já a carcaça suína especial teve desvalorização de 0,12% nos atacados da Grande São Paulo, onde o quilo passou a custar R$ 8,46. Entre os estados analisados, o suíno vivo registra avanço em algumas praças. No Rio Grande do Sul, por exemplo, o animal é comercializado a R$ 4,93.
0: E com relação à soja e o trigo, como é que está a cotação hoje, Marquesan?
1: A saca de 60 quilos da soja inicia esta quarta-feira, dia 17, em alta, tanto no interior do Paraná quanto na região litorânea de Paranaguá. No mercado paranaense, o grão apresenta valorização de 0,99%, com a saca negociada a R$ 123,90. Especificamente em Paranaguá, a elevação é de 2,34%, levando a cotação para R$ 132,26. Já o trigo registra queda de preços nos estados do Paraná e do Rio Grande do Sul. No Paraná, a tonelada do cereal é comercializada a R$ 1.369,37. No Rio Grande do Sul, o produto é vendido a R$ 1.320,44.
0: Marquesa, e o dólar, como é que encerrou a última sessão?
1: O dólar fechou o último pregão cotado a R$ 5,09. O patamar veio em meio aos resultados de nova pesquisa eleitoral que aponta a competitividade de Lula em relação aos demais candidatos à presidência da República do Brasil. Ao longo da sessão, a moeda americana também reagiu à movimentação do preço do petróleo. Ao passo que o valor do petróleo sobe, há uma influência direta nas exportações do Brasil. O euro, por sua vez, encerrou o pregão cotado a R$ 5,92. 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
0: Muito bem, muito obrigado. Agora são 7:30, pois uma missão técnica do Fundo para a Convergência Estrutural do Mercosul está no Rio Grande do Sul, avaliando investimentos aprovados para o Estado. O FOSEM liberou US$ 1,8 milhão em recursos não reembolsáveis para modernização dos laboratórios agropecuários gaúchos. A contrapartida do Estado será de US$ 600 mil, totalizando US$ 2,4 milhões em investimentos.
2: Os investimentos serão destinados ao Instituto Desidério Finamor, em Eldorado do Sul, e ao Laboratório de Referência Enológica, em Caxias do Sul. Segundo a Secretaria da Agricultura, a modernização reforçará a defesa sanitária animal e vegetal, além de ampliar a competitividade do agronegócio gaúcho e abrir novas oportunidades de cooperação internacional.
0: A cidade de Santa Rosa sedia, entre os dias 18 e 20 de junho, uma das últimas seletivas do ciclo 2026 do cavalo crioulo. A exposição Passaporte classificará 4 machos e 4 fêmeas para a grande final da morfologia durante a Expo Inter. A expectativa dos organizadores é reunir criadores de diversas regiões do estado.
2: Além dos julgamentos morfológicos, a programação contará com atividades de integração entre os participantes. Entre os destaques está um concurso culinário valorizando a carne suína, produto com forte importância econômica para a região noroeste do Rio Grande do Sul.
0: A Embrapa anunciou o lançamento de suas primeiras variedades de plantas alimentícias não convencionais, conhecidas como punks. As novidades são a Bertalha BRS Tereverde e também o Caruru BRS Ilecalu, desenvolvidos após anos de pesquisa e seleção genética. A expectativa é ampliar a produção e o consumo dessas hortaliças no Brasil.
2: Segundo a Embrapa, as novas cultivares possuem padrão genético conhecido, alta produtividade e orientações técnicas validadas. A aposta é fortalecer a agricultura familiar, as hortas urbanas e escolares.

0: além de ampliar a diversidade alimentar da população.
1: Especialistas destacam que as punks possuem elevado valor nutricional e ainda são pouco exploradas no país. O caruru, lançado pela Embrapa, apresenta teor de proteína superior a 33% nas folhas, enquanto a bertália é rica em vitaminas, ferro e cálcio.
0: Estão abertas até o dia 30 de junho as inscrições para o selo Prêmio Origem e Qualidade RS. A certificação reconhece azeites extra virgens produzidos no estado que apresentem padrões superiores de qualidade física, química e sensorial.
1: Para receber o selo, o azeite precisa apresentar acidez máxima de 0,3%. O limite é muito inferior ao padrão exigido para a classificação como extra virgem, que permite até 0,8%. Segundo o Ibra Oliva, o objetivo é destacar os azeites super premium produzidos no Rio Grande do Sul.
0: Os lotes aprovados receberão identificação específica nas embalagens. Isso garante ao consumidor a procedência das azeitonas, a rastreabilidade do produto e a comprovação de que o azeite passou por análises mais rigorosas do que as exigidas pela legislação.
1: O que é muito bom, diga-se de passagem, né? Porque o nosso azeite aqui ele é muito bom e muitas pessoas acabam comprando um outro azeite porque ali ele é importado e diz extra virgem, quando na verdade nem sempre o é, nem perto da qualidade dos nossos azeites produzidos aqui no estado do Rio Grande do Sul. Então é bom a gente também mudar um pouquinho o olhar, né? E de repente repensar os nossos valores, experimentando o que é produzido aqui, né, valorizando o que é nosso. A Emater lançou oficialmente a Agrotours 2026, evento que ocorrerá nos dias 1 e 2 de julho em Nova Petrópolis. A iniciativa busca aproximar a agroindústria familiar do turismo rural e incentivar novas oportunidades de renda no campo.
0: A programação prevê palestras, painéis temáticos, visitas a empreendimentos rurais e degustação guiada de produtos da agricultura familiar. O Agrotours ocorrerá paralelamente ao tradicional festival Sabores da Colônia, um dos maiores eventos gastronômicos da Serra Gaúcha.
1: Segundo a Emater, o objetivo do Agrotours é mostrar como a produção rural, né, pode se transformar também em experiência turística. A proposta busca agregar valor aos produtos do campo, fortalecer os territórios e ampliar oportunidades para pequenos produtores gaúchos. Agora são 7h35, a gente vai trazer um rápido intervalo, voltamos em instantes com a sequência do nosso Manhã Regional. Lembrando que hoje, quarta-feira, a gente tem o comentário do desembargador de justiça do estado do Rio Grande do Sul, doutor Márcio Chile Gomes, aqui no nosso 105,9, o prefixo da cidade do Rio Grande e da Zona Sul. Já, já.

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7 horas e 41 minutos, 7h41. Nosso Manhã Regional até as 9 horas da manhã. Tem aqui as participações, né, dos ouvintes ligados aqui na nossa programação. E são muitos os ouvintes que estão sempre conectados conosco. A gente fica feliz aí em receber as mensagens, né, receber as participações. Deixa eu ver aqui quem é que está participando por enquanto, né? O Cássio Curs, bairro Fragata, Pelotas, Rio Grande do Sul. Um abraço ao Cássio. Marco Adão está na escuta. Paulo Pitinini Siqueira está dando bom dia. Neuza Maria está na escuta. Tem ainda aqui, bom dia, estou na escuta, Bahia, São José do Norte. O Dinarte e a Nira também estão escutando. Bom dia, Bahia. Tem, bom dia, estou na escuta. Ah, aqui, eu assisti a humilhação feita no STF ao Gilmar Mendes pelo André Mendonça. Uma pena que o Senado é quase todo envolvido com o Master, diz o Noraci. Pois é, né? Vendo o Gilmar Mendes chegando em Portugal e os caras dando a real pra ele, né? E ele na maior cara de pau com os jagunços dele, vou te contar, né? Bom, os jagunços dele, quem dizia, era o outro ministro do Supremo Tribunal Federal, Joaquim Barbosa. Bom dia para o senhor e sua equipe, tenham todos um ótimo dia, assinado Sérgio Severo Ataídes. Bom dia, amigos da cultura, boa quarta-feira para vocês aí da rádio, muito frio, mas é muito bom. Maria Bastos da Castelo. Tereza Alves está dando bom dia, Sandra Moraes está dando bom dia, Paulo Araújo está dando bom dia, Gleci Schneider, bom dia, meu cunhado, tenha um dia especial para toda a tua equipe. Muito obrigado, Gle, um abraço, bom dia para você. Daniel Oliveira está dando bom dia. Tem ainda aqui a Rosane Neves. Bom dia na escuta aqui no Cassino. Valmir Barbosa, ligado conosco sempre, né? Curtindo e compartilhando as nossas transmissões. Pedro Renato Galteri está dando bom dia no Cassino. E Marli Lemos também está dando bom dia. Quando eu digo que o Valmir Barbosa está curtindo e está compartilhando, é porque o Gilmar Barbosa... Porque o... Ai, agora até me perdi, né? O Valmir, né? O Valmir... Ele faz o quê? Ele vai lá no nosso Facebook, ele ouve o programa no Facebook, ele curte e o Valmir também compartilha, né? Compartilhando, os amigos do Valmir também ficam vendo o nosso programa ou vendo que ele curte e que ele compartilha, que ele transmite também o nosso programa na página dele. O que eu fico muito feliz, muito obrigado. Também aqui é bom ser torcedor da Argentina. Pode ser que alguns jogadores brasileiros aprendam como jogar. Paulinho das Mesas de Bilhar. Também bom dia, Valerão, Rafael, minhas amigas ligadinhas na rádio, minha irmã Enilda, Nica e o senhor Delmar. Abraços, Maria de Lourdes. Também bom dia na escuta na Guabiroba. Classificação hoje do Farroupilha 1-0 contra o Bagé, diz Luiz Fernando Sandrini. Olha só, 1-0. Já aconteceu ou é hoje o jogo? O jogo do Farroupilha com Bagé. É hoje. Pedi para a minha produção procurar. Também Leonardo Dias Munhoz está dando bom dia. Bom dia, Léo. Um abraço. Tá aí as pessoas que estão ligadas conosco aqui, né? Ou pessoas que estão ligadas e que estão participando aqui da nossa programação. Muito obrigado pelas mensagens de todos. Pois a Universidade Federal do Rio Grande do Sul anunciou o retorno do vestibular próprio após 16 anos. O processo seletivo será realizado de forma paralela ao SISU, oferecendo 1.084 vagas em 62.

0: cursos, o equivalente a 40% das vagas da instituição. A prova ocorrerá em 6 de dezembro de 2026, nos 4 campi da universidade, e contará com 80 questões objetivas e 2 discursivas. As inscrições serão abertas entre agosto e outubro, com taxa de R$ 85.
1: A CE Equatorial apresentou o andamento da obra que permitirá a retirada da linha de alta tensão que atravessa o Parque de Exposições Filinto Eládio da Silveira. O investimento de R$ 19 milhões prevê a construção de uma nova linha de distribuição de energia, trazendo mais segurança, confiabilidade no abastecimento e novas possibilidades de utilização do parque. A demanda era aguardada há anos pelo Sindicato Rural e pela comunidade.
0: Pois é, tomara que aí resolva também a parte lá da Rua das Cocheiras também, né? E que resolva os demais problemas, né, que essa linha causa cruzando aqui pelo meio da cidade. Pois a Prefeitura do Rio Grande e a FURG seguem realizando o cadastramento dos moradores dos bairros de Getúlio Vargas para avançar na regularização fundiária da região. O trabalho contempla cerca de 1.200 residências e já alcançou mais de 200 moradores. A expectativa é concluir os cadastros até o final do ano, garantindo às famílias o registro oficial dos terrenos em seus nomes.
1: Estão abertas até sexta-feira as inscrições para os projetos Ametista e Renascer, voltados a adolescentes de 14 a 17 anos em situação de vulnerabilidade social. A iniciativa da Marinha do Brasil, em parceria com a Prefeitura, oferece formação cidadã, alimentação, uniforme e vale-transporte. As atividades começam em julho e incluem temas como educação financeira, saúde, cidadania e preparação para o mercado de trabalho.
0: A Corsã iniciou a implantação de 700 metros de rede de abastecimento de água na rua Arlindo Rodrigues da Silva, a antiga Rua das Cocheiras, em Rio Grande. A obra, com um investimento de cerca de R$ 250 mil, beneficiará mais de 130 famílias que aguardavam há anos pelo serviço. A expectativa é de conclusão em aproximadamente 30 dias. 7 horas e 48 minutos, essa é a sua cultura, esse é o seu Manhã Regional. Até às 9 horas da manhã, levando notícia e informação para você começar o seu dia bem informado, para você começar o seu dia muitíssimo bem ligado. Ligado na cultura, pois quem tem cultura tem tudo. 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Nós vamos ao intervalo, voltamos já.

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12: Agora 7:55, 7:55, nosso Manhã Regional até as 9 horas da manhã, aqui na 105,9, aqui na sua Cultura Zona Sul. Você ligado, interligando, né, a região toda, conectando a região toda, e você ligado, participando, mandando aí a sua mensagem, mandando aí a sua participação no 91647867. Temperatura agora em 7 graus e 9 décimos, com uma sensação térmica de 4 graus e a umidade relativa do ar em 94%. Eu, sinceramente, eu digo que eu fico em dúvida, 94% é muita umidade, né? É muita coisa. 94% de umidade relativa do ar. É por isso que a gente sofre com o frio, é por isso que a gente sofre com o calor também. É por essa alta umidade relativa do ar. 7:56, a Prefeitura do Rio Grande promoveu atividade alusiva ao Junho Violeta, campanha de combate à violência contra a pessoa idosa. Durante o evento, foi sancionada a lei que inclui a campanha no calendário oficial do município. Também foram apresentados estudos sobre a população idosa e anunciados novos recursos para programas de convivência e envelhecimento saudável.
13: A Prefeitura do Rio Grande abriu processo seletivo para a contratação de 10 estagiários e formação de cadastro reserva para o programa Primeira Infância Melhor. As inscrições seguem até 26 de junho e são destinadas a estudantes das áreas da saúde, educação e assistência social. A bolsa é de R$ 600,00 mais vale transporte.
12: Dados da Secretaria Municipal de Saúde apontam que Rio Grande registra índice de internações por síndrome respiratória aguda grave mais que o dobro da média estadual. A influenza é o principal vírus identificado nos casos graves. O município já contabiliza 224 casos e 26 óbitos, enquanto a cobertura vacinal permanece abaixo da meta entre os grupos prioritários.
13: O município recebeu mais de R$ 7 milhões em recursos federais para a construção de uma nova unidade básica de saúde da família no bairro Junção e de um CAPS Álcool e Drogas com atendimento 24 horas. Os investimentos integram um novo PAC Saúde e devem ampliar o acesso aos serviços de atenção básica e saúde mental.
12: Participantes do projeto Emancipa Família Gaúcha receberam certificados de conclusão de curso de gastronomia promovido pela CUFA, em parceria com o governo do estado. Além da qualificação profissional, as formandas receberam kits de trabalho para iniciar atividades empreendedoras. O projeto já beneficiou 70 pessoas no município.
13: Agora vamos à notícia de polícia. A justiça condenou um homem a 45 anos e 6 meses de prisão por crime de estupro contra a própria cunhada, que tinha entre 10 e 12 anos na época dos fatos. Os casos ocorreram entre 2019 e 2021 em São Lourenço do Sul. Em uma das ocasiões, à noite, ele se aproveitou da ausência dos pais para cometer o crime. A sentença também determinou indenização por danos morais à vítima e o cumprimento da pena em regime fechado.
12: Pois é, que não tem a idade do elemento, né? Ele foi condenado a 45 anos, mas não diz a idade desse elemento estuprador, né? A Prefeitura de Pelotas anunciou a construção de 110 novas moradias destinadas a famílias atingidas pelas enchentes em 2024. O investimento será custeado pelo governo federal por meio do programa Minha Casa Minha Vida Reconstrução. O município também recebeu autorização para apresentar projetos visando a construção de até 600 novas unidades habitacionais para famílias de baixa renda.
13: A Rede de Atenção Psicossocial de Pelotas realiza nesta quarta-feira mais uma edição do projeto CAPS na Rua, com temática junina. A programação inclui apresentações musicais, teatro, atividades recreativas e ações de promoção da saúde. O objetivo é fortalecer a inclusão social e ampliar o diálogo sobre saúde mental junto à comunidade.
12: Notícia de São José do Norte, merendeiras da rede municipal participam de oficina culinária. Pois serventes merendeiras da rede municipal de São José do Norte participaram de uma oficina culinária promovida pela Secretaria da Educação em parceria com a Universidade Federal de Pelotas. A capacitação apresentou novas receitas saudáveis e técnicas alinhadas às diretrizes de alimentação escolar, contribuindo para a qualificação profissional e também melhoria dos cardápios oferecidos aos estudantes. Nós vamos aqui ao nosso intervalo, voltamos em instantes com a sequência aqui do Manhã Regional, aqui na sua 105,9. 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
14: Hora certa.
12: Pontualmente, 8 horas.
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16: Mbappé voltou a fazer história em Copas do Mundo, ao balançar as redes duas vezes pela França nesta terça-feira pela estreia do Grupo I da Copa do Mundo contra Senegal. O atacante chegou aos 14 gols em mundiais e ultrapassou Pelé e Lionel Messi na lista dos maiores artilheiros da história da competição. A Federação Iraniana de Futebol informou que Mered Torab recebeu autorização para voltar aos Estados Unidos após seu visto expirar na primeira ida ao país. Após esforços da Federação de Futebol e em coordenação com a FIFA, o jogador recebeu um novo visto de múltiplas entradas, disse a federação em um comunicado divulgado nesta terça-feira também. O zagueiro Pico Lopes decidiu quebrar uma tradição pessoal ao chegar à Copa do Mundo, a de não trocar camisas após as partidas. Porém, depois do empate surpreendente de Cabo Verde contra a Espanha, o defensor afirmou que ficou satisfeito por ter mantido o uniforme da seleção. Lopes foi um dos grandes nomes da estreia de Cabo Verde no Mundial.
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Agora são 8 horas e 6 minutos, 8 e 6. Né? A gente anunciou aqui o comentário das quartas-feiras do desembargador de Justiça do Estado do Rio Grande do Sul, Dr. Márcio Chile Gomes. E nós não teremos hoje o comentário do Dr. Márcio, pois ele está em uma reunião e não consegue, né? E é claro, é uma reunião profissional, nós não podemos, né, interromper nem atrapalhar, né, o desempenho profissional do nosso estimado, querido amigo, né, Dr. Márcio Chile Gomes, desembargador de Justiça do Estado do Rio Grande do Sul, que participa aqui todas as quartas-feiras do nosso programa. Então, hoje, né, hoje nós não teremos, né, não teremos o comentário volta na próxima quarta-feira. Entrou em operação a nova linha da Várzea, que atende comunidades do interior de São José do Norte. É a nova linha no transporte.

0: cedidos ao parlamentar em meio a discussões de interesse do empresário. O caso segue sob apuração.
1: Pois, de acordo com a Polícia Federal, entre os benefícios investigados estariam pagamentos mensais, participação em empresas e viagens internacionais. Os investigadores estimam que apenas os gastos com viagens possam ultrapassar R$500 mil. Não há condenação e os fatos seguem sendo analisados pelas autoridades competentes.
0: A segunda turma do Supremo Tribunal Federal decidiu manter as prisões do pai e de um primo de Daniel Vorcaro. A maioria dos ministros acompanhou o voto do relator, entendendo que permanecem os fundamentos para a continuidade das medidas cautelares.
1: Durante o julgamento, o ministro André Mendonça afirmou que as investigações ainda podem revelar novos elementos. A expectativa aumentou após a divulgação de informações relacionadas a arquivos que estariam sendo analisados pela Polícia Federal. O caso continua em andamento no Supremo Tribunal Federal.
0: A guerra entre Rússia e Ucrânia voltou a ser um dos principais temas da reunião dos países do G7. Líderes discutiram novas sanções econômicas contra Moscou e formas de ampliar o apoio militar e financeiro ao governo ucraniano.
1: A União Europeia iniciou novas etapas técnicas para a possível adesão da Ucrânia ao bloco. Embora o processo ainda possa levar vários anos, autoridades europeias sinalizam avanço nas negociações, consideradas estratégicas diante do conflito com a Rússia.
0: Enquanto as negociações internacionais avançam, a guerra continua no campo de batalha. Autoridades ucranianas relataram novos ataques aéreos russos contra Kiev, incluindo danos em uma área considerada patrimônio histórico e cultural da humanidade.
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0: Agora são 8 horas e 14 minutos, 8 e 14. O nosso Manhã Regional, dando sequência, traz informação com relação à Meta. A Meta é a inteligência artificial, né? A Meta é a dona do Facebook. Pois a Meta anunciou... Eu lembrei agora que não vamos anunciar a Meta. Quando nós alcançar a Meta, nós dobra a Meta. Pois é, mas não é essa a Meta. A Meta anunciou novos recursos de inteligência artificial para o Facebook. Entre as novidades está o chamado Almodes. Sistema que responde perguntas utilizando informações compartilhadas publicamente em grupos, páginas e conteúdos da própria rede social. Ou seja, até o Facebook agora vai ter a inteligência artificial e vai lhe responder questionamentos.
1: Segundo a empresa, a proposta é fornecer respostas baseadas em experiências, recomendações e debates realizados pelos próprios usuários. Especialistas observam que o modelo pode ampliar a interação dos usuários, mas também exige atenção quanto à qualidade e à precisão das informações apresentadas.
0: Além do novo sistema de respostas, a empresa anunciou ferramentas para edição de imagens, vídeos e personalização de conteúdos. A estratégia faz parte do movimento das grandes empresas de tecnologia para ampliar o uso da inteligência artificial e criar novas fontes de receita em suas plataformas digitais. Claro que isso é muito legal, mas ao mesmo tempo parece a Wikipédia, né? Que não é uma enciclopédia confiável. Então, quer dizer, você vai pesquisar, de repente você até pode ter uma resposta, mas você não pode ter assim, ó, tanta convicção nem certeza nessa resposta. O ideal é que você, tendo a resposta, busque, né, outras fontes de informação para confirmar a veracidade da informação e dos fatos respondidos. 8 horas e 16 minutos, nós vamos ao intervalo, voltamos com J. Nelson Huck logo depois do intervalo.
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0: Muito bem, são 8 horas e 23 minutos, 8 e 23. O nosso Manhã Regional até as 9 horas da manhã, levando para você notícia e informação para você começar o seu dia bem informado, para você começar o seu dia muito bem ligado. Quem está ligado é o Jones Lemos, né? Muito obrigado aí pela participação, né? Muito obrigado pela audiência, né? O Jones, que é nosso querido aqui, né? Nosso querido aí, inclusive, né? Inclusive vai ser pai, né? Que legal. Parabéns aí o casal, um abraço especial aí o casal, né? Obrigado aí pela mensagem, meu querido. Clédio Cardoso, bom dia, Valerão, equipe e ouvintes, tenhamos um ótimo dia, abençoado. O Edinho e a Vera Regina estão na escuta nos navegantes, também a Vera Lúcia Félix Maciel está dando bom dia. A Carmen Silveira, bom dia, Valerão e equipe. Também Luiz Fernando Miranda está ligado conosco. Totoni da Barra está na escuta. Fabiano Pachete está na escuta. Rejane do Barro Duro está na escuta. Querida Rejane, nos ouve todo dia, né? Um abraço para ela, né? Continue sempre assim nos ouvindo. Leca Moreira, bom dia a todos. Tem ainda... E essa situação, hein? Como vai ficar a fiscalização? Isso é um grande problema que precisamos agir rápido. Né, vou ter que dar uma olhada aqui para saber o que é a referência, né? Referência aqui a um vídeo. Vou ver o vídeo aqui e trago aqui o que deve ser feito, né? E se tiver algo para ser feito, a gente encaminha aqui para a Secretaria de Trânsito e conversamos com relação à demanda. Vou ver o vídeo aqui primeiramente. 8 horas e 25 minutos, pois a gente vai trazer agora ele, né? J. Nelson Huck. O J. Nelson Huck. Antes do J, a gente tem uma... A gente tem um texto, né? Não? Então a gente tem o Jota. A gente não tem um texto. A gente tem o Jota Nelson Huck, que nos traz aí um resumo, né? Um resumo, né, do futebol, um resumo dos esportes sempre aqui no nosso Manhã Regional. Nosso grande narrador, Jota Nelson Huck. Bom dia, querido Jota.
1: Bom dia, José Augusto Valerão. Bom dia ao Carlos Magno, que está na mesa de áudio. Ao Adriel, que está na bancada. E, é claro, aos nossos ouvintes aqui do Manhã Regional, quarta-feira fria, mas muito quente a nível de futebol. Além da Copa do Mundo, que está rolando aí nas telinhas, né? Hoje tem a decisão da Copa FGF, mas não é do decisão valendo campeonato, é a decisão dos grupos, né? Rodada última, essa sexta rodada, em que define as posições dos times que estarão aí nas fases finais. No grupo B, que é o grupo que nos interessa, o Grêmio Esportivo Brasil, ele já está com 13 pontos, então ele está classificado, e agora fica tudo a decisão para o Bagé, que tem 5, o Guarani, que tem 5, e o Farroupilha, que tem 3. Hoje à tarde, na Boca do Lobo, às 15 horas, o Farroupilha enfrenta o Bagé, e lá em Bagé, no Estrela d'Alva, o Guarani decide a sua vida na competição diante já do Brasil, que está classificado de sangue doce. No outro grupo, Gramadense é líder com 10 pontos, Santa Cruz é o segundo colocado com 9, o Brasil de Farroupilha é o terceiro colocado com 4 pontos e o Monção é o Lanterna com 2. Bom, ali já está decidido a vida, né, de Gramadense e Santa Cruz. O que interessa agora para a Copa FGF realmente é aqui o grupo B. Vamos ver o que vai acontecer. José Augusto Valerão, a Copa do Mundo está rolando, como já falei, né? Já mencionei. Ontem tivemos a estreia da França e o craque Mbappé acabou sendo o destaque da partida, hein? França venceu o Senegal por 3-1. Mbappé marcou 2 gols e o Barcola acabou fazendo um dos gols da França, hein? 3-1. Com sobras, como diria o outro, né? Eu acho que é isso que o craque da sua seleção tem que fazer, né, José Augusto? Tem que chegar e mostrar o futebol. Era o que todos esperavam do Mbappé, uma grande debutância em campo. Foi o que ele fez, e a França, apesar de ter tido um pouco mais de dificuldade no primeiro tempo, contra o Senegal, no segundo tempo, quando quis jogar, sobrou em campo. O Iraque perdeu para a Noruega 4-1, e aí outro craque, o norueguês, o garoto Haaland, né, o centroavante, marcou 2 vezes. E o jogo que todo mundo esperou ontem à noite foi os nossos irmãos aqui, né, os argentinos, estrearam na competição e venceram por 3-0. Se eu quiser noticiar aqui, Valerão, que não foi a Argentina que venceu a Argélia 3-0, eu posso dizer, foi Messi. Messi ganhou o jogo da Argélia, porque o Messi marcou os 3 gols da Argentina, 3 golaços, né? Um de fora da área, um rebote do goleiro, né? E aí outro na entrada da área, aquela jogadinha do Messi que todo mundo já conhece, que ele rola a bola para a esquerda e bate no cantinho do goleiro. Então a Argentina ontem não teve dificuldades contra a Argélia. Ah, e um detalhe, poderia ter sido 4. O Messi ainda fez um gol e foi anulado, José Augusto Valerão, por detalhes, né? Assim como a Argentina também tomou um gol da Argélia e estava impedido. O que que aconteceu com esse gol do Messi já na primeira rodada, na fase classificatória de grupo, hein? O Messi, com esses 3 gols, ele se tornou o maior artilheiro da história de Copa do Mundo. Tem 16 gols marcados, incrível, né? E ele alcançou o alemão Klose. O Klose, que ele era o detentor desta marca, isolado, né? O Ronaldo tem 15, o Ronaldo Nazário. E o Messi acabou ontem à noite desbancando o Ronaldo e empatando com o Klose. A pergunta é, José Augusto Valerão, evidentemente que a Argentina, no mínimo, tem mais 2 jogos e certamente vai ter uma falta, vai ter um pênalti ou até uma nova oportunidade. E o Messi deverá ser o maior artilheiro de Copas do mundo. Provavelmente chegará aos 17 gols. Olha, eu torço, José Augusto, que o Messi consiga essa marca, porque craque tem que superar todas as marcas e ganhar todos os títulos. Então, a minha torcida toda especial para o Messi. E também, né, vamos desejar que quando o nosso craque brasileiro entrar em campo, o Neymar, que ele possa ter também uma boa estreia, assim como teve o Mbappé pela França, como falei, o Haaland pela Noruega e ontem o Messi pela Argentina. Eu estou na torcida e tenho certeza que tu também, né? Tá bom, José Augusto, um grande abraço para ti, para o Magno, para o Adriel e aos ouvintes aqui do Manhã Regional. Bom dia!
0: Bom dia, tá aí J. Nelson Huck, né, trazendo aí o seu comentário, né, trazendo aí, né, esse balanço, né, esse giro pela Copa do Mundo e pelos gols ou golaços do Messi, né? Tu viu o jogo, né, Adriel?
2: Vi.
0: Golaço do Messi.
2: Ah, ele é inacreditável, né? Ele é muito bom.
0: Carlos Magno, tu viu o jogo?
3: Não vi.
0: Não vi esse jogo, Carlos Magno.
4: Só vi França e Senegal na parte da tarde, o segundo tempo. Primeiro tempo, parelho, depois a França deslanchou, né? A
2: Golaço
4: França
2: do
4: 3-1, 3-1.
2: Golaço do Mbappé no
4: Do
2: final
4: Mbappé
2: também.
4: também.
0: Sené, Sené, Sené, Sené, Senegal. Sené, Sené, Sené, Sené, Senegal. Discovão, Senegal, região. Pois bem, né? Tá aí então, né? A França e o Senegal. Aqui tudo acaba em música, né? É a cultura. Pois você que está ligado conosco, muito obrigado pela sua sintonia. A gente hoje tem entrevista e a gente vai conversar com o pessoal do SEST Senat, né? Para falar com relação aí a um tema bastante importante, que é a mudança de categoria de carteira de motorista, né? E isso é bastante importante para os profissionais da área. 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
4: O Noraci falou ontem aqui no Palavra de Mulher que foi lá no Peato e ganhou o brinde. Ganhou o brinde, aproveitou.
0: Chegou e disse que era ouvinte da rádio.
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0: Maravilha, sensacional. Eu também ganhei brinde ontem do Peato.
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0: 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Ganhei rocambole, ganhei um vinho. Que maravilha, muito obrigado.
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0: 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Mas eu acabei não podendo dividir. Eu sou doido por doce. Muito obrigado aí, Araújo. 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Pois uma investigação divulgada pela Reuters revelou que a refinaria rio-grandense vendeu aproximadamente 139 milhões de litros de nafta petroquímica para a empresa Petrodansk entre 2023 e 2024. Desse total, cerca de 116 milhões de litros teriam sido enviados sem o marcador químico exigido pela ANP, que serve justamente para rastrear desvios da nafta para o mercado de combustíveis. Aí, quais as acusações que pesam sobre a Petrodansk? Segundo o Ministério Público de São Paulo, a Petrodansk teria participado de um esquema de desvio de nafta petroquímica, adulteração de gasolina, emissão de documentos fiscais supostamente falsos, uso de empresas de fachada e lavagem de dinheiro ligada ao PCC. Os investigadores afirmam que a empresa simulava vendas de solventes para empresas que, em alguns casos, nem existiam, enquanto a nafta seria direcionada para distribuidoras e postos de combustíveis na região metropolitana de São Paulo. Pois é, né? Até o momento não há informação pública de que a refinaria rio-grandense esteja sendo investigada criminalmente por participação no esquema. Mas o que existe é a constatação de que ela aparece como uma das principais fornecedoras da Petrodansk e que parte da nafta foi entregue sem o marcador químico obrigatório. A informação é essa. A refinaria diz que foi um erro, que foi uma falha operacional não intencional. Vamos aguardar para ver aonde darão as investigações, se é que darão em algum lugar. 8 horas e 38 minutos, a gente vai ao intervalo, voltamos com a entrevista do dia.
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0: Agora 8 horas e 42 minutos, 8 e 42, o nosso Manhã Regional aqui na sua 105,9 até as 9 horas da manhã, levando notícia e informação para você começar o seu dia bem informado, para você começar o seu dia bem ligado. Né? Tem algumas questões, né, que a gente fica sem saber o que dizer, né? Tem muitas questões que a gente não encontra a resposta, né? Então, vamos aqui a algumas delas, né? Bom dia, uma ótima quarta-feira para vocês aí da rádio. Bernadette, a Juscelen. Olha que legal, o pessoal na Bernadette está sempre ligado conosco, a Juscelen em especial. Que horror isso da refinaria. O Petrolão começou por aqui, agora é da Nafta. Estamos ferrados, diz o Noraci. Também bom dia, Denise Melo, diz que foi ontem no Peato, muito bom, encontrei alguns vizinhos da época que morei na São Miguel, já trouxe outros produtos, minha prima Marisol trabalhando no caixa, olha que legal, um abraço especial para Marisol, então, caixa lá do Peato, e para Denise Melo, que é cliente também do Peato. Onde é que tem a pergunta com relação a... bom dia, Valerão e todos da sua equipe. Estou na escuta da programação em Povo Novo. Neroci Lemos. Fazia tempo que o Neroci não participava, né? Então, um abraço especial para o Neroci. Bom dia, Valerão e a todos por aqui, sempre na escuta. Neide. Bom dia, Valerão. A quem se pode recorrer a respeito dessas ligações incômodas? Hoje já foram 17. Começa às 8 horas e vai durante o dia e muitas são do prefixo 53. Obrigado, Zeila. E o Everton Barlavento, que está dando bom dia. Bom dia, Everton. Nosso ator aí da cidade do Rio Grande, nosso amigo aí da cidade aqui, né? Um ufólogo. É um apreciador aí da ufologia. Zeila, com relação à questão que você pergunta dessas ligações indesejadas, sinceramente eu não sei o que lhe dizer. Tem aí uma série de indicações. Eu coloquei no meu telefone um aplicativo, mas ele diz, suspeita de fraude. Mas não interrompe a ligação, não para a ligação. Né? As ligações continuam, é uma coisa extremamente chata, é uma coisa assim, ó, você atende e ninguém fala, dura segundos e cai a ligação, aí ligam de novo, e ligam de novo, e ligam de novo, e você não tem a quem recorrer. Infelizmente é isso que acontece. Eu vou buscar aqui alguma informação, vou tentar alguma informação, alguma coisa que possa ajudar. Mas é um problema que não é só seu, é de todos nós, infelizmente. Alguns dizem que eles estão vendo se os números atendem e os números que atendem eles repassam, vendem o seu número para que empresas de telemarketing utilizem o seu número. Então, quer dizer, são as novas tecnologias. Vêm para o bem, sim. Mas também são utilizadas para o mal. Lamentavelmente, isso é coisa do ser humano. Para a nossa entrevista de hoje, a gente recebe aqui a Kelly Schenkel, né, que é diretora do SEST Senat e vem para conversar conosco sobre o programa Mais Motorista, né, que foi criado para ampliar a oferta de motoristas profissionais, custeando integralmente a mudança de categoria da CNH e a qualificação profissional dos participantes. Prazer recebê-la aqui, Kelly. E a pergunta que eu começo é, o que é o projeto Mais Motoristas e qual é o principal objetivo dessa iniciativa, mesmo eu já tendo falado? Bom dia.
14: Bom dia, Valerão e toda a audiência da Rádio Cultura. É uma satisfação para nós, mais uma vez, poder trazer informações sobre esse projeto, né? Como é de conhecimento geral, né? A gente passa por uma crise, né, de disponibilidade de motoristas profissionais. É uma profissão que cada vez menos tem interessados, né? Não tem mais aquela tradição de passar de pai para filho, né, como tinha antigamente. Então, a gente traz esse projeto para resgatar, né, valorizar a profissão, profissionalizar mais, né? Então, a gente vem com essa proposta de custear, né? A gente paga mesmo todas as etapas para a troca de categoria, né? Então, quem tem CNHB pode passar para C ou D, né? E quem tem AD e C passar para E, né? Então, ampliar a sua atuação. E, além disso, a gente ainda fornece, né, a qualificação profissional. Então, depois de feita a troca de categoria, a pessoa passa pelo treinamento. Então, são mais de 100 horas de treinamento teórico e prático. Então, a gente tem a prática simulada, né, no simulador de direção, antes de ir para a rua, né? Aí depois a gente, em um veículo de categoria profissional, né? Um ônibus, um caminhão articulado, para fazer a parte prática na via.
0: Uhum. Esse simulador é incrível, o nível de realidade virtual que ele oferece, né? Porque é algo incrível, a pessoa sai dali até tremendo, porque é muito real, né?
14: Ele é muito realista, realmente a gente consegue simular várias adversidades, né? A gente fala que a gente consegue colocar a pessoa no limite, né? Sem expor ela ao risco. Então, ela vai sair dali preparada realmente para conseguir atuar em uma situação difícil, né? No trânsito, no dia a dia.
0: Olha, que legal. Isso é muito, muito importante. E essas mudanças de categoria? Por exemplo, eu tenho a minha categoria B. Eu não sou um motorista profissional, mas aí eu quero me tornar.
14: Isso.
0: É simplesmente eu ir lá no CS Senat, o que, que eu faço para aderir ao programa, me inscrever no projeto? O que, que eu preciso levar para poder participar?
14: O primeiro passo é tu te identificar com essa profissão, né? Ah,
0: sim,
14: eu quero ser motorista profissional.
0: Sim.
14: Né? Primeiro passo. Hoje nós vamos divulgar o edital desse ano, né? O primeiro edital desse ano. Lá vai ter todas as informações sobre o projeto. E esse ano nós temos uma novidade. Nós teremos reserva de vagas para mulheres.
0: Olha, que legal.
14: Então, a gente vai ter algumas datas de inscrição específica.
0: Sim.
14: Então,
0: um dos dados, até tu me desculpa te interromper, né? Há um tempo atrás, né? Não agora, imediatamente agora, há pouco tempo atrás, mas há um tempo atrás eu conversava com o secretário de trânsito, né? E ele me colocava... Até não foi agora o Bruxo, no caso, né? Anterior ao mandato agora da prefeita Darlene, né? E ele dizia da dificuldade de ter motorista para o transporte público, né? Que não tinha, e que naquela ocasião vinha um ônibus trazendo motoristas de Pelotas diariamente para atuarem em Rio Grande, porque não se tinha motoristas em Rio Grande. Não se tinha interessados e não se tinha capacitados. Uhum. Né? E aí era uma dificuldade imensa, porque às vezes até mesmo linhas que faltavam era por falta de motoristas, né, que estava, ou seja, para quem reclama, para quem diz que a situação está difícil, que a situação está não sei o quê, tem que se adaptar, tem que se preparar, tem que se capacitar para o mercado de trabalho. Trabalho tem.
14: Tem.
0: Né? Falta vontade, às vezes, e até mesmo a informação. Então, por isso, a gente está aqui sempre à disposição, sempre que tem o SESC Senat apresentado um curso desse nível. Né? E, além disso, o SESC sempre tem disponibilidade de cursos, né? E o Sistema S tem disponibilizado cursos gratuitos. A gente sempre faz questão de trazer aqui essa informação para que as pessoas acordem. Né? Vamos acordar, vamos, de repente, fazer a nossa parte, vamos atrás, vamos correr para buscar o nosso lugar ao sol. Né? Não, ficando dentro de casa apenas, a gente não vai alcançar nada. Né? E ficar vivendo de bolsa, gente, olha, vai chegar um momento que essas bolsas não terão mais recursos. Né? Não estou aqui querendo criar o caos ou assustar ninguém, mas não é também com relação à eleição, não é com manutenção ou não manutenção de governo. Daqui um pouco não tem como sustentar tanta gente assim sem trabalhar. Então vamos buscar o nosso, vamos buscar a nossa posição, vamos buscar o nosso, a nossa capacitação para que a gente possa ter o nosso emprego e a garantia do nosso pão no dia da nossa mesa para a nossa família.
14: Exatamente.
0: Principalmente de graça, né, Kelly?
14: Sim.
0: Puxa vida, né? Poxa.
14: É só participar.
0: Mesmo que daqui um pouco hoje, de repente, né? Olha, vai te capacitar, vai fazer cursos, né? Nesse caso, você tem que ter a intenção de ser motorista, né? Mas tem tantos outros que não necessariamente você vai aprender. A única coisa que não vão lhe tirar nunca é o que você tem de conhecimento, de formação, né, de diploma. Isso ninguém lhe tira. Nunca você vai perder. O tempo até pode passar, mas você vai ser capacitado para a função, né, Kelly?
14: Exatamente.
0: Quando é que vai ser essas datas específicas para mulheres, Kelly? Porque isso é interessante, eu acho muito legal as mulheres ocupando os seus lugares, né, no mercado de trabalho também.
14: Como eu já falei aqui em outra oportunidade, o mercado ele tem preferência pelas mulheres, né? Para motorista, para operador de grandes equipamentos, né? Em função do cuidado que a mulher tem com as coisas, né? Não que os homens não tenham, mas a mulher ela tem um olhar diferente.
0: Você está discriminando os homens, Kelly. Nós dois aqui se sentimos discriminados. O se sentimos é boa, né? É. Assassinei o português. Não, estou brincando, né? Sim. Mas eu concordo com você. Eu acho que a mulher, é claro que é muito mais capacitada, a mulher é muito mais detalhista, é muito mais cuidadosa, né? O homem é mais, vamos dizer no termo gaúcho, vai bagual, né? Vai meio de qualquer jeito. Então, é claro que a mulher é mais cuidadosa para com o ser humano, cuidadosa, sim, para com uma pessoa de mais idade, para com as crianças, né? Isso é da natureza da mulher.
14: Exatamente.
0: Né? Isso é uma constatação, é um fato, né?
14: Isso. E aí a gente vê, às vezes, as mulheres comentando, né, nas vagas, aí a gente compartilha, mas essa vaga é masculina. Não, abra o seu olhar, né? As vagas, elas, claro, nem todo mundo é para tudo, né? Mas a gente tem as mesmas capacidades que o homem. Então, a gente tem capacidade, sim, de dirigir um ônibus, um caminhão articulado, uma pá carregadeira, um guindaste, né? Então,
0: principalmente
14: a gente
0: agora
14: o olhar.
0: Com essas direções hidráulicas, né? Com as direções elétricas e tudo mais. Antes até era um crime, né? Colocar uma mulher para aqueles queixo duro que tinha antigamente, aqueles caminhão, como se chamava, né? Sim. Era um horror para até mesmo um homem fazer uma manobra com um caminhão, né? E, né, a mulher é mais sensível, a mulher, né, não que não possa, de repente, entrar numa academia, ser musculosa, ser forte e tudo mais, mas não é bem o que se espera, né? Não é bem o que se quer para uma mulher, né? Então aí, de repente, hoje é muito fácil, a mulher consegue dirigir um caminhão do porte que for, né?
14: Sim.
0: Com muita naturalidade, com muita qualidade e destreza, vamos assim
14: com
0: dizer.
14: Com certeza.
0: Né? E quando é que serão as datas das mulheres?
14: Então, hoje a gente divulga o edital para todo mundo olhar, né? Ver se está de acordo, né, com a proposta. Então, no dia 24 a 28 de junho, inscrições para mulheres no
0: site.
14: Mas
0: não abre as inscrições hoje, então? Hoje é a divulgação do edital apenas?
14: Isso.
0: Divulgação
14: isso
0: do edital hoje.
14: Isso é uma parte importante, né? As pessoas, elas literalmente, elas se jogam. E depois elas vão ver como
0: é que
14: funciona, né?
0: Uhum.
14: Então, por isso que a gente está lançando o edital antes, para as pessoas olharem, né? Ficarem por dentro de tudo. Porque, assim, o programa ele tem um objetivo. A pessoa entrar e terminar.
0: Sim.
14: Se ela não termina,
0: ela ocupou uma vaga, ela não fez
14: exatamente
0: o que devia ter feito, né?
14: E a gente precisa recuperar o recurso que foi investido naquela pessoa. Então, ela precisa devolver o valor que foi pago.
0: Opa, que legal!
14: Então, assim,
0: se você não vai fazer,
14: não participa.
0: Não participa,
14: se
0: porque
14: não
0: aí você vai ter que pagar.
14: Até o final, é melhor não se inscrever.
0: E o que é esse ir até o final? Quanto tempo é para a pessoa fazer o curso, para a pessoa se capacitar?
14: Dá, em média, uns 6 meses, um pouco mais. Depende do fluxo dentro do Centro de Formação de Condutores.
0: Sim.
14: Porque esse edital, a gente ainda vai precisar contratar um centro de formação. Na verdade, a gente já tem, né, uma parceria com o centro, mas eles precisam colocar o aluno no fluxo deles, né?
0: Sim.
14: E isso demora um tempo, pelo menos 3 meses, até que o aluno saia com a CNH feita, né?
0: Sim.
14: Com a troca feita. E aí depois a gente precisa juntar todo mundo para colocar nas turmas.
0: Tá, e aí eu te pergunto, as pessoas que, por exemplo, tá estudando ou tá trabalhando, de repente, podem entrar ou não podem porque tem que ser durante o dia, tem que estar liberado, não pode estar trabalhando? Como é que funciona?
14: Não, pode participar. A gente tem tido flexibilidade no horário das turmas, então tem tido aulas à noite, final de semana, justamente para a gente conseguir acomodar todas as necessidades, né? E a gente realmente conseguir incluir uma maioria de pessoas, né?
0: Uhum.
14: Então, a gente tem tido essa flexibilidade nos horários.
0: Quantas vagas a gente oferece nesse edital?
14: Quem preencher os requisitos vai ser atendido. Não tem limitador.
0: Não tem limitador?
14: Não.
0: Olha só, gente, que informação importante. todos que quiserem fazer, então, não tem limitador, todos farão.
14: Não tem limitador.
0: Que interessante.
14: Precisa
0: isso,
14: preencher os requisitos.
0: E quais são esses requisitos?
14: Precisa ter mais de 19 anos, né? Categoria B há mais de 24 meses, ou a categoria C ou D há mais de 12 meses. E aí não tem impedimento de dirigir, né? Todas essas questões da CNH. E ter a disponibilidade de fazer, né, as aulas no CFC e as aulas no SESC Senat depois.
0: Sim, não é o cara se inscrever e dizer, vou esperar minha carteira em casa.
14: Não vai acontecer.
0: Não é ficar esperando chegar a carteira em casa pelo correio sem fazer nada, né? Tem que se qualificar, né?
14: E aí para assim, isso... Todo mundo tem as suas necessidades, as suas particularidades, né? Então, reflita sobre as suas particularidades, sim, né? Para ver se realmente tem condições de participar do programa.
0: É, e se não vai participar, não ocupa o espaço, né? Não ocupa o espaço. Por quê? Porque, de repente, você vai estar causando um prejuízo para a sociedade em geral. Porque você estará ocupando um espaço, tipo, a gente vê aí pessoas na universidade que vão para a universidade para fazer qualquer coisa menos para estudar. E aí ficam reprovando, ocupando uma cadeira, ocupando um espaço gratuitamente, né? Então, isso eu achei muito legal. Quem não fizer, quem parar no meio vai pagar pelo curso.
14: E é importante, assim, a qualificação ela é fundamental, né? Como tu já comentou, a gente precisa estar sempre se atualizando dos assuntos, né? Ah, eu atuo em tal profissão, o que hoje demandam, né, do motorista?
0: Sim.
14: Então, a mudança de postura, né? Ah, mas eu não consigo emprego. Tá, mas e como é que tá a tua postura, né?
0: Exatamente.
14: Como é que tu te apresenta?
0: Exatamente. Tudo tem que ter a contrapartida, né? Exatamente. As pessoas só reclamam. Mas e aí, como é que você está se comportando? Né? De repente as pessoas pegam para sair, para ir para a festa, vão todas lindas, produzidas, rindo para trabalhar, chegam com uma cara amarrada, né, de qualquer jeito, como diz. Né? Aí não pode, poxa, você está, né, é uma contrapartida, né? Você tem que estar apresentável, você tem que estar de bem com a vida, né? Porque é desagradável até para todo mundo, né? Às vezes a gente tem pessoas, e hoje, graças a Deus, nós não temos, mas já tivemos pessoas que você dizia bom dia e a pessoa te olhava com uma cara que parecia que ia te atirar uma mesa por cima, sim, ia te atirar o computador por cima. Uma coisa horrível de trabalhar, né, com pessoas desse nível, né? E aí, e o pior é que elas saem reclamando, dizendo que a empresa não era legal. Pô, pelo amor de Deus, né?
14: Porque a lógica é simples. Se tu não cuida de ti, né? Tu vai cuidar de um equipamento da empresa?
0: É.
14: Tu vai se dar bem com os colegas, né? Isso tudo é feita a leitura da pessoa, né? Então, precisa pensar sobre isso, né?
0: Perfeito. Então, Kelly, mais alguma outra informação? Vamos
14: às datas importantes.
0: Vamos às datas,
14: né,
0: importantes.
14: Então, de 24 a 28, inscrições exclusivas para mulheres. Do dia 29 de junho a 3 de julho, pessoas inscritas no Cadastro Único.
0: Sim.
14: Né? E a partir do dia 4 até 14 de julho, público em geral.
0: De 4 a...
14: 14 de julho.
0: De 4 a 14, ou seja, é bastante tempo para fazer a inscrição.
14: Bastante.
0: E como faz a inscrição e aonde faz a inscrição?
14: No site do SESC Senat.
0: No site, não precisa nem sair de casa.
14: Não precisa.
0: Quanta facilidade, né?
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0: 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Mais alguma informação, Kelly?
14: Para reforçar que nós também estamos com matrículas abertas para o curso técnico em logística. As aulas começam dia 20 de julho. E quem trabalha no setor do transporte, né, seja como empregado, como motorista autônomo, Uber, mototáxi, motofrete, todo mundo. É gratuito, né? Então não paga pelo curso. É uma formação bem completa de 12 meses, né? Tem formatura no final, que tudo beleza. Direitinho.
0: Motorista de rádio não entra.
14: Pode entrar, mas pode aí entrar. Tem o custo da matrícula. Né?
0: Ah,
14: da...
0: É. Qual é o custo dessa matrícula?
14: Agora tu me apertou. Mas a gente parcela em 12 vezes no cartão, no boleto.
0: E é só matrícula, não paga a mensalidade.
14: A mensalidade, isso.
0: Paga a mensalidade.
14: Está em R$160, mais ou menos, uhum. Se não me engano.
0: E até quando vai as vagas, as inscrições?
14: Até dia 20 de julho a gente está...
0: 20 de julho?
14: É.
0: Até 20 de julho. 20 Isso. de julho é, tem mais de um mês.
14: Isso, mas não deixe para a última hora.
0: Não deixa para a última hora, por favor. Faz hoje lá, de repente. Só não vai esquecer também que fez, né?
14: Sim, é verdade.
0: Não. Tem mensagem aqui? Puxa vida, mas é um jornal, num jornalzinho aqui. Vamos ver aqui. Bom dia... Meus amigos da nossa cultura, aqui sempre ligadão na 105, aquele forte abraço, Alexandre Molina. O Alexandre Molina é o da foto aqui? É, não.
15: Ganhou o prêmio do Vavá Gás e Água.
0: Ali. Olha aí, Alexandre ganhou o Vavá Gás e Água. Que maravilha. Também Santo Alcindo Batista, bom dia, aqui de Arroio Grande. Bruno Simonetti, bom dia, parabéns ao SESC Senat pelo programa Mais Motoristas, uma iniciativa que gera oportunidades, promove crescimento e faz a diferença na inserção no mercado de trabalho. E para os homens terão vagas? Sim, terão vagas, o Noraci perguntou, a gente já respondeu. Também bom dia, Valerão, sempre na escuta. Olha só, esperei 2 meses para uma consulta para minha mãe de 86 anos de idade no posto da Moron, Horácio Brum. Chegando lá ontem, com aquele frio, atendentes falaram, olha, a doutora não veio. Programada para 8 horas da manhã, então, que absurdo. Além de minha mãe, mais pessoas tiveram a mesma situação, saindo do bairro para não ser atendido. Ainda gastei com Uber. Será que falta desses médicos do posto e mesmo a situação da Santa Casa, estão faltando por falta de não receberem? A quem reclamar? Fui na saúde, fui informado que a secretária estava viajando, que não é a primeira vez que vou lá, ela nunca pode atender. Esta é a saúde na cidade, posto, UPA, hospital, enfim, fazer o quê? Abraço, Luiz Posto Horácio. Posto Horácio Brum. Errei lá no texto. Então tá bem, Luiz. Luiz, olha, é um problema, né? Aí há uma falta do médico e aí vou te dizer, seja o secretário que for, seja o governo que for, se o médico faltar, né? Ah, o médico não pode faltar. Não, ele também tem problemas, né, pessoais, de saúde, às vezes o médico também adoece,
14: com
0: né?
14: Com certeza.
0: E aí, é claro, né? Teríamos que ter um médico reserva, mas aí também tem custo e aí... É uma série de problemas, né? Mas eu vou encaminhar a tua reclamação aqui para a Secretaria de Saúde. Né? Vamos repassar para ela, sim. Bom, Kelly, a gente passou do horário aqui, né? Quero agradecer a sua participação. Eu pensei que as mensagens diziam respeito à nossa entrevista, mas era uma reclamação. Né? Agradecer, parabenizar o CS Senat, como foi parabenizado aqui por um dos nossos ouvintes, uma das nossas mensagens aqui, que parabeniza aí pela disponibilidade dos cursos, né? E pela disponibilidade de atendimento à população. Muito obrigado pela sua participação aqui, Kelly.
14: A gente agradece pelo espaço que a rádio sempre nos proporciona, né? E convidar as pessoas a conhecer a unidade do SESC Senat lá no Parque Marinha. A gente está à disposição de toda a comunidade.
0: Eu tenho vontade de ir lá para usar o simulador esse
14: mês. Vai lá.
0: Mas eu tenho vergonha, vou chegar lá e vim fazer o simulador. Eu vou passar lá para conhecer. Querida, muito obrigado mais uma vez.
14: Obrigada.
0: Tá, então, conversamos aqui com a Kelly, né? A Kelly que é a responsável pelo SESC Senat aqui na cidade do Rio Grande e que veio trazer essa boa notícia, né? Essa informação valiosíssima da disponibilidade de vagas para o curso esse de profissionais mais motoristas, né? O programa Mais Motoristas, que é uma criação aí para ajudar, né? E fazer com que as pessoas possam ingressar no mercado de trabalho ou mudar, né? Na categoria, no mercado de trabalho. Kelly Schenkel, né? Que é a diretora do SESC Senat. 9:07, passei do horário bastante, vem aí o Palavra de Mulher com a jornalista Wanda Leite e a gente se encontra amanhã aqui às 7 horas da manhã. tem um novo encontro também, né? Aqui com os ouvintes da tarde, com o nosso programa musical Top Tarde. Um ótimo dia a todos e até mais tarde.
15: Hora certa.
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0: informou que Meredith Torabi recebeu autorização para voltar aos Estados Unidos após seu visto expirar na primeira ida ao país. Após esforços da Federação de Futebol e em coordenação com a FIFA, o jogador recebeu um novo visto de múltiplas entradas, disse a federação em um comunicado divulgado nesta terça-feira também. O zagueiro Pico Lopes decidiu quebrar uma tradição pessoal ao chegar à Copa do Mundo, a de não trocar camisas após as partidas. Porém, depois do empate surpreendente de Cabo Verde contra a Espanha, o defensor afirmou que ficou satisfeito por ter mantido o uniforme da seleção. Lopes foi um dos grandes nomes da estreia de Cabo Verde no Mundial.
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9: Previsão do tempo.
0: Nesta quarta-feira, o tempo será firme e baixa temperatura nas primeiras horas do dia. O vento será fraco, com umidade relativa do ar em média de 75%. A mínima será de 6 graus em Rio Grande e Pelotas e 5 graus em São Lourenço do Sul. Durante a tarde, a temperatura sobe, chegando à máxima de 16 graus em toda a região sul do estado. Com informações do Instituto Nacional de Meteorologia, INMET, você conferiu aqui na nossa programação.
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0: Olá, bom dia! Hoje, quarta-feira, 17 de junho de 2026. A temperatura neste momento, 11 graus, subiu consideravelmente, né? Ontem, gelado total, hoje, bem agradável, né? E a gente já te convida aí a permanecer conosco aqui na nossa 105,9, no nosso Palavra de Mulher. Né? A partir de agora, eu, Wanda Leite e Carlos Magno, seguimos até o meio-dia com música, com informações, com a tua participação, é claro, que é muitíssimo importante. Bem, vamos começar, né, Magno? Começando assim, tudo bem? Bom dia?
1: Bom dia, bom dia. Hoje mais agradável, né? Nem tão frio, né?
0: Nem tão frio, nem tão calor.
1: Nem tão calor, nem tão frio.
0: Nem tão alegre, nem tão...
1: Mas vamos deixar essa manhã alegre, né?
0: Vamos deixar.
1: Vamos agitar essa manhã aí pra chegar na casa dos nossos ouvintes aí. Aumenta o som, aumenta o volume aí, né?
0: Aumenta o volume de som e fique com a gente. Gente, porque nem todo dia será fácil. E tudo bem, né? Haverá desafios, haverá incertezas, haverá momentos em que você vai duvidar de si mesmo. Mas escolha sorrir mesmo assim. Escolha acreditar mesmo quando ninguém mais acredita. Escolha fazer o bem mesmo quando não receber nada. Porque quando você espalha luz, mesmo em meio à escuridão, a vida encontra um jeito de te retribuir. É melhor ainda estar por aqui e viver, para ver aonde a gente vai chegar, né? Siga, siga sempre, não perca a esperança e nada como um dia após o outro. Bom dia, Palavra de Mulher.
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0: Beleza, para começar bem essa manhã gostosa de quarta-feira, com música boa. Aumenta o volume do rádio, segundo o Magno, para ficar melhor, né, Magno?
1: Para ficar melhor, não. Bota o som aí, liga o rádio, né? Ah, fala liga, pro vizinho, ó, liga aí na cultura.
0: Liga aí na cultura, tem coisa boa chegando.
1: Tem algo acontecendo.
0: Coisa boa chegando.
1: Tem algo acontecendo por aqui, né?
0: É verdade.
1: Vai acontecer
0: verdade.
1: Muita coisa legal. Tem com espaço certeza. Jurídico daqui a pouquinho,
0: daqui
1: né?
0: Daqui a pouquinho faça sua pergunta, né? Não deixe, não fique com a dúvida, né? Não deixe essa dúvida te consumir, né? De jeito nenhum. Quando a gente não sabe, a gente pergunta. É, então é muito legal, porque às vezes a pergunta de um é resposta para muitos. Então elabora aí a sua pergunta direitinho, de boa, que daqui a pouquinho o Dr. João Vitor vai estar por aqui e vai esclarecer tudinho. Fique ligados. 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
0: 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E é assim que a gente vai seguindo por aqui.
1: Com as primeiras participações da Nilcia Vlani Mendonça Pires, bom dia amigos, com esse friozinho. Valmir Barbosa, equipe da rádio, estou na escuta, uma ótima e abençoada quarta, um grande abraço. A Mari Lima, bom dia, eu acordo e já ligo o rádio, sempre na escuta, um bom trabalho. Mari Lima, lá em São José do Norte. Bom dia, meus amigos, Paulo Vidal ligadinho, bom dia a todos da rádio, bom dia meus queridos, dia lindo de frio, mas um sol maravilhoso, queria pedir uma música do Luan Santana, por favor, amém a mensagem do dia, siga em frente, diz a Josi. A Rita, bom dia a todos da rádio, quero ouvir Simone Mendes, abraços da Rita. Maria Bastos da Castelo, olha só como você anuncia aqui e a gente...
0: resolve
1: tá
0: ali.
1: Retorno, né? Bom dia, amigos da cultura. Boa quarta-feira para todos da rádio. Queria agradecer. Consegui a cadeira de rodas para minha tia através da audiência do programa de vocês. É maravilhoso. Maria Basta Castelo.
0: Muito obrigada, querida. A gente, olha, nada fica em vão aqui, né? Se pediu ou a gente sempre vai encaminhar, vai buscar a solução. Sempre, sempre, sempre. Podemos sempre. Até, às vezes, demorar, né, Magno? Mas a gente nunca deixa ninguém sem solução.
1: Inclusive, o Luiz fez uma reclamação da saúde hoje pela manhã no Manhã Regional. A saúde já respondeu para ele
0: já
1: também,
0: respondeu,
1: né?
0: Já respondeu.
1: Direto, gente, no privado e do Luiz.
0: É muito rápido e, graças a Deus, assim, a gente tem grandes parcerias, né? Tem uma conexão muito forte com os departamentos, certo? E a gente já encaminha, sem nunca fazer sensacionalismo, né, gente? A gente está aqui para ser um elo de ligação entre as pessoas e a nossa audiência, nosso prestígio de conseguir fazer resolver os problemas de verdade. É.
1: Outro problema, relatado aqui pela Maria Gladys, acabei de receber duas ligações dizendo que eu tinha que fazer a prova de vida. É golpe. Eu faço sempre em janeiro. Falaram aperte 1, aperte 2 para regularizar. Como são safados. Desliguei na mesma hora. Hoje vi no Valeirão uma senhora pedindo ajuda. A vagabundagem está aí. Temos que ficar esperta. E por causa desses vagabundos eu não atendi. E era lá no oftalmologista, catarata. Agora fiquei para o fim da fila. Já fiz do olho direito e faltava o esquerdo. Mas ela acabou não atendendo, pelo que eu entendi aqui, né?
0: Sim.
1: E aí foi para o final da fila com medo desses golpes.
0: Olha
1: aí,
0: o ponto,
1: né?
0: Que se chega, né? A gente acaba perdendo, às vezes, algumas oportunidades por medo, né? Porque a gente está num país que não tem segurança de nada. Então, qualquer coisa, como tudo é golpe, como tudo...
1: Já desconfia,
0: né? A gente desconfia, né?
1: Desconfia.
0: Não, não tem como. Eu digo que vai chegar o ponto de que, de fato, um familiar vai te ligar pedindo uma emergência e tu vai ignorar por tantos golpes que a gente está levando. Uma vergonha, né?
1: Uma vergonha.
0: Tristeza, uma vergonha alheia, assim, digamos, um horror. A gente sempre está aqui tentando orientar e falar a pura e única verdade, porém, a gente às vezes alerta demais, mas chegar a esse ponto, né, da nossa ouvinte perder a oportunidade de voltar para o final da fila por estar receosa aos
1: enganos. Que não fosse, né? Que não fosse.
0: Engano, né? Engano social, né? Absurdo. Que a gente vive todos os dias. Bom, outra coisa que não dá para não falar é essas mulheres que andam roubando aí no centro da cidade e ontem também adentraram a um estabelecimento comercial de um mercado. Né, gente, olha, é uma vergonha, ninguém quer trabalhar, ninguém quer realmente assumir responsabilidades e elas entram, roubam e fazem um estrago, né? Então, todo mundo conhece, todo mundo sabe quem é, andam em trio, mais um suporte na rua, fazem escândalo, gritam. Absurdo, né, gente? As redes sociais mostrando. E sempre tem alguém para filmar, mas nunca tem alguém para tirar de circulação. Que barbaridade isso. Porque isso aí já é assim, ó, notório. E simplesmente continuam a
1: todo
0: mesma
1: mês,
0: coisa.
1: Todo mês tem.
0: Todo dia, né, Marcos? Toda semana.
1: Mas esse grupinho aí tá...
0: Tá na mira.
1: Tá na mira, né?
0: Gente, tá um abuso, porque não dá nada, né? Prendem, tiram ou devolvem, fazem escândalo e aí, né, são mulheres. Mas vem cá, só um pouquinho. Até que ponto a gente vai seguir nisso, né? As ladras de Rio Grandino, então, já criaram um título, né? Que barbaridade. Seguimos com música, liberado o telefone, agora tu liga, participa com a gente, faz o nosso programa acontecer do teu jeito. Vamos lá.
1: Luan Santana, Josi pediu.
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0: Beleza, agora 9h48, para tudo, pegue aí um papel, uma caneta, anote as ofertas, porque ele vem com tudo nesse momento. 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
1: Bom dia, Wanda. Bom dia aos nossos ouvintes, bom dia aos nossos clientes. Com frio aqui, né, Wanda? Encolhido aqui.
0: Menos do que ontem, né, queridão?
1: Pois é, ontem estava 4 graus de manhã quando eu acordei, agora está 11 quando eu levantei hoje, né? Então, quer dizer, está bom.
0: Está melhorando, está melhorzinho, né?
1: Está um frio seco,
0: uhum.
1: Né? Está um frio agradável, para quem gosta, eu não gosto, eu prefiro verão, né?
0: Mas não dá. Amigo, nós estamos no Rio Grande do Sul, né? Mas tu ainda tem esses privilégios, de vez em quando está em Brasília, que é aquele ambiente seco, aquela, né? Não, né? Quando tu não tá é lá, assim, tu tá não... aqui, né? Mas nós, eu e o Mago, tá, temos sempre aqui.
2: Aqui sempre, né?
1: Pois é. Tá bom.
2: Não gosta de frio, Castanha?
0: Tu não gosta
2: de frio?
0: Não, ele não gosta.
2: Em Pinheiro Machado, ontem, Castanha, menos 6.4.
1: 6.4.
2: Negativos. Claro, negativos. Menos 6.4 em Pinheiro Machado.
0: Pra que tanto, né, meu Deus do céu? Pra que tanto?
1: E bem próximo aqui, né?
0: É, ainda bem que a gente está.
2: A menor temperatura do Rio Grande do Sul em 2026.
0: Menos
2: 6.4. O recorde de frio no estado esse ano.
0: Eu não sairia nem para ir no Castanha. Se fosse aqui. Jesus!
1: Foi. Que... Segundo os médicos, o inverno ele te causa mais problemas de saúde, né?
0: 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Então tu paralisa, né?
1: Movimento, uma boa alimentação quente, né?
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0: Não dá pra brincar com a saúde, então, não, né?
1: Não dá pra brincar, realmente.
0: Aquelas pessoas, vou fazer dieta no inverno, também não é aconselhável, gente. Tem que se alimentar bem.
1: A gente já não é mais guri, né, Wanda?
0: Não sei.
1: Eu tô com meus 29 aqui.
0: Melhor.
1: Né? Mas, então,
0: melhor a gente não brincar com isso, né? Cuidar dos ossos, cuidar de tudo, né? Tem que cuidar.
1: Pois é.
0: Por isso que tu trouxe essas ofertas, né? 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
1: 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E só uma dica pro pessoal, viu, Wanda? No horário de jogos aí, que quando o jogo pega às 7 do Brasil, a gente está mantendo o mercado aberto normal, viu?
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1: 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Não se está fechando ali por causa de jogo, coisa assim. 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
0: Bom, nessa sexta-feira tem jogo, mas é às 9h30 da noite.
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0: né?
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0: altera nada. 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
0: Querido, um abraço. Beijo para todo mundo aí.
1: 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Um bom dia, boa semana.
0: Obrigada, querido. Vamos continuar de semana, já estamos no meio da semana, né? Que loucura. 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
2: 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Falando ainda da temperatura, ontem 47 cidades gaúchas fizeram abaixo de 0 graus. Então, Caçapava fez menos 0,9, Ulha Negra 0,7 negativos, Pelotas 0,6 negativos e Pedras Altas 0,5 negativos. Algumas da nossa região, mas 47 aqui no nosso estado ficaram abaixo de 0 graus na terça-feira. Né?
0: Vamos lá, então. Muito frio, mas com muita raça, porque é inverno. Aliás, não entrou ainda, sabia?
2: O Roger Lopes diz, a melhor estação do ano entra dia 21, domingo, 5h24 da manhã, a melhor do ano.
0: Tá, meu queridão, tá bem. A gente aceita, a gente entende. Um abraço pro Roger. Vamos lá com música.
2: Simone Mendes, Rita pediu.

0: obrigada.
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4: Cultura, 10 horas.
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6: Mbappé voltou a fazer história em Copas do Mundo, ao balançar as redes duas vezes pela França nesta terça-feira pela estreia do Grupo I da Copa do Mundo contra Senegal. O atacante chegou aos 14 gols em mundiais e ultrapassou Pelé e Lionel Messi na lista dos maiores artilheiros da história da competição. A Federação Iraniana de Futebol informou que Mehdi Torab recebeu autorização para voltar aos Estados Unidos após seu visto expirar na primeira ida ao país. Após esforços da Federação de Futebol e em coordenação com a FIFA, o jogador recebeu um novo visto de múltiplas entradas, disse a federação em um comunicado divulgado nesta terça-feira também. O zagueiro Pico Lopes decidiu quebrar uma tradição pessoal ao chegar à Copa do Mundo, a de não trocar camisas após as partidas. Porém, depois do empate surpreendente de Cabo Verde contra a Espanha, o defensor afirmou que ficou satisfeito por ter mantido o uniforme da seleção. Lopes foi um dos grandes nomes da estreia de Cabo Verde no Mundial.
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0: 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Dado o recado aí, daqui a pouquinho tem mais Giro da Economia aqui no nosso programa.
1: Agora, informação policial da nossa região. Polícia Civil encontra 670 quilos de maconha enterrados em propriedade rural entre Morro Redondo e Canguçu. A Polícia Civil apreendeu cerca de 670 quilos de maconha enterrados em uma propriedade rural localizada entre Morro Redondo e Canguçu na tarde de ontem. A droga estava armazenada em túneis soterrados no terreno e foi localizada durante uma operação da Delegacia de Repressão às Ações Criminosas Organizadas, a Draco de Pelotas. A apreensão integra uma investigação sobre uma organização criminosa com atuação na região. Conforme a Polícia Civil, a carga encontrada nesta terça se soma aos cerca de 330 quilos de maconha apreendidos pela Draco em outra ação realizada pela manhã em Pelotas. E com isso, mais de uma tonelada de droga foi retirada de circulação em menos de 12 horas.
0: Poxa vida, enterraram, já não tem mais onde guardar. Enterraram, enterraram, gente, mas... botaram um túnel,
1: um túnel fizeram enterrar, um buraco enterrado. Uhum. Entre Morro Redondo e Canguçu.
0: E assim mesmo a polícia achou.
1: Achou,
0: né? Não tem ruim, né?
1: Não tem, né? Uma hora cai, né?
0: Uma hora cai. Só uma questão de tempo, né, gente? É. O que é feito a gente não sabe, mas é tanta desordem, né? Primeiro a gente vai atender o ouvinte. Alô, bom dia.
2: Bom dia, Fânia.
0: Oi, Rejane, querida. Tá frio aí no Laranjal ou não?
2: Tá bem frio.
0: Tá, então um beijo pra ti. Fica
2: beijo
0: de boa.
2: Vocês aí.
0: Daqui a pouco eu te mando as fotos, tá bom?
2: Tá bom.
0: Beijo. Tá. Tchau, tchau. Ah, e aí a gente vê o seguinte, né? Corrupção, desvio, todos os lugares e setores é o que a gente vê no Brasil. Eu fiquei pensando, né? Qual é a percepção internacional do nosso país, né? Como é que os outros países estão vendo o Brasil e os brasileiros? E aí divide muito, né? Entre... o estereótipo cultural, né, de muito positivo, e também a simpatia, alegria, diversidade, né, o que nos vem lá fora, né? Isso nos vem, mas também estão nos vendo como um país violento, com muita desigualdade, e também, gente, com a violência urbana total, e a imagem do país é frequentemente sintetizada pela expressão, né, entre aspas, potência cultural, enquanto comportamento do brasileiro no exterior gera sentimento misto, né? O próprio brasileiro, quando sai do país, ele não está falando lá muito bem do nosso país, tá? E quando as pessoas de fora vêm para dentro do nosso país, tem muitas preocupações, inclusive na água, né? Então, há um monte de preocupações. Se for fazer turismo, a preocupação é, tu vai ser assaltado? Qual é que vai ser? O que vai acontecer contigo?
1: Vai acontecer alguma coisa.
0: Vai acontecer alguma coisa. Quem vem nunca sairá igual ou sairá com uma carga de felicidade ou com uma carga de decepção. Então, eis a questão. A gente não está com os polos equilibrados, né? Meu Deus do céu. Que coisa, gente, que coisa. E aí, a cultura vibrante associa em samba e futebol. E agora, se a gente perde...
1: Uma mistura de sentimentos.
0: É um misto, né, Magno? Ninguém sairá igual quem vem visitar o nosso país. Olha que tristeza isso, né, gente? A gente gostaria que fosse diferente. Por exemplo, quando tu vai para outros países, tu volta ou com uma carga cultural, né, ou com uma carga de visão tecnológica, ou desenvolvimento, né? E essa mesma questão que a gente gostaria que quando os estrangeiros viessem, não só mostrassem o lado bom, né, como a COP 2020, essa última, né?
1: A última.
0: Que criaram uma cidade, né, absurda no meio de uma mata que deveria ser... protegida, esqueceram da proteção e fizeram um pseudo, né, equilíbrio ali para mostrar. Mas só que quem vem sabendo, né? E vem para ver outras coisas e não aquilo. Ai, ruim.
1: O que não será igual é o vestibular.
0: Não.
1: Tá chegando aí o vestibular da FURG, né?
0: Uhum, exatamente. Como será?
1: Como será, né? Tá proposta aí pela FURG um vestibular. A FURG tá aderindo ao Enem, né? Uhum. Mas pode estar vindo aí o vestibular próprio, com mais de 1.000 vagas para 62 cursos de graduação. A FURG apresentou essa proposta de retomada do vestibular próprio, com oferta de 1.084 vagas distribuídas em 62 cursos, e a prova está prevista para 6 de dezembro, com aplicação em Rio Grande, São Lourenço, Santa Vitória e Santo Antônio da Patrulha. Segundo a FURG, o vestibular será complementar ao SISU e deverá preencher cerca de 40% das vagas de ingresso. A proposta ainda precisa ser aprovada pelo Conselho no início de agosto. Mas pode estar vindo aí o famoso vestibular, né?
0: É, verdade. Tu é do tempo do vestibular, eu sou.
1: Eu fiz duas vezes, né?
0: É, eu sou vestibulanda.
1: Mas nunca trabalhei naquela leitura das listas.
0: Eu também já trabalhei.
1: Já trabalhei.
0: Já trabalhei, já fiz vestibular. Lá, já passei, já rodei, já chorei, né? Porque também tem isso, né?
1: A gente
0: vai com expectativa grande, né?
1: Já pintou toda...
0: Já pintei, tem até hoje. Já fui bicho.
1: Ó, quem sabe tá vindo aí, né? Mas vamos ver. Em agosto será decidido se terá ou não, então, o vestibular da
0: já
1: FURG.
0: Já fui bicho, né? Tem minhas fotos, né? Muito legal, assim, na rua, toda pintada, mas era para comemorar. Legal, vamos seguindo então com música aqui no programa. Já já tem horóscopo.
1: Sônia pediu Raça Negra, Dona do Seu Beijo.

0: Obrigado, gente.
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2: Previsão do tempo.
1: Nesta quarta-feira, o tempo será firme e baixa temperatura nas primeiras horas do dia. O vento será fraco, com umidade relativa do ar em média de 75%. A mínima será de 6 graus em Rio Grande e Pelotas e 5 graus em São Lourenço do Sul. Durante a tarde, a temperatura sobe, chegando à máxima de 16 graus em toda a região sul do estado. Com informações do Instituto Nacional de Meteorologia, INMET, você conferiu aqui na nossa programação.
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0: Beleza, agora 10h29, com os primeiros signos desta manhã, começando por Áries. Uma paixão balançará suas estruturas. O dia traz desejo intenso, ciúmes, bobo ou aquela atração que não sai da cabeça. Sinta tudo, decida depois. Filhos darão orgulho, o trabalho também. Solte a criatividade e ouça. Um projeto autoral ganhará visibilidade e atrairá investidores. Se você imprimir sua individualidade nele, poder de conquista em alta, Áries.
11: Você de touro, um assunto de família que parecia resolvido poderá voltar a incomodar. Aproveite para decidir uma mudança. O dia favorecerá uma compra ou reforma de um imóvel e reformulação das estruturas. Receber amigos ou cozinhar algo especial alegrará o clima. Reencontros à vista, touro.
0: Gêmeos, palavras terão grande poder hoje. Uma conversa franca poderá virar o jogo. Cele uma reconciliação ou encare de vez um capítulo. Faça sua escolha e acerte os rumos. O dia trará revelações impactantes. Não tome decisões no calor da emoção. Conte com apoio de amizade e experimente experiência para vencer um obstáculo financeiro. Carreira em ascensão, Gêmeos.
11: Câncer, desejo de comprar, presentear ou investir falará alto. Antes de passar o cartão, saiba diferenciar prazer de compensação emocional. O dinheiro entrará por seu próprio mérito, elogios ao seu trabalho virão com mais cifrões. Aproveite para precificar melhor o que você pode fazer e cobrar sem medo de perder a oportunidade. Transforme padrões e se valorize, Câncer.
0: Leão, com lua e Vênus em seu signo, sua espontaneidade, brilho, generosidade e beleza natural estarão em destaque. Marque presença nas redes e nos eventos do dia e use esse poder para a sabedoria. Valerá também mudar o visual, ousar no estilo e se preparar para realizar um sonho. Uma viagem especial trará encontros significativos, Leão.
11: Virgem, um sentimento guardado às 7 chaves pedirá passagem. Pode ser saudade, atração secreta ou mágoa antiga. Valerá se conscientizar sem pressa de agir. Sonhos trarão recados importantes. No trabalho, assuma seu poder. A fase trará reconhecimento, sucesso e convites imperdíveis. Oração, terapia ou contemplação da natureza fará milagres. Se cuide, Virgem.
0: Essa é a primeira fase, a primeira parte do horóscopo. Em seguida, voltaremos com o último bloco. Agora, 10h32. Lembrando que já teremos aqui, nesse espaço jurídico com o Dr. João Vitor. Já.
11: Temos aqui as participações de Mauro Silva, bom dia, Ricardo de Mara, tô ligado com você em Pelotas, Ricardo de Mara. Neroci Lemos, bom dia, Isa de Lima, bom dia a todos, Marli Lemos, bom dia, Júlio Weiss do Cassino, bom dia meus amigos, uma ótima quarta a todos vocês, abraços. Suelma Castro, bom dia, Denilda Garcia, bom dia também. Bom dia para Maria Gladys, bom dia, tenha fé, aquilo que as rosas não alcance, Deus abraça por nós. Feliz quarta-feira para todos nós. Edenir e Sônia, da Vitorino, casal ligadaço na melhor. Juscelen, da Bernadette, boa quarta-feira para todos da rádio. Bom dia aqui para o João da Sokovski. Alô, João. André Castro, do Parque São Pedro, abraços. Bom dia. Aqui o Daniel faz uma pergunta sobre um acidente que teve aqui em Rio Grande. Vamos buscar essa informação, Daniel. Como é que está o andamento dessa ocorrência aí, desse acidente ontem? Bom dia aqui de Arroio Grande, o Santo Alcindo Batista e o Luiz Fernando Miranda da Barra. Bom dia, Magno e Wanda, e a todos vocês.
0: Gente, isso é um detalhe importante, né? É ouvinte, né?
11: Ouvinte.
0: Alô, bom dia.
13: Alô.
0: Oi, bom dia.
13: Bom dia, oi, Wanda. Eu liguei pra ti ontem, mas aí liguei depois não consegui mais falar contigo, tava ocupado.
0: O que que seria?
13: É só o meu irmão da cirurgia, fiquei de dar o CPF dele e o número do
0: tá.
13: Meu telefone.
0: Então segura um pouquinho que o Magno vai anotar direitinho aí pra ti.
11: Tá. Já na linha, tá?
0: Vamos com música então pro Magno anotar esses dados, por favor.
11: Márcia pediu Ana Carolina, quem de nós dois?

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0: Colchão pro céu.
1: Beleza, agora 10 horas 43 minutos, espaço jurídico aqui na 105,9. A gente vai falar, né, muitos assuntos. Prepare a sua pergunta, dúvidas. O que não pode acontecer, gente, é permanecer, ter uma dúvida daqueles do seu cotidiano e tu continuar com ela. A gente fala aqui sobre direito do consumidor, a gente fala aqui sobre taxas, dúvidas, de um modo geral. O que que ocorre quando é gerado um processo? O teu é único. Só que para o juiz é mais um. E lá naquela pilha tem milhares. O que que isso significa? Que se tu entra sozinho adquirindo ou querendo alguma informação, beleza, tu pode fazer isso. Só que tu fica sem acesso ao teu processo. Quando tu consulta alguém, seja quem for da tua confiança, o que que muda isso na tua vida? Muda que tu possa ser protegido por alguém que entende, que estudou, que se preparou para isso. Então, ter constituído um advogado, seja na tua empresa, seja na tua vida, nos teus atos pessoais, isso é de uma relevância imensa. Pense nisso, gente. Tu pode, sim, entrar sozinho, fazer toda a tua defesa. Ok, é um direito teu. Mas quando tu constitui alguém e chama do meu advogado, aí muda as coisas, muda completamente. Eu quero cumprimentar aqui o Dr. João Vitor, porque ele é advogado, ele representa muitas empresas e também pessoas físicas e faz toda a diferença. Bom dia, tudo
2: bom
1: bem?
2: Bom dia, Wanda, bom dia, Carlos Magno, bom dia a todos os ouvintes.
1: E é isso, né?
2: É isso, você precisa ter um advogado, como você sempre diz, para chamar de seu.
1: Seu.
2: Né?
1: Uhum.
2: É, muitas pessoas elas acreditam que só o fato delas decorarem leis, aquilo ali diz respeito a elas terem o direito. Mas nós, como advogados, nós sabemos que não é bem assim.
1: Uhum.
2: Porque uma coisa é você saber a lei, né? Uma coisa é você decorar a lei. Outra coisa é você saber o direito.
1: Aplicar.
2: Aplicar, você saber o processo e como que aquilo ali vai desencadear no direito que você diz ter, né?
1: Uhum.
2: Então, nós temos, entre aspas, que as pessoas gostam de falar, várias brechas no direito, que eu não digo que são brechas que nós procuramos, mas são brechas que tiram o direito que você acha que tem. Então,
1: exatamente,
2: é sempre importante procurar um advogado da sua confiança, né, para entender o que é que se passa e o que é que pode ser feito a seu favor.
1: Quando o Dr. João Vitor chegou e perguntou se teria alguma coisa, semana passada a gente falou sobre precatórios, né? E tem sim, ontem, né, numa reunião foi falado, e eu anotei sim, para a gente falar, e se não for hoje, né, eu deixo essa pergunta no ar,
2: claro,
1: e o Dr. João Vitor não tem obrigação de saber todos os meus questionamentos na hora, mas o assunto da reunião de ontem era sobre construção em área de marinha.
2: Sim.
1: É um drama, e Rio Grande tem sido bem afetado em relação a isso.
2: Exatamente.
1: Tem construções, inclusive, que foram impedidas, né, de dar continuidade.
2: Sim.
1: Porque uma... a conversa não é ser impedida, não. A Caixa Econômica Federal, ela deixa de liberar
2: financiamento. Sim.
1: Né, para construções
2: em área de marinha.
1: E as pessoas que já deram entrada na planta, que fizeram planejamento, elas não podem financiar. Ou seja, vão ter que financiar num outro sistema para poder pagar. É um drama isso aí.
2: É. Né?
1: Então, eu queria falar um pouquinho desse assunto. Não sei se hoje ou numa outra oportunidade.
2: Wanda, eu entendo que, como advogado, eu preciso estar sempre pronto, né? Para qualquer tipo de assunto.
1: Não, mas eu peguei isso aqui de surpresa. Mas
2: não,
1: se quiser deixar para a próxima...
2: Por incrível que pareça, eu sei falar sobre esse assunto.
1: Bem-vindo, então, né?
2: Você falou sobre esse assunto. Então,
1: ontem eu quase liguei para chamar, para fazer uma videochamada, para a gente conversar sobre esse assunto.
2: Não, é muito interessante. É um assunto muito interessante, justamente porque Rio Grande é uma cidade cercada por águas, né? E a gente sabe que, ou então é sabido pelo direito, que a área de marinha, ela basicamente ali nas bordas da praia e terrenos até 30, 300 metros da praia, aquilo ali é considerado área de marinha. Só que o que acontece, né? A diferença entre a questão da área de marinha para o terreno comum é, o em tese, proprietário. O proprietário do terreno comum, ele é o Estado, ele é o município, ele é uma pessoa, pessoa física. Mas o terreno de marinha, o proprietário é a União. Então, existem grandes diferenças, tanto para você fazer um financiamento, quanto para você regularizar essa área. Tá? Quando, vamos começar pela regularização. Quando você precisa regularizar um terreno de marinha, você tem todos os direitos sobre aquele terreno, né? Porém, você não tem 100% da propriedade dele. Porque 15% sempre vai ser da União. Matrícula vai estar no teu nome, escritura, tudo, mas 15% dele sempre vai ser da União. Agora, por isso, pelo fato da União sempre ter esses 15%, você precisa de um outro tipo de autorização para você financiar esse tipo de terreno na Caixa. Porque pensa comigo, quando você vai fazer um financiamento, a Caixa vai precisar entender que toda aquela documentação e todo aquele imóvel, ele está sob sua responsabilidade. Entendeu? Sobre seus cuidados, tudo que diz respeito àquele imóvel, você responde para aquilo. Só que quando você tem um outro proprietário, entre aspas, que eu já vou entrar nesse assunto, quando você tem um outro proprietário, que é a União, duas pessoas precisam responder por ele. E é por isso que começa a travar. Existe um processo administrativo e judicial que você tem que fazer antes de fazer o financiamento na Caixa, em terrenos de marinha. Você precisa regularizar tudo para o seu nome, dessa forma. Então, aí voltando no proprietário, a União ela não chega a ser proprietário, porque proprietário é para terrenos civis, tá? Proprietário é para terrenos de pessoa física, Estado, município. Em terrenos de marinha, você tem um aforamento e você tem o laudêmio. Tá? O que é o laudêmio? O laudêmio você precisa pagar para você se certificar de que você é dono, de que você comprou, de que tudo ali está no seu nome. O aforamento, tá, nos terrenos de marinha, basicamente é o posseiro. A pessoa que é aforadora, ela tem posse só. É como se você comprasse um terreno de gaveta, um contrato de gaveta. Então, o laudêmio ele precisa estar 100% correto, tá? Porque é como se a União e a Marinha estivessem passando aquele terreno, a responsabilidade toda para você, e você precisa dessa documentação para dar entrada no financiamento. Só que muitas pessoas não sabem disso. Por quê? Porque tudo entra na caixinha do usucapião. Entendeu? Sim. Ah, dá para fazer usucapião, mas é terreno de marinha. Não é esse o nome que se dá, também nem é esse o processo. São dois processos totalmente distintos, mas que têm a mesma finalidade. É um pouco complicado.
1: Sim, sim, sim.
2: Mas o que que precisa entender? Você precisa organizar a sua documentação de laudêmio antes de passar o financiamento para a Caixa. Porque só assim você vai conseguir mostrar para a Caixa que você e a Marinha, vamos usar esse termo, você e a Marinha estão responsáveis por aquele terreno. Entendeu? Então, gira muita coisa em torno disso. É uma dúvida muito comum. Principalmente entre os cidadãos aqui de Rio Grande, né? Inclusive, eu tenho um processo a respeito disso em área de marinha. Hoje nós estamos fazendo o laudêmio, fazendo toda a regularização dele. Mas aquilo, quando você tem um advogado, o advogado ele sabe, ele sabe os caminhos que precisa seguir, entendeu? A gente pega essa documentação que a Caixa dá negativa e fala o que está acontecendo, o que você vai precisar fazer. Mas, às vezes, as pessoas elas acham que não precisam de um advogado. E aí, trava.
1: Trava.
2: Só que agora, quando trava, precisa fazer tudo de novo.
1: Entendeu? Aí começa do zero.
2: Começa do zero.
1: Primeiro tem que regularizar.
2: Exatamente. Se tivesse feito antes, né? Se tivesse reorganizado antes, é aquilo. É chegar para um advogado e falar, doutor, eu quero financiar uma casa em terreno de marinha, assim, o que é que eu preciso? O advogado, ele vai te explicar o que é que você precisa. Mas hoje as pessoas vão muito no Google, né? No chat GPT.
1: Sim.
2: Eu costumo dizer que essas plataformas não advogam.
1: Não. E um detalhe interessante... Eu falo com muita propriedade aqui, a seguinte, né? A pergunta de um é resposta para muitos. Mas não quer dizer que o processo de um é igual o teu, do teu irmão, do teu filho, não é.
2: Exatamente.
1: É diferente, né? Cada caso é um caso. Às vezes é negado um para alguém e para ti para o outro do lado semelhante é dado ok, né? Então, também tem esses parâmetros a ser observado.
2: O que a gente vê muito, Wanda, é que as pessoas elas têm uma finalidade. Tá? Uhum. E essa finalidade é incomum. Uhum. Só que o que
1: a finalidade é o ganho.
2: A finalidade é o ganho. Uhum. Tá? É você regularizar aquele imóvel, você financiar aquele imóvel uhum. corretamente. Só que aí você começa do ponto zero. Esse contrato que você tem, você comprou, você pagou lá o DM, foi contrato de gaveta, veio do seu pai, veio da sua mãe, né? E cada história, uhum. cada caso...
1: É uma.
2: Cada história é uma, cada uhum. caso é um caso. Você vai pegar aquilo e você vai ter que tirar primeiro todas as travas dos processos até você conseguir chegar no seu objetivo, uhum. que é regularizar ele, financiar ele.
1: Exatamente.
2: Né? Mas, por exemplo, recentemente nós tivemos um caso no escritório onde o cliente ele queria fazer o capião do imóvel dele, né? Regularizar. Uhum. E, em tese, você pega tudo que você tem e acerta. Uhum. Vai, entra com o capião. Só que nesse caso em específico, tinham muitos herdeiros, né? E esses herdeiros já era de uma área onde o processo acontecia há bastante tempo. Outros processos aconteciam uhum. há bastante tempo. Então, você precisa ter cuidado com isso. Uhum. Você precisa ter cuidado com o contrato de gaveta que foi feito. Uhum. Você precisa ver se...
1: Tem validade um contrato de gaveta? Se não for registrado, também não tem validade?
2: Não, o contrato de gaveta ele não tem validade. Inclusive, vou deixar claro que...
1: Vamos liberar os telefones agora, né, Mike?
2: Muitas pessoas...
1: Pode ser? Vamos liberar os telefones agora. Se alguém quiser perguntar a partir de agora, gente, o assunto é bem delicado.
2: Exatamente.
1: Eu nem ia trazer hoje, eu primeiro ia passar, mas já que o Dr. João Vitor sabe e está desmembrando todo esse assunto comum aqui na nossa cidade, né? Tem
2: Exatamente.
1: Muitos terrenos de marinha, né? E tem muitas construções que estão... paradas, trancadas.
2: E tem gente que nem sabe também que o terreno dela é de marinha.
1: É, e como sabe isso?
2: Ah, você pega a faixa da praia, você pega a faixa da praia, conta 300 metros. Dali, uhum. né, todos aqueles terrenos que fazem parte daquela faixa ali, eles necessariamente são ditos como terreno de marinha. Então, assim, uhum. não é necessariamente até 300 metros, mas... matrículas, vamos usar esse termo, matrículas até 300 metros. Então, você pode ter, por exemplo, condomínios. Nós temos condomínios na Presidente Vargas que são áreas de marinha.
1: Mas entendeu? Foi regularizado antes, mas tem alguns...
2: E acredita uhum. que alguns não são. Nós temos condomínios na Presidente Vargas, Wanderlei, que não são regularizados. As pessoas não conseguem passar o imóvel para o nome delas.
1: E aí está no nome da construtora?
2: Está no nome da construtora. As pessoas não
1: Ou conseguem. Seja, se quiser vender, se quiser não, negociar, não consegue.
2: Não consegue. Contrato de gaveta. E, assim, uhum. condomínios bons na Presidente Vargas. Não, não, não necessariamente os de Minha Casa Minha Vida ou afins, mas condomínios bons. Estão em terreno de marinha, as pessoas não conseguem regularizar.
1: Ou seja, tu investe um valor alto, porque o metro da área construída em Rio Grande é bem alta.
2: É verdade.
1: E aí tu não consegue regularizar. Olha, eu não quero mais, agora eu quero, não quero morar num apartamento, quero morar numa casa, né? A família aumentou, não consegue.
2: Não consegue regularizar.
1: E qual é a finalidade? O que que consegue fazer nesses casos?
2: Bom, primeiramente... você vai pegar a matrícula.
1: Senta e pensa: ai, meu Deus, por que que eu fiz isso?
2: Chora e conversa com o banco para ver se ele te libera alguma coisa para o advogado, né?
1: Uhum.
2: Depois você precisa pegar a matrícula do seu imóvel, entendendo o nome de quem que ele está, tá? Porque
1: trabalho.
2: Como... Trabalho. Por quê? Porque esse imóvel ele não está no seu nome, você sabe disso. A pessoa sabe que não está no nome dela. E muitas vezes ele está no nome da construtora. E...
1: Tá, mas quando fez o contrato lá atrás, aceitou.
2: Aceitou.
1: Mas aceitou. A promessa de que no decorrer
2: Exatamente.
1: Iria. E o tempo vai passando, porque ninguém controla o tempo.
2: E nada.
1: Então, sempre naquela, olha, vai acontecer. Mas tu tá caminhando...
2: Exatamente.
1: Né,
2: e ninguém consegue vender...
1: Degraus de vidro,
2: e
1: né?
2: E ninguém consegue vender, de fato, esses imóveis, né? Assim, é sempre contrato de gaveta. Você compra de alguém do contrato, faz um contrato, compra, e aí a pessoa se muda, e assim, porque você
1: o
2: não consegue...
1: O direito está na construtora, as obrigações estão contigo.
2: As obrigações estão com
1: Opa,
2: você.
1: Opa! Olha isso, gente. É incrível, né?
2: As obrigações estão com você.
1: E aí entra tudo, né?
2: Entra tudo. E aí, juntando essa questão toda com a área de marinha, que você precisa regularizar, tanto com a União, né, que é a federação, quanto consigo mesmo, e aí, nesses casos, você não regulariza só com a União. Você, ou com a Marinha. Vamos usar o termo Marinha, né? Porque a União é muito pro direito. Você não regulariza só com a Marinha. Você vai regularizar com a Marinha e com o primeiro comprador.
1: Mas também tu não pode individualizar, por exemplo, uma torre que, lá com 16 andares, com diversos apartamentos. Tu não pode pinçar um lá, que seria o teu, porque ele está tá dentro desse contexto inteiro. Pode, fica, né? Bem difícil. Ou pode?
2: Pode.
1: Pode.
2: Porque você tá dentro de um CNPJ, né? O CNPJ do condomínio, do prédio. É a mesma coisa de um condomínio de casas. Você tem todo o terreno do condomínio e dentro desse terreno ele é desmembrado. Mas você, certo, tem a matrícula principal.
1: Entendi.
2: Entendeu?
1: Uhum.
2: O seu apartamento está na matrícula principal. Então, é extremamente importante pegar a matrícula e ver o que está acontecendo no seu imóvel, acontecendo no seu apartamento, na sua casa, né? E voltando agora, para não fugir muito do assunto, a respeito de você regularizar, de você fazer o financiamento de um terreno de marinha, totalmente possível. Porém, você precisa tomar muitos mais cuidados do que com o terreno civil especificamente, né? E esses cuidados são o quê? Você vai precisar pegar a matrícula, você vai precisar pagar o laudêmio, que muitas pessoas não...
1: É caro isso.
2: Não, o laudêmio, Wanda, vamos lá.
1: Bom, agora é aquela prático. Coisa anual, né?
2: É, vamos ser muito prático. O laudêmio é o IPTU.
1: É o IPTU. Vai, só que paga, em vez de pagar mensalmente, tu vai pagar anualmente, seria isso?
2: Você paga igual, você paga o laudêmio, você paga ele por ano, mas você pode parcelar ele.
1: Ah, entendi.
2: Tá? A dívida do laudêmio, ela é igual à dívida do IPTU.
1: Entendi.
2: É que o IPTU, ele é um imposto municipal, né?
1: Certo,
2: municipal. Isso, o laudêmio, ele é federal, entendeu? O laudêmio você não paga aqui na prefeitura de Rio Grande, você precisa pagar, vamos lá, você paga para Brasília, porque o terreno é de Marinha.
1: Entendi.
2: Entendeu? E aí, muitas pessoas não sabem disso, né? Às vezes as pessoas estão ouvindo a palavra laudêmio agora.
1: E não sabem nem o que é.
2: Mas o laudêmio é o IPTU, é o IPTU, né? Aí você precisa organizar essas coisas, né? Precisa demonstrar isso para a Caixa, para que o seu financiamento ele possa sair.
1: E o imóvel pode ser menos valorizado em função disso ou não?
2: Por ele ser de Marinha, não, Wanda. Mas ele é desvalorizado porque a pessoa não consegue regularizar. Entendeu?
1: Uhum.
2: E aí, claro, se ela fizer a venda desse imóvel dizendo que ele está regularizado, aí isso é um golpe, não tem como. Mas ela vai ter que informar que ele não está regularizado e que o novo comprador, se quiser, ele vai ter que regularizar. E aí o novo comprador vai ter que regularizar ele com o laudêmio, vai ter que entrar com um processo para conseguir a propriedade desse terreno, né? E ver também quem foram todos os outros moradores daquele imóvel. Porque todo mundo vai ter que entrar no processo.
1: Magda.
0: 991-647867, então, 991-647867 ou 3232-2303 para você fazer a sua pergunta. Tem aqui a Zeila. Bom dia, Wanda. Eu gostaria de saber com o doutor se a Corsã pode cobrar água de um terreno murado no centro, General Portinho, perto da Carlos Gomes, mesmo sem ter hidrômetro e sem ligação nenhuma de água. E ela manda aqui um boleto de um laudêmio. O doutor acha o laudêmio barato? Esse é no cassino. Mandou aqui um boleto. Mandei para o senhor aí. Não, aqui está...
1: Não consegue ver.
0: Não cheguei,
1: gente,
0: a abrir
1: assim,
0: aqui.
1: Gente, essa questão da...
0: 1.668,08 centavos.
1: O ano todo? Para o ano, né?
0: Acredito que seja, né?
1: É.
0: Recebeu aí? Eu mandei para um...
1: Bom, é assim, gente. Vereador Rogério Gomes, ele já esteve aqui para falar sobre essa questão aí da Corsã. Né? O que que acontece? Mesmo não tendo o hidrômetro, as pessoas estão recebendo contas da Corsã. Que isso, no nosso ver, é um absurdo. Né? E o que que ela disse? Se isso é justo, não. Né? Eu, no meu ponto de vista, né, João Vitor, não é justo. É. Não tem hidrômetro. Né? Era uma questão, inclusive, que estava sendo discutida na Câmara de Vereadores, essa questão. Eu não sei como exatamente ficou, mas é absurdo. É absurdo ao meu ponto de vista.
2: Você não pode, né? Porque você fazer o registro do quanto passa de água ali naquele imóvel é o crucial para que você possa cobrar a conta de água.
1: Mas não tendo?
2: Exatamente. Se não tem...
1: Eles argumentam que é uma taxa, né, Max?
3: É.
2: Mas essa taxa, se ela tiver, ela tem que ser mínima. Ela precisa ser mínima.
1: Mas não tendo hidrômetro, mas baseado em quê?
2: Exatamente, baseado em quê? E aí, né? Se eles argumentam que é uma taxa, não tem como eles majorarem nada em cima dessa taxa. Se é a taxa, ela tem que ser mínima. Eu não sei quanto é a taxa mínima da Corsan. Mas se...
3: R$41.
2: R$41. É que ela paga aí?
3: Não, não. R$41 é a taxa mínima. Se tu não tiver com a casa fechada e a água ativa, é R$41.
2: Então, é o máximo que eles podem cobrar, se é que eles podem cobrar.
1: Mas é um terreno, não tem nada, né? Não tem absolutamente nada. Então não cobre. É discutível, então,
2: não,
1: né, gente?
2: Não é nem discutível, não pode. Se não tem nada nesse terreno, se não tem nada no terreno, você não pode. Como é que eu vou pagar água sobre um lugar que nem tem água?
1: É absurdo. Água. Mas isso já é motivo de uma ação, né, que o vereador Rogério Gomes teve aqui e falou sobre isso.
2: Em cima da Corsan.
1: Em cima da Corsan. Porque é um absurdo, gente.
2: Como
1: não pode. Não. Mais
0: o
1: alguém?
0: Anderson está digitando, mas já chegou alguma parte aqui da mensagem. Se tem uma lei, tem que ver se é estadual ou federal encaminhar uma mudança na lei.
2: Lei
1: sobre?
0: Está digitando.
1: Vamos sobre a Corsan, provavelmente.
0: Provavelmente seja sobre a Corsan, né?
2: Deve ser. Então, como é que é o nome da senhora que mandou a pergunta?
0: Zeila.
2: A dona Zeila, ela falou a respeito de um imóvel no cassino em Laudêmio. Imóveis no cassino, Wanda, são são a maior área que você tem de terreno de marinha em Rio Grande. Uhum. Então, sempre que chega terreno de marinha para mim, é quase certeza que é no cassino.
1: Mas um detalhe também, a gente não falou que seria... é barato. Não, a gente não falou isso. A gente falou que é relativamente ao custo do IPTU. Não, a gente não disse, né, Zeila, que é barato, que é isso. Não, é mil e... Dependendo do tamanho...
2: 1.660.
1: Isso, tu dividir por 12, vai dar 160.
2: É.
1: Não é barato, exatamente, né? Mas exatamente. Mais ou menos seria o IPTU de uma área, talvez, desse tamanho. Não sei.
2: Lá em casa, né, é o que eu... Eu, lá em casa, o IPTU é quase isso, 1.668. É que a Wanda já foi lá em casa, ó,
1: depende,
2: já é bem grande.
1: É. E depende do que... Da Zeila lá, né?
2: Ah,
1: né?
2: De
1: depende.
2: Fato também.
1: Da construção e tudo.
2: Você
1: mais.
2: Você tem alguma coisa devendo também?
1: Tem vários porquês, né?
0: A pergunta do Anderson é sobre a Corsan mesmo. Se tem uma lei, tem que ver se é estadual ou federal. Encaminhar uma mudança na lei. Devem ter votado sem estudar direito sobre a água. Porque se a Corsan cobra, certeza que eles se baseiam em alguma lei.
1: Certamente, né? Só que tem que pesquisar, né?
2: Aí,
1: tem que saber.
2: Aí eu vou falar uma verdade, vou falar uma coisa para o Anderson aqui que de repente ele não saiba. Anderson, é um prazer estar falando com você. Mas acredite ou não, às vezes essas instituições não se baseiam em nada.
1: Apenas estabelecem. Né?
2: É um absurdo. Uhum. Inclusive, a respeito de você não se basear em nada...
1: É mais ou menos achar que tu tem direito sobre tudo e tu lança lá, olha, eu quero isto. Aí não é assim.
2: Na advocacia, Wanda, nós vemos umas coisas muito absurdas assim a respeito de não se basear em nada, pegando esse gancho, né? Nós temos processos de cartões consignados, indevidos, né? RMC, RCC, esses descontos que são feitos de aposentadoria, que o aposentado não fez, não pediu, não falou nada com o banco e começou a ser descontado. Você acredita que quando o banco vai apresentar a defesa deles, eles falam que não tem como estar acontecendo esses descontos. O desconto está acontecendo. Uhum. Eles falam não tem como acontecer esses descontos porque, para isso acontecer, a pessoa precisa ir no caixa e assinar de forma escrita. Mas o desconto está acontecendo.
1: Sim.
2: E o banco nem junta no processo a assinatura da pessoa.
1: Sim.
2: E aí não tem como. Eles perdem, né? Eles têm que perder.
1: É verdade.
0: Bom, aqui o Edenir e a Sônia, essa taxa de R$41 continua vindo sempre, que é o serviço básico, R$41.
1: Sim, sim.
0: Que é...
1: Não, perfeito, está lá ligado, está tudo certo, beleza. Agora não, é um terreno que não tem ligação alguma, aí acho que... Aí
2: se puxou a água para lá, você puxou...
1: Tem...
0: A Zeila diz, eu fui na Corsan e disseram que a água passa na rua, não liga porque não quer.
1: Tá bom. Então, tem um carro ali na frente. Não pego porque eu não quero.
2: Exatamente.
1: Não, eu pego porque não é meu, né? Caramba.
2: Exatamente.
1: Brincadeira. Então, João Vitor, É verdade, né, gente? Tem um carro ali. Ah, eu não pego porque não quero? Não, eu pego porque não é meu.
2: É
1: a água está passando lá na rua. Ah, não liga porque não quero, não ligo, porque eu não tenho necessidade. Se eu tiver, eu vou lá e peço e ligo e faço o procedimento. Gente, olha, eu não acredito, às vezes, nas coisas absurdas que a gente vê, né? Mais alguém aí, Magno?
2: Então, Wanda, não sei se já vai finalizar o programa, mas só para retomar a respeito do nosso assunto inicial e clarear a cabeça de quem está ouvindo e até mesmo a sua, porque nós falamos muitas coisas, né? A respeito de você regularizar o seu terreno, o seu imóvel, para conseguir fazer o financiamento, tá, em terreno de marinha. Você precisa, para regularizar o terreno de marinha, para fazer o financiamento, você necessariamente vai precisar regularizar o laudêmio dele. Precisa regularizar o laudêmio. Você vai ter que ver se esse imóvel ele está de fato no seu nome, porque senão você é só um posseiro daquele imóvel, tá? Então você vai ter que regularizar o terreno para o seu nome, vai ter que regularizar o seu nome junto com a Marinha e vai ter que passar todas essas documentações de responsabilidade para o banco, para a Caixa. Então você não pode, assim como você não pode financiar um terreno que você tem posse, que você é posseiro, você também não pode financiar ou fazer financiamento de um terreno ou em um terreno que você não tem o laudêmio, né? Que você é só posseiro desse terreno. Então tudo precisa estar regularizado, mas existem documentações extremamente importantes que você precisa organizar antes de pedir o financiamento na Caixa.
1: Importante. Marcos Lousado também.

0: Ou depois eu volto aqui e pago, mas eu só tinha aquele cartão.
1: É verdade.
0: Aí o moço resolveu
1: não tirar
0: o cartão, a gasolina do tanque. Bom, doutor João Vitor... Mas é verdade, chega no posto, não avisam, aí manda colocar, depois tu vai pagar, tu quer pagar. Aí ele falou, não, esse cartão não aceito. Eu falei, então, poxa, é só isso que eu tenho.
1: É um problema com você.
0: Tem duas saídas, ou deixa eu ir, tu acredita na minha pessoa que eu vou voltar para pagar, ou tira a gasolina.
2: É. Mas pergunte pessoalmente no local, porque no site do banco diz ali aonde comprar. Aí você bota a cidade, isso e aquilo, né?
0: Aí aparecem os
2: comércios. Uh-huh. Só que você vai naquele comércio e não é mais aceito aquele cartão.
0: Ah, pois é.
2: Então, pergunte, não acesse a internet. Pergunte direto no local se está sendo aceito ou não. Porque no site do cartão, diz que sim.
0: É.
2: Do determinado comércio,
0: não,
2: sim,
0: diz
2: aceita.
0: Que não.
2: Mas chega na hora, não aceita.
0: Ai, gente, bom, mas aí tirar a gasolina do tanque também não dá. Doutor João Vitor, muito obrigada, foi um prazer, assim, ó, redobrado, achei que... Não tem pegadinha com o doutor João Vitor, né?
1: Não tem
0: pegadinha.
1: Sempre pronto.
0: Muito legal. Tá acompanhando os jogos da Copa?
1: Tô acompanhando os jogos da
0: tá
1: Copa.
0: Tá curtindo?
1: Torcendo pro Brasil aí,
0: tu acha que vai, tu acha que não vai?
1: Olha, eu acho que vai, Acho
0: até
1: que esse
0: onde?
1: Ano, eu acho
0: até
1: que
0: a esse... saída?
1: Eu
2: Ó, o Sargento da Luz, meu amigo Sargento da Luz, um bom dia, excelente programa, instruindo os proprietários a se agilizar nos documentos para ser dono. Estou enfrentando um problema desses. Um abraço a todos, Sargento da Luz.
0: Obrigado, um abraço, Sargento. Um abraço para o senhor. Vamos lá, 9, me ajuda aí, Eric.
2: 11 e 12,
0: vamos fazer um intervalo, mas eu preciso deixar aqui o número do Dr. João Vitor,
1: 99174-0856.
0: Chama o Dr. João Vitor, se atualize, se organize aí, porque vai dar tudo certo. Obrigada, Maria da Graça da Costa, adorei, Wanda, obrigada, querido, o programa tem esse objetivo, sim. Beijo para ti. Vamos lá, então, com o intervalo e voltamos já com o Adriel e também com a Laís, de algum ponto da cidade.
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4: Mbappé voltou a fazer história em Copas do Mundo, ao balançar as redes duas vezes pela França nesta terça-feira pela estreia do grupo I da Copa do Mundo contra Senegal. O atacante chegou aos 14 gols em mundiais e ultrapassou Pelé e Lionel Messi na lista dos maiores artilheiros da história da competição. A Federação Iraniana de Futebol informou que Mehrdad Torab recebeu autorização para voltar aos Estados Unidos após seu visto expirar na primeira ida ao país. Após esforços da Federação de Futebol e em coordenação com a FIFA, o jogador recebeu um novo visto de múltiplas entradas, disse a federação em um comunicado divulgado nesta terça-feira também. O zagueiro Pico Lopes decidiu quebrar uma tradição pessoal ao chegar à Copa do Mundo, a de não trocar camisas após as partidas. Porém, depois do empate surpreendente de Cabo Verde contra a Espanha, o defensor afirmou que ficou satisfeito por ter mantido o uniforme da seleção. Lopes foi um dos grandes nomes da estreia de Cabo Verde no Mundial.
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8: Obrigada, querido. Um ótimo dia. 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Magno, vamos para, sem tempo para mais nada, falar com... Cadê a nossa dupla esportiva aí, falar de futebol, enquanto futebol. Tu registra aí?
10: Tem até aqui uma resposta, Wanda, do secretário Miguel Satti, do Cassino. A gente recebeu uma reclamação sobre um ônibus que estaria atrapalhando o trânsito lá no Cassino. A pergunta é a seguinte. Bom dia, Wanda. Já fiz uma denúncia para o secretário Miguel Satti sobre um ônibus estacionado na rua Passo Fundo, atrapalhando o fluxo da via aqui no ABC 9. Ele disse que iria encaminhar para o trânsito, mas até o momento ninguém tomou providência. A rua dá acesso a 2 escolas e é saída para a praia. A ouvinte foi a Joelma e o secretário Miguel Satti responde a Joelma.
11: Bom dia, Wanda, Valerão, Carlos Magno, meu amigo, e principalmente os ouvintes. E como de fato a dona Joelma comentou, fiz, encaminhei oficialmente, formalmente, a Secretaria do Trânsito, né, para diligências e as devidas providências. Tá? Somente a Secretaria de Trânsito que tem a alçada e competência, né, de detectar e conflagrar se de fato o ônibus está mal estacionado ou em área não permitida, em área proibida. Aos olhos da foto, claramente, né, na minha opinião, está em local proibido de estacionamento para veículo de grande monta, né? Neste caso, veículo de transporte de pessoas. Entretanto, é só a Secretaria de Trânsito que tem essa alçada e competência. E assim eu fiz, tá? Perfeito. Não tenho dúvida nenhuma de que, de maneira breve, será feita essa diligência e tomadas as devidas providências. Tá bem? Abraço.
8: Outro, um abraço para o secretário Miguel Sati lá do Cassino, trazendo aí as respostas. Bom, hora correndo, né? Voando esta manhã. O que, que vem aí, Magno?
10: Peraí, vem aí um.
8: Então, já aqui, trabalhou um pouquinho.
10: Agora sim, né? Tá chegando o esporte.
8: Beleza, é hora deles, né? A minha dupla aqui, desportistas. É assim que se fala? Desportistas? Não.
12: Desportistas?
8: Não, desportistas é quem joga.
12: Desportistas é quem pratica.
8: Quem pratica. E quem comenta e traz são...
12: Comentaristas.
10: Simples.
8: Mas vocês são desportistas também, porque vocês praticam esporte, né? Mas agora, meus comentaristas esportivos, vamos lá. O que temos de novidades? Como é que vocês estão vendo todo esse processo? Primeiro, bom dia.
13: Bom dia.
12: Bom dia.
8: Depois de ontem, estão bem? Todos bem?
12: Todos bem.
8: Eu já recebi, vocês não?
13: Ainda sem pastelina.
12: Não chegou a pastelina para nós, hein?
8: Ah, pois é, pra ver. Não. Eu brinquei com eles ontem, né? Mas é que eu já tinha em casa, né? Isso eu vou dizer pro presidente, né? não revelei meu voto, mas eu já sou fã dos produtos dele. Muito legal. Como está ontem, a gente hoje está correndo aí com tempo, mas eu quero muito saber das novidades, né, dos meus comentaristas aí, o que que tá acontecendo. Alguém já tá meio... ninguém tá curtindo muito aí, já estão achando que o nosso técnico famoso não tá fazendo trocas. Eu não sei, o que que vocês me dizem?
12: Primeiro de tudo, acho que a gente tem que falar um pouco sobre o dia de ontem na Copa, né?
8: Como
12: que
8: ontem?
12: Foi um grande dia, o melhor dia da Copa até agora.
8: Sim, sim.
12: Porque,
8: os resultados esperados, parece,
12: resultados,
8: né?
12: Esperados, mas assim, a gente teve craques, né? Ontem tivemos a estreia
8: e
12: da
8: nosso
12: França.
8: O Messi fez bonito, né?
12: Vou chegar nele.
13: Porque é sensacional.
12: A gente precisa falar dele,
8: muito
12: né?
8: Sou muito fã.
12: A gente teve a estreia da França com o Mbappé ontem. O Mbappé também, um fenômeno. Fez um bonito gol. Primeiro gol dele. O time da França...
8: Fez dois.
12: Primeiro, o time da França é espetacular. Pra mim, é a grande favorita. Eu achava que era a Espanha, mas vendo as estreias, o time da França realmente é muito acima da média. O Mbappé fez dois gols, o último gol um golaço, porque ele... O Mbappé é um fenômeno, né? Passou o Pelé na artilharia da Copa, com 14 gols. E tivemos o jogo da Noruega com o Haaland também, fez gol. Estreia do Haaland em Copa do Mundo, que o Haaland hoje é um dos melhores jogadores do mundo. Estreia dele em Copa do Mundo, já estreou com gol, um grande artilheiro também. E aí ontem, às 22 horas, né? Aí tivemos o jogo da Argentina e, sinceramente, é inacreditável. O Messi é inacreditável. 3 gols, 3-0. Dá pra dizer realmente que não foi a Argentina que ganhou da Argélia, foi o Messi que ganhou da Argélia.
8: É o comentário geral isso, né?
12: Messi ontem se tornou o maior artilheiro da história das Copas do Mundo. Passou Ronaldo Fenômeno. E passou o Pelé, e agora se iguala ao Miroslav Klose, o alemão, com 16 gols. E o Messi muito provavelmente vai fazer mais um gol, pelo menos na Copa, e vai se isolar como o maior artilheiro da história das Copas do Mundo. E tá em boas mãos, né, essa artilharia, porque o Messi, pra mim, é uma opinião que eu tenho, uma opinião de grande parte das pessoas já hoje, pra mim o Messi é o melhor jogador da história do futebol. Tá? Acho ele... Claro, obviamente não vi o Pelé jogar, né? Mas acompanhei, pesquisei bastante.
8: Mas é
12: bastante,
8: a gente vê, né?
12: O Pelé é o maior, tá? É o maior, é o mais emblemático, é o principal jogador da história do esporte. Se o futebol é o que é hoje, é por causa do Pelé. Então o Pelé é o maior jogador da história do futebol e ninguém nunca vai chegar perto. Mas se a gente for falar de qualidade técnica, nunca teve nada igual ao Lionel Messi. Ele é demais.
8: Laís.
13: Bom, falando de craques, né? Hoje... a gente estava dando uma olhada, o Neymar ontem voltou a campo, então ele está seguindo em recuperação da lesão, só que, claro, ele ainda não treinou normalmente com o time, ele esteve em campo fazendo trabalhos específicos em relação à lesão, mas ele ainda é tratado como dúvida contra o Haiti. Uhum. Ainda temos essa
8: questão. Acho que Haiti é um time que... Aliás, então, a gente sempre tem surpresas, então, né?
12: É. Essa volta do Neymar talvez seja um pouco difícil no próximo jogo, não porque ele não poderia jogar. Porque ontem ele já foi a campo, né? Uhum. Até agora ele tinha feito apenas trabalhos com a equipe de fisioterapia fora de campo. Uhum. Ontem ele já foi em campo já. Não treinou com o grupo, mas já trabalhou com bola.
13: É, mas eles estão tentando tratar como... Eles estão tentando tratar como cautela. Porque qualquer coisinha, tu pode acabar perdendo ele pro resto da Copa, né? Então é muito melhor no resto da competição do que colocar ele... ser ansioso, colocar ele agora e aí a gente perder ele pro resto da Copa.
12: Exato. O jogo contra o Haiti é um jogo que... a gente não precisa do Neymar para ganhar esse jogo. O Haiti é uma seleção mais fraca. Sim. Então o Ancelotti e a comissão, eles estão tendo mais cautela de talvez a gente não coloque o Neymar nesse jogo, ou se colocar, vão colocar ali mais pro final, só em alguns minutos, pra ter o Neymar inteiro contra a Escócia no último jogo e pras próximas fases, porque aí sim o bicho pega.
8: E
12: a gente precisa do Neymar inteiro. Então é pra não arriscar colocar o Neymar contra o Haiti, que é um jogo que não precisa, e daqui a pouco o Neymar estourar nesse jogo e perder o resto da Copa, é melhor mesmo preservar ele desse jogo pra os próximos, contra a Escócia, pré-oitavas, oitavas e até onde a gente for, né?
8: Carlos Magno, viu o jogo?
10: Só viu da França na parte da tarde, no segundo tempo. O Senegal igualou no primeiro tempo, né? Mas depois a França deslanchou.
8: Tomou conta,
10: né?
12: Mostra,
10: 3-1.
12: Mostra a força da França, porque Senegal não é fraco.
10: Senegal é uma boa seleção.
12: Campeã da Copa Africana de Nações.
10: Os demais eu não vi, né?
12: E depois do jogo da Argentina ainda tivemos 1-1 da manhã. Que esse confesso que não vi. Não tinha como, né?
10: Um jogaço!
12: Afinal,
10: Áustria e Jordânia.
12: Às 7 da manhã nós temos.
10: Quem é que ia se acordar pra ver Áustria e Jordânia?
12: Temos uma manhã regional, né? Então vamos, não precisa ficar até 1 da manhã pra ver jogo.
8: Laís, e hoje temos o quê?
13: Hoje temos Cristiano Ronaldo, né? Portugal e República Democrática do Congo. É às 2 da tarde. Inglaterra e Croácia, que é um bom jogo. Às 5 da tarde. Gana e Panamá, às 8. E Uzbequistão e Colômbia, às 11. Temos 4 joguinhos, um atrás do outro, né? Contando com Áustria e Jordânia, são 5 no dia, né? Mas são 4 pela frente da nossa...
8: Bom, amanhã a gente vai falar dos jogos de quinta e sexta-feira. Pega fogo,
13: Temos,
8: né, gente?
13: Aí a ansiedade toma conta de novo.
12: Aí, sexta-feira a gente já começa a falar sobre...
13: 9:30 da noite, né?
8: 9:30 da noite. Gente, muito a falar, né? Muitos assuntos teríamos ainda, né? Mas hoje a nossa resenha aqui foi bem lotada, né? E a gente já agradece muito, né? A gente tem, inclusive, patrocinador para esse horário, né, Magda?
10: Tem.
8: E a gente fica muito feliz aí pela confiança, né? Pela a maneira que este espaço começou a crescer aqui dentro do Palavra de Mulher. Gente, a gente não vai parar mais de falar de esporte, né? Ah, mas Wanda Leite, é só no momento da Copa. Não, a gente vai continuar sempre falando de outras modalidades, de outros esportes também, né? A gente vai dar sequência aqui. Sempre porque deu bom, né? Deu algo que...
12: Uma pena que a gente tenha pouco tempo hoje para falar sobre o Messi, né? Porque a gente podia ficar uma hora aqui falando só sobre ele. Mas a gente vai ter muito o que falar sobre ele ainda no restante da Copa.
13: É uma pessoa que eu falo dele, a gente admira ele como pessoa e como jogador.
8: Eu também.
13: É sensacional.
8: Gente, eu tenho uma cena que... Aliás, uma matéria que eu li, que dizia assim, ó... Por que eu vou ficar... Ele só cumprimenta as pessoas mais distante, né? E eu achei isso tão importante. Ele disse, olha, eu preservo a minha vida pessoal e se caso eu for desagradar a minha esposa, por que eu vou ficar abraçando, beijando as mulheres? Eu achei de uma...
12: E a humildade
8: dele. A humildade dele, né?
12: Só ontem, depois do jogo, perguntaram para ele, pô, tu é o maior artilheiro da história das Copas, né? Falaram para ele, pô, tu é muito... Né?
8: E ele
12: é muito ponderado, ele é muito humilde, porque ele falou assim, eu não me importo com estatísticas, acho que não querem dizer nada, a única coisa que eu levo é que pra mim é uma honra estar ao lado do Ronaldo Fenômeno na artilharia da Copa.
8: Ele é maravilhoso, né? Eu também li muito sobre ele, né? Assim, tanto quanto o Cristiano Ronaldo, eu acho admirável, né? Essa coisa humana, humilde, né? Principalmente a humildade e serem quem eles são,
12: né? Não se resta admirar porque tá acabando, né? A gente tem que desfrutar essa Copa porque é a última deles.
8: Tem que desfrutar. É verdade. Que coisa, né? Bom, o Cristiano Ronaldo com 41 anos, né?
12: 41, Messi 39.
8: Obrigada, queridos.
12: Muito obrigado. Até amanhã.
8: E os boletins da Copa estão aí, né? Tamo aí. Seguindo, acompanhe, fique ligado, tudo muito bem produzido, tudo bem estudado, pesquisado, né, pela minha dupla. Vamos lá? Um comercialzinho? 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
10: Aí,
8: maravilha, gente. Vamos dando sequência aqui no programa. Já já tem Rosário Bica e a última parte do horóscopo.
10: Medo bobo, Cláudia pediu.

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7: Muito bem, agora são 11h41, vamos até as farmácias Dermaco com ela, Rosário Bica, e as informações de saúde. Rosário, bom dia, bem-vinda.
8: Bom dia, Wanda, bom dia aos ouvintes da Cultura Zona Sul. Ontem nós falamos a respeito de substâncias que ajudam na hidratação, na diminuição do desgaste ósseo articular. Falei também a respeito do sulfato de glicosamina e condroitina, que são produtos que vão aumentar a hidratação e vai diminuir, então, vai aumentar melhor esse espaço intraarticular, diminuindo esse desgaste. E eu falei para vocês também que eu iria comentar hoje a respeito de um produto diferenciado, e ele, na verdade, vai impedir o desgaste, mas ele não é um produto que é considerado um suplemento alimentar. Então, eu falo a respeito do colágeno tipo 2. E existe muitas dúvidas, Wanda, a respeito da utilização deste produto, até mesmo por prescritores. Por quê? Porque esse colágeno, ele não é um produto que é para suplementar. O que significa suplementar? É colocar algo mais para melhorar alguma condição. Então, ele não é um produto para ser suplementado. Ele é um produto que, na verdade, ele é um sinalizador. Mas como assim, Rosário? Ah, eu comprei esse produto, vem uma quantidade de 10 gramas para suplementar o mesmo colágeno. Não, gente, não é. Então, o colágeno tipo 2, ele é extraído da parte do externo de cartilagens de frangos jovens, e esse produto é retirado, o protótipo 2, que é um nicho em que faz com que a articulação ela não seja desgastada. Então, quando nós tomamos 40 miligramas de colágeno tipo 2, é importante salientar que é para qualquer pessoa, para qualquer animal, os animais também tomam, que tem displasias articulares, que tem desgaste ósseo articular, ele também é de 40 miligramas. Então, esse produto, ele não é um suplemento, e não vai lá na articulação e vai diminuir o desgaste, não é assim que funciona, mas ele vai lembrar o nosso corpo, quando nós tomamos, que esse protótipo 2, ele faz parte do nosso organismo. ele fazendo parte do nosso organismo, ele não vai ser destruído. Então, na verdade, ele é um sinalizador para não ser destruído esse protótipo 2, que ele diminui nos desgastes osteoarticulares, porque a artrose e a artrite são doenças autoimunes, que de alguma maneira esse nicho, esse grupo 2, ele é diminuído. Então, tomando colágeno tipo 2, ele vai sinalizar o corpo que não deve ser destruído, porque ele é igual ao nosso corpo. Então, é um produto muito inteligente, um produto natural, é um produto um dos mais inteligentes que surgiram nos últimos anos, em que realmente tem grandíssima efetividade. Só que eu vejo, assim, prescritores não entendendo direito, quem tem problema degenerativo articular tem que tomar isso para a vida inteira. Porque no momento que a gente para de tomar, a degeneração continua. A degeneração osteoarticular não é um processo, a artrose não é um processo que vai parar. Quem tem vai continuar. Então, ele tem que usar esse sinalizador para o resto da vida. Às vezes, vou usar só um ano, vou usar dois anos. Depois, eu usei, mas não adiantou, voltou. Não é que não tenha adiantado. É que nem diabetes. Enquanto está tomando medicamento para glicose, ela está com a glicose normal. Parou de tomar, vai voltar. É que nem pressão alta. São doenças crônicas. Então, as doenças crônicas, principalmente as autoimunes, como artrite e artrose, é um tratamento para sempre, gente. Então, tem que cuidar. Tem que avaliar risco, benefício e saber o que vai fazer. Então, gente, outra coisa, produto natural, medicamento, deve ser comprado em farmácia, que é um ambiente seguro. Eu vejo o pessoal comprar internet, comprar qualquer coisa. Agora mesmo eu atendi um casal que tomou vitamina D por 6 meses na internet, não subiu nada a vitamina D, gente. Preste atenção no que vocês estão fazendo. 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Então, desejo a todos vocês um bom dia de quarta-feira, Wanda, voltando amanhã com mais informações.
7: Perfeito, obrigada, Rosária, até amanhã com mais informações, e nós seguimos por aqui, né, trazendo o último bloco do horóscopo. Atenção, você de Libra. A amizade poderá virar outra coisa, ou outra coisa poderá virar amizade. O dia embaralhará as cartas do afeto. Um convite de participação com um evento em uma viagem ou encontro de grupo promete emoções fortes e um novo foco de interesse. Escolha o seu ambiente pelo coração. A vida social ficará mais gostosa nesta fase, Libra.
0: Escorpião, jogo de poder no trabalho. Alguém testará sua autoridade e você sentirá vontade de virar a mesa. Respire fundo e use a diplomacia, que é a sua especialidade. Uma chance de reposicionamento na carreira aparecerá disfarçada de problema. Chame e atitude juntos abrirão portas que a força bruta não consegue. O reconhecimento virá, Escorpião.
7: Sagitário, uma nova filosofia, estudos, viagens ou projeto pessoal virará quase uma obsessão hoje e poderá ser o empurrão que faltava para você tomar decisões de vida. Defenda suas convicções com respeito e quem pensa diferente, paixão por alguém de longe ou de outra cultura poderá esquentar. Um curso ou livro mudará sua cabeça. Pense grande, Sagitário.
0: Capricórnio, intimidade sem meio termo. O dia pedirá a cumplicidade verdadeira numa relação especial. Meias palavras não servirão. Troque confidências e tome decisões a dois. Dinheiro compartilhado, herança ou acerto com sócios também entrarão na pauta com intensidade. Negocie firme e resolva uma pendência. Um segredo revelado aproximará o par, Capricórnio.
7: Aquário, par, sócio ou alguém muito próximo chegará com intensidade total com uma declaração, cobrança ou proposta. Se prepare para surpreender em um relacionamento especial. Plutão em seu signo há tempos vem transformando sua vida e hoje a relação refletirá seu novo momento. Escolhas com a alma e reinvente a vida. Toca de troca de mestre no trabalho, hoje dará certo, Aquário.
0: Peixes, imprima mais significado e prazer no trabalho. Paixão pelo que faz trará diferença nos resultados. As pessoas notarão seu empenho. Cuide do corpo com o mesmo capricho. Um treino puxado, massagem ou banho demorado renovará as energias. Boas notícias na área financeira. Você poderá firmar um novo contrato ou costurar um acordo tranquilizador. Peixes.
7: Esse horóscopo retorna amanhã dentro do nosso Palavra de Mulher, agora 11h50.
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0: Grande abraço para Silma Amaral da Quinta. Bom dia, Silma. Bom dia para a Lenira do Bairro América. Bom dia aqui também pro. Olha só quem está ligado conosco aqui, Ivan. Vamos ouvir aqui o áudio.
10: Olá, pessoal. Aqui é o Antônio Ader. Eu sou ator, diretor e preparador de atores iniciantes para a TV. Eu e o meu amigo Paulo Vidal estamos ligados na Rádio Cultura Rio Grandina. Um grande abraço a todos, gente.
0: E o Vidal disse que ele foi da Globo, era da Globo. O Antônio Ader era da Rede Globo.
7: Que legal, então, gente. Muito obrigada. Juntos, pode vir aqui e nos contar tudinho. Quem sabe aqui tenha vários artistas. Mas ele está ao lado de um grande artista, que é o meu Paulo amigo Vidal. Querido Paulo Vidal.
0: Olha, o colega Jones Lemos, nosso baiano aí, Jones Lemos, mandou aqui a foto de um acidente na Almirante Barroso, depois da rotatória em direção à balsa, um HB20 e um Fox. Dando os materiais, então, ali na Barroso, depois da rotatória em direção à balsa, HB20 com um Fox agorinha.
7: Pá, que sério isso, já vamos checar essa informação. Vamos lá com música?
0: Tem aqui o pedido do Vitor, quero ouvir seu Sorriso Maroto. Guerra, amor e paz.

0: agora 11:57. Olha onde eu tô. Aqui. 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Quem mais, Magda, tem aí com a gente?
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0: Muito bem, agora são meio-dia em ponto, a gente já vai sim?
1: Isso.
0: Não sei, mas...
1: Que isso?
0: Que seria?
1: Que seria isso?
0: Não sei.
1: Seria.
0: Bom, é uma batida.
1: Uma batida?
0: Uma batida estranha. Gente, vamos embora, voltamos amanhã a partir das 9. Beijo a todos, convite é claro, fiquem conectados aí no Radiorama, depois no Top Tarde, de volta para casa, e assim a gente vai girando a nossa programação especial. Um beijinho pro Djavan, que tá circulando, visitando por aí, né? É o cara do Insônia. Beijo a todos e até amanhã.
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4: Mbappé voltou a fazer história em Copas do Mundo, ao balançar as redes duas vezes pela França nesta terça-feira pela estreia do grupo I da Copa do Mundo contra Senegal. O atacante chegou aos 14 gols em mundiais e ultrapassou Pelé e Lionel Messi na lista dos maiores artilheiros da história da competição. A Federação Iraniana de Futebol informou que Meredith Torab recebeu autorização para voltar aos Estados Unidos após seu visto expirar na primeira ida ao país. Após esforços da Federação de Futebol e em coordenação com a FIFA, o jogador recebeu um novo visto de múltiplas entradas, disse a federação em um comunicado divulgado nesta terça-feira também. O zagueiro Pico Lopes decidiu quebrar uma tradição pessoal ao chegar à Copa do Mundo, a de não trocar camisas após as partidas. Porém, depois do empate surpreendente de Cabo Verde contra a Espanha, o defensor afirmou que ficou satisfeito por ter mantido o uniforme da seleção. Lopes foi um dos grandes nomes da estreia de Cabo Verde no Mundial.
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1: É isso aí, as nossas clássicas da programação da Cultura Zona Sul. Alô, alô, salve, salve pra você. Uma ótima tarde de quarta-feira ensolarada. Tarde de quarta-feira, temperatura, senhor Carlos Magno? Não sei. Pô, Carlos Magno. Beleza, já já eu atualizo a temperatura por aqui. Uma boa tarde pra você, 17 de junho de 2026. E a partir de agora está entrando no ar mais uma vez o nosso Radiorama, só com as clássicas. Relembrando lá os anos 70, 80, 90, só as melhores nacionais e internacionais, especialmente selecionadas pra você. Música.

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1: Previsão do tempo.
0: Nesta quarta-feira, o tempo será firme e baixa temperatura nas primeiras horas do dia. O vento será fraco, com umidade relativa do ar em média de 75%. A mínima será de 6 graus em Rio Grande e Pelotas e 5 graus em São Lourenço do Sul. Durante a tarde, a temperatura sobe, chegando à máxima de 16 graus em toda a região sul do estado. Com informações do Instituto Nacional de Meteorologia, INMET, você conferiu aqui na nossa programação.
1: Previsão do tempo. 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
10: Agora são 12:36. Esse é o Radiorama, aqui na programação da Cultura Zona Sul, até as 14h da tarde. As clássicas que marcaram época. E a gente começa mais uma sequência, relembrando lá da década de 70, finalzinho ali, quando iniciou todo o movimento eletrônico, na música eletrônica. Soft Cell com Tainted Love. Uma ótima tarde de quarta-feira para você. Aproveite o sol.

retratando a desorientação de quem exagerou na bebida em uma balada, com versos reais de como, por exemplo, onde estão minhas chaves, perdi meu telefone, tá aí Just Dance, icônico single de estreia da cantora americana Lady Gaga, lançada lá em abril de 2008, como carro-chefe do álbum The Fame. Essa música conta com a participação do Colby O'Donis e os vocais também do Akon. Lady Gaga, Just Dance, antes Lady Beck com Baker Man. 10 minutos faltando para uma, Tijuana.

0: Fechando a primeira parte aqui do Radiorama, daí é Nelly Furtado com Say It Right, um dos maiores e mais marcantes sucessos globais aí da cantora canadense, lançado lá no final de 2006 como o terceiro single do aclamado álbum chamado Luz. Essa música da Nelly Furtado consolidou a transição da artista do pop folk acústico, o ritmo que ela iniciou a carreira, para um som mais urbano, maduro e também experimental. Say It Right, da Nelly Furtado. Fechando por aqui a primeira parte do nosso Radiorama. Antes, a música do senhor Sebastião Rodrigues Maia, conhecido como Tim Maia. Você, um dos maiores ícones da música brasileira, pioneiro dos gêneros soul e também funk aqui no país. Fecha essa sequência, uma breve parada para o intervalo e a gente volta. Eu volto, prometo, trazendo muito mais até as 2 horas da tarde, só clássicas por aqui.
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0: Tá na Cultura, agora são 1:02.
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3: Mbappé voltou a fazer história em Copas do Mundo, ao balançar as redes 2 vezes pela França nesta terça-feira pela estreia do Grupo I da Copa do Mundo contra Senegal. O atacante chegou aos 14 gols em mundiais e ultrapassou Pelé e Lionel Messi na lista dos maiores artilheiros da história da competição. A Federação Iraniana de Futebol informou que Meredith Torab recebeu autorização para voltar aos Estados Unidos após seu visto expirar na primeira ida ao país. Após esforços da Federação de Futebol e em coordenação com a FIFA, o jogador recebeu um novo visto de múltiplas entradas, disse a federação em um comunicado divulgado nesta terça-feira também. O zagueiro Pico Lopes decidiu quebrar uma tradição pessoal ao chegar à Copa do Mundo, a de não trocar camisas após as partidas. Porém, depois do empate surpreendente de Cabo Verde contra a Espanha, o defensor afirmou que ficou satisfeito por ter mantido o uniforme da seleção. Lopes foi um dos grandes nomes da estreia de Cabo Verde no Mundial.
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legal, esse é o Radiorama aqui na Cultura, integrando a Zona Sul e conectada contigo até as 2 horas da tarde. A gente vai mandando ver aqui em 4 décadas, 120 minutos de boa música escolhida para o seu intervalo, especialmente escolhida para o seu intervalo aqui, ó. Cultura! 1:09. Nesse momento os termômetros marcam 15 graus. Uma ótima tarde de quarta-feira para você. Red Hot Chili

conhecidos pelo rock progressivo complexo e também com longas faixas conceituais, o Gênesis adotou nessa música que você acabou de ouvir uma estrutura pop mais simples, curta, direta e acessível ao grande público. Lançada lá em fevereiro de 1978 como primeiro single do álbum And Then There Were There. Essa faixa foi o primeiro grande sucesso romântico do grupo Gênesis. Grupo

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Tá aí o Zé Ramalho, aqui no nosso Radiorama. 1h23, Zé Ramalho, Um Índio. Canção composta pelo Caetano Veloso e consagrada na voz do Zé Ramalho, lançada lá em 1986. Matando a saudade, relembrando aqui no nosso Radiorama.

0: For Success, vestida para o sucesso, famoso single da dupla sueca, lançada lá em 1988, estou falando do Roxette. Essa música agitou na década de 80 pela energia vibrante e também os vocais marcantes da Marie Fredriksson e também o Per Gessler, os dois vocalistas principais desse grupo, tornando-se um grande sucesso global após integrar o álbum Look Sharp. Para relembrar a energia desta faixa, a gente tocou aqui no nosso Radiorama, finalizando esta sequência. Roxette, Dressed for Success. Ricky Astley, Hold Me In Your Arms. Também passaram por aqui o Zé Ramalho, um índio. Vitor Ramil, com Clayton e Cledir, Vento Negro. Um clássico do cancioneiro gaúcho. Genesis, Follow You, Follow Me. E Red Hot Chili Peppers com Scar Tissue.
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0: 27 para as duas.
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3: Previsão do tempo.
4: Nesta quarta-feira, o tempo será firme e baixa temperatura nas primeiras horas do dia. O vento será fraco, com umidade relativa do ar em média de 75%. A mínima será de 6 graus em Rio Grande e Pelotas e 5 graus em São Lourenço do Sul. Durante a tarde, a temperatura sobe, chegando à máxima de 16 graus em toda a região sul do estado. Com informações do Instituto Nacional de Meteorologia, INMET, você conferiu aqui na nossa programação.
2: Previsão do tempo.
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tarde, 22 minutos faltando para as duas. Já estamos de volta aqui na nossa programação. E você, é claro, também interagindo pelas nossas redes sociais e pelo nosso WhatsApp, liberados aqui, o 991-647867. Prazer em ter a sua companhia também nesta nossa verdadeira viagem ao passado, matando a saudade e relembrando as clássicas da nossa programação desde lá nos anos 70. 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

aqui no Radiorama, na sua estante. Antes, Barão Vermelho, subproduto do rock. E agora a gente relembra lá de 1974 do álbum Holiday, o grupo América com Tim

Diferente da energia explosiva e, digamos assim, do peso da versão original do Guns N' Roses, a interpretação da Sheryl Crow transformou esse clássico do rock em uma balada folk suave, destacando essa vulnerabilidade, também a nostalgia da letra. Aí na versão da Sheryl Crow, Sweet Child O' Mine, do Guns, uma releitura acústica e introspectiva lançada lá em 1999, marcando presença aqui no nosso Radiorama. 6 minutos para as duas. Antes teve América com Tin Man, ainda Pete na sua estante, e o Barão Vermelho, subproduto do rock, lá do início da carreira do Barão Vermelho. Também passaram por aqui. Legal, a música não para. Vamos até as duas só com as clássicas e agora essa versão ao vivo para relembrar o Skank.

0: uma das mais marcantes vozes da música brasileira, Gilberto Gil. E a clássica Toda Menina Baiana, finalizando a edição do Radiorama. Antes teve Skank, Balada do Amor Inabalável. E assim a gente vai se despedindo da edição desta quarta-feira, que volta amanhã, pontualmente, meio-dia, para relembrar e matar a saudade de mais clássicas, com a força da Dinâmica Contabilidade, Sulgás, Distribuidora Ultragás e Padaria Rota das Ilhas. Obrigado aí pela sua audiência, pela sua interatividade e pela sua participação aqui com o Paulo Ricardo. 17h, tô no De Volta Pra Casa. Depois do Top Tarde, que vem aí com o Valeirão, mandando ver na melhor trilha sonora na sua tarde aqui na nossa programação.
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2: Hora certa.
0: 2:01.
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4: Mbappé voltou a fazer história em Copas do Mundo, ao balançar as redes duas vezes pela França nesta terça-feira pela estreia do Grupo I da Copa do Mundo contra Senegal. O atacante chegou aos 14 gols em mundiais e ultrapassou Pelé e Lionel Messi na lista dos maiores artilheiros da história da competição. A Federação Iraniana de Futebol informou que Mehdi Torab recebeu autorização para voltar aos Estados Unidos após seu visto expirar na primeira ida ao país. Após esforços da Federação de Futebol e em coordenação com a FIFA, o jogador recebeu um novo visto de múltiplas entradas, disse a federação em um comunicado divulgado nesta terça-feira também. O zagueiro Pico Lopes decidiu quebrar uma tradição pessoal ao chegar à Copa do Mundo, a de não trocar camisas após as partidas. Porém, depois do empate surpreendente de Cabo Verde contra a Espanha, o defensor afirmou que ficou satisfeito por ter mantido o uniforme da seleção. Lopes foi um dos grandes nomes da estreia de Cabo Verde no Mundial.
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0: Beleza, sempre junto de você, Cultura. É, eu sou o Valerão e é um prazer estar contigo a partir de agora com uma programação musical. Programação pra lá de legal. Você estava aí com o Radiorama com o Paulo Ricardo e a partir de agora você fica comigo na programação. É, até às 5, tarde linda de sol, tarde linda na Zona Sul, até a temperatura mais agradável que ontem, né? Mais agradável que anteontem. É, a temperatura tá 10, ou melhor, tá 15, 15 graus. Temperatura pra lá de especial e você aqui ligado na Cultura, a temperatura de todas as estações. A melhor programação do seu outono, do seu inverno ou verão. Primavera, aí nem se fala. Vamos que vamos juntos a partir de agora então. Paulo Ricardo volta às 5 e a partir de agora é tudo comigo. 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
0: 2:07 para começar, a gente vai assim, ó. João Gomes, Se For Amor. Vamos assim com o Valerão, vamos!

Cena de Amor. Ainda esteve também João Gomes com Se For Amor. É muito amor da sua tarde. É o Top Tarde pra você. E olha, você vem comigo, porque até as 5 tem muito sucesso pra rodar pra ti aqui, viu? Muito sucesso pra rodar pra ti. Tu que tá ligado aqui na programação, vamos juntos. 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

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Por aqui a gente segue assim, ó. Ed Sheeran, tá valendo aí a sua participação, tá valendo aí a sua mensagem. Quem é que tá ligado comigo? Cláudia e equipe. É, um abraço aí pro Nilmar Eletrônicos, também ligado aqui. 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Nilmar Eletrônicos, a Cláudia e toda a equipe ligados aqui na sua cultura.

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1: Aí que beleza, hein? Grupo Menos é Mais com o Matheus Fernandes, aqui no Valeirão, aqui no Top Tarde pra você, Diego e Vitor Hugo com Beijei a Cura ao vivo, e Ed Sheeran com Shivers. Aqui você se liga, aqui você liga, aqui você participa, aqui você faz a rádio acontecer. Vem comigo, vem, até às 5 é um prazer estar com você. Como é bom estar com você aqui na Tarde da Cultura, aqui no Top Tarde da Cultura, 105,9 FM, a sua, a nossa rádio. Juntos, aqui através do nosso 105,9, através do 3232-2303, através de todos os aplicativos de rádio. E é claro, né, você pode seguir no nosso site lá, complexoculturazonasul.com.br, no Instagram e no Facebook, Cultura Zona Sul. Olha, aí assim, ó, @culturazonasul105.9 no Instagram. É, deixa eu dizer pra você, no Instagram é culturazonasul.5.9, ou melhor, culturazonasul105.9. No Facebook aí sim, Cultura Zona Sul FM. É isso aí. É onde você nos encontra, aonde você nos segue. Então siga meus bons. Siga meus bons. Por aqui a gente vai trazer um intervalo comercial e já já tem participação, tem muita participação. Tipo Maicon de Pinho Hernandes, tá ligadão comigo? Oi, Valerão, toca pra nós de Ex pra Ex do Alexandre Pires. Legal, vou tocar essa aí com o Alexandre e a Lauana. Sabe a Lauana Prado? Pois é, vou tocar com eles dois agora em seguidinha pra você, depois do comercial, tá bom, mano? Legal, né? Então vamos trazer aqui um rápido intervalo e você, é claro, continua aí ligadão, mandando sua mensagem pro Valerão.
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3: Previsão do tempo.
4: Nesta quarta-feira, o tempo será firme e baixa temperatura nas primeiras horas do dia. O vento será fraco, com umidade relativa do ar em média de 75%. A mínima será de 6 graus em Rio Grande e Pelotas e 5 graus em São Lourenço do Sul. Durante a tarde, a temperatura sobe, chegando à máxima de 16 graus em toda a região sul do estado. Com informações do Instituto Nacional de Meteorologia, INMET, você conferiu aqui na nossa programação.
2: Previsão do tempo.
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0: Beleza, por aqui na sua 105,9, o nosso Top Tarde. E o Top Tarde trazendo pra você o quê? Trazendo pra você sucesso, né? Trazendo pra você informação, trazendo pra você o Top Tarde até as 5 com a comunicação do Valeirão. Pois as inscrições para os projetos Ametista, que é feminino, e Renascer, que é masculino, terminam na próxima sexta-feira, dia 19. Ambas as iniciativas atendem jovens de 14 a 17 anos em situação de vulnerabilidade social que estudam de manhã ou à noite. Os participantes selecionados terão direito à alimentação do local, uniforme completo e vale transporte creditado no cartão escolar. Que bom, né? Que legal. Esse projeto Ametista é um show. Parabéns aí, né? Pelos organizadores do Ametista e do Renascer. Organização da Marinha do Brasil, né? Legal demais. Pois bem, vamos lá, né? Vamos lá. Quem que tá participando comigo aqui? Já trouxe o recado dele, né? O Maicon de Pinho Hernandes. Valeirão, toca aí pra nós, ex pra ex. Beleza, vamos tocar sim. Quem mais que tá ligada comigo? A Heloísa Porto. Oi, Elo, tudo bem contigo? Ela diz o seguinte: boa tarde, Valeirão. Boa tarde, uma tarde abençoada. Consegui tirar a música do Conexão do Cantor Apaixonado? Conseguiu? Vou tentar pra você, tá legal, Elo? Vamos tentar tocar agora na sequência aqui. Por aqui a gente também tem mais participações, claro que tem, né? Tem muita gente ligadinha por aqui comigo. Boa tarde, Valeirão. 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Abraço pra toda Rio Grande. Quem é que mandou essa aqui? Não assinou quem mandou essa aqui. Só tem o número do telefone, né? Final 2035. Legal, valeu. Boa tarde, Top Tarde. 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Aqui é o João. Fala, João. Alô, Cultura. Manda um abraço aí pro pessoal do bairro São Miguel, que nós estamos sintonizados. Aqui quem fala é o Antônio Carlos. Beleza, né, Antônio Carlos? Um abraço pra você também. Obrigadão aí pela participação. Obrigadão pela participação e pela mensagem aqui no nosso programa, né? É o programa do nosso Top Tarde. O Top Tarde continua e a gente traz pra você Alexandre Pires. Mais a Luana Prado. 20, voltando pras 3. Boa tarde. Temperatura em 15 graus.
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1: Na Goiânia! 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

0: Que beleza, hein? Marina Fagundes ao vivo. Amor daqueles. Ainda teve apaixonado com Conexão. E ainda tocou pra você Alexandre Pires com Lauana Prado. De ex pra ex. Sucesso que não para. Sucesso que toca. Toca no coração. Toca aqui no programa com Valerão. Você ligado, você participando, mandando aí a sua mensagem. 91647867. Tô esperando a sua participação. Participa comigo, vai. 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Quem tá ligado comigo, tá muito bem ligado, tá ligado na cultura, e quem tem cultura tem tudo. Maria Helena do Cassino, boa tarde, Augusto Valeirão. Olha, bem certinho, Augusto Valeirão, legal. Manda um abraço para toda a minha família aqui do Cassino. Estamos ligados no Top Tarde e curtindo essa programação maravilhosa. Legal, obrigado Maria Helena. João Carlos da Vila da Quinta, boa tarde pessoal da cultura. 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Valeu, João Carlos. Sandra Lopes do Parque Marinha, boa tarde, Valeirão. Quero ouvir um sertanejo aí bem animado para alegrar nossa tarde de quarta-feira. Legal, um sertanejo bem animado. Vamos procurar aqui, né? Natan Zé Felipe, será que é legal? Eu já nem sei mais se é sertanejo, né? Sertanejo, tá tão misturado tudo, né? É o sambista cantando com o sertanejista e assim por diante, né? É, homem é homem, moleque é moleque.
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0: Linda demais!
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0: Sensacional! Tocando pra você só as melhores músicas e essa aí ficou divina, né? Eu não curto muito regravação, mas essa regravação aí da música, que é um sonsaço da Cyndi Lauper, né? Ficou demais! Muito, muito, muito, muito legal mesmo! Por aí você ouviu Diana Baker com Time After Time. Ainda antes a gente ouviu também, quem mais? Ainda antes a gente ouviu Natan e Zé Felipe, homem é homem, moleque é moleque. E em seguidinha do comercial, eu tô de volta.
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2: Hora certa.
0: Cultura 13:04.
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0: É Cultura Zona Sul e a notícia das três pintando por aqui. A cidade de Rio Grande sediou o lançamento das narrativas dos ecossistemas de inovação do Rio Grande do Sul. O evento reuniu universidades, empresas, poder público e sociedade civil para debater o desenvolvimento regional. Em entrevista à Rádio Cultura Zona Sul, no programa Manhã Regional, o gestor de projetos do Inovação ou de Inovação do SEBRAE, Luciano Martins, defendeu a valorização do potencial local e uma maior integração entre esses setores. Detalhes, acesse complexoculturazonasul.com.br. Isso aí, ontem a gente entrevistou o Luciano aqui, né? Hoje a gente conversou com a diretora do SESC Senat. Também tem uma matéria muito interessante sobre o SESC Senat também, né? Que você pode acessar a qualquer momento, tanto da nossa transmissão do Facebook quanto do YouTube, programa Manhã Regional da Cultura. Facebook da Cultura? Facebook da Cultura é Cultura Zona Sul FM. Legal? Legal então, vamos lá, vamos tocar mais som? Vamos, claro que vamos, mas antes tem participação, né? Tô mandando as pessoas participar e aí eu não leio a participação das pessoas? Aqui não, aqui não, aqui tem participação, né? É muita participação comigo. Boa tarde, Valerão, já garanti meu leite Santa Rita e a galinha temperada é muito gostosa. Abracito, Denise Melo. Legal, Denise, que bom que você aproveitou, viu? Também, olha aqui, ó, tem uma mensagem muito legal, né, tem uma mensagem muito legal que eu vou trazer agora em seguidinha com relação àquele menino de 3, 4 anos que a gente fez uma entrevista com a mãe dele aqui, falando sobre a necessidade deles, né, de angariar R$30 mil para fazer a cirurgia. Pois ele fez a cirurgia, tá saindo do hospital e eu recebi uma mensagem da mãe dele que eu vou trazer agora em instantes para você aqui, tá bom? Também a Leila Botelho tá ligadinha comigo, tá ligada onde? Tá ligada na Cultura, fala aí, Leila.
11: Boa tarde, Valerão, tudo bem? Olha, tô aqui tomando um cafezinho, um pãozinho quentinho do teatro, tá? Assim, ó, sabe aquela gajeta bem quentinha? Tô tomando um cafezinho assim maravilhoso, aqui no teatro, só tem coisa boa, né? Estão falando dos funcionários que são maravilhosos, educados para conviver com a gente.
0: Tá bem, Leila. Muito obrigado pela provocação. Uma gajeta quentinha. Tá bem, Leila. Tá bem. Muito obrigado. Depois a gente não bota a mensagem das pessoas, ficam bravas com a gente, né? Não, depois a gente deixa de lado. Se esquece da mensagem, aí ficam bravos. É. Tô brincando, Leila, tô brincando.

0: aqui é os guris da Cipacheco Soluções de Peso. Câmbio. A música, oi, Léo Magalhães. Beleza, um abraço aí pro pessoal da Darcy Pacheco. Pô, tavam demorando a mandar mensagem. É, esses dias até eu pensei, digo, pô, o que que houve? O pessoal da Darcy Pacheco não tá me ouvindo mais? O que que houve com o pessoal da Solução de Peso da Darcy Pacheco? Um abração pra vocês aí, bom trabalho, gurizada. Também ótima tarde para todos, queria agradecer pela música Conexão, sempre ouvindo vocês no serviço e em casa. Aqui é a Jaqueline Alves, que legal, Jaque, obrigado, querida, obrigado pela mensagem, obrigado pela audiência. Também tem mais, quem mais está participando comigo aqui? A Sônia Lucas. Sônia, querida, boa tarde.
1: Boa tarde, Valerão. A roda é Henrique Renner, ofereceu pro Larrinho. Tá na Ilha dos Marinheiros.
0: Legal. Fiquei ouvindo pra ver se ela ia falar mais alguma coisa, né? Tava com o volume ali, mas não, era eu mesmo falando de mim para mim. Tá bom, então. Paulo Vidal, grande Paulo Vidal, boa tarde, Valerão. Oi! Oi! Oi, Paulo Vidal! Quando você me disser oi, eu vou responder só apenas oi. Fala aí, irmão!
2: Olá pessoal, aqui é o Antônio Ader, eu sou ator, diretor e preparador de atores iniciantes para a TV. Eu e o meu amigo Paulo Vidal estamos ligados na Rádio Cultura Rio Grandina. Um grande abraço a todos, gente!
0: Aí, que legal! Valeu, Paulo Vidal, um abraço para você e pro... Repete aí, irmão, repete aí!
2: Olá pessoal, aqui é o Antônio Ader, eu sou ator, diretor e preparador de atores iniciantes para a TV. Eu e o meu amigo Paulo Vidal estamos ligados na Rádio Cultura Rio Grandina.
0: Legal, Antônio Ader, desculpa aí, ficou demorando a mensagem. Demorei a passar a mensagem do Vidal aqui, mas que legal, brigadão aí, Antônio, obrigado, Vidal. Ligados aqui na nossa programação, que show, que maravilha. Por aqui a gente continua e tá pintando mais, o quê? Sucesso, é claro, né? Só sucesso, palavra de ordem aqui da casa.

0: É muito mais longe.
1: É, parou, segura. Tem cerveja aí?
2: Tem.
1: E tá gelada?
3: Ah. Que se rompa lá você, Napa.
0: Bora lá então, que se rompa. La bocina.

0: esquecer o cheiro dela.
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3: Chocolate! Trilha do pagode! É, né? Como é que a gente vai esquecer a Virgínia, né? É comentarista da Copa, toda hora coloco ela nos negócios de fofoca. E até samba fizeram pra ela, né? Dá licença, né? Ai! Ai! Só cantando aqui o vagabundo do Gustavo Lima e do Luiz Fonsi. Ai, que coisa, né? Meu Deus do céu, mas são os novos tempos, né? É, os novos tempos. Alô, Virgínia. Alô, Virgínia. Que coisa, né? Pois é. 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Olha só, dona Neuza da Barra, boa tarde, top tarde, estou preparando o café e ouvindo a melhor rádio da região. Abraço para todos os ouvintes, dona Neuza querida, obrigado. É, que legal, né? Olha só, Carlos Alberto da Junção, um abraço para todos os colegas de trabalho. A cultura fica ligada o dia inteiro aqui na oficina. Marcelo Pereira da Profilurb, ontem a Argentina mostrou força na Copa. Agora estou na expectativa para ver o Brasil em campo na sexta-feira. É isso aí, Marcelão. São 200 milhões em ação. São 200 milhões de treinadores e torcedores. Patrícia de São José do Norte. Boa tarde, Augusto. Manda um beijo para minhas filhas. E uma música bem bonita para animar nossa tarde. Luiz Fernando do Parque São Pedro. 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E aí fica um ambiente negativo, fica uma cidade negativa, né? Vamos fazer a cidade ficar legal. Eu tô gostando muito aqui, ó, do Peato, desde que o Peato entrou aqui me patrocinando, tem sido uma integração muito legal. 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Olha aqui, ó. Deixa eu ver aqui, ó. Rosane Machado, da Cidade Nova. Boa tarde, cultura. Estou trabalhando e acompanhando todas as notícias e músicas do Top Tarde. Legal, Rô. Tem música chegando? Tem, né? Tem um pedido aí pra Rick Renner? Tem, né? Então é o seguinte. A Sônia pediu pra oferecer aí um Rick Renner, né, pro Larry. Só que eu vou inverter, né, eu vou tocar uma música que seria o Larry oferecendo pra Sônia. Até porque, presta atenção na letra aí.
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3: Larry. Um abraço pra ti. 13h26, essa é a cultura. Eu sou o Valeirão e até às 5 a gente vai juntos.

0: Post Malone tocando por aqui com Chico. É, ainda essa gente ouviu também, Rick Renner, ela é demais. Ela é demais, a cultura é demais. Olha aqui, eu mandar um abraço pra Dona Sônia da Cidade Nova. Ela me pediu aqui uma música, eu estou procurando aqui. Se eu encontrar, eu vou tocar pra você, tá bom, Dona Sônia? Obrigado aí pela sua participação, obrigado aí pela sua solicitação musical, hein? Que legal, né? Pois é, 3 horas e 34 minutos, 13h34, vou trazer aqui um rápido intervalo comercial e já já a gente continua com mais música pra você. Claro que tá valendo aí a sua participação, tá valendo e tá valendo muito a sua participação, por quê? Porque é você que me auxilia a fazer o programa, é com a sua participação que eu fico nessa alegria toda pra trabalhar todas as tardes aqui com música e muita descontração pra você.
1: Previsão do tempo.
2: Previsão do tempo.
1: Nesta quarta-feira, o tempo será firme e baixa temperatura nas primeiras horas do dia. O vento será fraco, com umidade relativa do ar em média de 75%. A mínima será de 6 graus em Rio Grande e Pelotas e 5 graus em São Lourenço do Sul. Durante a tarde, a temperatura sobe, chegando à máxima de 16 graus em toda a região sul do estado. Com informações do Instituto Nacional de Meteorologia, INMET, você conferiu aqui na nossa programação.
2: Previsão do tempo.
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0: É, e se tá ligadinha curtindo a cultura, tá bem ligada, né? Tá muito bem ligada. E que bom quem pode trabalhar e ouvir rádio junto, né? Ah, meu Deus, olha, eu trabalhar sem poder ouvir rádio. Ah, eu ficaria muito, muito, muito endoidecido sem ouvir rádio, né? Porque eu amo rádio, adoro ouvir rádio, adoro fazer rádio. Principalmente quando a gente faz rádio com muita participação, como é o caso da nossa cultura. E agora é hora de trazer notícia, né? Pois o Praça Rio Grande Shopping promove neste sábado, dia 20, a partir das 14 horas, a quinta edição do Arraiá Praça. Todos pela inclusão. A tradicional festa junina beneficente vai resgatar as brincadeiras típicas e as comidas tradicionais nessa época do ano. O evento contará com quadrilha, pintura facial, música ao vivo e diversas apresentações culturais. O público infantil também terá um espaço terapêutico exclusivo, organizado por profissionais da Unimed Litoral Sul, com atividades recreativas e direcionadas. Vai dar um abraço, professor Rodrigo, e a toda a equipe da Unimed Litoral Sul. Pessoal da Unimed Litoral Sul, que é parceiro aqui da casa, né? Legal demais. Estiveram conosco na Fezunca. Nossa, muitos brindes, né? 200 brindes eles levaram. O Rodrigão exagerou, né? Não exagerou nada. Pode levar 400 na próxima, professor. Legal, né? Que bom. O pessoal levou uma roleta para brincar, foi muito legal. Legal mesmo. Assim como é legal estar com você aqui na tarde, né? Foi legal estar com você na Machada e vem aí mais emoções, hein? Vem por aí mais festa. E em breve teremos mais Machadas para você prestigiar, para você estar conosco. E é claro, né? Aqui a gente também traz o quê? Traz a mensagem do ouvinte, né? Como eu tô trazendo aqui e sempre faço. Então vamos ouvir aqui que mensagem é essa que tá chegando. Tá demorando um pouquinho a baixar. Vamos ver, vamos ver, vamos ver. Ah, meu Deus, o que que aconteceu aqui que trancou com a mensagem que chegou? Mas vamos lá. Boa tarde, meu amigo Valerão. Uma ótima quarta-feira abençoada para você e os ouvintes. Fazendo faxina e ligadinha na Rádio Cultura. Gostaria de pedir a música do Daniel para Ser Feliz. Vai para todos que estão na escuta. Um abraço da amiga Catiane do bairro São Miguel. Legal, Cati. Obrigado. Um abraço para você, Catiane do bairro São Miguel. Também na participação do ouvinte ao vivo.
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0: 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Tá bom, querido, obrigado pela mensagem, fiquei feliz aí. 105.9 é demais. Que legal, Heloísa. Obrigado, que bom que você gosta. E quem mais gosta? Rejane do Barro Duro da ligadinha comigo. Mandou aqui uma foto tomando chimarrão. E um boa tarde, Valerão. Ainda mais, né? Boa tarde, seu Valerão. Sou do sítio Santa Cruz. Quero ouvir Maiara e Maraíza. Sou a Rita. Abraço, estou sempre ligada, desde a manhã até a tarde. Que legal, Rita, querida, obrigado. Mas muito obrigado mesmo pela sua audiência. Também aqui a Estofaria Rio Grande. Fala, Valerão. Boa tarde, meu amigo. Aqui é o Anderson da Estofaria Rio Grande. Manda um abraço aí para todos da rádio, todos os ouvintes. Vamos que vamos nessa tarde linda de quarta-feira. Toca para nós aí, Péricles, Se Eu Largar o Freio. Beleza, vamos tocar sim. Seguidinha toca por aí o Péricles, Sem Freio. Vamos que vamos, tem mais música chegando? Claro que tem, tem por aí o Gustavo Lima. Não, peraí, só um pouquinho. Eu tava fazendo confusão, né? Eu tava com uma trilha e eu toquei outra trilha e tinha duas trilhas e eu falando com a trilha, mas que barbaridade, Valerão! Não é o Gustavo Lima, é o Léo Magalhães que vai chegar. E até tem mais um aqui para acrescentar aqui no Léo Magalhães, né? Deixa eu ver aqui o pessoal que tá ligado conosco, lá na Darcy Pacheco. Um abraço pros ouvintes da Ah, Tedi, ou Ted. Ted, né, da Darcy Pacheco. Ted da Darcy Pacheco também tá ligado conosco, então um abraço. Desculpa se não é Ted e é Tedi. Bom, desculpa se é Tedi e não é Ted. Ah, um abraço aí, valeu. Léo Magalhães rodando, você sintonizando, você participando, 9164-7867. Entre

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2: Mari Fernandes, som de faculdade. 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

0: A coisa tá feia, hein, mano? É, dormir de conchinha com arame farpado, dar beijo num sapo, tá feia a coisa, hein? Tu fez feio, hein? Meu irmão, por aí você ouviu, sou de faculdade com Mari Fernandes, arame farpado, hein? Teve também Bruno Diegues com Cinderela Gangstar e ainda teve Léo Magalhães com Oi. Se você me disser Oi, eu vou apenas responder Oi. Legal, né? É, legal. Sonzeira pra você aqui na sua tarde. Você que tá ligado na cultura, tá muito bem sintonizado. Tá com o Valeirão, é. Tá ligado na 105,9? Então manda um WhatsApp pra mim aí, tô aguardando a sua participação. Aguardando você participar comigo aqui. Vamos juntos fazendo aí uma tarde bem diferenciada, né? É, com participação do ouvinte, com uma tarde viva, uma rádio popular, uma rádio povo. Olha só, o Luiz Fernando Sandrini tá ligado comigo. Um abraço, Luiz Fernando Sandrini, em Pelotas. Também. O endereço aqui, né? Mandaram um endereço de Facebook. Legal, final 3547. Vamos buscar esse endereço. Também, boa tarde, meu amigão Valeirão, de férias, curtindo Rádio Cultura Zona Sul, meu amigo. É, se puder colocar uma música, Zé Vaqueiro, tem como voltar pra você, bebê? Ok. Um abraço, Denis do BGV. O cara tá de férias, por isso que tá sumido, é. Tu tá de férias da rádio ou tu tá de férias do teu serviço, hein? Tira férias do serviço, mas da rádio. Tu não tem tempo pra tirar férias ainda? Tem que participar todos os dias, Denis. Qual é que é? Por que que tu tá nessa? É, parou de participar, mas então é porque tá de férias. Tá legal, bom descanso. Boa tarde, Valeirão. Aqui Tedão da Darcy Pacheco toca Bruno e Marrone. Banco da Praça. Beleza, Tedão? É o mesmo Teddy que eles mandaram pra ti? É, Ted, né? Tedão, tá bom então. Deixa eu ver quem mais tá participando por aqui. Boa tarde, Valeirão. Aqui é o Osvaldo. Estou nas minhas pinturas e ligadinho na programação da Cultura Zona Sul. Programa maravilhoso, show de bola. Se possível, toca uma boa dos atuais. Ok, obrigado. Um grande abraço. Valeu, Osvaldo. Valeu. Tá chegando por aqui notícia das 4, né? É, agora faltando 4 minutos para as 4. 4 partidas serão disputadas nesta quarta-feira pelos grupos K e L da Copa do Mundo. A primeira delas marcou a estreia de Portugal. Marcou a estreia de Portugal que enfrentou, né, a República Democrática do Congo às 14 horas em Houston, nos Estados Unidos. Na sequência, né, daqui a pouco às 17 horas, a Inglaterra joga contra a Croácia em Dallas, também nos Estados Unidos. Gana e Panamá se enfrentam às 20 horas em Toronto, no Canadá. Já a partida entre Uzbequistão e Colômbia ocorre na Cidade do México às 23 horas. Beleza, né? 4 partidas, então. Não sei porque eu fiquei com a impressão de ter falado 5. Fiquei com a impressão de ter falado 5 partidas. Achei legal, né? Hoje eu estava almoçando e aí no restaurante que eu estava almoçando tinha uma garotada de uma escola, não vou citar o nome, né? E aí eles estavam conversando, né? Entre eles ali, né? Uns meninos, né? 13, 14 anos, eu acredito, né? E aí ele dizia assim, Uzbequistão. Sabe onde é que fica o Uzbequistão? E eles estavam conversando, né? E eu, claro, imaginando que era sobre a Copa do Mundo, né? E aí eles estavam naquela dividida de onde ficava o Uzbequistão. Até que eu ia me meter, né? Mas aí eles um explicou pro outro olhando no celular, não, fica ali embaixo daqui, embaixo dali, sobre isso, sobre aquilo. E aí eles continuaram fazendo aquelas perguntas, né, com relação às localidades e aos países participantes da Copa. Muito legal, né? É, a Copa do Mundo move todos os países, né? Todo mundo fica ligado aí, conectado com a Copa. Falando em conectado, deixa eu conectar por aqui com o nosso intervalo e eu volto já já trazendo pra você o quê? Mais música, é claro! Te liga aqui! 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
1: hora certa.
0: Cultura 2 para as 4.
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0: Muito bem, né? Que pressão. Que pressão, né? Ah, que pressão. Ah, não. Olha só, você tá ligado na cultura e aqui é pressão. Aqui é pressão na sua tarde. É, você que tá ligado na cultura, tá muito bem ligado, tá ligado comigo. E eu, é claro, conectado contigo com a 105. 105,9. E aí tem aquela história, né? Se 100% é bom, imagina 105. 105% ligado em você. É a nossa cultura, é o nosso clima aqui na tarde, numa tarde linda de sol. Tá ligado comigo quem? Paulo Roberto da Hidráulica, acompanhando a cultura no caminhão. Um abraço para todos os motoristas que estão na estrada. Beleza? Marlene Rodrigues da Vila Maria, boa tarde Valerão, quero mandar um abraço pro meu neto e pedir uma música dos anos 80. Opa, opa, beleza, vamos ter que tocar uma música aí dos anos 80 então, querida. Gilberto Silveira do Cassino, abraço pra toda a turma da praia, o dia está lindo e a programação tá melhor ainda. Maravilha, que legal, show, bom demais. Carla Menezes, do Parque Guanabara, boa tarde. Sexta-feira vou reunir a família para torcer pelo Brasil contra o Haiti. Que legal, é isso aí, famílias reunidas. Roberto Tavares, da Ilha dos Marinheiros, abraço para os pescadores da ilha. Estamos ligados na cultura desde cedo. Jéssica Martins, do Senandes, boa tarde, Augusto. Quero ouvir um pagodinho para animar o restante da semana. É, entrar no clima da Copa de Sexta. Legal, valeu Jéssica. 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Vera Lúcia do bairro Getúlio Vargas, um abraço pra minha irmã em Pelotas que acompanha a rádio. Legal, né? A Zona Sul acompanha, né? Fala sério, conta pra mim. É a Zona Sul ligada, né? É sim. É isso aí, você tá ligado aqui na cultura e a cultura tá ligada contigo, tocando mais música, tocando pra você aí o quê? Pedido, é claro, do ouvinte, então chegando por aí o Péricles. Se eu largar o freio... Eu vou sem freio mesmo. 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

coisa mais linda essa puxada de pagode aí, essa puxada de samba. Samba, samba raiz, né, Sambão? Primeira estação com Jorge Aragão. Bom demais, né? Identidade. É, identidade diz tanta coisa, né, gente? Diz tanta coisa. É, quem cede a vez não quer vitória. Somos herança da história, da memória. Tem muita coisa nesse país que tem que mudar, né? Muita, muita, muita coisa. Primeiro, né, nos convenceram que a gente não podia reagir. Não, não reage, não reage, não reage, não reage, não reage. Sempre dizendo que não para não reagir. Agora nos roubam a cara dura, a luz do dia, e a gente não pode reagir. Não nos dão segurança, nos roubam de todos os jeitos e a gente não reage. Eita povinho mais morno esse, né? E é o seguinte, né? Morno não existe, né? Ou é quente ou é frio, né? E nós temos morno, né? Ah, meu Deus. E aí a gente ouve um Jorge Aragão com uma letra dessas, com uma batida forte dessas que bate lá no fundo da alma. Mas a gente não reage. A gente fica aí vendo tudo que é movimento, tudo que é bobagem, tudo que é movimento de desunião, tudo que é movimento de desconstrução. Nada de reconstrução, nada de alto para todos nós juntos sairmos de onde estamos. Mas, era assim, né? Começaram, não pode reagir, nunca pode reagir. Nossa, pois é. Marginália toda armada e o povo não pode reagir. E aí, o domínio é fácil, né? Pois é. Dizer o que, né? Nada, porque eu tô aqui pra dizer música. Dizer música, tocar música. Boa tarde pra quem está aí na rádio e para todos que estão na escuta. Vou de carona na próxima. Edlon ou Ed do bairro Bucos, obrigado. Valeu, Edlon. Também, oi, você pensa que não estou na escuta? Mas estou ligada. Bom trabalho. Obrigado, que bom que você tá ligado, escuta que você tá ligada. É, você que tá ligado aqui na programação, tá com o Valeirão até as 5, tocando muito sucesso pra você, tocando aqui as músicas que você quer ouvir. E é claro, né, aquelas músicas legais, aquelas músicas sensacionais. Quem mais que tá ligado comigo? Olha só, Cláudia Rodrigues, olha que aqui tem o nome de uma atora, de uma atriz, né, de uma humorista, Cláudia Rodrigues, mas não é, né, essa é daqui do Jardim do Sol. Manda uma música para todos os funcionários da empresa que estão na escuta. Legal, Cláudia, obrigado. André Machado do Bolacha, boa tarde, top tarde, parabéns pela companhia diária, a programação tá excelente. Legal, que bom, ué. Um abraço, esse aqui já foi. Pedro Henrique da Junção, vamos Brasil! Sexta-feira tem jogo importante e estaremos todos na torcida. Luciana Amaral do Cassino, boa tarde, Valeirão. Quero deixar um abraço para os profissionais da saúde de Rio Grande. Grande, bem lembrado, um abraço aí para todos os profissionais da saúde de Rio Grande. De São José do Norte, de Pelotas, de toda a Zona Sul, da nossa Costa Doce. É, que legal, né? O pessoal aí que trabalha com saúde. Fundamentais, né? Fundamentais para o nosso bem-estar. 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

0: 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Lá na Fezuca. Que legal, né? Tânia Furtado da Barra Nova, boa tarde, cultura. Um beijo pra minha mãe, que não perde um programa sequer. Que legal. Matheus Oliveira do Parque Marinha. A Argentina venceu bem ontem, mas eu quero mesmo é ver a seleção brasileira brilhar. Gente, eu falei da seleção argentina, mas eu torço pro Brasil, é claro, né? Luciana Amaral do Cassino, para os profissionais da saúde. Ah, isso aqui eu já falei, né? Já falei. 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Vale a pena também ficar ligado e curtir por aí o Vitinho Imperador. Eu me apaixonei. E você, se apaixona também? Quatro e vinte e quatro. Aqui no programa da tarde. 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
1: O solinho que vai ficar na sua mente aí, ó.
0: Vamos lá, Big Boy.
2: Bora, Big Boy. Bota pra instalar.

Selena, eu e Selena Gomes, tocando por aqui pra você, Calm Down. Ainda esteve também Vitinho, Imperador, Eu Me Apaixonei. Você está ligado na cultura e a cultura está conectada contigo, com vida, com energia, com emoção. Comunicação do Valeirão até as 5. E é legal estar com você, é bom demais estar com você aqui. Com você na onda da melhor, na onda da 105. E a hora é hora agora de notícia, pois a Universidade Federal do Rio Grande, a FURG, se integra a um movimento de 20 universidades federais e estaduais brasileiras que promovem seus próprios processos seletivos para garantir o preenchimento de vagas. Esse movimento retoma, depois de 16 anos, o vestibular tradicional, que passará a operar de forma híbrida com o Sistema de Seleção Unificado SISU por meio do Exame Nacional do Ensino Médio ENEM. Os candidatos poderão concorrer pelas duas formas de processo seletivo. Passando nos dois, será preciso optar. O anúncio oficial da volta do vestibular ocorreu nesta terça-feira, dia 16, em coletiva que reuniu a imprensa. O vestibular, né? Que legal! Nós temos que começar a ter mais meritocracia no Brasil. Tem que ter mérito, tem que alcançar por mérito. Ninguém é melhor que ninguém e ninguém é pior que ninguém também. Então, ou nós nos convencemos que somos todos iguais e o que diz a Constituição, que todos temos direitos iguais, ou a gente vai viver essa bagunça que nós estamos vivendo. Então, vamos lá, gente. Vamos lá, vamos estudar, vamos se preparar. Por exemplo, hoje pela manhã eu conversei aqui, né, com a diretora do SESC Senat Rio Grande. Tem um edital que foi lançado hoje que é com relação a você que quer mudar de categoria da sua carteira de motorista, ou sua CNH. Você pode fazer todo o processo de graça. De graça, basta você ler o edital, procurar lá o SESC Senat na internet e se cadastrar. Só tem um detalhe, você tem que fazer todo o processo, você não pode desistir no meio. Se você desistir no meio, eles vão lhe cobrar o que você fez. Então, gente, olha aí, ó, de graça para você mudar a categoria. Você quer ser motorista profissional? Quer dirigir ônibus? Quer dirigir carreta? Quer dirigir até mesmo carga perigosa? Então, tá aí a hora. Entre no edital, preencha lá todos os requisitos, ou preencha todos os quesitos, e se você estiver com todos os requisitos, você faz um curso de graça. Mas tem que fazer todo o curso, viu? Porque aí também tem aquela situação, né, da baliza e tudo mais, que vai ser também por conta do SESC Senat, e que você precisa, é claro, se adequar àquela fila normal, né, que tem para fazer os exames. Gente, por aqui é hora de a gente trazer um intervalo comercial. Eu vou trazer um intervalo e eu volto dentro de instantes. Mas é dentro de instantes mesmo, é bem rapidinho. Rapidinho, e eu tô de volta pra gente fazer aí essa última meia hora de programa, essa última meia hora de sucesso que tem por aqui. Tá legal? Bora lá então no comercial e eu volto já já. Você, é claro, está ainda me devendo, né? Você ainda não me mandou a sua mensagem de WhatsApp. 9164-7867, você paga aí a dívida comigo.

0: Previsão do tempo.
1: Previsão do tempo.
0: Nesta quarta-feira, o tempo será firme e baixa temperatura nas primeiras horas do dia. O vento será fraco, com umidade relativa do ar em média de 75%. A mínima será de 6 graus em Rio Grande e Pelotas e 5 graus em São Lourenço do Sul. Durante a tarde, a temperatura sobe, chegando à máxima de 16 graus em toda a região sul do estado. Com informações do Instituto Nacional de Meteorologia, INMET, você conferiu aqui na nossa programação.
1: Previsão do tempo.
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Você ligado, você ligando, você participando no 91647867. E eu aqui aguardando ansiosamente aí a sua participação. É bom demais receber a sua mensagem aqui na onda da 105, na onda da 105,9. Pois deixa eu trazer aqui, né? Eu tinha mencionado o fato daquele menino que a gente fez uma entrevista com a mãe dele aqui, o Samuca, né? O Samuelzinho. Pois então, olha só. O Samuel se encontra melhor, né? Ainda com curativos na região da virilha e ainda com gesso na perna. Fazendo fisioterapia todo dia e imobilizado, mas está bem. Assiste a missa dele todo dia e só pede para voltar para Rio Grande. Agradeço de coração, né, se puder passar essa informação a todos que, de alguma maneira, ajudaram ao meu filho chegar onde chegou e com certeza logo, logo estará de pé e caminhando melhor do que antes. Obrigado pelo carinho e atenção. Legal, essa aqui é a mãe do Samuca, né, que mandou uma mensagem pra gente aqui e mandou a foto do Samuca também. Fiquei muito feliz. Também, eu comungo da mesma ideia de um amigo que acabou escrevendo sobre o rumo ao Hexa. Está muito claro que... não tem autorização para ler essa mensagem aqui do rumo ao Hexa, né? Mas que dá vontade de dar, né? Porque eu concordo em gênero, número e grau com tudo que ele falou aqui nessa mensagem. Muito, muito, muito perfeito. Falando em muito perfeito, vamos tocar mais música? Vamos tocar aqui, Volta Comigo, Bebê. Essa aqui foi um pedido do ouvinte, né? É, o ouvinte pediu e a gente atendeu aqui tocando sucesso. Que sucesso que a gente tá tocando? Para aí. Essa aqui, ó. Olha que sucesso que eu vou tocar. Volta Comigo, Bebê.

0: 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Feita pra você.
1: Essa próxima música é um modão que nasceu na nossa cidade de Guarulhos, de uma das maiores bandas que esse país já viu.
2: Os irreverentes do Mamonas. Praia Véia. 13 minutos faltando para 5.

0: Muito bem! Terminou por aí o Boys Don't Cry. Terminou por aí o Boys Don't Cry, né? Pois é. Tem aqui participação, né? Tem aqui participação. Aqui, eu acho que é a Eli, né? O Rio Grande, né? E mandou aqui, né? O homem que ouvia o trem antes do apito. O homem que ouvia o trem antes do apito. Eu tentei abrir, mas aí eu não consegui, porque teria que fazer um procedimento, como diria um amigo meu, né? Teria que fazer um procedimento, acessar aqui o Facebook, e aí eu acabei não abrindo. Mas eu vou abrir mais tarde aqui para ver o que se trata. Márcia Antunes do Centro, boa tarde. Estou saindo do trabalho e acompanhando o Top Tarde no carro. Grande abraço. Valeu, Márcia. Um abraço para você também. Cuidado no trânsito. Rosério Santos, do bairro São Miguel, parabéns pela programação. A cultura é companhia garantida todas as tardes. Que legal, você vai continuar agora depois das 5 com Paulo Ricardo e o De Volta Pra Casa, tá bom, Rogério? Débora Nunes, do Navegantes, manda uma música para toda a turma da empresa que está ligada na 105, legal, alô Débora! Fernando Rocha, do Lar Gaúcho, boa tarde Augusto, sexta-feira é dia de vestir a camiseta do Brasil e torcer muito, claro que sim, né? Eliane Costa, do Cassino, um abraço especial para os aposentados que acompanham diariamente a rádio. Legal ser aposentado, Eliane. Que bom, obrigado aí pela sintonia, pela sua sintonia e dos demais aposentados que também nos escutam, nos ouvem aqui, né, nas tardes, nas manhãs, né? Por quê? Porque a gente trabalha até tarde, a gente trabalha de manhã também, né? É, eu faço aqui o Manhã Regional todas as manhãs, fazendo aqui um noticiário de duas horas, né, das 7 às 9, com informações daqui da cidade do Rio Grande. 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Marcelo, da Vila Rural, boa tarde. Hoje quero ouvir uma música gaúcha para animar o serviço. Bah, desculpa, Marcelo. Música gaúcha eu não vou poder tocar, não, tá? Peço desculpa aí para você, amigo. Também a Cristiane Silva, de Pelotas, estou ouvindo. Um abraço para toda a audiência da Zona Sul. Eduardo Martins, do Parque Coelho, boa tarde, top tarde. Cultura é a trilha sonora do meu trabalho. Que bom saber disso, né? A gente aqui não fala algumas empresas e tal, né? Fala de algumas e não fala de outras, mas sabe como é que é, né? Pessoal que tá ligado aí, manda o nome da empresa que eu mando um abraço para vocês aqui, tá bom? Vamos lá, vamos continuar tocando mais uma. Ô, Valerão, tem que abrir o som, Valerão.
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3: Vila SP, que legal com o Tiaguinho, em busca da minha sorte. É show, né? Pra você aqui na onda da nossa 105,9. Você que tá ligado na 105, tá muito bem sintonizado, tá no Top Tarde. E o Top Tarde que vai chegando ao seu final. Deixando por aí, Sal Mendes e Camila Cadejo, Senhorita. Um abraço para você que me acompanhou desde as duas. Eu vou ficando por aqui e eu volto amanhã, às 7 da manhã. Estou recebendo aqui a visita do meu amigo Luiz, né? O Luiz está por aqui, passando, né? Conhecidíssimo na cidade. Chapéu da seleção, bandeira da seleção, torcendo pela seleção. E a gente fica por aqui então. Vem chegando por aí o Paulo Ricardo com o De Volta Pra Casa em seguidinha. E a gente se encontra amanhã então. Tchau, tchau.

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0: Muito bem, agora são 5 horas mais 4 minutos. 5 e 4, temperatura na marca dos 15 graus. Está começando, a trilha identifica. Foi dada a largada e a partir de agora, mais uma vez, estamos entrando no ar aqui com o De Volta para Casa, na programação da Cultura, programa de final de tarde, início de noite, levando até você as notícias e informações do dia, aquele bate-papo descontraído também e, é claro, a melhor trilha sonora no seu rádio, no seu happy hour, para você que está, não digo só o happy hour de poder se divertir, o happy hour do entretenimento, mas o happy hour de final de tarde, está saindo de casa, está buscando as crianças na escola, está no carro, está no trânsito, está sintonizado aqui junto com a gente. Essa é a ideia. Então vamos lá, a partir de agora, juntos e misturados até as 8 horas da noite, depois aí do nosso agito do Top Tarde, vamos mandar ver na nossa programação. E hoje tenho aqui a minha convidada, que é a Rafaela Lessa, junto comigo, e vai até as 8 da noite nesse, na nossa viagem de final de tarde, hein, né, Rafa? E aí, tudo tranquilo? Final de semana, aliás, final de semana, na quarta-feira passada, né? Até o telefone tá tocando, acho que é pra ti aqui, ó. A semana passada, né? Por um compromisso pessoal, a Rafa acabou não conseguindo vir. Mas é bom te ter aqui de novo, né? Toda quarta-feira, trazendo informações, interagindo e participando aqui do programa como a nossa convidada. Mais uma das meninas da cidade aqui no De Volta Pra Casa, junto com a gente. Boa tarde.
1: Boa tarde a todos.
0: Que legal. Tava conversando contigo aqui nos bastidores, né? A gente tem pauta hoje de futebol. Disse assim, eu não tô acompanhando futebol. Aí só pra te deixar um pouquinho vermelho, pra te deixar na pressão, Rafa. O que é que tá acontecendo? Tá agenda muito lotada?
1: Muitas correrias.
0: É, muitas correrias. Não tá conseguindo assistir o jogo?
1: Não tô.
0: Olha, todo mundo consegue, ou de uma forma ou de outra. Bom, a nossa estreia aí com o jogo da seleção brasileira, né? Não foi o que a gente esperava. Nossa expectativa é agora para o próximo jogo, né? Mas a gente vai falar sobre isso aí na sequência aqui do programa. Tem outras informações, tem interatividade, tem aniversário dos famosos, tem bastante coisa por aqui, certo? Só queria saber como é que foi aí a tua semana, se foi tudo certo, tudo tranquilo. Conseguiu ir na Fejunca?
1: Não consegui. Mas eu acompanhei vocês, uhum. Que tava bem legal.
0: Pois é, a gente tava te esperando lá. Tu, a Capri ficou também de aparecer. Aí os compromissos acabaram atrapalhando um pouquinho também, acabaram não conseguindo ir na edição desse ano da Fejunca. E tava muito legal. Todos os dias lá, de quinta a domingo, foram. Na sexta-feira tava um dia bem complicado, choveu, né? Prejudicou um pouquinho. Mas depois no sábado bombou e no domingão também, que foi o último dia de Fejunca, foi muito legal. A gente sentiu tua falta lá. Certo?
1: Certo.
0: Certo? Certo. Opa! Vamos embora então. 5 horas mais 7 minutos. Final de tarde, 17 de junho de 2026. É mês de festa junina e a gente vai falar sobre isso também aqui no programa, aproveitando esse momento especial, esse momento de integração também. Bora lá? Vamos começar hoje aqui com o Lagum, o nosso De Volta Pra Casa, e já tem as primeiras informações. Ah, não esquecendo, a gente tem a nossa audiência também que tem que participar, certo?
1: Com certeza.
0: É, participar, 991-6478-67.

0: De volta pra casa, aqui na nossa programação, na programação da Cultura, 5 horas e 17 minutos, as mensagens já começam a chegar por aqui, você pode participar também mandando aquele alô e dizer de onde você está sintonizado aqui na nossa programação pelo 991-647867, vai ser um prazeraço receber por aqui a tua mensagem. Tem mensagem aí já, né? Tem gente já tomando chimarrão, Rafa?
1: Tem mesmo,
0: ainda bem, André. Né? Afinal de contas, menos nós, né? O seu André. Ah, o seu André. Não sei quem é. Qual é a mensagem do seu André? O que ele mandou dizer aí?
1: Boa tarde, hora do chimarrão. Hora de escutar a cultura. André Castro, Parque São Pedro. Abraço.
0: Aê, grande André. Mostrou ali o chimarrão. É isso aí, André. Final de tarde é chimarrão. E tem mais uma mensagem. Tem uma mensagem de áudio aqui também para uma audiência. Um ouvinte está sempre junto com a gente. Aqui, ó. Ouve aí.
2: Aqui na caminhonete nós escuta no programa.
0: Gente. Aê.
2: E aí, meu amigão? Paulo Ricardo, Totônio da Barra Carroceiro, aqui na caminhonete te escutando aqui. Gostaria de ouvir aí uma Paula Fernandes, quero ser para você. Para todos os amigos e amigas que estão na escuta aí, para minha irmã Simone, vó Tereza, e os demais amigos, João da

0: Corsan, seu Iraí do Estreito, Robson Pintanel, Djavan, Santiago do Táxi. E pra ti, um grande abraço.
1: Ah, legal. Obrigado aí, Totoni. Um grande abraço pra ti. Na sequência, a gente troca aí a Paula Fernandes, tá certo? E chegou mais mensagem aí, Rafa?
2: Temos do Fábio. Boa tarde, estou tomando também. Um abraço a todos. Dentro do carro, curtindo a melhor.
1: É, coisa de gente rica, né?
2: Em
1: final de tarde, né? Tomando aquele chimarrão. Coisa boa, né? Coisa boa.
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1: Ih, rapaz, não era Cine Pipoca. Fiquei emocionado aqui, ó, com... Mas trocamos as... O que vai fazer? Trocamos as horas. Então vamos lá para a dica de cinema e depois vem o aniversário dos famosos. Que na realidade agora seria o aniversário... O aniversário dos famosos, mas tá tranquilo. Eu, como sou um cara rápido, já estou aqui com a dica de cinema pra você. Dirigido pela Cláudia Castro, o nome do filme é Trago Seu Amor. Tá precisando? Hein?
2: Com certeza.
1: Trago Seu Amor é o nome do filme. Trago Seu Amor acompanha Mia, que é interpretado pela Giovanna Grigio, que é aquela menina que fez o Chiquititas. E agora ela já está uma mocinha bem grandinha, bem desenvolvidinha. Era pequena, uma grande atriz. Não lembro qual é o nome da personagem que ela fazia, mas tudo bem. Olha só, como é que funciona? Uma bruxa com um serviço um tanto quanto diferente, com promessa de fazer o que a última pessoa que seus clientes beijassem e se apaixonassem completamente por eles. Uma legião de pessoas a procuram. Para que tudo funcionasse, eles precisam beijar a intérprete, a Mia, né? No entanto, há um pequeno detalhe. Caso o feitiço se desse errado, os clientes se apaixonavam pela jovem bruxa, se apaixonavam por ela. É um filme bem divertido, bem legal. É o toque de hoje aqui do nosso Cine Pipoca para você que está precisando ou para você que não está precisando. Precisando, não digo de um amor, Rafaela. Estou dizendo para você que está precisando se divertir, dar umas belas uma risadas com um filme. Tá aí a dica, Trago Seu Amor, aqui, ó.
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1: Maravilha. 5 horas e 21

0: Coldplay com My Universe. 29 minutos faltando para 6, esse é o De Volta para Casa, aqui na nossa programação, na Cultura, com música e informação para você no final de tarde. A gente teve ainda música e a programação do ouvinte por aqui, participando pelo nosso WhatsApp. Continue mandando sua mensagem, já fica o convite também para seguir a gente lá no Instagram da rádio, arroba Cultura Zona Sul 105.9. A gente tava falando sobre Fejunca, e aí eu me lembrei, né, daquele saudosismo, assim, principalmente da infância, e algumas loucuras que a gente faz também durante as festas juninas, né? Já me vesti de caipira, sou, já fiquei sabendo que a senhora também já foi caipira. Hã? O que tu mais gosta aí na festa junina?
1: Das comidas típicas, né?
0: Ah,
1: com
0: tinha
1: certeza.
0: Que ser, né? Ah, gosta da boa gastronomia. Comidas típicas, diga lá. Paçoquinha, bolo de milho.
1: Pinhão, quentão.
0: Quentão não pode faltar, né? O que mais te lembra, assim, o maior saudosismo, assim, da infância que tu curte? O que tu acha?
1: As rapadurinhas, né? Ah, com certeza.
0: É verdade. Acontece que, agora, claro, existem muitos grupos, assim, que acabam fazendo, né? Ainda fomentando... Mas houve um tempo em que essas festas eram, tinha uma expressão maior, assim, não sei se eu estou enganado, né? Sei o que tu acha sobre isso aí. Mas tinha, as
1: das
0: festas
1: danças,
0: aconteciam, mas, né? Eu acho que
1: as
0: pô, falta
1: se
0: isso aí,
1: uniam,
0: né?
1: Com certeza,
0: é verdade, né? A gente de poder fazer aquelas
1: fazer
0: festas.
1: Fogueira,
0: assim. É, as fogueiras também.
1: Eu lembro
0: também.
1: Da fogueira.
0: As fogueiras são legais, né?
1: Decoravam mais a cidade também, né?
0: Também, também, também. Mas muitas coisas acabaram mudando ao longo dos anos, né? A gente vê até nas festas de final de ano também, mas não podemos deixar passar. A gente tem que motivar, incentivar para que essas coisas continuem acontecendo, né? Até para quem vem depois da gente, né? Nossos filhos também.
1: É verdade,
0: poder aproveitar
1: crianças.
0: E sentir, que é mais importante, né?
1: Verdade. Ah,
0: muito bem. Tem informação aqui, olha só. Uma informação importante. As inscrições para os projetos Ametista, que são para as meninas, e o Renascer, para os meninos, terminam na próxima sexta-feira, dia 19. Ambas as iniciativas atendem jovens de 14 a 17 anos em situação de vulnerabilidade social que estudam de manhã ou à noite. Os participantes selecionados terão direito à alimentação no local, uniforme completo e vale-transporte creditado no cartão escolar. Vamos fazer aqui nosso intervalo e o De Volta para Casa volta já já.
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4: Nesta quarta-feira, o tempo será firme e baixa a temperatura nas primeiras horas do dia. O vento será fraco, com umidade relativa do ar em média de 75%. A mínima será de 6 graus em Rio Grande e Pelotas e 5 graus em São Lourenço do Sul.
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0: Legal, 23 minutos agora faltando para 6. 23 para 6, de volta para casa, junto com você, aqui na programação da Cultura, integrando a Zona Sul e conectado contigo. Temos mais mensagens que chegaram aqui na nossa programação. A gente queria agradecer aí as palavras de carinho. Pessoal, direto, viu o resultado? Pessoal aí te dando boas-vindas, Rafaela. A Leila Botelho, a Rejane lá do Barro Duro também junto com a gente, o Luiz Antônio, tem outro camarada também que mandou aqui, o Fabiano Pachetti também mandou mensagem. E agora no próximo bloco de mensagens a gente manda esse alô e aquele abraço especial. Fábio, lá da Fábio Bikes, né, tá junto com a gente aqui também na programação. Boa tarde, Paulo. A Bruna, esposa do Rogério, que legal. Grande beijão aí também, minha querida. Estamos voltando para casa ouvindo vocês. Que legal. Tomando uma cervejinha. Tem uns que tomam um chimarrão, outros tomam uma cervejinha, né?
1: Cada
0: verdade?
1: Um toma o que gosta, né?
0: É, sua escolha. Eu vou dizer assim, ó, de boa. É,
1: tu gosta de cervejinha?
0: Pra não perder o costume é ótimo, né? Não, eu gosto, mas... às vezes, assim, né? Final de tarde, né?
1: Nesse
0: meio friozinho.
1: Frio, eu já prefiro um vinho, né?
0: Ah, aí, sabe tudo, Rafaela Lessa. Muito bem, é verdade. Mas gostos não se discutem,
1: com
0: não é
1: certeza,
0: verdade? Cada um.
1: É
0: obrigado aí pela participação.
1: Obrigada,
0: e principalmente
1: Bruna.
0: Aí pelo carinho, Bruna. Beijão aí, Rogério também. Essa dupla aí, muito queridos. E sempre junto com a gente também aqui na programação da Cultura. Depois eu coloco aqui na íntegra todas as mensagens que o pessoal mandou pra cá, todo mundo que já está participando. Tá? Daqui
1: mandar
0: a pouquinho
1: um abraço
0: mais.
1: Também pra Capri.
0: Ah, minha querida. Ficou de aparecer e tá nos devendo. Ela
1: é
0: disse,
1: verdade.
0: Eu quero, né? Eu quero dar um abraço na Rafaela, eu quero ir. Eu disse, tá disponível, o programa aqui é nosso. Então, venha. Ela vem amanhã, né? Terças e quintas, a Capri tá por aqui. E ela já tá se coçando pra vir na quarta-feira também. Aí sim, vai virar um show no rádio. Grande figura, Capri, Capri Santos. Grande beijo, minha querida. Tudo de bom pra ti aí. Fica à vontade, viu? Se tiver na passada, pode passar por aqui que o café é por nossa conta.
1: É verdade.
0: Né? Tá certo, Rafa? Vamos em frente, então. Olha aqui, ó. Vou trazer mais músicas agora. Tenho mais informações também em destaque aqui de Rio Grande, do dia de hoje. E a gente vai tocando ficha até às 8 horas da noite por aqui na sua rádio.

0: Legal, tá aí o Daft Punk com o Pharrell Williams, na parceria do Pharrell Williams, Get Lucky. A produção dessa música aí foi do Nile Rodgers. Esse é o De Volta Pra Casa, aqui na programação da Cultura. Aproveitar para dar um salve para nossa audiência, né? Para quem tá junto com a gente por aqui, Rafa, mandando ver aí nas mensagens. Como eu tinha falado ali, né? O Fabiano Pachete mandou uma foto, inclusive, mandou uma selfie. O pessoal manda, né? Manda foto de chimarrão. O Fabiano mandou ali uma selfie.
1: É verdade.
0: O pessoal tá esperando aí.
1: Fiquem à vontade.
0: Vou mandar uma selfie aqui, disponibilizar o pessoal que quiser, mas a gente manda uma foto do estúdio aqui também. Nossa, certo? Vamos compartilhar. Rejane, lá do Barro Duro, em Pelotas, também sintonizado por aqui. O Totone lá na Barra, né? Como a gente havia falado, mandou inclusive mensagem de áudio. Deixa eu ver aqui, tem mais uma. Ah, tem só um opa aqui, mas esse opa aqui foi interno, né? Uma comunicação interna que aconteceu.
1: Temos a Jéssica sintonizada também. Ela e a família.
0: Pois é,
1: a Jéssica. Mandaram um abração pra ela. Muito obrigada por estar escutando a gente.
0: Ah, que legal. Jéssica, beijão aí. Bom final de tarde pra ti, tá? Jéssica é parceria?
1: É, parceria.
0: Ah, que bom. Mandando ver aí também junto com a gente. Tem uma mensagem ali também de áudio da Leila Botelho, que mandou dizer que tá adorando aqui o De Volta Pra Casa. Programa muito legal de final de tarde. Pô, obrigado aí pelas considerações e pelo carinho, Rafaela. Tá aí, ó. Manda
1: muito
0: um alô
1: obrigada,
0: pra tua
1: muito
0: ouvinte.
1: Obrigada.
0: Legal. E como a gente tinha falado aqui também, a Bruna e o Rogério estão voltando pra casa ouvindo a gente, tomando uma cervejinha pra não perder o costume, conforme eles mandaram aqui na mensagem. Tá certo, então, um grande abraço aí pra Bruna. Também a Miriam tá junto com a gente, caminhando junto, né, Miriam? Miriam Oleiro, beijão aí, obrigado pela audiência também,
1: muito
0: capitã.
1: Obrigada, ó, recebemos um áudio agora da Daniela Costa.
0: Daniela Costa, vamos ver, botamos um ar. A Daniela Costa é lá de Piratini também, sempre participa aqui junto com a gente, vamos ver. Daniela Costa mandou um áudiozinho por aqui também, você pode participar. E aproveita e pode mandar aqui também um antigripal.
1: Estou aceitando.
0: O que foi que houve contigo, hein? Não foi a festa junina, né?
1: Não foi porque
0: não apareceu semana passada aqui no programa. E aí, né, vem com...
1: Pés descalços.
0: Pés descalços. Que nem a Shakira. Foi a Rafaela dessa vez. É, que nem a Shakira. Pés descalços. Fala aí, Daniela.
2: Oi, boa noite. Que é Daniela,
0: boa
2: de Piratini.
0: Tô ligado.
2: Tá tudo música aí da Marília Mendonça pra nós.
1: Boa noite.
2: Beijo, boa noite.
0: Ah, beijão, Daniela. Obrigado aí.
1: Beijo, Daniela. Gostamos também da Marília Mendonça.
0: Direto de Piratini. Que bacana. Vamos ver se aqui eu já consigo desenrolar esse lance aqui. Ah, agora sim, olha. Viu como a coisa é rápida por aqui? Aproveitando, viu? Ó, a gente tinha dito, ó, não fez, né, nenhuma atividade. Mas tem que se cuidar. Esse período é bastante complicado, né? Principalmente para as doenças respiratórias. Então, todo cuidado é pouco.
1: É verdade.
0: Né? 2-3 dias aí de cama para recuperar já prejudica bastante. Eu vou te dizer de boa, assim, ó. Vai, eu fico... desconcertado. Né? Se pegar uma gripe, assim, já fico... A gente já fica com o corpo mal. Vai, eu não fico legal. Não curto.
1: Verdade.
0: Né?
1: Depois tem que estar se enchendo
0: chazinho,
1: de remédio, tá?
0: Chazinho.
1: Depois tem que estar se enchendo de remédio, tomando chá.
0: Eu não gosto.
1: Não é legal.
0: Eu não gosto, eu não
1: gosto.
0: É
1: bom prevenir do que remediar.
0: Aí, garota. Boa. São as frases da Rafaela por aqui. E olha, Marília Mendonça acabou entrando, mas antes de liberar Marília Mendonça por aqui, a gente tem informação, porque a Universidade Federal de Rio Grande, a FURG, está se integrando a um movimento de 20 universidades federais e estaduais brasileiras que promovem seus próprios processos seletivos para garantir o preenchimento de vagas. Esse movimento retoma, depois de 16 anos, Rafa, o vestibular tradicional, que passará a operar de forma híbrida com o Sistema de Seleção Unificado, SISU, por meio do Exame Nacional do Ensino Médio, o ENEM. Os candidatos poderão concorrer pelas duas formas de processo seletivo, passando nos dois, será preciso optar. O anúncio oficial da volta do vestibular ocorreu nesta terça-feira, ontem, portanto, em coletiva que reuniu a imprensa. É uma boa, né? O pessoal vai poder ter de novo, né, a possibilidade. Era legal. Era
1: com
0: corrido,
1: certeza.
0: Mas eu acho que o vestibular era...
1: Vale a pena, né?
0: É um lance bem legal, assim, né? Tem gente que não gosta, mas tudo bem. Mas e aí, tem informação?
1: Temos também o Praça Rio Grande Shopping, promove neste sábado, dia 20, a partir das 2 horas, a 5ª edição do Arraiá Praça, Todos pela Inclusão. A tradicional festa junina beneficente vai resgatar as brincadeiras típicas e as comidas tradicionais dessa época do ano. O evento contará com quadrilha, pintura facial, música ao vivo e diversas apresentações culturais. O público infantil também terá um espaço terapêutico exclusivo, organizado por profissionais da Unimed Litoral Sul, com atividades recreativas e direcionadas.
0: Ah, falou em comida, falou em gastronomia, festa junina.
1: Estamos dentro, né?
0: Já vai estar lá, né? Tenho certeza.

0: Tá aí o trabalho solo do ex-Barão Vermelho, Frejá. Segredos, mandando pra conta aqui a nossa primeira parte do programa, Rafa. Primeiro tempo aqui desta quarta-feira do nosso De Volta Pra Casa, Frejá com Segredos. Antes eu toquei a Marília Mendonça, Leão, a pedido da nossa audiência por aqui, liberada a interatividade, né? São 6:03. Eu tenho uma informação aqui, ó. A Zona Sul do Estado poderá receber 1.222 novas moradias populares por meio do programa Minha Casa Minha Vida. O total reúne 512 unidades confirmadas para Rio Grande e outras 710 previstas para Pelotas, em diferentes modalidades habitacionais anunciadas pelo Ministério das Cidades nesta semana. Em Rio Grande, os empreendimentos aprovados integram a modalidade Minha Casa Minha Vida Entidades. Já em Pelotas, as moradias serão viabilizadas por meio do Minha Casa Minha Vida Reconstrução e da Faixa 1 do Fundo de Arrendamento Residencial. Que boa notícia, né? Para tantas famílias que ainda estão na fila, precisando da moradia. É, depois da inauguração daqueles apartamentos ali também, que ajudou muita gente, depois ajudou, de um baita verdade. Tempo, lembra, né? Quanto tempo
1: demorou,
0: ficou,
1: né?
0: Demorou para ser entregue, né? Muitas famílias já estão acomodadas ali, ainda outras em processo ainda, né? De instalação e liberação dos imóveis também, dos apartamentos, e agora chega mais esta informação aqui que eu acho que é importante, né? Moradia hoje é um dos bens prioritários na vida das pessoas, não é verdade? Ter a sua casa. Sair do aluguel já...
1: É uma conquista.
0: É uma conquista. Às vezes sair do aluguel é... Não vou falar.
1: Deixa em off.
0: Não, mas falando sério agora, sair do aluguel já é uma grande, como tu dissesse, uma grande de uma conquista. Bora lá. Vamos em frente, está na hora de fazer aqui nosso intervalo. Não sei se tem alguma informação. Além da Jéssica, temos mais algum alô para a gente dar aí para a nossa audiência?
1: Temos a Denise, que botou olá, boa noite, curtindo, um abraço.
0: Ah,
1: nesta menina que está aí contigo. Um abraço, Denise.
0: Aê.
1: E botou também que tem outra que tem um vozeirão. Com certeza, a Capri tem.
0: Aqui tem um vozeirão, fala assim. É a Capri.
1: Estará aqui amanhã, na quinta-feira.
0: É, na quinta-feira. Vai estar junto aqui também no programa. Amanhã a Capri volta. E esta menina é a Rafaela Lessa. Nossa convidada aqui das quartas-feiras participa aqui do nosso De Volta Pra Casa. Mais alguma informação, Rafa?
1: Por enquanto é só.
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3: Hora certa.
0: Cultura 6:06.
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0: De volta para casa aqui na programação da Cultura, integrando a Zona Sul e conectada contigo. Vem junto com a gente, música e informação no final de tarde, principalmente para fazer aquela bela trilha sonora para você que está também no trânsito, no trabalho ainda, em casa, esteja onde você estiver. Ou de folga, né? Às vezes tem gente que está de folga, né, Rafa?
1: E tá trabalhando.
0: Tá trabalhando também. Tá de folga e tá trabalhando, né? Pula daqui e pula pra lá. Maravilha. Vamos lá, participando. 991-647-867. Vou colocar à disposição aqui também o nosso Instagram, @culturazonasul105.9. Segue lá. Para mais informações, atualizadas diariamente de Rio Grande, da Zona Sul, acesse nosso portal de notícias, complexoculturazonasul.com.br. Inclusive, fazendo que nem a nossa amiga aí que estava conversando contigo, né, ela pode ouvir a rádio através do nosso site, que é a rádio online também. Se não tem rádio em casa, hoje poucas pessoas diminuíram bastante, né? É, tem rádio em casa tu? Mamãe tem rádio?
1: A mãe tem rádio.
0: Ah, e ouve a cultura, com
1: e
0: certeza.
1: Ouve o dia e noite.
0: Dia e noite.
1: Não tira.
0: Como é que é o nome dela?
1: Denise.
0: Oi, Denise. Ah, mas não é a Denise Mello, né?
1: Não.
0: Tá. Ah, mamãe. Oi, Denise. Beijão aqui do Paulo Ricardo.
1: Beijo,
0: obrigado pela audiência. Beijo, mãe. E a filhota, como é que é o nome?
1: Manuela.
0: Manuela também vai ganhar um beijão aqui da mamãe.
1: Vamos mandar um beijo, um abraço também pra Rosane, que tá sintonizada, nos ouvindo.
0: Mais uma? Ó, oh, já são 5 pessoas que estão nos ouvindo aqui. Mas a tua mãe, 6. Bora lá, então. Tá certo. Um grande beijo especial aí pra todo mundo, tá? É aquele abração de final de tarde. Obrigado sempre pela interatividade, pela audiência. A gente fica brincando e falando sobre isso, sobre questões de audiência, pessoal que manda mensagem, que não manda mensagem. Mas tem muita gente que ouve também, né? Temos essa consciência que ouve, mas não participa. Fica ali de cantinho, né? Que quer. Faz que nem a Rafaela, de vez em quando, tá aqui no estúdio ali.
1: Ela só
0: balança a cabeça assim e não, pensando que tá numa TV, né? É rádio, Rafaela, rádio. Tem que falar. Bota a voz pra fora, né? Vambora, então. Deixa eu ver se tem mais alguma informação aqui para a gente atualizar para nossa audiência. Teremos daqui a pouquinho mais, 6h30 da tarde, o Top 3, com as músicas mais pedidas no dia de hoje. 19 horas teremos aí as informações do futebol também aqui e continua a interatividade. Aliás, daqui a pouquinho, já, teremos o aniversário dos famosos. Quem está de aniversário no dia de hoje, que a gente acabou se atrapalhando e colocamos os burros na frente do... Da carroça,
1: bois.
0: Dos bois, os burros da frente dos bois ou da carroça? Bom, não interessa, eu sei que a gente trocou aqui, né? Era primeiro o aniversário dos famosos e depois o Cine Pipoca. Foi o Cine Pipoca e agora a gente vai tocar o aniversário dos famosos na sequência. Mas antes, eu vou liberar uma música aqui que eu acho uma tremenda de uma ingratidão que essa menina fez com o cara aqui. Vamos prestar atenção na letra dessa música. É a Camila, já ouviu falar? Da Camila, dos
1: não.
0: Barões da Pisadinha?
1: Não,
0: né?
1: Vamos ouvir juntos,
0: o cara,
1: então.
0: O cara acreditou, eu vou contar mais ou menos a história, assim. Ele acreditou, que ele, não, ele disse pra ela que não acreditava que existisse Uber de Saveiro. Porque ela pegou, ele pagou a corrida ainda, ela desceu de uma Saveiro e ela disse que era Uber. Depois de 3 horas de ter deixado o cara esperando lá em determinado lugar. E ainda chegou o cabelo molhado. Será que ela é malvada ou não? Hã? Fala sério.

0: pela última vez. 6:18. Aí o Grupo Menos é Mais com o Natan. Pela última vez, antes os Barões da Pisadinha, aqui no programa com a Camila ao vivo. Mandar aquele salve especial lá para mais uma dupla que apareceu por aqui, que é o Edenir e a Sônia, né, dando maior ajuda aqui para gente, porque nós somos péssimos. Eu já consegui detectar isso, que nós somos péssimos para esses ditos populares. A gente perdeu mais do que Cusco em procissão aqui, né?
1: Trocamos tudo.
0: É, botamos os bois na frente dos...
1: Da carroça.
0: Da carroça.
1: E nada nem era
0: da...
1: carroça.
0: Nem era carroça. Era os bois e o... Como é que é? E as mulas e sei lá o quê. Mas o Edenir, quero mandar um beijão lá, Rafa, pro Edenir e pra Sônia, né? Eles mandaram dizer aqui que colocamos os bois na frente da carreta. É esse? O que eu queria ter dito, né? Os burros na frente dos bois. Enfim.
1: O importante é que deu pra
0: chega
1: entender.
0: Deu, eu não sei. Não sei se deu, né? A gente fez o maior enredo aqui, né, no programa. Mas legal. E o mais legal ainda são as mensagens, né, que a gente recebe aqui. Anelires e Santos, né, o João Contreira também, mandando mensagem, participando aqui da nossa programação. E curtindo e se divertindo também junto com a gente aqui. A Denise Melo também, já havia falado, né? Mas mandar um abração, inclusive para a dona Sueli, que adora a Rádio Cultura. Sempre também junto com a Denise Melo, sempre sintonizada aqui.
1: Um abraço.
0: É, dona Sueli, manda um beijo para ela, vai.
1: Beijão, muito obrigada por estar ligadinhos com a gente.
0: Que maravilha. Certinho. Como diria o Valeirão, né? Que maravilha!
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0: Bora lá então, antes tarde do que nunca. Hoje o dia tá cheio de de frasezinhas, né? Bom, isso aí é uma característica, né? Na quarta-feira, como tu é a menina das frases, toda quarta-feira, não sei porque ficam brotando frases aqui. Mas vamos lá, hoje de aniversário, aniversário no dia de hoje, aniversariante do dia de hoje. A Odessa Zion tá fazendo 26 aninhos, atriz de televisão. O Kendrick Lamar, 39 anos, que é rapper. E também o Chico Pinheiro, apresentador de televisão, jornalista. Trabalhou durante muitos anos conduzindo telejornais, inclusive trabalhou na Rede Globo, né? Está fazendo 73 anos hoje o Chico Pinheiro. Chico Pinheiro, que inclusive um tempo atrás acabou divulgando e foi um momento muito especial, porque teve a participação do filho dele também. O Chico Pinheiro descobriu um câncer, está em tratamento. E o filho dele, né, foi para as redes sociais dizendo que apoiava. E é uma coisa tão linda a gente ver atitudes como essa, né? Os filhos apoiando os pais, né? E foi pro vídeo para dizer, tamo junto e vamos encarar essa provação aí até o final. Legal a atitude
1: legal,
0: do filho do Chico Pinheiro,
1: atitude,
0: né? Legal. Alguém de aniversário hoje? Próximo? Família? Nada?
1: Nada.
0: Então vamos aproveitar para mandar um beijo muito especial para você que está nos ouvindo nesse momento ou conhece alguém que está de aniversário no dia de hoje. Parabéns, muitas felicidades, tudo de bom para você.
3: Aniversário dos famosos.
0: É o mais importante, né?
1: Com certeza.
0: Dinheiro a gente corre atrás. Saúde! Bora lá, Brisa Star e Zé Vaqueiro.

0: beleza? Aqui na nossa programação, nosso De Volta Pra Casa com o Jota Quest. Imprevisível. Imprevisível, às vezes, quando a gente pega e não se abriga direito, né? Ou bota o pezinho no chão e acaba pegando aí uma gripe. E por falar em gripe, dona Rafaela, enquanto a vacinação contra a gripe segue abaixo da meta, entre os grupos prioritários, Rio Grande enfrenta um cenário de alerta para as doenças respiratórias. A gente estava falando sobre isso, hein? Porque dados do Boletim Epidemiológico de Síndrome Respiratória Aguda Grave mostram que o município registra uma incidência de hospitalizações mais de duas vezes superior à média do Rio Grande do Sul, tendo a influenza como principal vírus identificado entre os pacientes internados. O quadro reforça o papel da vacinação como a principal estratégia para evitar casos graves, internações e também mortes. Preocupante, hein? O município registrando aí 116,7 internações por síndrome respiratória aguda grave a cada 100 mil habitantes. Então tem que se preocupar. Inclusive, um tempo atrás agora, houve um surto, né, em uma, não só numa, mas eu registro aqui em uma das escolas, onde 12 crianças, né, acabaram contraindo a influenza. Aí a escola também teve que dar uma puxada, né, uma parada ali nas aulas e tal. Essas crianças tiveram que ficar um tempo fora. Então, quer dizer, todo cuidado é sempre pouco. Às vezes é só uma gripezinha, né? Às vezes é uma coisa um pouco maior.
1: Mais sério, tem que dar uma atenção, né?
0: Sempre, sempre. E principalmente com os pequenos. Exatamente. Exatamente. Você quer falar. Com os pequenos, principalmente.
1: E teus pensamentos.
0: É, beleza. Bora lá. Tem informação aí pra gente?
1: Temos também. A Corsã realiza na próxima quinta-feira, amanhã, dia 18, das 8h30 às 5h. Uma ação especial de adesão à nova rede de abastecimento de água na Rua das Cocheiras, no bairro Rural, no Rio Grande. Três equipes comerciais estarão mobilizadas em ação porta a porta para orientar os moradores e realizar os cadastros para a ligação dos imóveis à rede que está sendo implantada na localidade. Equipes da prefeitura também irão participar da atividade, realizando a inscrição ou atualização do Cadastro Único das Famílias da região.
0: Importante ali é o saneamento básico, a água, a luz, né? Principalmente depois que foi construído ali, por exemplo, o shopping, toda aquela área foi revitalizada. É, o pessoal chama, sabe por que chama as cocheiras ali?
1: Não.
0: Porque ali era o hipódromo. Né? Tu é de Rio Grande?
1: Sim, mas...
0: tá. Não, só uma pergunta, não leva pro coração. É só uma pergunta. O que que acontece? Ali era o hipódromo.
1: Sim.
0: Né? Onde aconteciam as corridas de cavalo e tudo mais. E naquele local ali, ao lado, bem no... Tanto que ainda existe no estacionamento ali do shopping, ainda existe uma parte, né, dessa história ali, que é aquele prédio onde hoje é a Escola de Belas Artes. Mas ali... onde é o shopping, era a pista onde haviam as corridas de cavalo. E naquela parte da rua do lado era onde ficavam as cocheiras, onde os cavalos eram ficavam, né? Na época. E aí, logo após, as pessoas, depois que acabou o hipódromo e tudo mais, aí vem o projeto de construção do shopping, aquele acabou se tornando moradia. Mas aqueles lugares ali todos foram demolidos e muitas pessoas acabaram se mudando. Por isso que chama Rua das Cocheiras.
1: Que interessante.
0: Não sabia disso?
1: Não, estou descobrindo agora contigo.
0: E dentro disso, Rafa, dentro disso, muito faltou ali, principalmente estrutura básica para essas famílias que acabaram se mudando e foram morar ali, né? Faltava esgoto, faltava... E essa informação que tu trouxesse agora...
1: Importante.
0: É importante aí, principalmente para trazer um pouquinho mais de qualidade de vida também para aquelas pessoas, os moradores daquela região ali, perto do bairro São Miguel, né? Ali já é bairro São Miguel, né?
1: É, né? Acredito que sim, né? Não pega mais
0: Alagoas. Maravilha. Tá certo, 26 minutos faltando para 7. Tá na hora da gente fazer aqui o nosso intervalo. Vamos fazer uma paradinha e a gente volta com mais informações e mais músicas para você. E depois do intervalo tem o Top 3. 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

0: Legal, agora são 6 horas e 38 minutos. Antes de mais informações, e também aqui a gente precisa atualizar, já que a gente estava falando sobre queda de temperatura, também a prevenção aí para as doenças respiratórias, está chegando frio e fica tudo mais fácil. Como é que será o dia de amanhã? Então vamos saber agora.
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2: Previsão do tempo.
3: A quinta-feira será ainda de tempo firme e temperatura baixa durante a manhã. Os ventos serão moderados, com a umidade relativa do ar em média de 75%. Em Rio Grande, a mínima será de 5 graus nas primeiras horas. Em Pelotas e São Lourenço do Sul, a mínima será de 6 graus. Durante a tarde, a temperatura sobe, chegando à máxima de 18 graus em toda a região sul do estado. Com informações do Instituto Nacional de Meteorologia, IMET.
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0: Tá, então, a previsão do tempo aqui atualizada para você na nossa programação. Previsão do tempo aqui no De Volta para Casa pro dia de amanhã. Sempre, né, previna-se, cuide-se. E dizem que uma das coisas que são muito especialistas, pessoas que sabem, né? Diz que o que é importante é cuidar as extremidades. Usar luvas, proteger o pescoço, a cabeça, a gente evita as gripes também, né? Aí é a dica.
4: Obrigada pela dica.
0: Tardia, né? Mas tá valendo. Antes tarde do que nunca. Rafaela Lessa. Bora lá. Tem mais informações em destaque aqui. E uma professora da FURG é homenageada com medalha em Porto Alegre. Como é que é isso? Eu?
4: Ah, tá.
0: Então vamos destacar aqui. Professora da FURG, homenageada com medalha em Porto Alegre. Destaque do dia de hoje. A professora de enfermagem da Universidade Federal do Rio Grande, a Simone Quadros Alvarez, foi uma das mulheres negras homenageadas na segunda edição da Medalha Preta Rosa, realizada no último sábado, dia 13, em Porto Alegre. A honraria, idealizada pela deputada estadual Laura Cito, do PT, integra as atividades do Júlio das Pretas e reconhece trajetórias marcadas pelo protagonismo, pela resistência e pela contribuição social de mulheres negras em diferentes áreas de atuação no Rio Grande do Sul. Homenageado. Homenagem. Tá aí.
4: Merecido.
0: Era comigo, foi comigo aí. É o anúncio. No nosso site, você pode... Deveria ter tomado aquela aguinha, né?
4: Eu te avisei.
0: Pois é. Nós temos aqui, ó, mais informações. Inclusive, quero destacar que através do nosso site, diariamente, mais uma vez falar aqui, todas as informações de Rio Grande da Zona Sul do Estado são atualizadas, diariamente atualizadas no complexoculturazonasul.com.br. Certo? Tudo certinho?
4: Certinho.
0: E aí, o que que tem pra gente aí? Se tiver, eu tenho o top 3 já prontinho na ponta da agulha aqui.
4: Olha aí. Temos também informações. A Prefeitura Municipal realiza mais uma edição do Mutirão da Cidade. Nesta quinta-feira, dia 18, no bairro Parque Marinha, a ação será na Avenida dos Grandes Lagos, esquina com o Rio Jacuí, a partir das 14h. O objetivo é aproximar os serviços públicos da comunidade, levando atendimento diretamente aos bairros para facilitar o acesso da população aos serviços públicos.
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2: Essa próxima música é um modão que nasceu na nossa cidade de Guarulhos, de uma das maiores bandas que esse país já viu.

0: depois dessa, a gente tem que ir pra terapia, né, companheiros?
1: Eu vou levar uns três amigos meus pra lá hoje, pai.
0: O Vigo morreu. Já tô com a roupa.

0: Tá aí o nosso top 3 hoje com os destaques das músicas mais curtidas e pedidas na programação. Eu não sei de onde saiu, mas o pessoal quis ouvir, entendeu? A gente vai marcando ali os pontinhos durante o dia. Mas eles ressuscitaram essa música aí do Traevé, né? Que regravou Mamonas Assassinos, Boys Don't Cry e Boate Azul. Teve o Bruno Diegues na primeira posição com Cinderela Gangsta, Traevé, música de número 2. E também o Vini Drummond, que abriu os trabalhos hoje do Top 3 como uma das mais pedidas da nossa programação nesta quarta-feira. Saudade Matada. Quem manda é ela. Cinderela Gangsta.
1: Ótima música.
0: É, mas tu concorda com a letra da música ou não?
1: Que concordo.
0: As mulheres mandam mesmo.
1: Tem
0: as Cinderelas Gangsta e tem as Cinderelas Princesa, né? Eu acho que é mais ou menos por aí, ou
1: mais
0: tô enganado?
1: Mais ou menos por aí. É? Tá certo. O que tu falou, tá falado.
0: Tá certo a resposta. Não, não é assim. Eu também não sou dono da razão, né? É por isso que tu tá aqui junto comigo. Que é pra gente poder, né, trocar essa ideia, que ter a tua opinião. Opinião feminina também, ora. Poxa. Beleza, 7 minutos faltando para 7. Vamos lá, trazendo mais informações. Tem participações aí também, né? O pessoal tá participando através do nosso WhatsApp. Manda aquele alô. Tá no trânsito? Aonde você está ouvindo a rádio? Tá no trânsito? Tá em Rio Grande? Tá em Pelotas? Tá em qualquer parte da Zona Sul?
1: Tá em casa?
0: Tá em casa, né? Onde é a sua casa? Não precisa dizer o endereço, é só dizer o bairro ou a cidade, né? No mínimo que tá nos ouvindo.
1: Com certeza.
0: Gente vai ficar felizão.
1: Vamos
0: aqui, porque a gente sabe até onde nós estamos indo aqui com a nossa audiência, né, Rafaela? Então, bora lá. O que tem aí de mensagem?
1: Temos o Fernando, que colocou uma figurinha bem engraçada. Boa noite, Fernando.
0: Eu não entendi, Fernando, por que essa... Não entendi porque é figurinha, mas tudo bem, bora lá. O importante é participar, mostrar que tá vivo. Da onde é que tá falando, Fernando? É de Rio Grande? É da Zona Sul? Vai lá.
1: Temos o Alexandre. Que mandou uma foto que ele está, acredito que voltando para casa nos ouvindo, né? Vamos imaginar.
0: Ou indo para o trabalho.
1: Ou indo para o trabalho também.
0: Tá certo, mandou uma foto ali, tá meio tranqueira ali, segundo aquela foto ali.
1: Esse horário, né?
0: Na 24 de maio. Pois é. Na 24 de maio, né? Rafaela identificou aqui, quase esquina Vitorino, identificou de primeira, eu tive que olhar duas vezes aqui. Beleza, tu é que nem a Capri também, aconteceu a mesma coisa ontem, e a Capri também na hora identificou, ó, esse aí é tal lugar. E beleza.
1: Temos também o Vigilante Perazzo, que mandou foto ali da rádio nos escutando, botou boa noite, ligado na melhor rádio. Rua das Cocheiras é na Vila Brás. Muito obrigada pela participação, Vigilante Perazzo.
0: É legal que o pessoal participe e já nos ajuda a esclarecer. Eu já imaginava ali, ó, Vila Brás, entendeu? Já imaginava ali como região da Vila São Miguel. Beleza, obrigado aí, Perazzo. Também a Joelma, né, mandou uma figurinha ali, um boa noite pra gente, Joelma Madruga Furtado. É isso?
1: Isso aí, muito boa noite.
0: Muito boa noite. Boa noite pra você também, que não está participando, mas está ligadaço aqui junto com a gente. Mandar um alô especial, um beijão lá pra Dina Bezerra, o Daniel também, Daniel Borges, a Elisângela Fernandes, que também está sempre sintonizada, às vezes não aparece por aqui, mas eu sei que está nos ouvindo. Tiago da Silva também, mandando aquele alô, e o Pedro Brito. E um alô também especial lá para a família Brito, sintonizado sempre, sempre, sempre aqui na nossa programação na Cultura Zona Sul. 5 minutos agora, faltando para 7.

0: De volta para casa, tá aí a Ana Castela com o barulho da caminhoneta. Até às 8 da noite por aqui, música e informação. E a gente faz os destaques de hoje. Inscrições para os projetos Ametista e Renascer vão até sexta-feira, dia 19. Regularização fundiária do bairro Getúlio Vargas. Prefeitura e FURG realizam atualização cadastral dos moradores. Nova linha de energia deve solucionar problema histórico no Parque de Exposições do Sindicato Rural de Rio Grande. A gente fala sobre isso já já. Depois do intervalo, depois ainda do futebol, porque depois do intervalo tem as notícias e informações do futebol e na sequência a gente traz estas manchetes aqui que eu acabei de falar para você. Mais alguma atualização por aí, dona Rafaela Lessa?
1: Temos informações de famosos.
0: Ah, sim, e daqui a pouquinho. Já vai saber. Separando aí, te vira, que isso aí é problema teu. Eu não quero me envolver nisso. Informações dos famosos. Sempre tem, né? Todo dia sempre tem alguma coisa. Mas a gente traz aqui às 7h30 no Tititi.
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0: volta para casa aqui na nossa programação até as 8 horas da noite, partindo a partir de agora para o terceiro bloco do programa. Tá aí, até as 8 da noite, música e informação para você. Agora a gente tem que organizar a questão aqui do que vem, que é o futebol. Então, por favor, não me julgue, apenas dê um tempinho aqui, porque eu vou falar sinceramente, não deveria contar isso aqui. Mas não tinha preparado a vinheta, dona Rafaela. Agora sim, vai.
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0: Maravilha, vamos lá então. Uma atualizada no futebol, mas antes de falar do principal assunto do momento, que é a Copa do Mundo, eu tenho aqui uma informação da URF, que enfrenta o Paulista de Pelotas em clássico regional pela Série Prata. A URF volta à quadra no próximo sábado, dia 20, às 8 da noite, na Arena Farido Salomão, para encarar o Paulista de Pelotas em um clássico de grande rivalidade pela fase de grupos do Campeonato Gaúcho Série Prata. A partida é considerada uma das mais importantes da primeira fase para a equipe rio-grandina. Além da tradição do confronto entre os dois clubes da Zona Sul, o resultado pode ser determinante na disputa pela liderança do grupo. Uma vitória da URF representa a possibilidade de chegar à fase mata-mata em uma situação mais confortável, com vantagens na classificação e maior confiança para a sequência da competição. Falando de Copa do Mundo, a FIFA suspende meia da África do Sul por 3 jogos após ser expulso por Wilson Pereira Sampaio. Pena, né? A África do Sul terá um desfalque importante na sequência da Copa do Mundo. A FIFA confirmou a suspensão de 3 jogos para Themba Zawane, expulso na estreia da seleção contra o México em derrota por 2-0. O lance aconteceu no segundo tempo. Ele havia entrado aos 15 minutos e recebeu o cartão vermelho aos 38 após atingir o rosto de Alvarado durante uma disputa de bola. A decisão do árbitro brasileiro Wilton Pereira Sampaio gerou questionamento por parte da Comissão Técnica Sul-Africana. Hugo Broz, treinador dos Bafana Bafana, demonstrou insatisfação com a expulsão e avaliou que o lance poderia ter sido interpretado de uma outra forma. Aí eu te pergunto, será?
2: Será?
0: 7 horas e 11 minutos. E olha, 4 partidas estão sendo disputadas, né? Porque ainda a última partida acontece às 11 da noite. Mas 4 partidas serão disputadas nesta quarta-feira, estão sendo disputadas nesta quarta-feira pelos grupos K e L da Copa do Mundo. A primeira delas marcou a estreia de Portugal, que enfrentou a República Democrática do Congo às 2 horas da tarde em Houston, nos Estados Unidos. Na sequência, teve às 17 horas Inglaterra contra a Croácia em Dallas, também nos Estados Unidos. Gana e Panamá se enfrentam às 8 da noite, daqui a pouquinho mais, em Toronto, no Canadá. Já a partida entre Uzbequistão e Colômbia ocorre na Cidade do México às 11 horas da noite. Então tem 2 jogos que a senhora vai poder assistir, já que a senhora não estava atualizada aí, né? Nos jogos da Copa do Mundo.
2: Sabe que eu não sou muito... sou muito de futebol, né? É. Prefiro mil vezes assistir uma série, um filme.
0: Uma série.
2: Exatamente.
0: Tá certo. Beleza. É, cada um tem suas preferências aí, né? Maravilha. Mas aqui agora a gente entra nesse clima. Tu não tem aquela sensação assim, aquele desejo da seleção? Vamos pro Hexa, todo mundo tá na mesma vibe, verde e amarelo. Não dá esse sentimento?
2: Olha, quando eu era mais nova,
0: Né?
2: Eu tinha, né? Minha família tem muito dessas de união, principalmente quando tem a Copa, né? Mas eu agora, ultimamente, eu já não tô Eu tô nessa vibe.
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0: É uma figura essa Rafaela. Tá certo.
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0: Agora são 7 horas e 23 minutos. Tá friozinho lá fora. Taylor Swift com The Fate of Ophelia. Tem mais uma sequência aqui no nosso De Volta Pra Casa. Rafaela, vou te contar. Tu não vai acreditar. Ou vai? Vai?
1: É da lua que a gente viu, que tá linda.
0: Que legal.
1: Quem ainda não foi na rua...
0: Que legal, cara, eu não tinha visto. Olha, deixa eu atualizar aqui a temperatura, 12 graus nesse momento. Céu limpo. Vento a 11 km por hora e umidade relativa do ar em 75%. Por favor, vá se você estiver em casa, no seu trabalho. Esteja onde você estiver, olhe para o céu e veja... Que diferente a Lua tá hoje. Inclusive tendo uma companhia. A Lua e uma estrela. Que eu nunca...
1: Casos raros, né?
0: É um caso raro mesmo. Eu nunca tinha visto a Lua da forma que ela tá hoje no céu. Eu fiquei impressionado.
1: Está iluminando a nossa noite.
0: Você já tinha visto isso?
1: Desse jeito, não.
0: Pois é, né? Legal.
1: Inacreditável. Então, vale a pena.
0: Fica o convite aí para nossa audiência. Por favor, olhe para o céu. Olhe para a Lua. Você vai gostar. 7 horas e 25 minutos. Continuamos aqui com o nosso De Volta Pra Casa, trazendo mais informações também para você que está sintonizado, ainda não conseguiu chegar em casa, a gente está te acompanhando aí, viu? E te sonorizando também. O Sindicato Rural de Rio Grande recebeu na manhã desta segunda-feira, dia 15, anteontem, representantes da CE Equatorial para apresentação do andamento do projeto de readequação da rede elétrica que atende a região do Parque de Exposições Filinto Eládio da Silveira. Filinto Eládio da Silveira, o Parque de Exposições da Associação Rural, onde a gente costuma dizer, né? A iniciativa contempla a retirada gradual da linha de alta tensão que atualmente atravessa a área do parque, considerada uma demanda histórica da entidade e da comunidade do entorno. Durante o encontro, o gerente de relacionamento com cliente, Egon Vieira Vivan, detalhou o andamento das obras que fazem parte de um amplo programa de modernização da infraestrutura elétrica do município. A principal intervenção envolve a construção de uma nova linha de distribuição conectando os trechos Quinta Shopping Rio Grande e Rio Grande 1, permitindo a desativação de estruturas antigas e a reorganização do sistema de fornecimento de energia. E realmente ali, né, no Parque de Exposições, ali da Rural, ainda existem as torres e as linhas de transmissão de energia passam bem dentro do parque ali, né? Além de deixar um pouquinho feio, eu também acredito que a questão da segurança também está sendo valorizada, né? Com essas movimentações aí e tal. É mais ou menos por aí. 7 horas e 25 minutos e 27. 7 e 27.
1: Temos mais mensagens. Luiz Fernando Sandrini. Boa noite. Na escuta em Pelotas.
0: Aê, Sandrini. Maravilha, uma boa noite para ti também, muito obrigado. Luiz Antônio Gutierrez, a Elisângela Fernandes também está junto com a gente, Manuel Castro e Jubilane Andrade também mandando aquele alô especial na noite desta quarta-feira. Hoje é quarta-feira! Ah, me lembrei agora. Minha avó costumava dizer que a quarta-feira é o Dia Internacional do Sofá, é o dia de namorar. E você, nesse momento que está nos ouvindo? Qual é a sua programação para hoje? Na quarta-feira também é dia de futebol, mas como as questões aí, os jogos da Copa, hoje tem futebol, vários. Daqui a pouco, 8 horas, tem um jogo e às 11 da noite tem outro jogo também. Dia Internacional do Sofá também na quarta-feira. É dia de fazer uma programaçãozinha ali no meio de semana também, dá para aproveitar, né?
1: Com certeza, fazer umas pipocas.
0: Ah, boa!
1: Um brigadeiro, por que não, né? A noite está colaborando para isso.
0: Eu já reparei que tu costuma falar dessas gostosuras, dessas... Como é que se chama essas...
1: Guloseimas?
0: Guloseimas, perfeito. Essas guloseimas, mas como é que é a tua habilitação ali pilotando o fogão? Tu é a...
1: Eu gosto.
0: A garota do brigadeiro, sim. Sabe fazer aquela bela pipoca, metendo coisa ali um boa. Temperinho,
1: Tem que ter a doce e a salgada.
0: Ah, tem?
1: Pra equilibrar.
0: Sério? No mesmo, na mesma edição?
1: Não, separado.
0: Não, eu sei, mas na mesma edição, no mesmo dia ali, ó, vamos fazer aqui uma docinha.
1: A minha filha é da salgada, né? Então tem que ter sempre.
0: Pipoca doce, eu gosto com leite condensado e achocolatado. Fica bom, né?
1: Fica top.
0: Fica show, né? De primeira qualidade. Tá aí, dicas então pra noite de quarta-feira, by Rafaela Lessa. Boa.
1: Um chocolate quente também.
0: Um chocolate. Ah, hoje tá bom. 12 graus é um bom dia para um chocolatinho quente à noite. Ted Swings, canta aí pra gente. Bad Dreams. Daqui a pouco a gente volta trazendo mais informações e

0: Previsão do tempo.
1: Previsão do tempo.
2: A quinta-feira será ainda de tempo firme e temperatura baixa durante a manhã. Os ventos serão moderados, com a umidade relativa do ar em média de 75%. Em Rio Grande, a mínima será de 5 graus nas primeiras horas. Em Pelotas e São Lourenço do Sul, a mínima será de 6 graus. Durante a tarde, a temperatura sobe, chegando à máxima de 18 graus em toda a região sul do estado. Com informações do Instituto Nacional de Meteorologia, IMET.
0: Previsão do tempo.
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0: de volta para casa aqui na Cultura, integrando a Zona Sul e conectada contigo. Temperatura 12 graus. Estamos trazendo agora...
1: E agora, Tititi. Você antenado com o mundo dos famosos. Tititi.
0: Agora eu quero ver. Atualizando aí a... O Dia dos Famosos, nesta quarta-feira, dia 17 de junho de 2026. O que, que tem de novidade por aí, Rafaela?
2: Tem novidades. A atriz Lucy Ramos anunciou que está grávida do segundo filho com o ator e diretor Thiago Luciano. Eles, que estão juntos há 19 anos, já são pais da Kiara de um ano.
0: Tem mais?
2: Temos mais.
0: Aniversário. Mas você fica com hein? essa aí é boa.
2: Aniversário no mundo dos famosos. Declaração apaixonada. A atriz Camila Queiroz celebrou os 40 anos do marido, Kleber Toledo, pelas redes sociais. Ela compartilhou uma homenagem emocionante, destacando a evolução do ator na última década.
0: Olha... Mais alguma saideira?
2: Temos também.
0: Hoje a gente não teve aqui a participação do nosso fofoqueiro de plantão.
2: Não temos.
0: Né? É. O Marquinho, ele sabe um monte de fofocas.
2: Tretas no Sertanejo, o novo romance de Ana Castela. A cantora Ana Castela está no centro de uma confusão de amigos. Rumores apontam que ela está vivendo um romance com o influenciador César Ricon. A fofoca explodiu de vez após Jonathan Coelho, que é ex-affair de Ana e amigo de Rincon, expor publicamente a relação e criticar o companheiro.
1: Tititi, o que rola no mundo das celebridades? Tititi.
0: É aquilo que eu costumo te dizer, né? As cadeiras rodam, né? É a dança das cadeiras.

0: da tela, Brasília!
1: Ao vivão tá aí o grupo Menos é Mais, com a participação do Matheus Fernandes, Lapada Dela. Antes teve Rosas com Bye Bye Maria e ainda Gabriela Lima, Meu Olhar, pra agradar a todos os gostos, não é verdade, Rafa?
2: Tem que equilibrar, né?
1: Tem que equilibrar, pessoal. Embora, pediu, ouviu.
2: Embora eu seja do pagode.
1: Ah, tu é do pagode?
2: Pagode, se deixasse, eu passaria o tempo todo só escutando pagode.
1: Mas rola um sertanejinho?
2: Rola um sertanejo, com certeza.
1: Ó, também. Ah, que bom. Mas tu é do pagode?
2: Eu sou do pagode.
1: Que beleza. Vamos dar uma passadinha aqui em algumas das principais informações em destaque hoje. Governo gaúcho lança programa Prepara RS para enfrentamento dos potenciais efeitos do El Niño. Também em destaque no dia de hoje, motorista é flagrado dirigindo a quase 200 km por hora em rodovia federal no interior do Rio Grande do Sul. Rio Grande do Sul já realizou mais de 1000 transplantes nos primeiros 6 meses de 2026. Também em destaque no dia de hoje, Parque Zoológico em Sapucaia do Sul recebe grows resgatados na fronteira e amplia a diversidade de aves. Já viu esse bicho? Ele parece ter uma peruca, assim, ó. É. Sabe a... como é que é a... Puxa vida, me esqueci o nome da mulher agora. Elke Maravilha. Sabe a Elke Maravilha?
2: Sim.
1: Ela usava umas coisas espalhafatosas, assim, na cabeça. Esse pássaro é muito... Agora eu te mostro a foto aqui. Tá lá no Parque Zoológico, lá em Sapucaia do Sul. Pô, faz muito tempo, né, que eu fui ao Zoológico de Sapucaia. Tu conhece lá?
2: Nunca fui.
1: Pô, é legal. É bem bacana pra ver os bichinhos, claro. Não é legal ver os bichinhos presos, né? Mas eles são bem cuidados, pelo menos. E infelizmente, né, já estão lá há um bom tempo. Mas é uma boa programação aí também pra família. Zoológico de Sapucaia do Sul. Notícias internacionais, destaque de hoje, dólar sobe e bolsa recua em dia de decisões sobre juros no Brasil e nos Estados Unidos. A tua sorte é que tu investe em bitcoins. Estados Unidos divulga um acordo com o Irã que prevê reabertura do Estreito de Hormuz e negociações sobre o programa nuclear. Também em destaque do dia de hoje no Brasil, defesa admite que arma apreendida pela polícia militar em blitz pertence a Bolsonaro. O presidente da Câmara dos Deputados admite a interlocutores viagem em um jato de ex-banqueiro, o Daniel Vorcaro. E para finalizar, Eduardo Bolsonaro participa de estreia de Dark Horse nos Estados Unidos. Pesadelo para a esquerda, segundo o que disse aí o Eduardo Bolsonaro. Uma passada aqui nas principais informações pelo Brasil, pelo nosso estado e também pelo mundo aqui na nossa programação do De Volta para Casa, Rafaela Lessa.
2: Fiquem à vontade para mandar boa noite, mandar suas mensagens, estamos ligadinhos.
1: Estamos na saideira aqui, ó.
2: Vamos mandar um abraço, inclusive, para a Vitória, que está ligadinha nos escutando.
1: A Vitória.
2: Beijo, boa noite.
1: Beijão, Vitória. Obrigado aí pela audiência, pela sintonia aqui junto com a gente. Vamos em frente, trazendo mais músicas e a gente volta rapidinho, porque agora faltam 9 minutos para as 8. O programa se direcionando ao final. A gente volta para dar aquele tchau. Inclusive, tchau pro... E dá um alô aqui pro ex. Alô, ex!
0: Tudo que aconteceu...

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0: Tá aí o Pixote ao vivo.
1: Obrigado!
0: Merece, Pixote. Foi na hora certa, viu? O cara é educado, viu? Dois minutinhos, Rafaela. Dois minutinhos. Para finalizar aqui o nosso De Volta para Casa, só nos resta agradecer por este programa e final de tarde maravilhoso, pela interatividade da nossa audiência, nossos amigos e nossas amigas também que participaram, não é verdade?
2: É verdade.
0: Então a gente não pode esperar, aliás, não podemos deixar de marcar essa presença tão importante aqui e essa parceria durante essa caminhada de 3 horas aqui no final de tarde do nosso De Volta para Casa. E eu agradeço também, né, por estares aqui mais uma vez junto com a gente, trazendo um pouco de brilho mais ao programa também, essa interatividade e essas risadas gostosas que a gente consegue alcançar aqui durante esse horário. Beleza, obrigado pela parceria.
2: Eu que agradeço, é sempre um prazer estar aqui na Rádio Cultura, compartilhando os momentos, né, com os nossos ouvintes, eles cada vez mais ligadinhos com nós. Então, só agradecer, muito obrigada a todos. Sigam mandando suas mensagens, suas músicas. Eu não estarei aqui amanhã, mas a Capri está.
0: É.
2: Então, será um grande programa. Amanhã também um grande dia.
0: É verdade.
2: Né? Sem chuvas.
0: Sem chuvas. Previsão para amanhã é dia bom. E te aguardo na próxima quarta-feira, então.
2: Estarei aqui,
0: tá
2: com
0: certo?
2: Certeza.
0: Muito obrigado. Tá? E vamos mandar um grande beijo especial também para as nossas amigas das nails, das sobrancelhas, dos cílios também, que estão aqui, né?
2: Com certeza.
0: Essa clientela toda presente também no programa, né?
2: É,
0: e fora os amigos, né? Tinha um beijo especial que tu queria mandar aí também?
2: Sim, vamos mandar um beijo, um abraço para quem está ligadinho, a Karine, o Eduardo, o Vinícius também, a Gabriele, muito obrigada a todos.
0: Olha que
2: estamos
0: turma.
2: Ouvindo.
0: Ó, já aumentou, pulou de 5 para quase 10 aí a nossa
2: com
0: audiência.
2: Com certeza.
0: Que bom.
2: Vamos encerrar com uma frase?
0: Ah, é verdade. Vamos ver então, qual é a frase da saideira de hoje, Rafaela Lessa?
2: Mudar pode dar medo, mas é uma aventura que pode te levar muito longe.
0: Grande abraço para você, uma ótima noite de quarta-feira. Aproveite sua noite e olhe para o céu, olhe para a lua.
2: Está linda hoje.
0: Tchau.

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1: Está no ar a Voz do Brasil. As notícias do governo federal que movimentaram o país no dia de hoje.
2: Olá, boa noite.
3: Boa noite para você que nos acompanha em todo o país.
2: Quarta-feira, 17 de junho de 2021.
3: Vez como convidado.
2: O presidente discutiu com países desenvolvidos formas de o mundo voltar a crescer com a inclusão dos mais pobres.
4: O mundo precisa crescer para que a economia volte a crescer. Não adianta crescer só para a Alemanha, crescer só para os Estados Unidos, crescer só para a França. Não. É preciso, sem diminuir o padrão de vida deles, crescer para outros países.
3: E ainda, acesso à água.
2: O Ministério da Saúde anuncia a instalação de quase 21 mil cisternas em 8 estados.
5: Todo o país até dezembro.
2: Você vai ouvir também arte e música.
3: Uso de materiais pedagógicos relacionados a essas disciplinas chegou a 45% das escolas públicas em 2024. Natália Koslick.
6: Essa ampliação está associada a melhores notas em língua portuguesa e matemática, além de menores índices de distorção e dade série.
2: Hoje, na apresentação da Voz... Regulamentação dos meios digitais, combate ao crime organizado e crescimento econômico equilibrado foram alguns dos temas discutidos pelo presidente Lula hoje em Evian, na França.
3: Lula participou como convidado do encontro do G7, grupo formado pela
7: cultura e qualificação profissional durante a sessão do G7, que reuniu representantes das principais economias desenvolvidas do mundo. Em coletiva à imprensa, o presidente brasileiro...
4: Da reunião do G7 é a oportunidade da gente discutir com os países desenvolvidos tanto o equilíbrio quanto o desequilíbrio na ordem política, econômica e social, levando em conta a necessidade de cada país. O mundo precisa crescer para que a economia volte a crescer. Não adianta crescer sem diminuir o padrão de vida deles, crescer para outros países.
7: Outro assunto em pauta foi a inteligência artificial. Junto a chefes de governo e de Estado e CEOs das principais empresas de tecnologia do mundo, o presidente Lula defendeu a regulamentação dos meios de Brasil, com obrigações para as empresas de tecnologia.
4: Fiz questão de dizer para eles duas coisas importantes que o Brasil fez. A proibição de telefone nas escolas e, segundo, o ECA Digital, que é a regulação digital.
7: Com ampliadas, Lula teve encontros bilaterais com o presidente do Egito, Abdel Fattah el-Sisi, e com o presidente da Ucrânia, Volodymyr Zelensky. De volta a Genebra, Lula se encontrou com o secretário-geral da Interpol, Valdeci Urquiza. A reunião do Brasil nesse trabalho.
8: Vamos reunir os 12 países sul-americanos num grande esforço para o enfrentamento ao tráfico de drogas, tráfico de armas, crimes ambientais, enfim, todos aqueles delitos que nós pudermos fazer a investigação. Ano passado retiramos mais de 10 bilhões de reais do crime organizado e agora com essa nova iniciativa e essa parceria não só do Brasil, mas de todos os países com a Interpol, vai ser possível ampliar essa capacidade operacional e alcançar patrimônios ocultos.
7: Ainda na entrevista que deu aos jornalistas, o presidente Lula destacou a relação do país com a China e voltou a reafirmar a soberania brasileira, inclusive em relação às eleições. Ao final da coletiva, o presidente Lula embarcou de volta ao Brasil. De Genebra, na Suíça, Luana Karen.
3: Mais água para 498 municípios que sofrem com o período de clima seco.
2: O governo do Brasil anunciou a instalação de quase 21 mil cisternas para garantir o abastecimento nos estados do semiárido.
3: A repórter Gabriela Noronha acompanhou esse anúncio e traz para a gente os detalhes. Boa noite, Gabriela.
9: Boa noite, Luciano, Mariana, boa noite a todos que nos ouvem na Voz do Brasil. Olha, foram assinados hoje as ordens de serviço que autorizam a instalação de cerca de 21 mil cisternas. Essas unidades vão beneficiar 498 municípios em 8 estados, que são Bahia, Ceará, Minas Gerais, Paraíba, Pernambuco, Piauí, Rio Grande do Norte e Sergipe. Para esta ação, estão sendo investidos mais de 250 milhões de reais. Segundo o governo, o objetivo é garantir a captação e armazenamento de água em períodos de estiagem, além de reduzir a dependência de soluções emergenciais no semiárido brasileiro, como o abastecimento por carros-pipa. As famílias beneficiadas foram selecionadas selecionadas de acordo com critérios técnicos e sociais, priorizando populações em situação de maior vulnerabilidade, inscritas no Cadastro Único, famílias chefiadas por mulheres, comunidades quilombolas e pessoas com deficiência. De acordo com o ministro da Saúde, Alexandre Padilha, a iniciativa marca um avanço importante na política de segurança hídrica no país.
10: Com acesso à água de qualidade, de forma permanente, com estruturas resilientes, com tecnologias adaptadas à realidade local, mecanismos que garantam formas resilientes para enfrentar de forma transitória situações das tragédias climáticas ou da seca ou das enchentes, né, são fundamentais.
9: E olha, desde 2023, o governo do Brasil já entregou mais de 121 mil unidades de cisternas por meio do programa Cisternas. A maioria das distribuições se concentra nos estados do semiárido do Brasil. Mas o programa também beneficia comunidades na região amazônica, assim como em localidades de Mato Grosso do Sul, Goiás e Rio Grande do Sul, e utilizando aí tecnologias que se adequam às particularidades dessas regiões. As cisternas implementadas pelo programa têm uma capacidade que varia de 16 mil a 52 mil litros de água, o que possibilita o armazenamento seguro durante as secas. Mariana, Luciano.
2: Obrigada, Gabriela Noronha, pelas informações ao vivo na Voz do Brasil.
3: E outra forma de garantir segurança hídrica para a população mais vulnerável é por meio da tarifa social de água e esgoto.
2: O benefício já chegou a 1.905 municípios, onde vivem mais de 156 milhões de brasileiros.
3: E a Agência Nacional de Águas e Saneamento Básico, ANA, alerta que o prazo para a implantação ou implementação da tarifa se encerra em dezembro deste ano.
2: A tarifa social foi criada por lei em 2024.
11: A tarifa social de água e esgoto chegou em municípios onde vivem mais de 156 milhões de brasileiros. O benefício garante desconto de pelo menos 50% na conta de água e esgoto para famílias de baixa renda inscritas no Cadastro Único ou que tenham integrantes que recebem o benefício de prestação continuada, o BPC. A implementação ocorre em diferentes etapas, como a coleta de dados do Cadastro Único e do BPC, ajustes de equilíbrio econômico-financeiro dos contratos e a conclusão do benefício pelos prestadores de serviço. A meta é que a tarifa social esteja implementada em todo o país até dezembro, explica Silvano Silvério e superintendente de regulação de saneamento básico da ANA.
12: A partir de dezembro de 26, já não estará cumprindo a lei aqueles municípios que não tiverem a tarifa social instituída, né? Isso é muito importante, então é preciso correr com esse processo de obter as informações do Cade Único, do BPC, fazer os estudos em reequilíbrio econômico financeiro, implementar a tarifa até dezembro de 2026, que é o limite dado pela lei.
11: A tarifa social de água e esgoto foi criada por lei em 2024 e busca ampliar o acesso à população de baixa renda a um serviço essencial, com a concessão automática do desconto a partir das informações do Cade Único e do BPC. Reportagem Pablo Mundim.
3: Para facilitar o acesso aos serviços de saúde e humanizar os atendimentos, o governo do Brasil já entregou mais de 3.300 veículos para transportar a população que mora a mais de 50 quilômetros de distância dos grandes centros urbanos.
2: São vans, micro-ônibus e ambulâncias adquiridos com um investimento de R$1,4 bilhão.
3: A medida faz parte do programa Agora Tem Especialistas.
13: Foram entregues 3.300 veículos, entre vans, micro-ônibus e ambulâncias. Muitos desses veículos vão atender pacientes que moram longe e precisam percorrer mais de 50 quilômetros de distância para passar por uma consulta, fazer exames, cirurgias ou tratamentos especializados pelo SUS. Dos 3.300 veículos adquiridos, 1.824 serão entregues diretamente às prefeituras para uso em várias finalidades. Os outros 1.476 vão ser direcionados ao transporte de pacientes de radioterapia e hemodiálise. É o que explica o secretário de Atenção Especializada à Saúde, Mozart Salles.
14: todo brasileira e brasileiro acima de 50 quilômetros de um serviço de hemodiálise e de radioterapia terá direito a usar o transporte sanitário e numa situação delicada, no caso da radioterapia, até utilizando aí as ambulâncias tipo A.
13: A ação faz parte do programa Agora Tem Especialistas, Caminhos da Saúde. O investimento é de R$1,4 bilhão na compra dos veículos. Mozart Salles, do Ministério da Saúde, destaca que a ideia é reduzir problemas de transporte e democratizar o acesso à rede pública de saúde.
14: O programa ele é uma iniciativa extremamente importante para a democratização, humanização do acesso e qualificação desse acesso. Alguns equipamentos e estruturas, elas são agrupadas em determinadas regiões e cidades. E ao agrupar, você acaba gerando um problema e uma necessidade, que é o deslocamento dos pacientes das cidades menores para os centros maiores.
13: Além do aumento do atendimento especializado e a oferta de transporte, o programa Agora Tem Especialistas prevê mais atendimentos em exames e cirurgias. Reportagem Márcia Fernandes.
2: Em 2027, tem Copa do Mundo Feminina da FIFA na América do Sul e o Brasil se prepara para sediar a competição pela primeira vez.
3: Durante participação no programa Bom Dia Ministro, transmitido pela empresa Brasil de Comunicação, o ministro do Esporte, Paulo Henrique Cordeiro, ressaltou que o maior impacto do evento será a inclusão.
2: O ministro destacou que a prioridade do governo é trazer o futebol feminino para um patamar de igualdade em relação ao masculino e garantir a permanência de meninas e mulheres no esporte.
15: Pode ter certeza que o maior legado que nós vamos ter dessa Copa não é um legado de infraestrutura física, é uma mudança de como encara o futebol masculino e feminino, de incluir mais meninas e jovens com essa concepção de gênero, fazendo com que o futebol mude e traga as mulheres e traga as meninas para essa prática desportiva. E essa é a nossa principal ideia, fazer com que as mulheres possam efetivamente estar no futebol.
3: O ministro Paulo Henrique Cordeiro falou também dos esforços do governo na ampliação da lei de incentivo ao esporte.
2: A medida, criada em 2006, se tornou permanente no final do ano passado.
3: Na entrevista, o ministro do Esporte ressaltou os avanços a partir da mudança e fez um balanço dos investimentos.
15: Na nossa lei de incentivo ao esporte, nós ultrapassamos no ano passado mais de R$1 bilhão investidos. Nós somos um país de dimensão continental, obviamente com carências mil. A lei de incentivo ao esporte precisa efetivamente ampliar o seu alcance para que nós possamos levar políticas públicas de esporte, tanto em infraestrutura, na construção de novos equipamentos, quanto na recuperação de equipamentos já existentes e também de projetos de esporte com qualidade para a nossa população.
2: E o governo do Brasil está apertando o cerco contra ações maliciosas de sites de apostas online, as chamadas bets.
3: Um acordo assinado pelos Ministérios da Fazenda e da Justiça e Segurança Pública vai combater os chamados padrões manipulativos.
2: São recursos usados para induzir usuários a gastarem sem consciência dos riscos.
3: A ação prevê fiscalização de propagandas abusivas e estudos sobre os perigos do vício em jogos digitais.
16: A Secretaria de Prêmios e Apostas do Ministério da Fazenda e a Secretaria Nacional de Direitos Digitais do Ministério da Justiça e Segurança Pública assinaram um acordo de cooperação técnica para aumentar a proteção dos consumidores em relação aos jogos de aposta online. Segundo o governo, o objetivo do acordo é desenvolver ações para identificar e combater os chamados padrões manipulativos, recursos utilizados pelas plataformas digitais que podem influenciar indevidamente o comportamento dos usuários e comprometer a tomada de decisões conscientes. Os Ministérios da Fazenda e da Justiça vão atuar em conjunto para compartilhar informações e experiências que possam contribuir para o fortalecimento da regulação e da fiscalização do setor.

0: 7 mil renegociações de dívidas no âmbito do programa.
1: O uso do FGTS como garantia para renegociação de dívidas no programa Desenrola Brasil movimentou R$10.300.000 em operações até junho. Ao todo, foram registradas 17.085 operações de crédito, com valor médio de R$604,73 por trabalhador. Os dados foram apresentados pelo Ministério do Trabalho e Emprego nesta terça-feira, durante reunião do Conselho Curador do FGTS. O levantamento também aponta maior participação das mulheres na utilização da modalidade. 55% dos contratos foram firmados por trabalhadoras, enquanto os homens representam 45% das operações realizadas. Em relação à distribuição regional, o Sudeste concentra a maior parcela das operações, com 50% do total. Em seguida, aparecem o Nordeste, Sul, Centro-Oeste e Norte. Thaisa Vitória para a Voz do Brasil.
2: Grandes propriedades rurais na Amazônia estão recebendo orientações do Ibama para tentar evitar incêndios florestais.
0: A medida faz parte da Operação Apoena, que começou este mês.
3: Donos de grandes propriedades rurais na Amazônia Legal estão recebendo um aviso do Ibama. Ou adotam medidas contra o fogo agora, ou serão punidos. É a estratégia da Operação Apoena, que começou este mês para tentar se antecipar aos incêndios florestais. O Instituto notificou fazendas no Pará, Mato Grosso, Amazonas, Rondônia, Acre, Maranhão e Roraima que têm maior risco de queimadas. Jair Schmidt, presidente substituto do Ibama, explica as principais orientações.
4: A primeira delas é que, em hipótese alguma, utilize e faça qualquer uso do fogo na vegetação sem a devida autorização de queima controlada do órgão ambiental competente. O segundo alerta, em caso de qualquer ocorrência de incêndio, que ele imediatamente comunique aos órgãos de controle, aos órgãos de combate, né, para estabelecer as medidas de resposta.
3: Os donos de terras também são obrigados a limpar o material combustível e a vegetação seca, além de criar aceiros para segurar as chamas. As ações tentam diminuir os impactos do Super El Niño, que pode agravar a seca na região este ano. E o governo já destinou mais recursos para fortalecer o combate aos incêndios florestais. Na última segunda-feira, foi autorizado um crédito extraordinário de R$337.500.000 para o Ministério do Meio Ambiente e Mudança do Clima. Recurso que vai permitir medidas como compra de equipamentos, pagamento de diárias de equipes e aluguel de aeronaves. Jair Schmidt, do Ibama, comenta outras ações para o período da seca.
4: Nós estamos também com um número recorde de contratação de brigadistas. O governo federal deve contratar esse ano aí mais de 4.400 brigadistas. O Ibama ele tem uma previsão aí, de dispor aí de até 19 aeronaves. Nós estamos mobilizando mais de 400 veículos especializados voltados ao combate de incêndios florestais.
3: Quem descumprir as notificações do Ibama ou for flagrado queimando a vegetação sem autorização, será multado e poderá ter a propriedade embargada. Reportagem Luciana Colares de Holanda.
2: O Brasil passa a contar com a rede de proteção aos direitos da pessoa idosa.
0: A iniciativa vai assegurar direitos com base nos princípios da equidade, da não discriminação e do respeito à diversidade.
5: Foi instituída pelo governo federal a Rede Nacional de Proteção e Defesa dos Direitos Humanos das Pessoas Idosas. A iniciativa visa promover a articulação entre os estados e a cooperação entre os órgãos e entidades públicas na garantia, promoção e proteção dos direitos humanos das pessoas idosas. Órgãos e entidades da administração pública podem aderir à Rede Nacional de Proteção e Defesa dos Direitos Humanos das Pessoas Idosas. A adesão será voluntária. A rede tem como atribuição recomendar a realização de diagnósticos sobre o envelhecimento populacional e os direitos humanos, propor estratégias para acompanhar o acesso das pessoas idosas às políticas setoriais e fortalecer os fóruns, movimentos e entidades com atuação na defesa dos direitos das pessoas idosas.

0: idosas e na participação social. A coordenação geral será feita pelo Ministério dos Direitos Humanos e da Cidadania, junto com o Conselho Nacional dos Direitos da Pessoa Idosa. Daniele Popov para a Voz do Brasil.
1: Mais arte e música nas salas de aula de todo o país.
2: Um estudo divulgado essa semana mostrou que o uso de materiais dessas disciplinas em escolas públicas aumentou quase 10% desde 2019.
1: O que trouxe ganhos para o desempenho dos alunos dessas instituições e para sua trajetória escolar.
3: Uma pesquisa inédita realizada pelo Instituto Itaú, em parceria com os Ministérios da Cultura e da Educação, mostrou que o uso de materiais de arte e música nas escolas públicas aumentou, alcançando 45% das instituições em 2024. Em 2019, o índice era quase 10% menor, segundo dados do Censo Escolar. Essa ampliação está associada a melhores notas em língua portuguesa e matemática, entre outros benefícios. É o que explica Eduardo Saron, presidente da Fundação Itaú.
4: Quando a educação se junta com cultura, a gente vai mais longe. A gente cria pertencimento, a gente impacta a trajetória escolar desse jovem. Então a ideia é que esses estudos possam oferecer ainda mais elementos para fortalecer a escola de tempo integral. Com mais matemática, mais língua portuguesa, mais ciência, mas com mais arte, mais cultura, mais esporte.
3: O estudo aponta ainda outros reflexos na trajetória escolar. O uso dos materiais pedagógicos está associado a taxas de reprovação e de abandono ligeiramente mais baixas, além de menores índices de distorção e idade-série. O estado de São Paulo lidera em volume absoluto, passando de 7.140 escolas com materiais de artes e música em uso em 2019 para 8.681 em 2024. Para a ministra da Cultura, Margarete Menezes, aumentar a presença da arte e da música em sala de aula é investir na formação do ser humano como um todo.
5: Então isso é um ativo importantíssimo que a gente tem que mudar a nossa maneira de perceber, qualificar esses talentos. Porque quando a gente qualifica o talento através da cultura e da arte, não é só pela cultura e arte ela é aproveitada. Ela se expande para qualquer outra direção das suas profissões. Então, é a qualificação do ser humano.
3: Para garantir a sustentabilidade das ações, o estudo apresenta algumas recomendações, como planejamentos conjuntos entre as pastas da cultura e da educação, destinação de recursos públicos para investimentos em salas multiuso e na contratação de profissionais, e integração de práticas artísticas e culturais no currículo de tempo integral. Reportagem Natália Koslick.
2: E essas foram as notícias do Governo do Brasil.
1: Fique agora com o Minuto do TCU e em seguida as notícias do Poder Judiciário e do Congresso Nacional. Boa noite.
2: Boa noite para você. Até amanhã.
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8: O Tribunal de Contas da União fez auditoria para avaliar o desenvolvimento do transporte hidroviário no Brasil, que utiliza rios e canais para movimentar cargas por embarcações. A fiscalização apontou que o país possui uma extensa rede com potencial para navegação, mas ainda aproveita pouco a estrutura. Hoje, a maior parte das mercadorias é transportada por rodovias. Na avaliação do TCU, o transporte hidroviário pode reduzir custos, aumentar a eficiência logística e diminuir impactos ambientais. A auditoria identificou problemas como falhas de planejamento, falta de coordenação entre órgãos públicos e dificuldades na execução de investimentos para o setor. Também foram apontadas falhas para definir prioridades e acompanhar projetos. O tribunal fez recomendações para melhorar a gestão. 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
10: STF decide manter até 30 de junho de 2027 a aplicação dos critérios de repartição dos recursos do Fundo de Participação dos Estados e do Distrito Federal.
11: STJ mantém ações penais contra engenheiros da Vale e de empresa alemã por rompimento da barragem Brumadinho.
10: TSE e partidos políticos firmam acordo pela integridade das eleições 2026.
11: Boa noite, eu sou Marcela Luiza.
10: E eu sou Walter Lima.
11: Supremo Tribunal Federal decide manter até 30 de junho de 2027 a aplicação dos critérios de repartição dos recursos do Fundo de Participação dos Estados e do DF.
10: O prazo foi fixado como improrrogável. Marcelo Della Libera.
12: O Fundo de Participação dos Estados e do Distrito Federal é uma transferência de dinheiro do governo federal para os entes da federação. A Constituição determina que os recursos sejam distribuídos com o objetivo de reduzir desigualdades regionais. Por isso, a regra de rateio considera fatores como população e renda. Uma ação do Estado de Alagoas questionava a lei que define os critérios de repartição dos recursos do fundo. Em 2023, o Supremo declarou inconstitucionais trechos dessa norma, mas manteve as regras em vigor até 31 de dezembro de 2025, para dar tempo ao Congresso de aprovar uma nova lei. Como o Legislativo não editou a nova regra, o presidente do STF, ministro Edson Fachin, prorrogou a validade dos critérios até 1º de março. A decisão foi referendada pelo plenário. Depois, em março, Carmen Lúcia prorrogou novamente a aplicação das regras por 90 dias. O prazo terminou sem que houvesse nova legislação. Por isso, a ministra decidiu conceder mais 30 dias e enviar o tema ao plenário. O colegiado, então, decidiu prorrogar até 30 de junho de 2027 a aplicação dos atuais critérios de repartição dos recursos do Fundo de Participação dos Estados e do Distrito Federal. O prazo foi fixado como improrrogável.
11: STJ mantém ações penais contra engenheiros da Vale e de empresa alemã por rompimento da barragem da mina do Córrego do Feijão, em Brumadinho, Minas Gerais.
10: No desastre, 272 pessoas morreram. Fátima Uchoa.
13: Pela acusação, três profissionais da TUVSUD teriam participado da emissão de declarações de estabilidade da barragem, mesmo com indícios de comprometimento da segurança. Já um engenheiro da Vale é acusado em relação à gestão dos riscos da estrutura, como a obtenção de declarações de estabilidade supostamente irregulares e a não adoção de medidas de emergência. O relator na sexta turma do STJ, ministro Sebastião Reis Júnior, observou que o habeas corpus para o trancamento de ação penal só é concedido quando não há justa causa ou quando fica evidente que o acusado não participou do delito, mas não se justifica se exige exame técnico aprofundado dos fatos, como nesse caso.
11: TSE e partidos políticos firmam acordo pela integridade das eleições 2026.
10: Dos 30 partidos registrados no Brasil, 26 aderiram à iniciativa. Fábio Ruas.
14: O acordo foi firmado entre o presidente do TSE, ministro Cássio Nunes Marques, e representantes dos partidos. O documento reforça compromissos para as eleições de outubro, entre eles o combate à desinformação. O acordo também destaca a importância dos partidos na fiscalização e nas auditorias do sistema eletrônico de votação, além da promoção da acessibilidade e do enfrentamento à violência política, especialmente contra as mulheres.
11: Indígenas de Oiapoque, no extremo norte do Amapá, começaram a ser atendidos hoje na itinerância Cidadania Aqui com Você.
10: Até 2 mil pessoas devem receber suporte jurídico gratuito nestes dois primeiros dias. Rafael Silva.
15: O mutirão está concentrado na aldeia Manga, cerca de 22 quilômetros de

0: comunidades da região. No sábado e domingo, a itinerância vai atender indígenas da aldeia Espírito Santo.
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1: Uma boa noite.
2: E até amanhã.
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1: Eu sou Paula Groba.
2: E eu sou Humberto Pinheiro.
1: E estes são os destaques de hoje do Jornal do Senado, que começa agora.
2: Aprovada a inclusão de educação política e cidadania nas escolas.
1: PEC da aposentadoria especial de agentes de saúde e de endemias pode ir ao plenário na próxima semana.
2: Segue para a sanção Banco Nacional de Boas Práticas contra a Violência à Mulher.
1: Boa noite.
2: Boa noite.
1: Como funcionam os três poderes? Qual é o papel do cidadão na democracia? E de que forma as decisões políticas impactam o dia a dia da população? Questões como essas poderão ganhar mais espaço nas salas de aula.
2: Seguiu para a sanção presidencial o projeto que torna obrigatório o ensino de educação política e direitos da cidadania nas escolas brasileiras. A proposta busca ampliar o conhecimento dos estudantes sobre as instituições do país e fortalecer a participação do cidadão. Repórter Douglas Castilho.
3: O conteúdo não será incluído como disciplina, mas estará inserido no contexto do ensino da realidade social e política, que já é obrigatório e será ministrado como tema multidisciplinar e transversal, perpassando diversas matérias. O senador Jordano, do Podemos de São Paulo, se manifestou a favor da iniciativa.
4: Das pessoas saberem o que é um vereador, o que é um deputado estadual, do que é um deputado federal, do que faz uma casa legislativa, o que é o Senado da República. Nesse momento de discute muito política, mas poucas pessoas da população sabem o que os poderes fazem.
3: O senador Hamilton Mourão, do Republicanos de São Paulo, foi em sentido contrário, preocupado com o que chamou de ideologização.
5: Quem é que vai ministrar essa aula? São aquelas docentes formados em escolas de nível superior, onde nós sabemos qual é a corrente ideológica que predomina.
3: Além de Mourão, outra senadora que fez questão de marcar sua posição e registrar voto em contrário foi Damaris Alves, do Republicanos do Distrito Federal. O texto vai à sanção presidencial.
1: E o Senado aprovou um projeto de lei complementar que proíbe o contingenciamento de recursos destinados às agências reguladoras federais. A proposta busca garantir autonomia financeira a esses órgãos responsáveis pela fiscalização de setores essenciais, como saúde, transporte, energia, telecomunicações e mineração.
2: O texto segue agora para análise da Câmara dos Deputados. Segundo o relator, senador Marcos Rogério, do PL de Rondônia, a medida evita prejuízos às atividades de controle e regulação.
6: A descontinuidade de fiscalizações, análises técnicas e processos tende a acumular passivos administrativos, atrasar decisões, ampliar litígios e exigir posteriormente esforços orçamentários mais elevados para recompor a capacidade operacional perdida.
1: O presidente do Senado, Davi Alcolumbre, sinalizou a possibilidade de colocar em votação na próxima semana a proposta de emenda à Constituição que concede aposentadoria especial aos agentes comunitários de saúde e aos agentes de combate às endemias. Ele lembrou que o texto já foi aprovado pela Câmara dos Deputados e recebeu apoio unânime na Comissão de Constituição e Justiça do Senado.
2: Pela proposta, os agentes terão direito à aposentadoria com idade mínima de 57 anos para mulheres e 60 anos para homens, desde que comprovem 25 anos de contribuição e de efetivo exercício na atividade profissional. Alcolumbre afirmou que é necessário garantir ao Senado a oportunidade de analisar uma reivindicação considerada importante para, segundo ele, cerca de 400 mil trabalhadores em todo o país.
5: É impossível um presidente do Senado Federal ser o único responsável por prejudicar a vida de 400 mil agentes comunitários de saúde ou de agentes de endemia. E eu não percebi no ano passado, em nenhum momento, que alguém disse que isso aqui era uma bomba.

0: muito grande fiscal no Brasil e eu estou cansado de ser cobrado todos os dias como um homem que está desestabilizando as contas públicas brasileiras, as finanças do nosso país.
1: Uma proposta que proíbe a obrigatoriedade da vacinação contra a Covid-19 avançou no Senado.
2: A Comissão de Direitos Humanos aprovou a transformação de uma sugestão legislativa apresentada por um cidadão do Ceará em projeto de lei. A proposta agora passa a ser analisada pelo Congresso Nacional. Os detalhes com o repórter Márcio Maturana.
3: Uma sugestão que proíbe a obrigação de vacina contra a Covid-19 virou projeto de lei. A ideia foi encaminhada por um cidadão do Ceará por meio do portal E-Cidadania, ainda durante a pandemia. O relatório favorável do senador Márcio Bittar, do PL do Acre, lido pelo senador Jaime Bagatoli, do PL de Rondônia, destacou o direito à liberdade individual.
4: Ainda que pareça ter perdido o objetivo, em razão de inexistir, no momento, imposição vigente de vacinação obrigatória, a sugestão mantém relevante mérito por buscar assegurar de forma permanente a inviolabilidade da liberdade individual, o direito à objeção da consciência e a proteção da integridade física do cidadão brasileiro.
3: Qualquer pessoa pode enviar uma ideia legislativa pelo portal senado.leg.br/e-cidadania.
1: E a Comissão de Relações Exteriores aprovou o acordo da Organização Mundial do Comércio que elimina tarifas de importação para aeronaves civis, motores, peças e outros componentes do setor aeronáutico.
2: A proposta busca ampliar a competitividade da indústria e fortalecer o comércio internacional na área de aviação. O texto segue agora para análise do plenário do Senado. Repórter Rodrigo Rezende.
5: Entre 2018 e 2022, o mercado de aviação civil movimentou 3,7 trilhões de dólares em todo o mundo. O acordo assinado pelo Brasil na Organização Mundial do Comércio sobre as negociações de aeronaves civis permite ao país participar ainda mais do setor, onde a Embraer já conta com destaque. O relator do acordo, o senador Nelsinho Trade, do PSD de Mato Grosso do Sul, explica algumas vantagens do texto.
6: Porque o Acordo sobre o Comércio de Aeronaves Civis da OMC é um instrumento multilateral que objetiva a máxima liberalização do mercado mundial de aviação. Nesse sentido, ele assegura a eliminação de tarifas de importação para aeronaves, motores e peças, proíbe subsídios à exportação e reduz barreiras não tarifárias aos signatários.
5: O acordo, assinado em 1979 e atualizado em 2015, prevê a eliminação de tarifas para componentes de aviação como turbinas, partes de aeronaves, simuladores de voo, pontes de embarque de passageiros e produtos utilizados a bordo.
1: A Comissão de Constituição e Justiça aprovou um projeto que permite a continuidade de ações de divórcio e de dissolução de união estável mesmo após a morte de uma das partes. A proposta evita a extinção automática do processo e garante a análise de questões como partilha de bens e outros direitos discutidos em juízo.
2: Segundo a relatora, senadora Elisiane Gama, do PSD do Maranhão, a medida preserva a vontade manifestada em vida e evita prejuízos a familiares e herdeiros. O projeto está pronto para votação em plenário, com pedido de urgência.
7: O projeto de lei é importante porque acaba assegurando o direito dessa mulher ou desse homem em vida. Isso é muito importante. É o respeito, inclusive, à memória dessas pessoas.
1: E seguiu para a sanção presidencial um projeto que cria um Banco Nacional de Boas Práticas para reunir e divulgar ações, programas e políticas públicas que já apresentaram resultados positivos na prevenção e no enfrentamento da violência contra a mulher.
2: A ideia é identificar e replicar iniciativas que dão certo no combate a esse crime. Repórter Alexandre Campos.
8: O banco conterá dados como nome do programa, ação ou projeto, data de sua vigência e descrição sumária do local, perfil e número de pessoas atendidas, além de órgãos públicos envolvidos em sua implementação. Relatora do projeto na Comissão de Direitos Humanos, a senadora Roberta Accioli, do Republicanos de Roraima, lembrou que o banco, além de valorizar as iniciativas exitosas implementadas no país, vai permitir que essas experiências sejam multiplicadas.
9: privadas.
10: Isso facilitará não apenas a consulta e o intercâmbio de informações entre os entes federados, mas também o aproveitamento desses dados pela sociedade e soluções inovadoras possíveis de gerar benefícios concretos para a formulação e o aperfeiçoamento de políticas públicas de combate à violência de gênero.
9: Dados do Atlas da Violência de 2026 indicaram que entre 2014 e 2024, 46.336 mulheres foram assassinadas no Brasil.
2: Edição de Paula Groba e trabalhos técnicos de Eliseu Caires. O Jornal do Senado fica por aqui. Acompanhe agora as notícias da Câmara dos Deputados. Boa noite.
1: Boa noite e até amanhã.
11: 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Câmara garante atestado para funcionários acompanharem filhos doentes.
12: O plenário estabelece mudanças na estrutura da Advocacia Geral da União.
11: Avança projeto de lei que aumenta a punição para ameaças feitas por Pix.
13: Boa noite. Ranieri Paulino, do Republicanos, destaca iniciativas desenvolvidas na Paraíba para coibir a violência contra a mulher e combater o feminicídio. O deputado acredita que programas de conscientização e acolhimento têm fortalecido a rede de apoio às vítimas.
11: Ranieri Paulino também ressalta a atuação de órgãos públicos na defesa dos direitos das mulheres, além de medidas legislativas voltadas à responsabilização de agressores. Para ele, o enfrentamento à violência exige ações permanentes de prevenção, proteção e mudança cultural.
13: Flávio Nogueira, do PT do Piauí, é autor de projeto que aumenta as penalidades para quem utilizar o Pix para fazer ameaças, perseguições e intimidações. A ideia, segundo ele, é ampliar a proteção das vítimas, especialmente mulheres, alvo de violência psicológica.
11: Flávio Nogueira destaca a importância desse sistema de pagamentos como uma inovação tecnológica brasileira, mas alerta para o uso indevido da ferramenta por criminosos que utilizam o campo de descrição das transferências para praticar assédio e ameaças.
13: O projeto que aumenta a pena para ameaças feitas por Pix já foi aprovado na Comissão de Constituição e Justiça. Entenda como funciona com a repórter Paula Bittar.
14: A Comissão de Constituição e Justiça da Câmara aprovou um projeto que aumenta as penas para os crimes de ameaça, de perseguição e de violência psicológica contra a mulher quando cometidos no campo de mensagem do Pix. O Pix é o meio de pagamento eletrônico instantâneo criado pelo Banco Central, que entrou em funcionamento em 2020. O texto estabelece que no crime de ameaça, que tem pena inicial de detenção de 1 a 6 meses ou multa, a penalidade é aumentada de 1/3 até a metade se o crime é cometido por mensagem do Pix. No caso da perseguição, com pena inicial de reclusão de 6 meses a 2 anos e multa, a pena é aumentada da metade se o crime for pela mensagem do Pix. E o aumento também é de metade para crime cometido pela mensagem do Pix no caso de violência psicológica contra a mulher, que tem pena inicial de reclusão de 6 meses a 2 anos e multa se a conduta não constituir crime mais grave. O autor, deputado Flávio Nogueira, do PT do Piauí, disse que apresentou o projeto para coibir uma prática que tem sido cada vez mais comum nos crimes de violência contra mulheres. Segundo ele, em muitos casos, o valor enviado é mínimo, irrisório, e serve apenas como um veículo para que a mensagem abusiva alcance a vítima, mesmo diante de medidas protetivas, bloqueios em redes sociais ou tentativas de afastamento. A deputada Érica Cocai, do PT do Distrito Federal, também defendeu o projeto.
15: Esse instrumento Pix, que reafirma a nossa soberania, que reafirma, sem dúvida nenhuma, a democracia, que reafirma a inclusão, não pode ser um instrumento para propagar, para incentivar ou para efetivar violências contra as mulheres. Violência contra as mulheres é uma luta que é absolutamente estruturante para a construção de uma sociedade mais justa e mais igualitária.
14: O projeto que aumenta as penas nos crimes de ameaça, de perseguição e de violência psicológica contra a mulher quando cometidos no campo de mensagem do Pix ainda depende de análise pelo plenário. Da Rádio Câmara de Brasília, Paula Bittar.
11: Direitos Humanos.
16: Benedita da Silva, do PT do Rio de Janeiro, destaca a aprovação na Comissão de Direitos Humanos de projeto que reconhece a responsabilidade do Estado pela chacina de Acari. Ela lembra que 11 jovens foram sequestrados em julho de 1990, sem que os corpos tenham sido encontrados.
13: Benedita da Silva afirma que a proposta prevê pensão vitalícia aos familiares das vítimas, como reparação moral e simbólica pelo desaparecimento forçado. A legisladora acrescenta que o texto também define a data de 26 de julho como Dia Nacional das Vítimas de Desaparecimentos Forçados.
16: Justiça. A Câmara aprovou o projeto que altera a estrutura da Advocacia Geral da União. O repórter Marcelo Lascher explica as mudanças.
17: O plenário da Câmara aprovou o projeto que inclui a Procuradoria-Geral Federal e a Procuradoria-Geral do Banco Central entre os órgãos da Advocacia Geral da União, a AGU. A Procuradoria-Geral Federal é responsável por representar na Justiça as autarquias e fundações públicas federais, como o INSS, o IBAMA e as universidades. Hoje, a direção da AGU é composta pelo Advogado-Geral da União, pelas Procuradorias-Gerais da União e da Fazenda Nacional, pelo Conselho Superior da AGU e pela Corregedoria-Geral da Advocacia da União. O projeto aprovado e enviado pelo governo ao Congresso altera a lei orgânica da AGU para permitir que as carreiras jurídicas de procurador federal e de procurador do Banco Central também passem a integrar o órgão. O projeto foi criticado em plenário e o deputado Kim Kataguiri, do Missão de São Paulo, diz que a alteração aumenta os poderes do advogado-geral da União e pode comprometer a autonomia de outros órgãos como o Banco Central.
18: O principal argumento sendo utilizado aqui é o seguinte: todos os órgãos que já estão subordinados à Advocacia Geral da União vão continuar subordinados. Eu duvido muito que haveria essa mobilização política em torno dessa matéria se fosse para não mudar nada. E me causa preocupação a possibilidade de diminuir a autonomia das autarquias, a autonomia das agências reguladoras, a autonomia do Banco Central e, ao mesmo tempo, dar superpoderes para que o advogado-geral da União avoque para si causas que não deveriam ser da sua competência.
17: O relator da proposta, o deputado Lafayette de Andrada, do PL Mineiro, negou que a proposta ameace a autonomia de outros órgãos, mas admitiu um erro que na redação original permitia que o advogado-geral da União indicasse o procurador da Fazenda Nacional e o procurador-geral do Banco Central sem ouvir o ministro da Fazenda e o presidente do Banco Central, o que foi corrigido no texto final. A proposta aprovada determina que esses cargos são de indicação conjunta do advogado-geral da União com o ministro da Fazenda e o presidente do Banco Central. Para Lafayette de Andrada, o texto apenas incorpora à AGU carreiras que, na prática, já são subordinadas ao advogado-geral da União.
19: Alguns jornalistas, sem ler o projeto, publicaram algumas matérias alarmistas dizendo que esse projeto confere poderes agigantados ao advogado-geral da União, o que não é verdade. O que esse projeto traz, na verdade, é incorporando ao escopo da AGU as carreiras que hoje, na prática, já são comandadas pela AGU, que são a Procuradoria da Fazenda Nacional e a Procuradoria do Banco Central.
17: O projeto que inclui a Procuradoria-Geral Federal e a Procuradoria-Geral do Banco Central entre os órgãos da Advocacia-Geral da União seguiu para análise do Senado. Da Rádio Câmara de Brasília, com informações de Antônio Vital, Marcelo Lascher.
16: Trabalho.
13: Merlon Solano, do PT do Piauí, cobra do Senado o andamento da proposta de emenda à Constituição que reduz a jornada de trabalho e acaba com a escala 6x1. Ele lembra que a PEC recém-aprovada na Câmara prevê 2 dias de descanso semanal sem redução salarial.
16: Merlon Solano aponta a melhoria na qualidade de vida dos brasileiros como um dos fatores de destaque. Em sua opinião, a aprovação da matéria no Senado vai contribuir para a atualização da CLT, reduzindo o adoecimento e o número de acidentes de trabalho.
13: Já Luiz Lima, do Novo do Rio de Janeiro, celebra a retirada de urgência do projeto do governo que coloca fim à escala 6x1. Segundo ele, executivo e lideranças do legislativo perceberam os impactos negativos da medida, como o encarecimento de serviços básicos, como as tarifas de ônibus.
16: Na avaliação de Luiz Lima, diante de um cenário de inflação, juros altos, endividamento público e alta informalidade, a matéria é irresponsável e, caso prospere, vai prejudicar profissionais que dependem de comissões e gorjetas e diminuir a competitividade internacional do Brasil.
13: Pedro Ayrara, do PP de Minas Gerais, defende a derrubada de veto a projeto que estabelece regras nacionais para a idade máxima de ingresso nas polícias militares e nos corpos de bombeiros. Ele esclarece que a proposta amplia de 30 para 35 anos o limite de entrada em concursos.
16: Pedro Ayrara defende que a mudança atualiza a legislação diante do aumento da expectativa de vida e das novas exigências de formação para o ingresso nas carreiras militares. O parlamentar pede apoio à análise do veto a ser apreciado em sessão do Congresso Nacional.
13: Aloysio Mendes, do Republicanos, homenageia os 190 anos da Polícia Militar do Maranhão. O deputado exalta a atuação da corporação na proteção da sociedade e na preservação da ordem pública.
16: Aloysio Mendes reconhece o trabalho de homens e mulheres que integram a instituição e cumprem papel fundamental no sistema de segurança do Maranhão. Ele diz que a corporação tem uma trajetória marcada pela dedicação ao serviço público.
11: Economia.
13: Bom Gás do PT do Rio Grande do Sul registra a participação de membros do Ministério da Fazenda em audiência na Câmara para debater o cenário econômico do país. Segundo o deputado, foram apresentadas na reunião medidas para estimular o crescimento, ampliar o emprego e conter a inflação.
16: Bom Gás também defende ações do governo para enfrentar os efeitos de crises internacionais sobre a economia brasileira. O parlamentar cita avanços na reforma tributária e a ampliação da faixa de isenção do imposto de renda como medida voltada à redução da carga tributária.
13: José Nelto, do União de Goiás, cobra a abertura de uma CPMI para apurar possíveis irregularidades envolvendo o Banco Master. O deputado afirma que a comissão é necessária para identificar responsabilidades e dar resposta à população sobre os prejuízos causados.
16: José Nelto reclama de demora na instalação da CPMI e afirma que a apuração deve alcançar eventuais agentes públicos e privados implicados nas operações financeiras. Ele sustenta que a falta de investigação aumenta a desconfiança da sociedade sobre o caso.
13: Sargento Faur, do PL do Paraná, defende a atuação de integrantes da Operação Lava Jato em processos conduzidos no Estado. O deputado contesta críticas feitas por setores da esquerda, afirmando que a Força-Tarefa teve papel relevante no enfrentamento à corrupção no país.
16: Sargento Faur diz que decisões judiciais posteriores contrárias à Lava Jato não apagam a relevância da operação. Na avaliação dele, a oposição deve rebater tentativas de desqualificar as investigações e seus desdobramentos políticos.
11: Agricultura.
13: Sérgio Turra, do PP, defende a aprovação do projeto que prevê mecanismos de securitização e renegociação das dívidas aos produtores rurais. Segundo ele, a medida é necessária para auxiliar agricultores afetados por estiagens e enchentes no Rio Grande do Sul.
16: O parlamentar rebate críticas de que a proposta representaria um desfalque nas contas públicas. De acordo com Sérgio Turra, o projeto cria condições para que os produtores reorganizem suas finanças e mantenham a atividade agropecuária sem prever o perdão das dívidas.
13: Delegado Caveira, do PL, denuncia que o ICMBio tem entrado em fazendas e confiscado gado de produtores no Pará. Ele acusa os governos federal e estadual de apoiarem abusos contra agricultores e alega que os produtores afetados já estão há mais de 50 anos na região.
16: Delegado Caveira cobra ação imediata do Ministério Público contra apreensões em Altamira e pede que o governo do Pará seja investigado por corrupção. Segundo sua análise, a administração estadual tem sido palco de clientelismo para garantir a perpetuação de determinadas famílias no poder.
11: Meio Ambiente.
13: Inácio Arruda, do PCdoB, festeja a realização, na data em que se celebra o Dia Internacional do Combate à Desertificação, de um seminário internacional para combater a degradação das terras. Ele sublinha a busca por soluções científicas para o solo do semiárido, especialmente no Ceará.
16: O evento ocorrido na Câmara, segundo Inácio Arruda, reuniu cientistas e a ONU para propor tecnologias que ajudem o pequeno produtor. O deputado esclarece que a meta é usar a pesquisa de órgãos como a Embrapa para salvar a agricultura familiar no Nordeste brasileiro.
11: Turismo.
13: Eduardo Bismarck, do PV do Ceará, comemora a realização em Fortaleza de encontro que está reunindo agentes de turismo de todo o país até o dia 20 de junho. Ele destaca que a programação inclui visita à técnica à Canoa Quebrada, no município de Aracati, para ampliar a divulgação da Rota das Falésias.
16: Eduardo Bismarck também destaca o novo voo da Azul entre Belo Horizonte e Aracati, previsto para operar a partir de outubro. O parlamentar avalia que a ligação aérea deve fortalecer o turismo no litoral leste do Ceará, contribuindo para a geração de negócios na região.
13: Hildo Rocha, do MDB do Maranhão, pede apoio para projeto de sua autoria que visa incluir a temporada de praias do Rio Tocantins no calendário oficial de eventos nacionais, para fomentar o turismo e a economia local durante os meses de junho a setembro.
16: De acordo com Hildo Rocha, a oficialização da temporada vai atrair turistas e facilitar o financiamento de atividades culturais e de lazer. O deputado lista as cidades de Imperatriz, Ribeirãozinho, Ribamar Fiquene, Estreito e Porto Franco como principais polos turísticos maranhenses.
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21: Saúde.
13: A Câmara aprovou proposta que garante atestado para o funcionário acompanhar filhos doentes sem desconto no salário. O repórter Antônio Vital acompanhou a votação.
22: A Câmara dos Deputados aprovou o projeto que permite que pais ou responsáveis por crianças de até 12 anos se afastem do trabalho por até 14 dias por ano, sem desconto no salário, para acompanhar os filhos em caso de doença. O afastamento, porém, deverá ser justificado com atestado médico, que contém informações como o diagnóstico, o registro do médico no Conselho Regional de Medicina e uma declaração expressa da necessidade de acompanhamento pelos responsáveis. O atestado servirá como justificativa para a ausência no trabalho somente se for demonstrada a incompatibilidade entre o acompanhamento do filho e o exercício da atividade, e se a assistência dos pais for indispensável e não puder ser compensada no emprego. Durante o período de licença, será assegurada a manutenção do emprego e os direitos trabalhistas. O projeto foi apresentado pelo deputado Alencar Santana, do PT de São Paulo, e o texto final foi alterado pela relatora, a deputada Denise Pessoa, do PT do Rio Grande do Sul. Ela retirou, por exemplo, a previsão de o INSS arcar com o pagamento dos empregados durante afastamento e limitou em 14 dias por ano o período máximo de afastamento dos pais. O projeto foi criticado pela deputada Adriana Ventura, do Novo de São Paulo, que apontou prejuízo para as pequenas empresas.
23: Isso estimula absenteísmo, é uma agressão, novamente, à negociação direta entre empregadores e empregados. Mas 14 dias, a gente está falando de meio mês, onde libera, pode faltar, leva o filho e não precisa voltar para o trabalho, não é obrigado a compensar, não é obrigado a fazer nada. Então isso é uma vergonha, é um intervencionismo, não dá para ficar jogando tudo nas costas de quem produz.
22: O autor da proposta, o deputado Alencar Santana, disse que o texto final prevê medidas para evitar abusos e fraudes.
24: A deputada Denise aperfeiçoou o texto, garantindo medidas de proteção para evitar que, se porventura uma pessoa queira abusar dessa lei, não possa estar usando desse recurso sem necessidade. A lei visa garantir a proteção e o cuidado à criança e permitir que a responsabilidade que o pai e a mãe têm do cuidado possa ser exercida de maneira plena.
22: O projeto que permite que pais ou responsáveis por crianças de até 12 anos se afastem do trabalho por até 14 dias por ano, sem desconto no salário, para acompanhar os filhos em caso de doença, seguiu para análise do Senado. Da Rádio Câmara de Brasília, Antônio Vital.
16: Desenvolvimento Regional. Marcelo Nilo, do Republicanos da Bahia, classifica como ineficiente a gestão estadual em áreas essenciais como educação, saúde e segurança pública. O congressista alega que o Estado apresenta índices alarmantes de violência, além de infraestrutura precária nas rodovias.
13: Marcelo Nilo acusa o executivo local de descumprir obrigações financeiras com prestadores de serviços e artistas contratados. Ele qualifica a administração do Estado como a pior da história, apontando problemas também nas políticas de geração de emprego e de proteção às mulheres.
16: Rodrigo Hollenberg, do PSB, critica o governo do Distrito Federal, mencionando uma operação policial contra autoridades do primeiro e segundo escalão da gestão atual. Para ele, os episódios reforçam a suspeita de irregularidades na administração.
13: Rodrigo Hollenberg também defende a instalação de uma CPI para investigar o Banco Master e operações envolvendo o Banco BRB. Ele afirma que a apuração dos fatos é necessária para garantir transparência e esclarecer possíveis responsabilidades.
16: Vavá do Avante de Minas Gerais relata preocupações de moradores do Vale do Jequitinhonha sobre a prestação de serviços públicos. O deputado informa que recebeu denúncias relacionadas às condições de estradas vicinais, transporte escolar e limpeza urbana.
13: Vavá cobra atenção dos gestores públicos da região para a aplicação dos recursos municipais e para a qualidade dos serviços oferecidos. Segundo ele, o atendimento às comunidades mais vulneráveis deve ser tratado com responsabilidade e compromisso com o interesse público.
16: Dr. Flávio, do PL do Rio de Janeiro, defende a derrubada do veto presidencial ao projeto que amplia a área reconhecida como semiárido no estado. O deputado argumenta que a proposta beneficiaria produtores rurais fluminenses que enfrentam períodos frequentes de estiagem.
13: De acordo com o Dr. Flávio, o reconhecimento dessa área permite ampliar o acesso a políticas públicas voltadas ao desenvolvimento rural. Para ele, o projeto fortalece a produção agropecuária, gera renda e impulsiona a economia de mais de 20 municípios no interior do Rio de Janeiro.
16: Dr. Frederico, do PL, comemora a aprovação na Comissão de Legislação Participativa de moção de louvor à tratorada de Santa Rita de Caldas, realizada no município do sul de Minas Gerais. Ele assinala que o evento reúne agricultura familiar, tradição religiosa e valorização das comunidades rurais.
13: Dr. Frederico também registra a presença de representantes da cidade de Coronel Xavier Chaves na Câmara. Ele destaca a produção rural, a cachaça mineira e o queijo artesanal, como expressões da cultura e da economia dos municípios da chamada região do Campo das Vertentes de Minas Gerais.
16: Termina agora o Jornal Câmara dos Deputados, produzido pela Rádio Câmara, com trabalhos técnicos de Everson Urani e apresentação de Márcio Aquilissardi e José Carlos Andrade. Uma ótima noite para você.
13: Boa noite, a Voz do Brasil volta amanhã.
16: Você ouviu a Voz do Brasil. Boa noite.

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0: É bom demais. Olá, boa noite pra você. É, a noite está apenas começando e o Noturno 105,9 entra no ar. Agora, para ser a tua melhor companhia no rádio, eu sou o Marquinho e a partir de agora a gente segue junto até as 2 da madrugada com muita música, informação, interatividade e aquele clima diferenciado para embalar a tua quarta-feira. Hoje no embalo aí do Dia Nacional do Namoro no Sofá. Essa é oficial, hein? 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A gente dá o início dos trabalhos por aqui. Então, te ajeita aí, aumenta o volume. Vem comigo porque o som não para e a noite promete.
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0: Aqui é só sucesso. Matheus e Cauã e Lana Prada, admita.
5: Vocês precisam admitir alguma coisa.